0: obedeceram e estragaram tudo, ele teve de deixar de lado a aliança que haviam feito com ele. Deus nunca deixou de amá-los. Mas então ele introduziu a videira, que é a Igreja de Jesus Cristo, para que pudéssemos ter a oportunidade de conhecê-lo e ser sua noiva. Pois todo aquele que nasce de novo pelo sangue de Jesus Cristo e confessa que ele é seu Senhor e Salvador, faz parte dessa igreja. Bárbara, estamos vivendo esse tempo agora. De acordo com o estudo das Escrituras, esse tempo que estamos vivendo agora em breve vai acabar. Este tempo em breve vai acabar porque, na maioria das vezes, nós também estragamos tudo. Então, voltará o tempo para tudo o que Deus havia dito para o seu povo precioso. Mas, Bárbara, é porque Deus ama você que haverá um tempo bastante difícil adiante. Por esse motivo, é importante que você dê ouvidos ao que Deus está dizendo através de sua palavra. Reconheça que Yahshua, o Messias, já veio e já morreu por você. Desejo que você, Bárbara, entenda a necessidade de reconhecer pelas Escrituras quem ele é, o Prometido, e que venha conhecê-lo, porque é necessário que você percorra o mesmo caminho que percorri, que foi confessar meus pecados e recebê-lo. Eu sinto grande gratidão ao afirmar que, através daquele contato, Bárbara e outros começaram a ver como o tempo de Deus, a janela de oportunidade que se abriu para nós, gentios, que amamos o Senhor. Essa oportunidade, em breve, voltará para o povo dele, de acordo com a palavra. Quero encorajá-la hoje, seja você gentia ou judia, que só há um caminho, o único caminho que é pelo Senhor Jesus Cristo para que possamos conhecê-lo. Se você ainda não pediu sua cópia do livro A Sua Busca por Deus, por favor, faça isso ainda hoje, pelo e-mail dorothy@transmundial.org.br. Ficaremos muito felizes por orar por você para que você também possa conhecer Jesus como seu próprio Messias, Yahshua, nosso Rei e Senhor. Deus abençoe sua vida. Estamos orando por você.
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2: Soberano e amado Deus, a juventude japonesa é o motivo de nosso clamor neste dia. O Japão enfrenta altos índices de isolamento social. A pressão é extrema entre os jovens, gerando crises de ansiedade e profunda falta de perspectiva. Senhor, envie o apoio prático e emocional de que tanto necessitam para se tornarem fortes e independentes. Mas, acima de tudo, abra os olhos dessa geração para que consiga identificar a verdadeira esperança e a salvação em Cristo. Que a luz do Evangelho rompa as trevas da depressão e mude histórias. Transforme o vazio em vida plena e restaure a juventude japonesa, colocando em cada coração um propósito eterno. Que o teu Santo Espírito cure o cansaço da alma e prepare os jovens para um novo recomeço. Oramos no nome precioso de Jesus. Meu nome é Renata Teodoro, não importa onde, em oração com você.
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3: Muito bem, olha, nesta quinta-feira, né, tá mais do que especial aqui na programação da RTM Brasil, tá acontecendo a abertura do novo congresso, do nono Congresso Internacional de Arqueologia Bíblica em São Paulo, começa hoje, vai até o dia 29, no espaço da Igreja Quírios, na Lapa, e lá está ele, Ricardo Santos, que tem informações pra gente agora. Boa noite, Ricardo, diga lá.
4: Muito bem, voltando com você aqui na programação da RTM Brasil, direto do nono Congresso Internacional de Arqueologia Bíblica. E a você, ouvinte, mostrando por que o tema Jerusalém, Roma e Atenas, Arqueologia e Fé, conecta, junta descobertas recentes, a fé, a história e também despertando interesse em participar. E não é somente o meio acadêmico, você que é pastor, você que é interessado no estudo bíblico, você que é um...
5: Pessoas que realmente sentem curiosidade. Eu sempre digo que nossa única condição, único requisito é ter curiosidade. Se você quer saber sobre as origens da nossa cultura, você tem que participar de um congresso assim.
4: Olha, eu não posso dar spoiler, ninguém aqui vai dar spoiler, mas assim, dentro de suas atividades, acompanhando também as pesquisas, as escavações arqueológicas, alguma coisa que vai ser apresentada aqui no Brasil também de forma inédita?
5: Sim, temos achados que ainda não foram publicados, ou seja, quem participa desse congresso vai ter acesso a um conhecimento exclusivo, ou seja, imagine você ser o primeiro a saber dos últimos achados do Monte do Templo. O Monte do Templo é o lugar, é o sonho de todo arqueólogo poder escavar. Sim. Aí não pode ser escavado, porém, tem um porém enorme, um projeto que nasceu no ano 2004 conseguiu peneirar entulho, escombros que vieram do Monte do Templo com descobertas fascinantes. Mas não somente o Monte do Templo vai estar aqui, Cidade de Davi, por exemplo, onde nasceu realmente toda essa cultura judaica cristã, Jerusalém da época do Antigo Testamento, ou Bíblia Hebraica, as últimas novidades das descobertas na Cidade de Davi. Além de, por exemplo, vamos ter palestras sobre as histórias das muralhas de Jerusalém. O que nos conta a arqueologia? Nos conta uma história fascinante. Então, realmente, vamos ter aqui novidades, além de ter nossos queridos professores brasileiros, que o professor Sayão, o professor Kunz, um professor grego, o professor Tsotsos, que vai estar também trazendo novidades do mundo cristão, do mundo da Grécia, da Roma, enfim. Realmente, para toda pessoa curiosa,

0: que gosta de aprender sobre esses temas bíblicos.
1: Como um bom curioso e apreciador também do trabalho do Moriah Center, do Ariel e do professor Sayão, eu tenho acompanhado também as descobertas no Ófel, as escavações no Ófel, as descobertas em Laques, né, o Laques, né, enfim, são tantas coisas que são recentes, como disse o senhor, ainda não divulgadas, e cada vez que a gente vem num congresso desse, a gente tem oportunidade de estar mergulhando dentro dessas descobertas.
0: É assim, a gente está trazendo assim, para as pessoas, não somente a NADA, as pessoas que não têm possibilidade, sim, de participar de um programa arqueológico. A gente tem programas arqueológicos em Israel. Nós entendemos que não é para todo mundo, porque é caro, ou porque não tem tempo, ou qualquer motivo. Então é a forma de trazer as últimas novidades arqueológicas para o Brasil. Então é uma forma, como se fosse uma ponte que conecta a Terra Santa com o Brasil. Então, por isso, trazemos arqueólogos de ponta, como o arqueólogo Federico Cobrim, da Autoridade de Antiguidade de Israel, o arqueólogo Dr. Yehiel Zellinger, que durante 35 anos escavou Jerusalém, e temos o arqueólogo Tzachi Dvira. Ou seja, estamos falando de arqueólogos que são de ponta. Você falou a NATA, é uma forma de dizer assim, uma elite dos arqueólogos que vem de Israel para mostrar para vocês o que foi achado. E às vezes, né, muitas pessoas querem já encontrar o cestinho de Moisés, né, como o professor Saia muitas vezes diz. Não temos isso, lamentavelmente. Nós gostaríamos de encontrar a Arca da Aliança, mas a gente tem uma coisa que talvez muitas pessoas não pensam. Temos um dia a dia, o dia a dia bíblico, as coisas que se encontram, como as pessoas viviam. E os achados arqueológicos iluminam o texto bíblico de uma forma única e nos permite realmente aprofundar dentro do texto.
1: O Ariel, ele tem origem argentina também, é claro, é israelense, mas no Brasil, esse evento já com 8 edições já concluídas, mais um, e a expectativa é que cresça, e a gente também acompanha pelas redes sociais, com o crescimento, advento da internet, isso corrobora para que as pessoas também tenham acesso a esse conhecimento, né, Ariel?
0: Com certeza, por isso a gente faz esse evento aqui no Brasil, para ter acessibilidade. Inclusive, estava vendo aqui, tem pessoas do Brasil, todos estão chegando. Eu me encontrei com pessoas que vêm do Rio Grande do Sul, que vêm de Brasília, do Nordeste. Então, realmente, para nós, até me emociona, eu diria, né? É um elogio que pessoas façam todo esse esforço para querer realmente ter acesso a um conhecimento exclusivo, único, que não todo mundo tem. E, logicamente, ser responsável de um evento aqui em parceria com a Faculdade Batista Pioneira, com o professor Sayão, realmente, e com a Autoridade de Antiguidade de Israel, é realmente uma honra muito grande.
1: Para honra também, é uma honra para todos nós aqui da RTM Brasil, e lembrando, agradecendo também a Faculdade Pioneira, o nosso querido pastor Clayton Kunz, amigo, parceiro, e também aqui junto nesse evento. Deixa uma mensagem, então, para os nossos ouvintes.
0: Queridos ouvintes, shalom para todos. É uma grande honra estar aqui no Brasil. Espero que vocês possam participar desse congresso. Estamos nas últimas horas, realmente últimas horas e últimas vagas. Então, se vocês conseguem se inscrever, vai ser um prazer recebê-los pessoalmente aqui. E um grande abraço para cada um de vocês.
1: Coloca Hakavod.
0: Coloca Hakavod.
1: Shalom. Muito obrigado. Muito bem, voltando com você, direto aí da programação RTM Brasil, eu sou Ricardo Santos e em breve a gente volta com mais detalhes direto do 9º Congresso Internacional de Arqueologia Bíblica para você ouvinte RTM Brasil, para todo mundo ouvir.
2: Legal demais, obrigado Ricardo. Então a gente aguarda você voltar ainda na programação aqui do Noite RTM, também do Revista RTM. São 9h16, chegou a hora, hein? Ah, daquele nosso cafezinho costumeiro e daquele bom bate-papo com ele, o Israel Mazzacorati.
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3: Olá, eu sou o Israel. Sente-se, pegue o seu café e vamos conversar sobre Deus e sobre a vida, sobre a fé e sobre as nossas dúvidas.

0: Eterno Deus, seja louvado por mais este encontro com a sua palavra. Eu te agradeço pela sua companhia e oro ao Senhor para que o seu Espírito fale aos nossos corações por meio dessa conversa com as palavras da Bíblia. Temos conversado sobre 1 Samuel, capítulos 8 a 15, textos que contam como aconteceu com o povo bíblico de Israel a transição de sociedade tribal para a monarquia. No episódio anterior, vimos que, por ordem do Senhor, Samuel deveria atender o pedido dos líderes das tribos e escolher um rei para governá-los, igual acontecia com as demais nações. Essa exigência das tribos implicava no esquecimento da identidade e vocação de Israel, que não era como as demais nações. Não eram as demais nações que deveriam liderar Israel em suas escolhas, leis e organização social. Muito pelo contrário, Israel era o povo que deveria liderar as nações ao viver em obediência exclusiva a Deus. Esse foi o ideal de teocracia no Antigo Testamento. Deus governa por meio da lei e o povo rejeita outros deuses, ama o Deus único, vivo e verdadeiro e obedece aos seus mandamentos. Da parte de Deus, é ele quem protege e provê para o seu povo. Mas o povo não cumpria a sua parte na aliança, e a decisão de pedir um rei era a cereja do bolo dos seus muitos pecados contra o Senhor. A vida em Israel sob o governo de um rei custaria muito caro para as tribos, e Deus precisava alertá-los quanto a essa realidade, e com isso dar a eles mais uma chance de se arrepender dessa decisão baseada no medo. O texto de 1 Samuel 8, de 9 a 18, diz assim: "Agora atenda-os, mas advirta-os solenemente e diga-lhes quais direitos reivindicará o rei que os governará." Samuel transmitiu todas as palavras do Senhor ao povo, que estava lhe pedindo um rei, dizendo: "O rei que reinará sobre vocês reivindicará como seu direito o seguinte: ele tomará os filhos de vocês para servirem em seus carros de guerra e em sua cavalaria, e para correr à frente dos seus carros de guerra. Colocará alguns como comandantes de 1.000 e outros como comandantes de 50. Ele os fará arar as terras dele, fazer a colheita e fabricar armas de guerra e equipamentos para os seus carros de guerra. Tomará as filhas de vocês para serem perfumistas, cozinheiras e padeiras. Tomará de vocês o melhor das plantações, das vinhas e dos olivais e o dará aos criados dele. Tomará um décimo dos cereais e da colheita das uvas e o dará a seus oficiais e a seus criados. Também tomará de vocês para seu uso particular os servos e as servas e o melhor do gado e dos jumentos. E tomará de vocês um décimo dos rebanhos, e vocês mesmos se tornarão escravos dele. Naquele dia vocês clamarão por causa do rei que vocês mesmos escolheram, e o Senhor não os ouvirá. Esse seria o altíssimo preço de uma estrutura monárquica em Israel." Basicamente, Deus os alerta: "Vocês estão prestes a renunciar à liberdade de vocês, dos seus filhos e das suas filhas. O bem precioso da terra que lhes dei será colocado à disposição do rei, bem como todos os frutos da terra. Vocês estão realmente certos dessa decisão?" E a resposta do povo é surpreendente. Todavia, o povo recusou-se a ouvir a Samuel e disse: "Não, queremos ter um rei. Seremos como todas as outras nações. Um rei nos governará e sairá à nossa frente para combater em nossas batalhas." O que conduz as pessoas a tamanha cegueira, surdez e endurecimento de coração? Vamos pensar nisso juntos logo após a vinheta.
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0: Quando concedemos ao medo o controle do nosso coração, um ídolo assume o lugar que pertence a Deus. Com os olhos encobertos, ouvidos tapados e coração endurecido, nos voluntariamos à escravidão e nos esquecemos que Deus nos chamou para a liberdade, porque Ele nos chamou exclusivamente para si. É verdade que as ameaças e o medo eram reais. O povo vivia mesmo em tempos difíceis e há muito tempo. Só que circunstâncias adversas fazem parte da vida neste mundo, pois não temos controle algum sobre as demais vontades que atuam neste mundo. Sempre estaremos cercados de corações corrompidos pelo pecado, que atuam sob ordens de Satanás e da morte. mas não é para circunstâncias adversas e ameaçadoras que o povo de Deus deve olhar, mas para o seu Deus, que é protetor, libertador e Senhor que os ama, lhes dá um nome, um propósito e um futuro. O que estamos vendo neste capítulo da história do povo bíblico de Israel é que acontece quando os nossos olhos se concentram no mal e não em Deus. O que acontece é que permitimos que o mal domine o nosso coração, apenas porque nos surpreendemos com a sua presença, com as suas estratégias e com as suas realizações. Quando deveríamos estar nos encantando com a majestade, poder e glória do Deus libertador e nos deixando conduzir por sua santidade e sabedoria. Essa constatação está no Salmo 1, como a consolidação de uma sabedoria que nasce da observação contínua dos movimentos da história de Deus com o seu povo. O que faz de um homem um justo? A resposta é com o que e com quem ele investe o seu tempo e os seus sentidos de percepção. O justo se recusa a conhecer, observar e admirar a impiedade. O justo, pelo contrário, tem seu prazer na lei do Senhor e nessa lei medita de dia e de noite. O justo, portanto, tem um objeto que conquistou a sua plena atenção, que é a lei do Senhor. O justo também sabe usar o seu tempo, dia e noite, com o que vai lhe dar entendimento e sabedoria. E assim, o seu dever de honrar a aliança com o Senhor se torna o seu prazer. Como Deus reagirá ao não do povo para o seu alerta quanto ao preço da monarquia? 1 Samuel 8, 21 e 22 diz o seguinte: depois de ter ouvido tudo o que o povo disse, Samuel repetiu perante o Senhor. E o Senhor respondeu: atenda-os e dê-lhes um rei. Então Samuel disse aos homens de Israel: volte cada um para a sua cidade. O que estamos vendo aqui? Nós estamos vendo um Deus misericordioso em plena atividade. Vamos seguir com este assunto no nosso próximo episódio. E vai encerrando por aqui mais um episódio do Deus na Vida. Lembre-se, medos que assumem o controle do nosso coração nos levam aos ídolos que prometem resolver os nossos problemas. Só que ídolos não são reais, portanto, são inúteis. Mesmo assim, pagamos um altíssimo preço por tê-los em nossas vidas. Portanto, fique firme com o seu Deus e aprenda a confiar nele. Até o nosso próximo encontro.
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4: Pois é, né? Acompanhamos aí Deus na Vida com Israel Mazacorati e ele continua aqui com a gente, viu? Porque agora a Renatinha Burjato junta-se ao pastor Israel Mazacorati e nós vamos acompanhar então mais um episódio de Espelho na Janela. Vamos lá.
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6: Sentado na cama do quarto, travesseiro devidamente ajustado na altura das costas, Jairo olhava para a janela. A vista que tinha era do mar da Galileia, aquele extenso lago de água doce, o maior de Israel. E como Jairo gostava de ver a coloração da água, que se alterava conforme a estação do ano. Mesmo com a visão embaçada devido à idade, a memória lhe fazia lembrar com riqueza de detalhes daquela cristalina água, que vai desde o verde até o azul, dependendo da época do ano. Especialmente naquele dia quente de agosto, ele quase podia sentir a temperatura do mar encostar nas suas canelas. Claro, era apenas uma memória, mas como lhe parecia viva. Contudo, fazia tempo que Jairo não tinha mais condição ou disposição para caminhar até lá. Enquanto contemplava a vista, ouviu três toques suaves na porta de madeira. Era sua filha, uma jovem senhora, avisando que queria adentrar ao dormitório. Jairo fez sinal com a mão de que ela deveria entrar sem demoras. Ao olhar o pai naquele estado, magro, com visível perda de massa muscular, com acentuadas rugas nas mãos e no rosto, e manchas distribuídas pelo corpo onde o lençol não cobria, ela sentiu um aperto no peito. Engoliu a vontade de chorar e sentou-se ao lado dele na cama. Era difícil ver seu pai assim. Afinal, estava acostumada a conversar com ele, segurar em sua mão e senti-la quente, ver seu rosto rosado e ouvi-lo com grande eloquência. Agora, as bochechas dele estavam enrugadas e era perceptível a diminuição da sua capacidade auditiva e visual. Todavia, agora sobrava mais tempo para as conversas, e como elas estavam cada vez melhores e enchiam o coração da filha de vontade de viver. Especialmente ela gostava de ouvir seu pai lhe falar de Jesus. Afinal, ela ainda era uma criança, quase uma adolescente, quando teve contato com o Mestre, e pouco tempo depois, Cristo foi crucificado e morto. E o que dizer de Jairo? Seu tema preferido era Cristo. Por mais que tivesse histórias do tempo em que foi líder da sinagoga, por mais que tivesse bens para mostrar e uma casa grande com muitos empregados, o seu tesouro pessoal era o Senhor Jesus. E era a respeito dele que ele tinha prazer e vontade de falar. E Jairo sentiu que aquele seria um momento oportuno para ele esclarecer uma situação. Já que era tão admirado pela fé robusta que tinha e pelos riscos que correu ao seguir o Mestre em meio à retaliação dos outros membros da sinagoga, mas havia algo que Jairo ainda não tinha entrado em detalhes com sua filha. E por que não agora? Olhando para a filha com amor, ele disse: "Sabe, minha querida, muitas vezes seu pai te contou como foi quando você ainda era uma menina e estava profundamente enferma e eu corri entre a multidão espremido para me aproximar de Jesus e implorar que ele viesse ao seu encontro. Muitos sabem o quanto me arrisquei naquele dia, pois, como chefe da sinagoga, tendo reputação e responsabilidade como encarregado das reuniões públicas, o que os outros pensariam ao me verem atrás de Jesus? Você bem sabe que a maioria dos meus colegas estava enfurecida com o ensino de Jesus. Mas hoje, depois de tantos anos, muitos me admiram pela ousadia e coragem que tive. Mas eu confesso que não sei dizer o quanto foi coragem e o quanto foi desespero mesmo e medo de perder você. Eu já te contei que quando eu cheguei até Jesus, deixando você enferma em casa, sendo cuidada pelos empregados, eu me prostrei diante dele e implorei que o Mestre viesse até a nossa casa para te ver e ajudar você. O povo falava a respeito das curas que ele havia operado, por isso eu fui procurá-lo. Mas eu ainda não sabia com exatidão o que eu pensava sobre ele. E quando meu coração se aqueceu de esperança à medida que ele vinha em nossa direção, uma mulher interrompeu o trajeto, tocando no manto de Jesus. Não que eu tivesse notado, é claro, pois o povo todo o apertava, mas Jesus parou tudo e perguntou: "Quem me toca?" Os discípulos de Jesus logo responderam: "Como perguntas quem te toca se o povo todo está te apertando?" Mas Jesus disse: "Alguém tocou em mim, pois eu sei que de mim saiu o poder." Nessa hora, filha, eu não sabia se eu ficava triste ou feliz, pois ali se comprovava mais uma vez que ele tinha poder para curar. Contudo, filha, O tempo passava, a multidão espremia, e você estava em casa sozinha à beira da morte. Por qual razão ele parou o trajeto apenas para olhar para aquela mulher? Eu já te contei os detalhes de que ela era impura. Sofria há mais de 12 anos com uma hemorragia. Já tinha gastado seu tempo e o seu dinheiro com médicos e nada resolveu. Mas naquele instante, naquele toque, ela foi curada. E você sabe o que Jesus falou: filha, a sua fé te curou. Vá em paz. Foi lindo. Eu poderia ficar feliz. Mas se fosse em outro momento, não enquanto a minha filha estava por um fio de perder a vida. Naquele momento, eu só queria pedir: vem depressa, Jesus, corra, não temos tempo para isso. Mas parece que ele tinha. E você sabe, eu não falei nada do que eu pensei. Eu estava acostumado a dar ordens a todos. Mas com Jesus, eu não me senti em posição de dizer a ele o que fazer. Então apenas observei. Mas confesso que o meu coração batia forte e eu tinha vontade de dizer alto: não dê atenção a ela, venha comigo, vamos, vamos, depressa. Mas nesse instante vieram me avisar: não incomode o mestre, sua filha já morreu. Enquanto meu coração petrificava por dentro, parece que alguns ficaram felizes com a notícia, já que na sinagoga os olhares de desdém para Jesus eram nítidos e o repúdio que sofria por ter ido procurá-lo era tão grande. Nesse momento, o silêncio se instalou. E Jesus olhou para mim e rompeu o silêncio dizendo: não tenha medo, tão somente creia, ela será curada. Aqueles instantes pareceram uma eternidade. E quando eu e sua mãe fomos entrar em casa com Jesus, ninguém mais tinha coragem de te ver morta. Ninguém quis entrar. Apenas Pedro, João e Tiago. E filha, já te contei como todos choravam desesperados por você, pranteando alto e lamentando a perda de uma pessoa tão jovem. Mas Jesus disse: não chorem, ela não está morta, apenas dorme. Você pode imaginar o quanto riram de Jesus por essa fala? Todos começaram a caçoar dele. Só poderia estar louco, pois o seu pulso já não tinha batimentos, seu corpo ficava cada vez mais frio e os seus olhos já não se abriam. Você acha que Jesus se importou com tamanho desdém? Ele simplesmente te tomou pela mão e disse: menina, levante-se. Você foi trazida da morte à vida. Filha, Jairo começou a chorar. Ele sempre chorava ao se lembrar do dia em que o mestre devolveu a vida à sua pequena e única filha. Ah, filha, o que talvez todos vejam é o quanto eu me arrisquei em confiar no mestre, o quanto ele é poderoso para operar milagres. Mas talvez o que não saibam é que, naquele dia, não foi só você que ganhou vida. Eu também nasci de novo. Pois confesso que quando eu fui procurar Jesus, eu não tinha mais saída. Minha ação não foi só a coragem. Muito foi desespero de te perder e não ter feito tudo o que estava ao meu alcance para te ajudar. Mas naquele dia em que eu pedi ajuda para Jesus, eu pensava que ele seria um canal de Deus para trazer cura até você, assim como outros profetas antes dele já fizeram com imposição de mãos, como Elias, por exemplo. Mas quando eu ouvi claramente que você havia morrido e que não deveria mais importunar Jesus, é como se naquele silêncio sua vida inteira passasse diante dos meus olhos. Eu nunca mais ia ver a minha menina. Eu nunca mais escutaria a sua voz. Nunca mais te pegaria no colo. Filha, naquele momento eu me senti como uma criança, sem nenhum controle de nada, e ouvi a voz de Jesus: não tenha medo, tão somente creia. Então, eu só tinha duas possibilidades: ou eu desistia da vida e virava as costas para Jesus, ou eu deveria olhar para ele como eu nunca o olhei antes, e não ver ali apenas um profeta, um instrumento de Deus, mas o próprio Deus, um homem que tem o poder que eu não tinha, para cuidar do meu bem mais precioso. Eu olhei para Jesus e vi o Deus encarnado. Ao tocar a sua mão e lhe trazer de volta a vida, é como se eu visse os céus e a terra em ação e o Filho do Homem fazendo que a vontade do Eterno fosse realizada na terra. O que antes pareceu uma demora da parte de Jesus em vir ao seu encontro, hoje eu entendo claramente que foi a longanimidade do Eterno para comigo, transformando uma fé trêmula em uma certeza permanente. Deus estava em ação, e o que Ele fez com você foi um vislumbre do que Ele faria com o seu próprio filho. Pois Jesus morreu, e depois de 3 longos dias de silêncio, o Eterno fez ressurgir dos mortos, saindo da tumba e derrotando a morte, e colocou em suas mãos a chave da vida, a vida que não terá mais fim, e que Ele dará a todos aqueles que confiam nele e o amam.
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0: Bem, voltamos com o nosso Noite RTM nesta quinta-feira. Acompanhamos o Espelho na Janela e hoje é quinta-feira. A gente vai avançar um pouquinho mais na linha do tempo com a história da igreja. O pastor e historiador Marcelo Santos é quem conta pra gente, né, mais este capítulo de história da igreja. Vamos acompanhar.
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2: Que bom ter você aqui, querido ouvinte da RTM, para mais um programa História da Igreja. Mais uma semana juntos para compartilharmos acerca dos fatos, personagens, processos e movimentos da história do cristianismo que nos trouxeram a realidade que nós temos hoje. Eu quero agradecer a você pela sua audiência, quero agradecer a você pela sua participação conosco e quero deixar aí os nossos canais de comunicação abertos para que você possa aí participar com a gente através de uma pergunta, de uma contribuição, de uma crítica. Nós estamos aqui para ouvir você, para servir você. Nós vamos seguir hoje aí pela Idade Média, pelo conhecido chamado mundo medieval dentro da história da igreja. E dentro desse processo, desse período histórico, um dos fatos que chama bastante atenção e que vale a pena a gente estudar, a gente conhecer, é aquele conhecido como Grande Cisma de 1054, que vai marcar o nascimento oficial ou institucional da conhecida Igreja Ortodoxa. A gente estava conversando no programa anterior sobre esse período de lutas político-eclesiásticas que vão caracterizar a última controvérsia, as últimas disputas e acabam gerando e desdobrando, como a gente terminou falando no último programa, o grande e definitivo cisma da igreja. Tais eventos, embora importantes, na verdade são apenas o desfecho de uma longa lista de desavenças entre essas duas igrejas. A gente vai observar, e resgatando aí alguns personagens históricos, que o imperador Henrique III, o Papa Leão IX e o imperador bizantino Constantino IX vão começar aí negociações a fim de enfrentarem juntos os cavaleiros da Normandia que estavam invadindo o sul da Itália e ameaçando propriedades que pertenciam aos três, tanto ao imperador Henrique do Ocidente, ao imperador bizantino, que é Constantino, e também à igreja que tinha as suas propriedades. Então eles se unem por um objetivo comum, que é defender as suas propriedades dos normandos, dos cavaleiros normandos que tentam invadir. Como parte desse acordo, ficou estipulado que o Papa recuperaria a autoridade sobre as poucas igrejas da Itália e que o imperador bizantino persuadiria o patriarca de Constantinopla, Miguel Cerulário, a enviar a Leão uma carta sinódica, que era tradicionalmente enviada a Roma após a eleição de um novo patriarca, mas que Miguel não tinha ainda enviado. Patriarca, então, não estava disposto a cooperar e vai reagir a essa tomada ocidental das igrejas gregas da Itália, exigindo que as igrejas latinas que estavam ali em Constantinopla, ou seja, no Império Bizantino, se conformassem aos ritos orientais, aos ritos gregos, e abandonassem os ritos latinos, tais como, por exemplo, a observância do jejum no sábado, o uso dos pães asmos na Eucaristia, né? E quando tais igrejas se recusam a submeter às exigências do patriarca bizantino, o que é que Miguel vai fazer? Ele vai fechar essas igrejas. E isso vai gerar uma grande tensão, e aquilo que era para ser um ponto de unidade acaba gerando um momento de tensão e de conflito entre essas duas igrejas mais uma vez.
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2: Bom, a segunda etapa dessa disputa Oriente-Ocidente vai acontecer quando, em 1053, Miguel Cerulário convence o arcebispo metropolitano oriental da Bulgária, que era Leão Diócrida, a escrever ao Ocidente, reclamando sobre a incursão de práticas ocidentais ali na região da Bulgária, que estava sob o domínio do Oriente. Qual foi a resposta a essa carta? A resposta foi escrita por um dos mais fiéis conselheiros do Papa, Leão IX, que é o cardeal Humberto. Mas a sua resposta, a resposta a Leão da Bulgária, não demonstrou nenhuma diplomacia. O que, que ele vai colocar nessa carta? Né? Enfáticas reafirmações das reivindicações romanas sobre o primado na igreja, sobre o poder maior da igreja romana, sobre todo o cristianismo do mundo conhecido de então. O que, que vai acontecer como desdobramento disso, nesse processo? Em 1053 ainda, o Papa Leão ele é capturado por tropas normandas. Então o imperador oriental Constantino, percebendo quantas propriedades bizantinas na Itália se encontravam ameaçadas, ele vai persuadir o patriarca Celularia a se unir a ele no envio de cartas mais conciliatórias, que viessem a reforçar as boas relações com o Papa e possibilitar a formação de uma frente unida de resistência a tais ameaças. Respondendo a essas cartas do Oriente, Leão vai enviar uma delegação de 3 membros para Constantinopla para negociar uma relação mais satisfatória com o Oriente. Contudo, em termos práticos, nem a delegação, que é chefiada pelo cardeal Humberto, nem o patriarca, estavam dispostos a ceder a qualquer ponto que fosse dessa tensão. O que a gente percebe nesse momento aí é que, ao mesmo tempo que os enviados de Roma chegam a Constantinopla, chega a notícia de que o Papa Leão tinha morrido, tinha falecido. E vale a pena você lembrar que na época você não tinha internet, você não tinha telefone, você não tinha meios de comunicação rápidos, né? As notícias demoravam bastante tempo para circular e para chegar. Com essa notícia da morte de Leão IX, Humberto, então, que era o representante do poder romano, dirige uma dura carta papal, que no caso ele mesmo tinha escrito e não o Papa, contra Miguel Celulário, que era então patriarca de Constantinopla. E nessa carta ele vai reafirmar a supremacia romana sobre as demais igrejas e a impossibilidade de que a Sé mais elevada, no caso Roma, fosse julgada por qualquer pessoa, por qualquer instituição, por qualquer igreja ou por qualquer governo. Como toda ação gera uma reação, obviamente o patriarca de Constantinopla, Miguel Celulário, ele rejeita essa carta e questiona Humberto e a sua delegação sobre a sua autoridade, uma vez que havia chegado a notícia de que o Papa estava morto. E ele dizia que então Humberto e seus companheiros não estavam devidamente credenciados a falar em nome do Papa, uma vez que, segundo as notícias que haviam chegado, o Papa havia morrido.
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2: Qual é o desdobramento? Qual é o final dessa história? Em 16 de julho de 1054, esses delegados romanos vão chegar lá a Constantinopla, né, onde hoje é Istambul, capital da Turquia, e vão colocar no altar superior da Catedral de Santa Sofia um decreto de excomunhão do patriarca e dos seus seguidores. O patriarca, por sua vez, não vai demorar em responder. E o que ele faz? Ele convoca uma grande missa e anatematiza, ou seja, né, declara como anátema o Papa de Roma e os seus seguidores. Desde então, a Igreja Católica Romana e a Igreja Ortodoxa Oriental, elas têm seguido caminhos diferentes. Essa mútua excomunhão que vai acontecer lá em 1054, é interessante observar isso, ela vai durar vários séculos e elas só foram removidas em 7 de dezembro de 1965 pelo Papa Paulo VI e pelo Patriarca Atenágoras. E a partir de então, elas começaram a se respeitar, a se reconhecer e a conviver numa certa harmonia. Mas é nesse tempo, então, que surge oficialmente, ou se consolida oficialmente, a Igreja do Oriente, ou a Cristandade Oriental, com toda a sua pujança. Mas isso é uma outra história. Nós vamos conversar num próximo programa, e eu espero te encontrar lá. Um grande abraço e que Jesus te abençoe.
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4: para ser um homem de acordo com a vontade de Deus. Hoje é dia 27 de agosto e o tema é intercessão. Em Atos dos Apóstolos, capítulo 12, versículo 5 diz: Pedro então ficou detido na prisão, mas a igreja orava intensamente a Deus por ele. Ore por aqueles que estão na prisão por causa de Cristo. Cerca de 360 milhões de crentes sofrem perseguição, tortura e morte, principalmente na África e na Ásia. A Escritura nos chama a orar também pelos seus perseguidores e a permanecer fiéis. Sempre muito bom orar com você. Aqui, Ricardo Santos. 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
0: Ali, Ricardo Santos, que acabou de trazer esse momento de oração pra gente, continua lá no 9º Congresso de Arqueologia Bíblica em São Paulo, no espaço da Igreja Quírios, bairro da Lapa, zona oeste da capital paulista, e tem mais informações pra gente. Diga lá, Ricardo.
6: Olá, ouvinte RTM Brasil, estamos de volta com você aqui direto do 9º Congresso Internacional de Arqueologia. Ele que também sempre já tem faz parte da RTM Brasil em vários momentos, e está aqui também auxiliando nos trabalhos, na dinâmica, auxiliando também a equipe, Jonatas Hubner. Um abraço para você, Jonatas, seja bem-vindo.
7: Opa, um forte abraço para os ouvintes da RTM. Como o Ricardo falou, é uma oportunidade ímpar estar num congresso como esse, né? Um congresso que vai expor trabalhos de pesquisa e trabalhos arqueológicos que não foram publicados ainda, vão ser apresentados aqui. É uma oportunidade realmente única para que o povo brasileiro possa participar. É uma alegria estar aqui mais uma vez. Estive no ano passado, estamos aqui de novo e vamos juntos.
6: O Jonatas é pastor, já foi seminarista, é claro. Como é que é para um estudante de teologia, quem pretende se envolver no pastorado, ou seja, quem também deseja estudar a Bíblia, um evento como este favorece muito no conhecimento, na cultura, em todo o contexto teológico, enfim, enriquece bastante?
7: Eu acho que é um ponto muito interessante que você tocou. Muita gente acha que a arqueologia tem o papel ou a função de confirmar os elementos de fé. Fé você não precisa de confirmação. Porém, conhecer contexto, conhecer história, conhecer o pano de fundo do texto bíblico ajuda muito a você aplicar esse texto, tanto na sua própria vida, como na vida das pessoas que você pastoreia. Isso aí realmente é impagável, né?
6: Muito bem, Jonatas. Obrigado aí, hein?
7: Opa, tamo junto.
6: Tamo junto. 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
8: Eu vi o ano passado, certo, né?
0: Obrigado, Ricardo, mais uma vez passando por aqui na nossa programação, e daqui a pouquinho ele vai voltar ainda dentro do Revista RTM. E olha, faltando 5 minutos agora para as 10 da noite, estamos chegando quase ao finalzinho do nosso Noite RTM de hoje, né? Noite RTM mais do que especial nesta quinta-feira, né? Começamos com uma visita bacana do pastor João Paulo Gouveia com a Gabi Gouveia, o Ricardo Santos participando com a gente, falando sobre esse congresso maravilhoso de arqueologia bíblica, e para a gente fechar aqui, Paulo de Tarso também já está esperando aqui esse momento para trazer o Finanças em Ação, falando sobre dinheiro, mas sempre à luz da palavra de Deus. Vamos acompanhar.
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10: Olá, meu amigo e minha amiga, tudo bem com você? Estamos com mais um programa apresentando princípios poderosos da Palavra de Deus para transformar sua vida financeira. E hoje eu desejo cada vez mais que você tenha o melhor de Deus para sua vida financeira. E a história que eu tenho para contar, olha, pode mudar completamente sua visão sobre o dinheiro. Mas deixe-me fazer uma pergunta para você. Você se preocupa com o bem-estar financeiro de outras pessoas? Pois aqui começa a história de um homem chamado Cornélio. Sua história foi contada por Lucas, lá no capítulo 10 do livro de Atos. Dá uma olhadinha lá. Muito bem. Cornélio era um comandante romano. Ele não era cristão, mas ele e toda a sua família adoravam a Deus. E uma outra coisa que eles faziam era ajudar financeiramente as pessoas pobres. E ele também orava a Deus sempre. Olha que exemplo que Cornélio está nos dando. Ele se interessava pelas pessoas que tinham necessidades financeiras e buscava essa intimidade com Deus através de uma vida de oração.
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10: Eu espero que você busque essa intimidade com Deus e tenha um interesse genuíno em ajudar outras pessoas. Porque foi justamente por isso, foi por essa atitude que Deus enviou um anjo para falar com Cornélio. E o anjo disse assim: Cornélio. Imediatamente Cornélio ficou com muito medo e perguntou: o que é, Senhor? Agora ouça só a resposta do anjo. Ele disse assim para Cornélio: Cornélio, Deus aceitou suas orações e a ajuda que você tem dado aos pobres, e ele não esqueceu de você. Está lá em Atos 10:4. Olha que coisa linda, não? Eu não sei como é para você, mas eu fico muito feliz só de saber como o coração de Deus, né, foi movido pelo interesse genuíno que Cornélio tinha para ter um relacionamento íntimo com ele e também para atender às necessidades das pessoas. E olha que ele nem era um cristão e nem mesmo tinha o conhecimento adequado de Deus. E foi exatamente por isso que o anjo orientou Cornélio a se encontrar com o apóstolo Pedro. Pedro também teve uma visão na qual ele foi orientado a quebrar barreiras humanas. Nessa visão, Deus mostrou para Pedro que ele não deveria chamar de impuro coisas que Deus purificou. E o significado era que Pedro deveria quebrar as barreiras sociais impostas pela sociedade judaica e deveria ir ao encontro de Cornélio. Olha como Deus quebra barreiras sociais que muitas vezes nós mesmos colocamos. Por exemplo, você se associa com pessoas pobres? Você tem preferências associadas à sua condição financeira? Pois saiba que Deus deseja mudar toda e qualquer barreira e nos tornar disponíveis para estar com pessoas financeiramente necessitadas. Muito bem, quando Pedro chegou à casa de Cornélio, o próprio Cornélio contou toda a história de como o anjo havia falado para ele. E enquanto Pedro falava com as pessoas que estavam na casa de Cornélio, o Espírito Santo desceu sobre todos os que ouviram a mensagem.
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10: Então vamos lá, que lições você poderia tirar a partir desse evento para a sua vida financeira? Dois fatores foram importantes na vida de Cornélio: sua busca de Deus através da oração e sua preocupação com as pessoas financeiramente necessitadas. Então é hora de você checar como estão esses dois itens em sua vida: vida de oração e generosidade com as pessoas necessitadas. É hora de orar, é hora de agir. Faça isso agora mesmo. E olha, obrigado por estar comigo mais uma vez no programa Finanças em Ação. Princípios poderosos da Palavra de Deus para transformar sua vida financeira. Um grande abraço do seu amigo Paulo de Tarso. E nos falamos no próximo programa.
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0: Obrigado ao Paulo de Tarso, trazendo seu Finanças em Ação. E assim encerramos a edição de hoje do nosso Noite RTM, mais do que especial nessa quinta-feira, nesse 27 de agosto de 2026. O Ricardo Santos ainda volta na nossa programação daqui a pouquinho dentro do Revista RTM, que vem logo depois do intervalo. Então você que está acompanhando a gente, continue conosco, né? Já já no Revista RTM, vamos atualizar você das principais notícias do Brasil e do mundo, os destaques esportivos e outras informações importantes também, tá bom? Então fica por aí, o intervalo é rápido e na volta, direto para a edição de hoje do Revista RTM.
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0: Muito bem, está no ar a partir de agora e até às 11 da noite, se Deus quiser, mais uma edição do nosso Revista RTM, levando para você um resumo de notícias nacionais, internacionais, destaques esportivos, as notícias do mundo do agronegócio, destaque do Fique Por Dentro, pastor Janus Tarso, muito legal, até às 11 da noite, com muita informação para você que acompanha a nossa programação. É claro que você vai participar também, interagir com a gente, nos abençoar com a sua interação, com a sua participação, tá bom? Tá sem assunto? Manda um alô, um olá, boa noite, um oi. Não é importante você marcar presença aqui na nossa programação, tá bom? Mande sua mensagem. Durante todo o programa, vamos trazer notícias, informações, os fatos do dia. A gente vai comentar algumas dessas notícias. Quer também trazer o seu comentário aqui no nosso Revista RTM? Vai ouvindo aí as notícias, quer também deixar o seu ponto de vista, dar a sua opinião? Claro que você pode, fique à vontade e participe com a gente através do nosso WhatsApp, tá bom? Sou o Marcos Olivares, estou aqui no estúdio E da RTM Brasil nessa noite de quinta-feira, neste 27 de agosto, e este estúdio está conectado ao nosso estúdio C em São Paulo, capital, na sede da RTM Brasil, onde está lá Dinho Oliveira, comandando todo o nosso aparato tecnológico e apresentando comigo essa edição do Revista RTM. Boa noite, meu caro Dinho Oliveira, como é que você está? Tudo bem, meu jovem?
1: Olá, Olivares, boa noite. Tá abrindo aqui vários microfones, deixa eu dar uma fechadinha.
0: Tivemos visita mais

0: Indo um pouquinho mais. E agora, deixa eu ver aqui, viu, Dinho Oliveira? Atualizando a temperatura no circuito das Águas Paulista, 19 graus é a temperatura nesse momento, com céu claro. Ah! Nem tão claro assim, porque é de noite. Mas céu limpo e a lua aparecendo nessa noite por aqui, viu, Dinho?
1: Pois é, aqui em São Paulo estamos com 21 graus.
0: Olha que
1: sensação gostoso. Térmica de 20 graus. E tá tranquilo, viu, Olivares? Não tá muito frio.
0: Certo.
1: Né? Mas a previsão aqui é
0: agradável.
1: Até. É, não vai estar tranquilo.
0: Tá certo.
1: O meu retorno pra casa.
0: Então, olha, quando você voltar para casa, a temperatura estará aprazível. Então, já que essa noite está agradável e aprazível, né? Só para ficar melhor. Aprazível para ficar melhor, para ficar the best. Só falta a participação dos nossos ouvintes, de todas as partes do Brasil, além das nossas fronteiras, onde é de noite, onde é de madrugada, onde é dia, não importa. Importante que você participe com a gente. Dinho Oliveira, todos podem participar? E como é que podem fazer?
1: Olivares, o espaço é realmente democrático, viu, Olivares?
0: É verdade.
1: Qualquer pessoa que sinta, né? Se sinta à vontade, queira, que está passando vontade, pode enviar sua mensagem e todas as mensagens serão bem-vindas e lidas, né?
0: Sim, então, ninguém fica para trás aqui, não. No Revista?
1: Ninguém, não.
0: Jamais.
1: No Revista, jamais. Então anote aí o nosso WhatsApp para que você possa enviar a sua mensagem para nós, hein? O arzinho sempre dá aquela irritaçãozinha na garganta. E vamos que vamos.
0: Problema de
1: olha DNA. Só. É, Olivares, olha só. Então, para quem está no exterior, não esqueça de adicionar o Código Internacional Brasileiro, né? Que é o 55. Isso. Agora vamos ao WhatsApp que começa com 11. Anote aí, 11. Código aqui de São Paulo. 11974 1 8 1 4 5 6. De Oliveira falou muito rápido ou não deu tempo, estava distraído. Vou repetir então: 11974
0: isso
1: 181 Marcos 456. Já anotou aí, Marcos?
0: Anotei aqui, viu? Anotei.
1: Anotou?
0: Anotei de caneta preta,
1: mas
0: de caneta verde, caneta vermelha também.
1: Não esqueça, ouvinte, de falar o seu nome e a cidade de onde nos falam. Fazendo homenagem aqui ao nosso querido Ricardo Santos. Daqui a pouquinho vai participar aqui com a gente. Já tá batendo no vidro. Me chama.
0: Calma, Ricardo, vamos chamá-lo daqui a pouquinho, porque ele tá lá no 9º Congresso de Arqueologia Bíblica, né? Ele tá feliz da vida, sabe por quê? Porque ele fala hebraico e tem historiadores de Israel ali.
1: Você vê ele gastando, né? O hebraico dele?
0: E ele tá ali, ó. Ah, que maravilha. Que imersão que está fazendo o Ricardo Santos, né? Naquele local. E tem também biblistas vindos da Grécia, né?
1: Os convidados.
0: Eu já não sei se ele fala, mas deve falar alguma coisa, deve arranhar alguma coisa em grego e vai conversar com a galera ali. Ricardo Santos tá feliz da vida.
1: Ele tá entrevistando, batendo papo com o pessoal, daqui a pouco eles voltam hebraico lá.
0: Exatamente.
1: Não sei exatamente como falar hebraico, mas ele fala lá.
0: Ele sabe.
1: Você não sabe,
0: mas ele sabe.
1: Namastê, não sei o quê. É a pessoa, namastê.
0: Ele fala hebraico, ele fala árabe também.
1: Quer dizer, então, que você fala também. Então, vou falar algumas coisinhas difíceis aqui.
2: Ele pode mandar.
0: É, meu amigo. Não é fácil, não. Mas ele sabe. Ele sabe e manda bem demais, viu? Então, ele tá feliz da vida ali, porque ele consegue falar na língua materna, né? Língua nativa dessas pessoas. Então, essas pessoas que estão se expressando no seu idioma natural, E é legal porque não perde nenhuma essência de nenhuma palavra. É muito legal, viu? E daqui a pouquinho, então, ele vai participar com a gente aqui do nosso Revista RTM. Tem mais informações. Ele já falou, ó, calma que eu tenho mais informações para trazer aí para vocês. E ele vai trazer daqui a pouquinho.

0: E só um último destaque, né? O Dinho Oliveira trouxe aqui o WhatsApp para você participar com a gente. Você que está nos ouvindo, você também pode assistir esta edição do Revista RTM, tá bom? Vai lá no nosso site rtmbrasil.org.br ou no aplicativo da RTM. Também você pode procurar no aplicativo ou no site por Estúdio ao Vivo. Aí você vai achar rapidinho, clica em Estúdio ao Vivo. Na sequência vai aparecer um play branquinho no meio da sua tela, clica neste play e conte aí no máximo até 5 segundos, 3, 4, 5 segundos e você já estará nos assistindo ao vivo, em cores, em alta definição, o som é surround, imagem é ultra HD, é uma coisa maravilhosa para você acompanhar o Revista RTM e, além de tudo, vai ver Marcos Olivares, meu amigo, claro, e Dinho Oliveira, que está aqui ao meu lado também, tá certo? And Dinho Oliveira, thank you boy, esse rapaz que está por aqui. E você vai nos assistir nesta gloriosa noite de quinta-feira, tá certo? Dito isso, pergunto a você, Dinho Oliveira, temos informações atualizadas para o ouvinte do Revista RTM?
1: Olivares, temos destaque de notícias nacionais e internacionais.
0: Que bom.
1: Mas antes, Olivarias.
0: Assim, sobe o sol.
1: Um avião de pequeno porte saiu da pista na tarde de hoje no aeroporto Santos Dumont, no Rio de Janeiro. Dezenas de chegadas e partidas foram canceladas, afetando principalmente os voos da ponte aérea Rio-São Paulo. Segundo a Infraero, a aeronave Embraer Phenom, avião novo, hein? Saiu da pista durante o procedimento de pouso e parou na área gramada. Na aeronave estavam um piloto e um tripulante e não houve feridos. Até o início da noite de hoje, o saguão do Santos Dumont estava lotado e o efeito cascata fez com que o movimento aumentasse em dezenas de aeroportos pelo Brasil. Neste momento, a situação ainda não está totalmente normalizada, viu? Esse avião, Olivares, esse Feno, eu já vi já vários vídeos dele. Ele é um avião novíssimo da Embraer, hein? Alguma coisa...
0: Então, mas ali, então, eu não entendo muito como um problema da aeronave, viu? Porque, assim, né, teve o pouso, né? O pessoal de uma equipe de manutenção estavam vindo de Campinas, né? E assim, na verdade, não aconteceu nada de ruim ali, né? Não estragou o avião, não houve feridos, né? Mas o avião, eles não conseguiram parar a tempo, né? Eles saíram dando uma desviadinha ali de rota. E saiu, foi parar no gramado. Então, vão investigar o que aconteceu, né? Pra ver se foi um problema com o avião ou se foi um problema do piloto, né? Mas, é como você falou, um avião pequeno, um avião moderno, mas por ser bem pequeno, ele é muito leve também, né? Então, a gente precisa ver todas as condições que fizeram com que a aeronave acabasse indo pra grama. Só que isso, né? O fato em si não foi grave, né? Mas desencadeou esses atrasos, né? A pista teve que ser fechada, né? E não só para retirar o avião, você tem que ter a perícia ali e o pessoal, né? Da Infraero, tirar aquelas fotos e tal, para justamente fazer essa investigação. E aí só depois que o avião foi retirado, só que enquanto isso, meu amigo, num dia de semana aconteceu. Por volta de 4h15 da tarde, né? Daqui a pouquinho, 5 da tarde, já começa o horário de pico. As pessoas que, de repente, né, estão indo embora, trabalharam o dia todo e faz aquela ponte Rio-São Paulo, né? Foi a mais afetada, né? Foi a ponte aérea. Então, isso desencadeou dezenas de gente esperando e voos cancelados no próprio aeroporto Santos Dumont, mas também ali, né, em São Paulo, no Congonhas e nos demais aeroportos do Brasil, onde aviões que deveriam pousar no Rio, que deveriam ter saído do Rio para outros destinos, foram impedidos por conta desse incidente. Mas, né, a boa notícia é que não houve nenhum ferido e também não houve dano a aeronave, né, que está preservada aí na sua integridade. E olha, seguindo aqui com os destaques nacionais, uma mulher usou o prontuário médico para conseguir pedir ajuda e denunciar que havia sofrido violência doméstica. Ela aproveitou o momento de uma consulta na cidade de Ibiporã, no norte do Paraná. O homem a aguardava na recepção quando foi abordado pela Polícia Civil. A mulher buscou o pronto-socorro do Hospital Cristo Rei com lesões, emocionalmente abalada e demonstrando intenso medo do companheiro. Uma enfermeira que realizava o atendimento leu o pedido de ajuda e a equipe do hospital acionou então a polícia. A mulher contou aos policiais ter sido mantida em cárcere privado, agredida e submetida a atos de humilhação durante a noite anterior. O nome do homem, que tem 44 anos, não foi divulgado para que a mulher não seja identificada também. De acordo com a polícia, ele possui histórico de agressões contra outra ex-companheira em uma cidade vizinha. É, aconteceu aí em Ibiporã, no norte do Paraná. Não sei se você conhece Ibiporã, né, Dinho, você
1: Paraná,
0: que é
1: Paraná, sim.
0: Do Paraná?
1: Já passei por, né, lá, já.
0: Pois é, e entre outras coisas, diz que ele é bravo com ela, né? Por algum motivo, não sei qual, achou que tinha o direito de colocá-la de pijama e tudo debaixo do chuveiro e fazê-la deitar na cama com o ventilador ligado sobre ela, com roupa molhada, entre outras coisas, né? Entre outros, outras violências psicológicas, físicas e psicológicas, né? E a gente fala sobre esses assuntos diariamente, sobre a atitude desses homens pelo Brasil todo. E eles continuam, né, tendo esse comportamento como se ninguém estivesse falando sobre isso, como se ninguém estivesse atento a isso, não é? E a gente teve na semana passada aquele caso do homem que deixou a mulher acorrentada com uma máscara de espuma, né, para que se ela gritasse a própria máscara abafasse, as pernas não conseguia esticar, estava com as pernas tremendo até involuntariamente, não é? E ele foi preso e ao ser preso disse na viatura: olha, assim que eu sair de lá, eu acabo com a vida dela, eu irei matá-la. Palavras dele, né? Olha, pode ser hoje, pode ser daqui uma semana, pode ser daqui 10 anos, quando eu sair, eu vou matá-la. E falou isso para a imprensa. E aí, na audiência de custódia, as perguntas do juiz eram: tá tudo bem com o senhor? O senhor veio algemado? O senhor sofreu algum tipo de violência? O senhor está aí sentado? Tá tudo bem com o senhor? Então é esse tipo de justiça que nós temos. Quando a gente continua tendo esse tipo de justiça no nosso país, não é? Os homens vão, muitos homens vão se achar no direito de fazer o que bem entendem, né? Infelizmente a gente precisa mudar radicalmente as leis do nosso país, né? O sistema judiciário precisa ser mudado radicalmente e rapidamente, e muitas pessoas precisam ser substituídas. Mesmo essas que têm cargos vitalícios aí, né, é preciso que haja algum fator aí para que elas continuem ou não, sabe? Tipo aquela prova de atualização, alguma coisa assim, para que essas pessoas continuem ou não exercendo seus cargos, né? Porque não é possível uma pessoa que fez o que fez, né, o juiz está preocupado com ele. O senhor foi algemado? Não, não foi. Ah, então tá certo, porque não era pro senhor ir algemado, né? Porque vai ficar do doizinho no pulso, né? Ah, o senhor sofreu violência? Ah, e ainda ele respondeu: ah, é só sofri violência psicológica, que eles ficaram me apertando para eu contar o que eu tinha feito com ela. Ou seja, ele não fez, né, violência psicológica com a mulher. Tava reclamando que fez violência, sofreu violência psicológica. Então é isso, né? E aí, esse tipo de atitude, diariamente a gente vai trazendo essas informações e tem certas pessoas que acham que podem fazê-lo, porque não vai acontecer nada, não é? Tanto que ele fez isso, ela até ficou doente, no outro dia ela foi para o médico e ele foi acompanhá-la como se nada tivesse acontecido. Que bom que as pessoas estão atentas a isso. Quando ela escreveu lá no prontuário que ela tinha, escreveu nome, endereço, em vez dela escrever nome e endereço, ela escreveu em frases garrafais: por favor, não deixe meu marido entrar, socorro. E aí a enfermeira já se ligou e chamou a polícia. Que bom, né? Espero que ela agora tem o direito de viver, né, e o direito de ir e vir livremente, né, porque a gente não sabe até quando essa pessoa vai ficar presa.
1: Pois é, lamentável, né? Olivares, uma mulher foi presa em João Pessoa, na Paraíba, suspeita de se passar por médica especialista em harmonização corporal. Entre as denúncias estão o uso de ar, soro e até silicone de construção nos procedimentos. Complicações de saúde nas pacientes, incluindo a necessidade de procedimentos cirúrgicos de emergência. E Isabela de Melo Dantas, é o nome dela, né? Se identifica nas redes sociais como Doutora Isabela Dantas, rainha da harmonização glútea. Referência também em harmonização, referência em harmonização glútea e especialista em harmonização corporal e facial, hein? Após a prisão, a suspeita foi levada para a cidade da Polícia Civil, viu, Olivares?
0: Que perigo, pois, hein? Pois é, né? É um perigo, né? A pessoa se apresenta com aquela segurança, né? Como especialista disso, especialista daquilo. Meu amigo, ela usava silicone de construção. Sabe o que é isso? É aquele que você usa quando você... você instala uma pia e você põe lá o cano que vai sair lá da água. Aí você passa um silicone desse para vedar. Você instala um box no banheiro, você passa silicone ali no chão, que é pra água não vazar. Ele tava colocando isso nas pessoas. A especialista em harmonização corporal. Tem lá seu Instagram, as fotos bonitas dela. E as pessoas quase morrendo aí, tendo que ir pra emergência pra consertar o estrago que essa pessoa fez. Agora me pergunto, o que tem uma pessoa dessa tem na cabeça de fazer esse tipo de coisa? É um fetiche de ser médica? Objetivo que pôs na vida e não conseguiu estudar, então você de qualquer jeito, né? Não sei o que se passa na mente das pessoas. É igual o governo nosso, né, que indicou um nome para o STF, foi barrado. Ah, não, mas daqui a pouco eu vou indicar o mesmo nome, é porque eu quero e pronto. Parece a mesma coisa assim, não, mas eu quero ser médica, mas você não é, mas eu quero e pronto, e vou ser, se auto-apresenta como especialista, né? É por isso que eu tenho muitas ressalvas, viu, Odinho? Quando eu ouço especialistas falando, a imprensa gosta muito de ouvir especialistas sobre qualquer assunto, né? Especialistas que você nunca viu falar, dificilmente você ouviu falar, a maioria você nunca viu falar. E você fala assim, eu nem sabia que tinha esse assunto, muito menos que tinha especialista nesse assunto. Muitas vezes é isso, né? A pessoa se apresenta como especialista de algo que a gente nem sabe que é. Que a gente nem nunca ouviu falar, né? Como que essa pessoa ouviu falar disso e se tornou especialista nisso? Parabéns pra ela, né? E como tem mercado pra ela sobreviver numa coisa que ninguém nunca ouviu falar? Mas parabéns pra ela. Então é isso, né? A gente tem que ficar com o pé atrás aqui no nosso país, é assim, com todo mundo, né? Inclusive com quem se apresenta como especialista. Bom, seguindo aqui agora com os destaques internacionais. Militares do Nepal resgataram hoje 350 pessoas que estavam presas em um túnel após a avalanche que deixou mais de 350 mortos e cerca de 1.500 desaparecidos. Os militares seguem trabalhando para tentar retirar em segurança mais de uma centena de pessoas que ainda estão presas no mesmo local. Então é isso, né? Agora, por muitos dias a gente vai ouvir falar desse trabalho, e que bom, né, que tinha esse túnel, que apesar de ter ficado bloqueado, né, nas suas seus dois lados, essas pessoas ficaram vivas lá dentro, protegidas dentro desse túnel. E aí agora os bombeiros, as autoridades, os militares fazendo o resgate dessas pessoas. Não, uma boa notícia em meio a essa tragédia tão grande que aconteceu nessa região.
1: Pois é, um milagre, né? Bom,
0: exato.
1: Olha só, Olivares, trazendo mais destaque internacional, um juiz da Colômbia ordenou que o presidente Abelardo de la Espriella peça desculpas por violar o princípio do Estado laico durante a cerimônia de posse realizada em agosto e marcada pela participação de um rabino, um padre católico e um pastor evangélico, viu? Não agradou muito não, viu? A decisão tomada em primeira instância determina que o presidente faça pedido de desculpas em 30 de setembro em uma transmissão de rádio e televisão. Segundo o juiz de La Espriella, deverá reconhecer que violou a neutralidade religiosa do Estado, previsto na Constituição colombiana.
0: Olha, prestem atenção, isso se chama perseguição religiosa. Por quê? Porque Estado laico não é um Estado antirreligioso. Não é um Estado de não religião. Não é um Estado ateu, é um Estado laico. O Estado laico é o quê? Significa que cada pessoa pode ter a sua religião e que o Estado não tem uma religião oficial. É só isso. Agora, ele como presidente, na posse, né, trazer três frentes, um padre católico, um pastor evangélico, um rabino, não é? São três frentes que acreditam em Deus. Porque lá, se você traz um rabino, ele não crê em Jesus Cristo, mas ele crê em Deus, no mesmo Deus que o padre católico e o pastor evangélico acreditam. Ele poderia até ter levado lá um líder muçulmano, porque ele acredita nesse mesmo Deus, não é? Então ele só está como presidente, tomando a posse e mostrando que ele confia nesse Deus. O fato dele confiar nesse Deus não significa que ele está violando a lei. Foi um juiz de primeira instância, mas isso não acontece só lá na Colômbia, aqui no Brasil está acontecendo também, né? É a proibição de você ter imagens, ou de você ter um crucifixo dentro de uma sala pública, ou de você falar sobre Deus nas escolas. Você pode falar nas escolas sobre ideologia de gênero? Pode, isso aí você pode falar. Pode falar sobre Darwin? Pode, isso você pode falar. Né? Você pode levar, né, pessoas trans para dar palestra? Pode, mas Deus você não pode falar. Então isso, e o Brasil também é um Estado laico. Então, meu amigo, isso significa o quê? Que nós, tanto lá como cá, não estamos vivendo plenamente um Estado laico. Isso chama-se perseguição religiosa, não é? Velada até certo ponto. Por quê? Porque aqui no Brasil, por exemplo, se você falar, criticar uma religião de matriz africana, você pode ser processado. Se você criticar um muçulmano, você pode ser processado. Mas as pessoas vão nas redes sociais e falam muito mal dos evangélicos, falam o que querem do cristianismo, falam o que querem, o que bem entendem, usam qualquer tipo de palavra e nada acontece. O Estado faz vista grossa para essas pessoas. Isso chama-se, sabe o quê? Perseguição religiosa. Começa assim, mas a coisa tende a ficar cada vez pior. Então você, que é cristão, né, saiba que nós, como cristãos, temos esse papel na Terra, né? A gente não vai ficar à vontade, nunca a gente vai ficar à vontade aqui. O fato de o Brasil ter lá atrás, 30, 40 anos atrás, 5% de evangélicos, hoje ter 30% e vai subir para 50% daqui a pouco, não quer dizer muita coisa não, viu? Porque ser um evangélico nominal é muito diferente de você ser um cristão verdadeiro, né, que está ali na jornada do cristianismo, seguidor de Jesus Cristo no dia a dia. Então, se você é um desses, né, seguidor de Jesus Cristo do dia a dia, esteja preparado, né, porque dias de perseguição vão acontecer, não vão demorar muito não. Você vê lá na Colômbia, né, o juiz de primeira instância, ele exigiu que o presidente vá à TV para se desculpar. Poderia ter multado o presidente. Falando, olha, você não podia ter falado isso. Está multado. Não, mas ele está exigindo que ele vá na TV e no rádio. Para você ver como a coisa toma uma dimensão diferente. Né? Infelizmente, é isso que estamos vivendo. E olha, só para a gente fechar aqui os destaques internacionais, o governo americano está conversando com o governo interino da Venezuela para assumir uma participação acionária nas enormes reservas de petróleo do país, segundo o site americano Axios. O site diz ter ouvido dois altos funcionários da Casa Branca. Venezuela possui as maiores reservas conhecidas de petróleo do mundo. O tema ganhou ainda mais relevância para a Casa Branca após a escalada do conflito com o Irã, que pressionou os preços internacionais da commodity. Então tá aí, né? A gente teve uma reportagem no início desta semana que muitos venezuelanos estão se sentindo um pouco abandonados pelos americanos, que parece que o processo de transição deu uma desacelerada, pelo menos, né, se está acontecendo lá nos bastidores, a população não está percebendo. E aí, o pessoal está meio triste, parece que ele só quer saber do nosso petróleo, né, os Estados Unidos só querem saber do nosso petróleo, o Trump também, né, e não estão querendo redemocratizar a Venezuela. E agora essa informação, e para que essa parceria seja fortalecida, é preciso que as pessoas estejam trabalhando, estejam se alimentando, né? E uma coisa vai puxando a outra. Então, me parece ser algo bom para o povo venezuelano. Porque vai ser uma atualização dessas empresas que estão ali, tanto quanto sucateadas, não é? Tem mercado certo para levar esse petróleo, dinheiro entrando em caixa, e os Estados Unidos ajudando nesse processo de redemocratização da Venezuela.
1: É, meu amigo, e vai ser bom para o povo, né? Enquanto isso, né? Maduro tá lá, curtindo a Disney.
0: Tá em Nova York, meu amigo. Há meses está em Nova York.
1: Passeio ali. Né? Um passeio. Involuntário.
0: Bom, tá doido pro Ice pegar. Esse quer que o Ice pegue ele, mas o Ice não pega ele.
1: Tá doido pra ser repatriado. Sendo assim, então, vamos encerrando neste primeiro bloco o destaque de notícias nacionais e internacionais, que teve a redação e produção do nosso jornalista de plantão, Marcos Olivares, hein?
0: Muito obrigado, meu jovem. Ó, vamos pro intervalo? Vamos falar de esportes assim que voltarmos.
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0: Muito bem, voltamos então com o nosso Revista RTM para falarmos de esportes. Olha, quartas de final da Copa do Brasil jogaram hoje Inter e Grêmio, né? O clássico do sul do país, né? O famoso Grenal. Dessa vez foi Ingre. Foi Naugre, porque o mando foi do Internacional. Mas o jogo terminou como começou, 0-0, tá certo? Então, a gente teve aí empates e a vitória fácil do Palmeiras por 3-0 do Santos, né? Mas, tirando esse jogo do Palmeiras, que tá quase definido, né? O classificado, na semana que vem a gente vai ter o confronto de volta desses times e vamos saber aí quais vão para semifinal da Copa do Brasil, tá certo? E olha, trazendo mais destaques esportivos nesta noite de quinta-feira, o Alisson dos Santos é o melhor do mundo nos 400 metros com barreira. Hoje na etapa de Zurich da Diamond League, o medalhista olímpico superou novamente o rival norueguês, o Carsten Warholm, e de forma impecável venceu com o tempo de 45 segundos e 80 centésimos, registrando novo recorde mundial da prova. Parabéns para o brasileiro Alisson dos Santos.
1: Parabéns ao brasileiro. Bacana em Zurich, hein? Ah, legal. Olha só, o Santos, Olivares, ele tirou, como diria um amigo meu, tirou o escorpião do bolso e pagou hoje, Olivares, os 12 milhões ao Mônaco para derrubar o transfer ban vigente na FIFA desde o início de julho, e agora aguarda a chegada do meio-campista Arthur para reforçar o elenco. Em nota, o clube anunciou que teve a ajuda da família, da empresa da família de Neymar, para quitar o débito junto aos franceses, viu, Olivares?
0: Pois é, quem pagou foi o Neymar, né? Neymar que não jogou contra o Palmeiras, muita gente pôs a culpa nele. Ele disse que estava à disposição, que foi a comissão técnica que decidiu que ele não jogaria, apesar do gramado sintético, ele se colocou à disposição, mas aí o pessoal criticou muito, porque o Santos perdeu por 3-0, poderia ter perdido de 5, de 7. Perdeu alguns gols lá e o jogo foi fácil para o Palmeiras, né? E aí, em meio a isso, ele foi lá e ele que tirou o escorpião do bolso, viu? E aí falou, não, a gente paga aí, dá uma dessa adiantada aí, né? Para o Santos dever ainda mais para o Neymar. E você sabe que, falando nisso, né, o Santos rejeitou a proposta, viu? Lá do Gênua, do Robinho Júnior, porque tem uma parte ali que ele não concorda, ele não quer pagar metade do salário do jogador. Não, mesmo se a gente dá prioridade para vocês, concordo com o valor de venda, mas se ele vai ficar emprestado para você, você paga o salário dele. Não, a gente paga metade, você paga aí que ele tá sem mercado no Brasil. Se não for para pagar o salário integral, o Santos não aceita a proposta do Gênua da Itália. É isso.
1: Ah, mas eu concordo com o Santos, hein? Quer levar o jogador ainda aqui que pague metade do salário? Se quer mesmo levar, então leva, que o filho é teu.
0: Precisa ver se quer mesmo levar, né? Se, tipo assim, dá uma força aí pra nós, Gênua. A gente precisa de mercado, estamos sem mercado no Brasil, né?
1: Então, mas aí fica isso. Fácil, né? Se não quer, então, né? Nem ameaça, né?
0: O Santos fez isso com o jogador emprestado do Corinthians, né? O Luan, o Santos pagava metade do salário dele. E o Corinthians pagava outra metade. Então o Santos foi beneficiado nisso. Tinha o jogador lá e só pagava metade do salário. Por quê? Porque era jogo para o Corinthians. Porque o Luan não estava atuando, era um jogador caro, né? E o Corinthians pagou só metade do que deveria pagar para ele. Então foi bom para ambas as partes, né? Então o Santos já foi beneficiado por isso, né? Agora se ele achar que eu vou beneficiar o outro... Né? Lembre-se é igual que aquela... você já foi beneficiado um dia.
1: É igual aquela parábola do como é que é? Do servo infiel, não é?
0: Dos talentos.
1: É, isso, dos talentos, né?
0: Pois é, né? Ele foi perdoado no muito, mas não perdoou no pouco, né? Então, eu não sei. A gente não sabe, né? Estamos aqui especulando. Enfim, seguindo aqui com mais destaques esportivos, Olha só, 3 anos após se aposentar oficialmente do MMA, o Glover Teixeira volta aos esportes de combate para uma exibição no boxe. Será neste sábado, dia 29, em São Paulo. O adversário será Maurício Shogun, outra lenda do UFC como ele. E o ex-campeão mundial não descarta continuar em ação não, viu? Em outras apresentações do tipo. Ele disse até que gostaria de lutar com o ex-BBB, Kleber Bambam. Ah, que luta, hein, Dinho? Maravilhosa.
1: Ai, ai, ai.
0: Tá aí, né, pra quem gosta de esporte de combate.
1: Glover
0: Teixeira. São aposentados, né,
1: meu entre aspas,
0: mas que lutam muito ainda.
1: Pois é, né? Ah, todo lutador queria lutar com o Kleber Bambam, porque vai lá, ameaça. Ó, se ganha. Eu quisesse. Ah, se eu quisesse. Ah.
0: É, vai lá e ganha, pronto, né? Fácil. Ganhou. É verdade.
1: Ele já se joga nas cordas.
0: Exatamente. Enfim, é isso.
1: Dinheiro fácil. Sendo assim, então, Olivares, vamos encerrando nesse segundo bloco, destaque do esporte, que teve a redação e produção do nosso jornalista de plantão esportivo, jornalista esportivo Marcos Olivares. Ah, esse jovem rapaz aqui.
0: Obrigado, meu jovem, tamo juntos. É isso.
1: Conversou hoje com o pastor Jano Sarso, Olivares?
0: É, então, o pastor que veio aqui tomar aquele cafezinho costumeiro, né? Deu uma olhadinha nas notícias do esporte, mas, né, parabenizou o Alisson dos Santos. Falou, não, hoje eu não tenho comentários a fazer. Mas, pastor, tomou seu café, pelo menos? Tomou um pão de açúcar hoje? Oi? Ah, açucarado, certo. Tem uma mensagem para hoje, para todos nós? Por gentileza, obrigado.
2: 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Você já acompanhou alguém procurando um corretor de imóveis? Uns procuram uma casa para morar. Outros procuram um espaço para trabalhar. Cada pessoa procura um lugar que corresponda ao que deseja construir. A casa representa vida. O imóvel comercial representa trabalho. Mas existe uma pergunta mais profunda. Onde sua existência encontra o seu verdadeiro lugar? Em um mundo dividido e inseguro, Jesus oferece uma resposta. Ele disse, na casa do meu pai há muitas moradas. Vou preparar-vos lugar. E quando eu for e vos preparar lugar, voltarei e vos receberei para mim mesmo. Nós pensamos em lugar como espaço físico. Tem altura, largura, profundidade. Tem paredes, portas e limites. Quando, porém, Jesus fala do lugar que prepara, o centro da promessa não está nas paredes, está na presença. Estar com Cristo é o sentido maior da eternidade. A Bíblia também fala de um lugar de choro e ranger de dentes. Isso mostra que a eternidade envolve destinos diferentes. O lugar preparado por Cristo é o lugar onde estaremos com Cristo. Quando você estiver cansado de procurar segurança no trabalho, no dinheiro ou nas pessoas, lembre-se desta promessa. Pense por um instante na sua vida. Você tem endereço, tem atividades, tem responsabilidades, mas para onde a sua existência está caminhando? Seu trabalho ocupa o seu tempo. A sua casa protege o seu corpo. Seus relacionamentos lhe trazem companhias. Somente Cristo pode dar esperança que ultrapassa a morte. Ele não prometeu apenas um lugar. Prometeu voltar e nos receber para estar com Ele. A verdadeira referência da vida não é um lugar que possuímos, mas Cristo com quem estaremos. Hoje examine suas prioridades. Sua vida está sendo organizada para Cristo ou apenas para este mundo? Tome uma decisão concreta, aproxime-se da palavra de Cristo. Ore, abandone o que o distancia dele. Viva esperando encontrá-lo. Há conforto nessa promessa. Há também temor. Cristo prepara um lugar para aqueles que lhe pertencem. Prepare o seu coração para estar com ele. E não somente em algum céu. Você quer uma cópia escrita dessa mensagem? 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Até já.
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0: Muito bem, segue acontecendo, né? O primeiro dia de 9º Congresso de Arqueologia Bíblica, Congresso Internacional de Arqueologia Bíblica em São Paulo, no espaço da Igreja Quírios, na Lapa, zona oeste da capital paulista, e lá está ele, né? O Ricardo Santos, representando a RTM, trazendo os detalhes pra gente, e ele tem mais informações aqui agora no nosso Revista RTM. Diga lá, Ricardo.
5: Olá, querido ouvinte da RTM Brasil, aqui Ricardo Santos de volta com você e estamos no 9º Congresso Internacional de Arqueologia Bíblica e trazendo para você esse tema incrível deste ano que envolve as cidades bíblicas, Jerusalém, Roma e Atenas, a arqueologia e fé, conectando descobertas recentes e também a fé e a história, e despertando interesse em participar. Aliás, agora há pouquinho eu falei com o Ariel Horovitz, também com a Elaine, a sua esposa. As inscrições estão abertas, aproveite, acesse lá em @MoriaCenter para você ter informações e fazer a sua inscrição e participar. Vai até sábado, dias 27, 28 e 29. E hoje recebo aqui também na RTM um convidado palestrante, ele que é também pesquisador, né, da Autoridade de Antiguidades de Israel, a IAA, formado em arqueologia pela Universidade Hebraica de Jerusalém, com especialização no período bíblico. Durante a sua atuação no IAA, como é conhecido, essa entidade, Autoridade de Antiguidades de Israel, ele dirigiu diversas escavações arqueológicas, especialmente no sul de Israel. Eu falo de Federico Cobre, e ele gentilmente vai falar comigo em portunhol. Muito prazer, seja bem-vindo, Federico.
6: Muito obrigado, estou muito contente de estar aqui, muito agradecido de toda a organização, como vocês receberam nosotros, muy contento y con muchas ganas de transmitir todo lo que sabemos de las excavaciones de arqueología de Israel a ustedes.
5: ¿Es la primera vez aquí en Brasil?
6: No, yo nací en Uruguay, me fui a vivir hace 24 años a Israel, hace ya como 20 que trabajo en la Autoridad de Antigüedades, y tuve mi niñez, venía muchas veces en verano a Florianópolis, el río grande de Santa Catarina, perdón. Muy contento siempre de visitar Israel, como cuando era niño.
5: Muy bien, comenzando pelo tema Jerusalén, Roma y Atenas em um único congresso, né? Reunindo essas três cidades tão importantes mencionadas nas escrituras e com base em seu trabalho para o Senhor, o que essas três cidades elas têm em comum?
6: Essas três cidades são a cuna da civilização como a conhecemos hoje. Aí estão as bases de todo lo bueno que tenemos, todo lo que representa la ley, la ideología, el pensamiento, la filosofía. En esas tres ciudades se traduce todo lo bueno que tiene nuestra cultura hoy en día.
5: Pensando un poquito en el reinado de Judá, ¿no? En su trabajo, cuando el Señor escava Jerusalén, o que é possível descobrir sobre a cidade que existia nos tempos dos reis de Judá?
6: Jerusalén es una ciudad especial. Uno cuando llega y pisa Jerusalén siente algo especial. 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
5: São várias camadas de história, né? Vários períodos, e a cada
7: evento que vem chegando, sempre surge uma nova oportunidade de descobrir dentro dessa camada novas surpresas que corroboram também com as escrituras, né?
6: Por supuesto, temos achados que corroboram exatamente o que está escrito. Temos surpresas de coisas que não são mencionadas e que nos surpreendem. É realmente uma cidade que ha tenido muitas épocas, uma arriba de la outra. Y nos muestra, a medida que se va excavando, nos muestra todo lo que pasó en cada época, en cada zona, siempre hay algo para encontrar.
7: Estamos conversando con Federico Kobrin, que es arqueólogo da Autoridade de Antiguidades de Israel, IAA. 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
7: Não podemos dar spoilers aqui, ouvinte. Venha, faça sua inscrição, participe desse evento. É o 9º Congresso de Arqueologia Bíblica, porque muita coisa vai ser dita aqui e quem está presente vai acompanhar tudo. Então, se você está aí fora, corra, faça sua inscrição. Bom, eu não quero também segurar muito tempo aqui o Federico, porque ele também tem a demanda aqui em relação aos trabalhos, mas eu queria fazer essa pergunta. Qual é a mensagem que o Federico deixaria para quem está em dúvida se deve participar de um congresso como este?
6: Vi os temas e a verdade que este congresso traz o último, o melhor que se pode para poder entender a evolução entre Jerusalém, Atenas e Roma. A verdade, a organização, a inversão que se ha dado é impressionante e minha recomendação es que no se lo pierdan, si existe esta oportunidad, que no se lo pierdan y que vengan a participar de este congreso.
7: Federico, seja sempre bem-vindo e quando puder conhecer também a Rádio Transmundial, a RTM Brasil, será uma alegria recebê-lo e os ouvintes também acompanharem um pouco mais do seu trabalho.
6: Muito contento e muito emocionado e muito agradecido estar aqui.
7: Seja sempre bem-vindo. E toma tereré?
6: Tomo tereré, casaya, todo o que se necessita.
7: Nossos ouvintes da Rádio Transmundial amam tomar tereré.
6: Também tereré tomo.
7: Ok, muito obrigado. Conversamos com Federico Kobrin. Informações para você direto do 9º Congresso Internacional de Arqueologia Bíblica e o tema Jerusalém, Roma e Atenas, a arqueologia e fé. E vai até dia 29, sábado. Faça sua inscrição local aqui. É a Igreja Kyrios, em São Paulo, RTM Brasil, para você e para todo mundo ouvir.
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0: Valeu, Ricardo Santos, né? Fazendo essa cobertura completa, conversando com gente bacana demais, né? Nesse 9º Congresso de Arqueologia Bíblica, congresso que continua amanhã e também no sábado terá o seu encerramento apenas no sábado, né? Então, muito legal essa participação aí do Ricardo Santos, representando a RTM Brasil nesse evento tão importante. E olha, agora é reta final do nosso Revista RTM, conversar com os nossos ouvintes, aquele momento que eu mais gosto desse programa, viu, meu caro Dinho Oliveira, a hora que a gente tem essa interação com o nosso ouvinte. Agora eu pergunto a você, Dinho Oliveira, você que tá aqui, ó, do meu lado, Dinho Oliveira, tem gente com a gente nesta gloriosa noite de quinta-feira?
1: Será, Olivares?
0: Enfim, só estamos nós aqui.
1: Deu
0: negócio. Fica a dúvida no
1: deu
0: ar.
1: Deu ruim, vamos lá.
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1: Ah, agora sim.
0: Ah, que beleza.
1: Deu uma travadinha. Agora não. No finalzinho ele quis, né? Pegar uma peça aqui. Bom, Olivares, olha só, quem tá com a gente é o Everton Pedrosa, né? Tá com a gente desde cedo, ele que está lá nos Estados Unidos acompanhando a programação, viu, Olivares?
0: Tudo bem, Everton? Obrigado aí pela sua participação.
1: A Roseli Fernandes também tá com a gente aqui, Ela não informou qual cidade e estado ela está nos ouvindo, mas está acompanhando a programação, viu? Deixa eu ver quem mais. Olha só, quem é o Livi, o nosso querido Livi. Ele que é de Mossoró, né? O Livi, de Rio Grande do Norte, é, na hora, sempre está com a gente aqui. Ele fala assim: olá, meus queridos irmãos Dinho Oliveira e Marcos Olivares, tudo bem com vocês? Desejo a todos que estão ligadinhos nesse programa aqui, para mim é top. E ele top. Disse: o nosso Revista RTM, viu, Olivares? Aí.
0: Obrigado, Levi, tamo junto. É isso. Isso.
1: E... beleza. Ele tá, hoje ele prometeu ontem que ia dar opinião. Ele fala aqui pra gente uma ótima noite. E ele diz que hoje ele vai dar a opinião dele, né? Ele: olha, quero dar a minha opinião sobre o assunto falado, que cada vez mais que escuto, né, falar, me deixa bastante indignado, né? E ele tá falando sobre a violência do homem, né, contra as mulheres, viu? Ele disse sinceramente: essas leis, que para mim não valem nada, deveria ter uma mudança urgente, né? Já, né? Pois já, agora, porque senão ainda vamos, infelizmente, ouvir esses tipos de notícias sobre violência contra a mulher.
0: É verdade, é muito urgente, né? É muito urgente, porque já está mais do que provado que do jeito que é hoje não funciona. Se funcionasse, a gente não tinha essas notícias dia após dia, né? Então, é isso aí, Levi. Eu tô contigo nessa, viu? Infelizmente. Mas a triste notícia é que a gente não vê nenhuma luz ali no fim do túnel. Nada a longo prazo, médio, muito menos a curto prazo, né? Então, é, fica difícil.
1: É muito triste, né? É muito triste uma pessoa que é subjugando outra, fazendo, né, essas atrocidades, né, e ainda falando que vai... Ele se acha que é dono, né?
0: É, pois é.
1: Aí, absurdo, lá na frente, né, do juiz, ele quer clemência, né? É, ele quer falar: olha, eu fui algemado, fui me senti psicologicamente ameaçado. Lógico, né?
0: O juiz deu a oportunidade para ele, né? Ainda se faz de vítima. É um tipo, esse tipo de gente é assim, né? A gente
1: mas sabe que é, né? Sinceramente, eu não entendo, viu, Olivares?
0: É, que é um tipo de
1: alguns
0: de
1: juízes.
0: Então, pois é. E é um tipo de gente, no caso desse abusador, né? Que não se importa de ir pra cadeia. Ele tem um objetivo, né? Tirar a vida da ex-companheira, vamos dizer assim. Então, ele tem esse objetivo. Ele sabe que vai ser preso, mas não está preocupado. Então, a questão não é só você falar que você vai ficar preso muitos anos, né? É ter alguma forma que evite que ele tome a atitude, que ele tenha medo de tomar a atitude, né? Porque já está mais do que provado que eles falam: não, eu sei que eu vou preso, eu sei, mas ele quer cometer aquele crime. Então é muito difícil.
1: Quem está com a gente é o nosso querido Felinto, de Guamará, Rio Grande do Norte. Ele sim, ele que é o barqueiro, né, que nos ouve lá do barco dele em alto mar, né?
0: Que Felinto.
1: Legal. E ele fala:
0: tudo
1: boa
0: bem,
1: noite,
0: Felinto?
1: Varões. Boa noite, varões, e a todos, a todo este batalhão de ouvintes. E ele mandou uma foto muito bonita aqui do braço do mar, que é aquele canal, né, que sai do mar, assim, né? Muito bonito mesmo, muito bacana. Legal,
0: legal.
1: Um pôr do sol, aqui eu acho que é um pôr do sol. Muito lindo a foto. A nossa querida professora aposentada Magnólia, de Macau, Rio Grande do Norte, também está por aqui, viu, Olivares? A antena hoje está no Rio Grande do Norte, hein?
0: Que legal.
1: E olha só, a Nélia virou agora para São Paulo. A Nélia, né, que está em Registro, né, interior de São Paulo. Ela fala: boa noite, rapazes fabulosos, abraço a todos. Opa. Nélia.
0: Abraço, Nélia.
1: Registro.
0: Como é que você está, Nélia? Tudo bem contigo?
1: E olha só quem está com a gente também é o Samuel Magalhães, de Salvador, na Bahia. Boa noite. Estou assistindo o jogo da NFL, viu, Olivares? Mas estou aqui ouvindo o Revista, hein?
0: É verdade, está rolando um jogão nessa noite de quinta-feira, viu? É isso mesmo. Mas que bom que você está, né, de olho no jogo e de ouvido aqui no Revista.
1: Exatamente. Olha, o João Batista de Aquino, que está em São Paulo, Olivares, do Potengi. Que fica onde mesmo, Olivares? Potengi?
0: É São Paulo?
1: São Paulo, Potengi. É. São Paulo.
0: É. Então, meu amigo, só pode ser no Rio Grande. No Rio Grande do Norte.
1: Ah, deixa eu ver aqui. Boa noite, meninos. Né? Porque nunca mais participei aqui, viu? Acho que a rádio tava com problema, né? Mandei mensagens e vocês não falaram o meu nome. Eu acho que foi no dia que tava com problema, né?
0: É. Teve dias. O nosso sistema de recebimento de mensagem tava instável nessa semana, no começo dessa semana. Tava mesmo.
1: Mas ele disse: tá ótimo, mas tá ótimo. Boa noite, a paz do Senhor. Não fique chateado no seu coraçãozinho, João Batista, que você é muito querido.
0: Ah,
1: enquanto não participa.
0: Eu pensei que ontem você estava assistindo o jogo do Verdão, por isso que você não estava com a gente, né? Falei: ah, João Batista está assistindo o jogo do Verdão. Então não era isso, porque não estava conseguindo contato aqui com a gente.
1: Eu comentei, né?
0: Que bom que você está de volta.
1: Comentei ontem que estava com instabilidade, né?
0: Isso.
1: Mas enfim, João Batista de Aquino.
0: O jogo lá que nosso ouvinte Samuel tá ouvindo, tá assistindo em Salvador, é entre Patriots e Browns. É pela pré-temporada da NFL. É jogão, meu amigo.
1: Jogão. Nosso Cristiano Chalmers, Caçapava do Sul, Rio Grande do Sul.
0: Olha ele aí.
1: Boa noite, dupla dinâmica. Aqui em casa, sem chacota, 0-0 no Grenal, hein?
0: As então, 0-0 são... ninguém, né? Todas as frases que seriam ditas de um para o outro, porque ele torce pro Grêmio, acho que é isso, e a Fernanda Porto torce pro Inter, né, esposa dele. Então, quando tem um Grenal assim, as duas ficam ali, né, torcendo muito para depois poder falar certas frases para o outro. Hoje, como ele falou, sem chacotas, tem que ficar quietinho, 0-0. Ah, que tudo coisa igual.
1: E ele comenta aqui que as estatísticas sobre a violência contra a mulher no Brasil são dados alarmantes, viu? Sendo que muitas mulheres não denunciam, viu?
0: Exatamente. E ainda não é o número na sua totalidade, porque muitas acabam não denunciando. Ele falou, usou a palavra certa, alarmante.
1: Olha só que ele manda baita abraço.
0: Pra você também, Cris.
1: Boa noite, meus irmãos. Estou gostando de ouvir a transmissão do 9º Congresso Internacional de Arqueologia Bíblica na Igreja Quírios. Já que estou longe, não pude ir, estou acompanhando por essa rádio abençoada RTM, a Leida e Família de São Luís, no Maranhão. Viu, Olivares?
0: Legal, Leida. Então é isso, né? A gente tenta trazer um pouquinho, né, desses eventos, a gente que não é todo... A gente também, né? Nós aqui fazendo a edição aqui do Revista, né? A gente gostaria também de poder estar lá, né? O Dinho, que está em São Paulo, eu estou tão longe, né? Aí mais difícil ainda, e a gente tem essas informações, né? E a nossa ouvinte também. Aproveitando esse momento, né, que o Ricardo nos traz e nos coloca um pouquinho no evento. É muito legal isso.
1: Olha só, olá, minha dupla elegantíssima. Ah, aliás, Olivares, antes, calma aí.
0: Tá falando de mim mesmo, é? Ah, que beleza. Deixa eu me arrumar aqui. Ok, olá, minha
1: aqui,
0: dupla.
1: Aqui, ó. Deixa eu ver aqui se não tem mais nenhuma mensagem. A última mensagem do dia.
0: A última.
1: E esta ouvinte.
0: É.
1: Você tem que descobrir quem é.
0: Difícil.
1: É muito difícil.
0: Mas eu vou tentar.
1: Então vou ler aqui pausadamente, tranquilamente, para não dar spoiler. Olá, minha dupla.
0: O que é spoiler?
1: Spoiler de quem é o ouvinte, né?
0: Spoiler.
1: Hã?
0: Legal, né? Gostei.
1: Olá, minha dupla elegantíssima. Maravilhosa noite conectadíssima. Agora tem palavra nova nessa.
0: Oba.
1: Deslumbrantíssima programação.
0: Gostei.
1: Adoro vocês. Fiquem na paz. Cheiro no coração. Quem é, Olivares?
0: Deslumbrante.
8: Altíssima, uma coisa maravilhosa, que palavra muito bom. Superlativa, combina demais com esse programa.
1: Sim.
8: Só uma frase como essa, né? Só pode ter vindo da belíssima cidade de Imperatriz, no Maranhão,

0: E agora ninguém menos que a Jerusa Liash. Igual, esse nome é bonito, hein? Aí canta bonito. Muito essa moça.
1: É, então. É ela que canta rapidinho aqui, Olivares. É ela que canta essa é música rara, aqui, né? Ó.
0: Banda clássica. É ela mesma.
1: E assim vamos encerrando, né?
0: Não, cadê a voz dela? Deixa a gente...

0: que bacana, tá aí, né, prestigiando Noite RTM, o Revista RTM, né, e tá ligada com a gente também aqui na programação da RTM Brasil, bacana demais, né? Então, olha, muito uma bom. Noite mais do que especial para todos nós, né? A gente agradece essa homenagem que ela nos deu, essa palavra que ela nos trouxe. Agradecemos aos nossos ouvintes que participaram com a gente, enviaram suas mensagens, aqueles que não participaram diretamente pelo WhatsApp, mas que estão conosco, né, prestigiando essa edição do Revista RTM, nos abençoando com a sua audiência pelo site, pelo aplicativo, pelas ondas do rádio, nos assistindo também, né? Obrigado a todos, desejando um bom finalzinho de quinta-feira, excelente, abençoada e produtiva sexta-feira. Sexta-feira, meu amigo, para produzir, viu? Tem essa de chegou a hora do almoço, fim de semana vai chegar com o Cristão. Não tem isso, não, hein? Então, olha, produza na sexta-feira, tá certo? E amanhã à noite, se Deus quiser, a gente volta a se falar aqui na programação da RTM Brasil a partir das 10 da noite. Vamos deixar combinado? Então tá certo. Pastor Itamino Neves está chegando com Através da Bíblia. Cláudio Ronque já já na programação, te fazendo companhia também. Dinho Oliveira, quero agradecer a você pela parceria de hoje, mais uma vez, juntos aqui nessa programação mais do que especial. Dinho Oliveira teve o privilégio hoje, né, de conversar ali, de ter no estúdio Pastor JP, a Gabi Gouveia, né, ele que já encontra Cacá Rodrigues todos os dias. Ah, esse menino, meu.
1: Essa menina.
0: Que vida boa, Dinho Oliveira. Então tá certo. Obrigado pela parceria de hoje, desejando a você uma boa viagem de volta, um bom descanso. Amanhã, meu, já vai sexta-feira, então.
1: É, sexta-feira.
0: Venha pra gente continuar nessa missão.
1: Isso aí, meu jovem, agora você vai fazer aquela caminhada. Ah, aquela caminhada que o JP, né, sentiu o drama hoje.
0: É, o JP achou que era pertinho, falei pra ele, não é tão pertinho assim, não. Não, tem que dar uma caminhada.
1: Tem que dar uma valorizada, né?
0: É, exatamente. E ainda vou ver se chove, porque ontem eu saí com chuva, né? Saí daqui com chuva.
1: Ontem, rapaz, no meio do caminho, ontem no meio do caminho eu tive que parar ali, porque choveu, viu?
0: Chuva, né? Então aqui a chuva, como eu te falei, tava constante. Amanhecemos nesta quinta-feira com as ruas molhadas. Não estava chovendo mais, mas as ruas estavam molhando, então choveu durante toda a madrugada. E eu tive que ir embora na chuva, meu amigo.
1: Pensa que é fácil.
0: Deu tudo certo.
1: Deu tudo certo.
0: Graças a Deus.
1: Não pegou gripe, nada, então tá bom, né?
0: Não, tô forte.
1: Boa noite, então, Olivares. Boa caminhada, bom retorno pra você. Boa noite, ouvintes. Quem puder, fique aí, pastor. Pastor Itamino Neves está chegando por aí, Cláudio Ron aqui também. E antes que acabe a música aqui, o BG.
0: Tchau, demais. Aquele tchau.

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1: Querido amigo, hoje o nosso objetivo é continuarmos o estudo do capítulo 21 de Apocalipse, lembrando que o tema desse estudo é a Nova Jerusalém. Vamos estudar hoje Apocalipse 21, 9 a 21. Nesse texto percebemos que a visão continua. Novamente observamos que João continua usando a linguagem figurada para descrever todo o esplendor que ele contemplava. Se esse trecho fosse entendido de forma literal, teríamos a descrição de uma cidade de 2.200 quilômetros de comprimento, 2.200 quilômetros de altura e 2.200 quilômetros de largura. Seria um local adequado para acomodar essa grande multidão de toda a tribo, língua, raça e nação que, agradecida, louvará e servirá ao Senhor eternamente? Ora, diante dessas considerações, vemos a necessidade de entender bem as lições que esse texto nos revela. E, para tanto, nós vamos estudá-lo dando a ele o seguinte título. Um título bem simples: A Nova Jerusalém. Exatamente, a Nova Jerusalém. E o texto básico, então, é Apocalipse 21, 9 a 21. Querido amigo, o que temos nesse texto são os demais detalhes da visão que Deus concedeu a João para que ele transmitisse a nós com o propósito de nos encorajar, de nos animar em nossa caminhada cristã. O Senhor concedeu a João o privilégio de ver o final da história dessa dimensão. No capítulo 17, João tinha visto a queda da Babilônia, o sistema diabólico da falsa religião apoiada pelo poder político. No capítulo 20, João viu a derrota de Satanás, o inimigo de Deus e dos servos de Deus. Dando a João a visão do curso completo da história, Deus concedeu a João também ver a Nova Jerusalém, a noiva do Cordeiro. João entendeu como importante descrever de modo vivo o futuro dos salvos. Depois que descreveu a reversão do atual estado, quando o céu e a terra fugiram da presença de Deus, João viu um novo céu e uma nova terra, como nós vimos no programa passado. E na sequência dessa visão, ele foi convidado para ver a noiva, isto é, a esposa do Cordeiro, isto é, a igreja. A Nova Jerusalém é uma alusão não à capital de Israel, mas à cidade espiritual de Deus. A cidade, esta santa cidade, essa cidade espiritual, não são os edifícios, mas as pessoas. Ela desceu do céu, pois a sua origem é celeste. Deve-se destacar também que, tendo visto um novo céu e uma nova terra, e a Nova Jerusalém, João nos transmite a ideia de que o governo supremo e eterno de Jesus Cristo só se manifestará quando tudo se fizer novo. Esse novo ambiente, essa nova cidade, certamente nos faz recordar das palavras do próprio Jesus. Ele tinha dito: "Na casa do meu Pai há muitas moradas. Se assim não fora, eu vou-lo teria dito, pois vou preparar-vos lugar. E quando eu for e vos preparar lugar, voltarei e vos recebereis para mim mesmo, para que onde eu estou, estejais vós também." João 14, 2 e 3. Querido amigo, diante dessa certeza de passarmos a eternidade com o nosso Senhor, nesse lugar tão especialmente preparado, o princípio que extraímos desse texto pode ser visto nessa frase: somente os salvos terão o privilégio de usufruir da Nova Jerusalém preparada por Jesus. Eu repito, esse é o princípio que extraímos do texto de Apocalipse 21, 9 a 21. Somente os salvos terão o privilégio de usufruir da Nova Jerusalém preparada por Jesus. Nesse texto encontramos três descrições da Nova Jerusalém preparada pelo Senhor Jesus. A primeira descrição da Nova Jerusalém refere-se às estruturas da cidade, versículos 9 a 14. Então veio um dos sete anjos que tem as sete taças cheias dos últimos sete flagelos e falou comigo: vem, mostrar-te-ei a noiva, a esposa do Cordeiro. Querido amigo, o anjo faz o que Deus manda. Quando Deus mandou esse anjo anunciar uma praga, ele obedeceu. Agora ele traz uma mensagem muito mais agradável. Ele mostra o resultado da vitória sobre o mal realizada nos capítulos anteriores. A noiva, a esposa do Cordeiro, é a igreja. Ela já apareceu em 19:7 e no versículo 2, conforme o programa passado. Agora o anjo mostrará os detalhes dessa natureza, dessa noiva ou esposa de Jesus. Já sabemos que a noiva é também a cidade santa, Jerusalém, lá do alto. A descrição nos versículos seguintes, então, é da cidade espiritual, da igreja do Senhor. Versículo 10. Ele me transportou em espírito até uma grande e elevada montanha e me mostrou a santa cidade, Jerusalém, que descia do céu da parte de Deus. João estava em espírito quando Jesus começou a revelar para ele a sua mensagem. Lembre-se lá do capítulo 1, bem no comecinho, no versículo 10. E Ezequiel também foi transportado pelo Espírito de Deus para ver Jerusalém, mas só que Ezequiel viu a Jerusalém imunda, cheia das abominações de um povo rebelde e idólatra. Lembre-se de Ezequiel capítulo 8. Esta visão de João é muito melhor. Ele viu Jerusalém pura e santa, a igreja do Senhor lavada pelo sangue do Cordeiro. A figura da cidade santa e perfeita representa o quê? Representa o estado abençoado do povo de Deus, purificado pelo sangue de Jesus Cristo, uma imagem muito comum nos profetas do Antigo Testamento, como, por exemplo, Ezequiel, Isaías. E agora, essa imagem empregada aqui para mostrar o povo abençoado depois de suportar os ataques dos inimigos. Versículo 11. A qual tem a glória de Deus. O seu fulgor era semelhante a uma pedra preciosíssima, como pedra de jaspe cristalina. Sim, ter a glória de Deus é o resumo do fato mais importante dessa descrição da Nova Jerusalém. Ela é linda e perfeita porque Deus habita nela. A cidade mundana tinha vergonha da meretriz. A cidade santa tem a glória de Deus. Quando Moisés ergueu o tabernáculo no deserto do Sinai, a glória do Senhor encheu o tabernáculo. Lembre-se de Êxodo 40. Quando a Arca da Aliança foi colocada no Templo de Salomão, a glória do Senhor encheu a casa do Senhor. 1 Reis 8:11. Mas, naquela época em que os homens pecaminosos representavam o povo diante do Senhor, os sacerdotes não podiam entrar na casa quando a glória do Senhor lá estava. A chegada do reino de Cristo mudou a circunstância do povo de Deus. Ele trouxe perdão e santificação, e Deus passou a habitar nos homens fiéis. A igreja do Novo Testamento é a casa ou o santuário de Deus. O Espírito Santo habita no corpo do discípulo de Cristo. A cidade brilha. Brilha porque as pedras preciosas foram usadas para representar o povo de Israel nas vestes sacerdotais. Pedras preciosas foram usadas na construção do templo em Jerusalém. No Novo Testamento, os cristãos são as pedras preciosas da casa espiritual. Nós somos pedras vivas, porque refletimos a glória do Senhor, diz 1 Pedro capítulo 2, versículos 4 e 5. Jaspe, então, é uma pedra que se apresenta em várias cores. Jaspe cristalina sugere, provavelmente, a pedra branca, assim representando a santidade brilhante dessa Nova Jerusalém. Por isso, lemos nos versículos 12, 13 e 14 o seguinte: tinha grande e alta muralha, 12 portas, e junto das portas 12 anjos, e sobre elas 12 nomes escritos, que são os nomes das 12 tribos dos filhos de Israel. 3 portas se achavam a leste, 3 ao norte, 3 ao sul, 3 ao oeste. A muralha da cidade tinha 12 fundamentos, e estavam sobre esses os 12 nomes dos 12 apóstolos do Cordeiro. As cidades antigas normalmente eram protegidas por muralhas que separavam o cidadão dos seus inimigos. Zacarias, numa visão de Jerusalém, ouviu Deus dizer: "Pois eu lhe serei, diz o Senhor, um muro de fogo em redor, e eu mesmo serei no meio dela a sua glória." Zacarias 2:5. O muro ao redor do templo, na visão de Ezequiel, servia para fazer separação entre o santo e o profano. Ezequiel 42:20. Os servos do Senhor acham refúgio, santificação e proteção em Jesus. Por isso a cidade representa o povo aperfeiçoado, limpo pelo sangue do Cordeiro, habitando na presença de Deus, e o número 12 se destaca como o número do povo de Deus. A cidade simbólica, nos últimos capítulos de Ezequiel, tinha também 12 portas representando as 12 tribos de Israel. No acampamento dos israelitas no deserto, 3 tribos ficavam de cada lado do tabernáculo, e assim como estavam localizadas essas portas dessa cidade santa. Completando então a figura do povo redimido, os 12 apóstolos se juntam às 12 tribos. Paulo disse que os santos são edificados sobre o fundamento dos apóstolos, dos profetas, sendo ele mesmo, Jesus Cristo, a pedra angular, a pedra básica dessa construção. Efésios 2:20. Por isso, então, agora chegamos a uma segunda descrição dessa nova Jerusalém, que refere-se agora às dimensões da cidade. Versículos 15, 16 e 17. Versículo 15. Aquele que falava comigo tinha, por medida, uma vara de ouro para medir a cidade, as suas portas e a sua muralha. Você deve se lembrar, querido amigo, que Zacarias também viu um homem com um cordel para medir Jerusalém, mostrando a glória de Sião como a menina do olho de Deus. Ezequiel viu a derrota de Gog, seguida por uma visão em que o templo também foi medido antes de Deus voltar para habitar no meio do povo. O ato de medir mostra a perfeição do padrão da santidade divina, em contraste com o quê? Com a impureza do povo antes de ser redimido. Ezequiel, capítulo 43, tem essas palavras: "Mostra a casa de Israel esse templo, para que ela se envergonhe das suas iniquidades e meça o modelo, envergonhando-se eles de tudo quanto praticaram, faze-lhe saber a planta dessa casa e o seu arranjo. Todo o seu limite ao redor será santíssimo." Agora o anjo oferece explicação a João, e esse anjo está pronto agora para medir a cidade e frisar a diferença entre o santo e o profano. Versículo 16. A cidade é quadrangular, de comprimento e de largura iguais, e mediu a cidade com a vara até 12.000 estádios. O seu comprimento, largura e altura são iguais. Querido amigo, a cidade é quadrangular, é um cubo perfeito, como foi o Santo dos Santos no templo do Antigo Testamento. Compare também as medidas iguais dos lados do templo. 12, então, é o número do povo de Deus. 1.000. Um número completo, um número simbólico. Esse número, então, simboliza a perfeição do povo de Deus. Esse versículo apresenta um problema para as interpretações literais. 12.000 estádios seria aproximadamente 2.200 quilômetros. A Jerusalém literal é uma cidade na terra da Palestina, numa área aproximadamente de 1/8 do tamanho do estado de São Paulo. Mas essa cidade, se estendida e se entendida literalmente, teria uma extensão da cidade de São Paulo até a cidade de Aracaju, que tem 2.260 quilômetros de distância. E além disso, essa cidade tem a mesma altura, ou seja, 2.200 quilômetros de altura para cima, e se fosse então literal, essa cidade seria aproximadamente 250 vezes mais alta do que o Monte Everest, o pico mais alto do mundo. Obviamente, esse, como outros aspectos dessa visão, tem que ser entendido figuradamente, simbolicamente. Por isso, no versículo 17, nós lemos: mediu também a sua muralha 144 côvados, medida de homem, isto é, de anjo. O texto não diz se essa medida é da altura ou da espessura da muralha, e isso realmente não importa. O ponto não é uma medida literal de 65 metros, mas do valor simbólico de 12 vezes 12. Tudo nessa cidade mostra a perfeição do povo de Deus na presença de Deus. É uma noiva sem mácula. Era uma medida que um homem, João, entendeu quando o anjo a usou. Por isso, então, chegamos à terceira descrição da Nova Jerusalém. E essa descrição refere-se aos adornos, aos enfeites da cidade. Versículos 18 até 21. Eu leio para você esse texto. A estrutura da muralha é de jaspe, também a cidade é de ouro puro, semelhante a um vidro límpido. Versículo 19. Os fundamentos da muralha da cidade estão adornados de toda espécie de pedras preciosas. O primeiro fundamento é de jaspe, o segundo de safira, o terceiro de calcedônia, o quarto de esmeralda, o quinto fundamento de sardônio, o sexto de sárdio, o sétimo de crisólito, o oitavo de berilo, o nono de topázio, o décimo fundamento é de crisópraso, o undécimo de jacinto e o duodécimo de ametista. Versículo 21, as 12 portas são 12 pérolas e cada uma dessas portas de uma só pérola. A praça da cidade é de ouro puro, como vidro transparente. Querido amigo, essa parte da descrição da Nova Jerusalém nos lembra da promessa de Deus de edificar os muros, as portas e os baluartes de Sião de joias e pedras preciosas, conforme lemos lá em Isaías 54, 11 e 12. Como Isaías usou essas figuras para descrever as características do reino messiânico, João emprega linguagem semelhante para falar do mesmo reino. Características da glória de Deus e agora da noiva do Cordeiro, nós encontramos no capítulo 4, versículo 3 e também no capítulo 21, no versículo 11. O elemento mais destacado no tabernáculo, no Antigo Testamento, no templo do Antigo Testamento, era o ouro, que representava o quê? A preciosidade e a pureza. Mesmo ouro, anteriormente, utilizado também na idolatria. Passava pela purificação, por fogo, e se tornava agora o quê? Útil para o serviço do Senhor, para o serviço sagrado. Lembre-se de Josué 6,19 e Números 31. Da mesma maneira, pessoas podem ser purificadas e se tornarem ouro puro para serem úteis na casa de Deus, conforme lemos lá em 2 Timóteo 1, 20 a 22. Já foi dito que as pedras da muralha têm o nome dos 12 apóstolos. Agora, João mostra a preciosidade deles na edificação da igreja, citando o nome de 12 das mais valiosas pedras conhecidas naquela época. Eu não vejo realmente proveito em tentar atribuir um significado especial a cada pedra. Essas pedras fazem parte da representação total do povo do Senhor, como também faziam as 12 pedras no peitoral do sacerdote na antiga aliança, conforme Êxodo 28. Alguns estudiosos procuram adotar interpretações literais dessa descrição. Nós não devemos nos perder nesse tipo de interpretação literal. A igreja não tem e não terá literalmente 12 portas de pérolas gigantes, nem de carbúnculos. Essas portas fazem parte da figura de uma cidade perfeita, preciosa e gloriosa, pois ela representa a perfeição da comunhão dos santos com Deus. Pureza total e uma magnitude tão grande que desafia a imaginação. Os recursos de ouro que Salomão recebia durante o seu reinado foram impressionantes, mas não seriam nada em contraste com uma cidade de 2.200 quilômetros cúbicos feita de ouro com a praça de ouro. Tudo ouro puríssimo, límpido como o vidro. Como a cidade se tornou linda aos olhos de João, deve se tornar igualmente bonita e perfeita e desejável aos olhos de cada servo do Senhor. Tudo estava bonito. Era um grande esplendor. Toda essa glória foram apenas tentativas de João nos transmitir como essa cidade é maravilhosa e foi preparada com muito carinho para nós, pelo Senhor dos Senhores, pelo Rei dos Reis, pelo Senhor Jesus. Por isso nós podemos concluir. E quando concluímos essa reflexão, nos faltam palavras, assim como elas faltaram a João, para o quê? Para glorificarmos, para magnificarmos o nosso poderoso e amoroso Senhor. Devemos ser eternamente gratos ao nos lembrarmos que somente os salvos terão o privilégio de usufruir da nova Jerusalém preparada por Jesus. O meu desejo é que você que está me ouvindo agora também esteja comigo, lá diante do Senhor, para celebrarmos e exaltarmos o seu grande e poderoso nome. Que o Senhor te abençoe, um grande abraço e até o próximo programa.
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2: Olá, ouvinte da Transmundial, eu sou André Castilho, estamos aqui com o professor Luiz Saião e temos uma pergunta muito boa. Existe uma personagem bíblica que por alguns é considerada coadjuvante e por outros principal. É Maria, mãe de Jesus. A ouvinte Neuza, de Toledo, no Paraná, pergunta: em João 19, 26 a 27, Jesus diz a João: eis aí sua mãe. Se Jesus tinha irmãos, por que entregou sua mãe aos cuidados de seu discípulo, professor? Nós podemos usar esse texto para justificar algum relacionamento um pouco mais estreito dos cristãos com Maria?
3: Bom, André, essa pergunta é bastante pertinente, porque, sem dúvida, Maria é uma das pessoas assim mais importantes da história da cristandade toda, né? O que que a gente precisa perceber? Em primeiro lugar, é bom aquele que nos ouve saber que o nome Maria é o mesmo nome Miriam, né? É Miriam ou Miriam, né? Em português, é a palavra hebraica, né? É que no Novo Testamento grego é traduzido por Maria. E Maria, de fato, é muito impressionante. Ela é escolhida para ser a mãe do Salvador. Nós vamos ver isso especialmente em Lucas capítulo 1. E lá nós vemos como ela é agraciada, como ela é percebida como uma verdadeira mulher de Deus. E como Maria tem esse privilégio de ser a mãe de Jesus, e Jesus é Deus, Maria é chamada já desde a igreja antiga primitiva como mãe de Deus, né? Mas mãe de Deus em que sentido? No sentido em que aquele que ela gerou era divino. E através da história nós vamos ver que, por causa dessa particularidade, não é pouca coisa ser mãe de Jesus, né, que é Deus encarnado, muitos cristãos assim ampliaram um pouco essa realidade, chegando a desenvolver uma verdadeira devoção particular a Maria. Como é que a gente lida com isso, né? A pergunta foi aí, né, por que é que Jesus fala para João: eis aí a sua mãe? Marcos capítulo 6 vai falar que Jesus tem irmão, mas o texto bíblico ele tem uma finalidade mais teológica e não entra em todos os detalhes do nível de relacionamento. Nós não sabemos especificamente por que que os irmãos não estão envolvidos diretamente. É possível que até estivessem, mas como João tem um relacionamento diferenciado com Jesus, a gente deve se lembrar, né, que Pedro, Tiago e João são ali dos 12 os três mais próximos. Então Jesus entrega a sua mãe aos cuidados do discípulo, talvez como a pessoa indicada, né, da parte do próprio Deus aqui para tomar um cuidado especial com Maria, né, além dos próprios irmãos que talvez aí estivessem se envolvendo diretamente com ela. Nós não temos parâmetros para estabelecer aqui detalhes, já que o texto bíblico não nos apresenta mais do que o próprio texto. Agora, é importante que, de um lado, há cristãos que não dão nenhuma atenção a Maria. Isso não é justo, né? Isso não é o que o texto bíblico sugere. Maria, sim, é um exemplo de mulher que deve ser considerada e que precisa ser, para nós, em muitos aspectos, uma espécie de paradigma. Agora, a nossa devoção ou a nossa simpatia, a nossa relação assim com Maria não pode chegar de jeito algum a uma situação em que Maria seja comparada ao próprio Jesus ou ao próprio Deus. E aí é que a gente precisa fazer essa separação. Tanto é que, apesar de Maria ser essa pessoa tão especial, ela se alegrou em Deus, conforme vai dizer o texto de Lucas 1:47, reconhecendo em Deus o seu Salvador. Então, Maria não é divina, Maria não é, não pode ser considerada uma pessoa nas mesmas condições do seu próprio filho Jesus, apesar de ser esse exemplo de vida aí extraordinário e que recebeu também a salvação da parte de Deus, como todos nós precisamos receber. Então está aí um bom resumo sobre essa questão que é tão pertinente à nossa realidade, né? Já que a pessoa de Maria é tão assim, está tão presente na esfera da nossa, vamos dizer, manifestação religiosa em toda a cristandade no mundo todo.
2: Já que estamos falando sobre episódios dos evangelhos, a ouvinte Rebeca da Bahia pergunta: como saber quais foram as pessoas que escreveram sobre Jesus, sendo que nenhum dos evangelhos traz nominalmente o seu autor?
3: Muito bem, a pergunta aí da Rebeca é uma pergunta de alguém que de fato anda lendo o texto bíblico com atenção. Veja bem, vamos tentar aqui entender essa questão do ponto de vista da cronologia, né? Nós temos aí os fatos ligados à pessoa de Cristo acontecendo aí até por volta aí dos anos 30, né? E quando nós temos a morte e ressurreição de Jesus. E aí o que acontece? Nós temos elementos razoavelmente seguros hoje para dizer que os primeiros evangelhos vão aparecer a partir da década de 50, ou seja, 20, no máximo 30 anos depois da morte de Jesus. Nós temos o evangelho de Marcos, depois, em cima de Marcos, nós temos o trabalho feito por Mateus e Lucas, e muito possivelmente mais tarde, esse é o consenso dos estudiosos, com raras exceções, nós temos o evangelho de João. E aí o que acontece? Nós temos toda a redação do Novo Testamento e logo aí depois dos anos 90 nós começamos a ter o que a gente chama de escritos dos pais da igreja. E o que vai acontecer? Mesmo que nos evangelhos não haja assim explicitamente escrito e definido, olha, este evangelho foi escrito por Lucas, nós temos uma tradição muito antiga, já nos primeiros escritos dos pais da igreja, que fazem referência, dizendo, olha, tal evangelho é o evangelho escrito pelo fulano, este evangelho é evangelho reconhecido como tal. E essas tradições se multiplicam e estão presentes de uma maneira muito constante e bastante antigas, e por isso nunca houve assim qualquer dúvida, né, a não ser quando surgiu uma crítica mais assim ferina das escrituras, nunca houve qualquer dúvida de que o evangelho de Mateus é do discípulo Mateus Levi. Marcos tem a ver com o João Marcos, que acompanha Paulo. Lucas é o famoso médico, né, que nós temos aí registrado lá em Colossenses 4:14, e o apóstolo João, que até aparece meio que assim escondido no próprio evangelho, chamado do apóstolo amado. É interessante ver que o consenso, o pensamento da igreja primitiva era que esses evangelhos tinham que ter um respaldo de alguém, que a gente pode perceber, por exemplo, a característica disso no próprio evangelho de João, né? Quando ele diz que ele viu, ele apalpou, né? Ele confirmou a realidade a respeito aí de Jesus, que é o verbo encarnado. Ele é testemunha disso, né? Essa ideia vai aparecer no começo de Atos, que também é de Lucas, dizendo que eles são testemunhas daquilo que aconteceu. Lucas vai dizer que fez um trabalho detalhado de pesquisa a respeito desse assunto, provavelmente feito a partir do ano 57 da nossa era. E então, o que precisava acontecer? Qual era o conceito? O conceito é que, para falar e redigir sobre Jesus, precisava ser alguém que era testemunho ocular. Por isso, nós temos dois apóstolos aí, Mateus e João, mesmo que Marcos e Lucas não sejam apóstolos, por trás deles nós temos as figuras de Pedro e de Paulo, né? Paulo está ligado diretamente a Lucas e Pedro diretamente a Marcos. Então, percebendo que a distância de tempo não é tão grande, percebendo toda a tradição antiga da igreja, sendo que nada assim após contradizer explicitamente, e percebendo também essa realidade da necessidade de testemunho ocular, nós podemos dizer que aquilo que é escrito a respeito de Jesus tem bastante fundamento, especialmente quando a gente compara isso com outros documentos da história antiga da humanidade.
2: Já que falamos sobre os evangelhos, temos que falar sobre a vida de Jesus. A Nilda entrou em contato conosco por e-mail com uma dúvida. Uma pessoa disse a ela que Jesus se perdeu de seus pais quando criança. Ela acredita que Jesus nunca erra, portanto não se perde. Há alguma passagem na Bíblia, além de Lucas, que fala sobre isso, professor?
3: Pois é, André, a pergunta enviada pela Nilda certamente está na cabeça de muitas pessoas. Como é que a gente lida com isso? Será que Jesus se perdeu dos seus pais? Mas ele teria cometido algum erro? Isso interfere na ideia de que Jesus nunca falhou? Como é que a gente observa essa situação? Você tem razão, a passagem bíblica que fala do assunto está em Lucas capítulo 2. E é interessante prestar um pouquinho de atenção ao texto, porque a Bíblia vai nos dizer aqui que Jesus tinha 12 anos de idade, conforme o verso 42. Eles foram para Jerusalém, como era costume dos judeus em épocas de festas religiosas, que eram festas gerais para todos. Eles saem então da Galileia, né, da sua cidade Nazaré, vão para lá. E o que o texto vai nos dizer? O texto, atenção, não diz que Jesus se perdeu. Jesus estava lá e ele se distraiu, a sua atenção se complicou, confundiu os pais com alguém, entrou na loja errada, aconteceu alguma coisa assim. O texto não diz isso em nenhum lugar. Apenas diz que Jesus, que aí tem 12 anos de idade, ficou em Jerusalém e os seus pais é que não, vamos dizer, perceberam essa realidade. Eles sim acharam que ele estava vindo pelo caminho, aquela famosa distração, né, de adulto na conversa com os outros, e quando o procuraram, não o encontraram. Então, o que a gente pode aqui dizer, se houve alguém aqui que perdeu ou se perdeu de alguma maneira, poderiam ser os pais de Jesus. O texto não nos permite dizer que Jesus de alguma maneira teria se perdido, no sentido de quem está querendo achar alguma coisa e não consegue. Portanto, essa passagem, de maneira nenhuma, poderia ser utilizada para tentar dizer que aqui Jesus falhou de alguma maneira e a sua impecabilidade aqui estaria de alguma forma ameaçada. Não é este o caso em Lucas 2, que é a única passagem que trata do assunto.
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Bom dia! E chegamos nesta sexta-feira. E como é bom saber que você sintoniza um amigo na madrugada. Tudo bem? Muito prazer. Meu nome é Cláudio Ronck. E vamos juntos então. Um aproveita para fazer companhia pro outro. Fico contente demais de saber que você sintoniza a gente pelo rádio, pelas nossas afiliadas. Você que nos acompanha através do aplicativo aí no seu celular, nos acompanha através do nosso site. Bem que você pode aproveitar e conhecer um pouco mais da história da RTM aí no nosso site, rtmbrasil.org.br. Vamos juntos então? Fique à vontade, inclusive, para mandar uma mensagem para cá, viu? Ah, é bom demais quando chega o seu recado. Para você participar, o nosso WhatsApp, o DDD é o 11. O telefone é o 974-181-456. 974-181-456. E as suas expectativas para esta sexta-feira? Como estão? É... Bom, vamos bater um papo então, vamos aproveitar esse tempo que a gente tem, inclusive hoje é dia de cantoria aqui no Amigo na Madrugada, hein? Sim, daqui a pouquinho, deixa todas as nossas afiliadas chegarem de mansinho devagarinho, pra gente aprontar aqui a nossa seleção musical, pra gente fazer um coro bem bonito nesta sexta-feira, o que você acha? Bom, né? Bom demais. Bom, daqui a pouco também tem o nosso momento devocional, tem a leitura do presente diário. É para você que tá chegando agora, o presente diário é um devocional. É editado aqui pela RTM, todo dia tem uma mensagem nova. E daqui a pouquinho vamos parar para aprender de forma prática a palavra de Deus. E eu quero aproveitar e convidar você para fazer a leitura junto comigo. Combinadíssimo? Posso contar com você? Então tá bom, o que que você acha de a gente começar a programação de hoje com o melhor da música?

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Bom dia para você, vamos juntos nesta madrugada de sexta-feira. Vamos com o nosso momento devocional. A leitura do presente diário hoje, 28 de agosto de 2026. O presente diário é um devocional, é editado aqui pela RTM. Todo dia tem uma mensagem nova, né? Edição 29 que a gente está usando. E nesta sexta-feira, 28 de agosto, o título do presente diário: Oferta Perigosa. A leitura bíblica fica no Salmo 124, do versículo 6 até o versículo 8. O versículo-chave fica em Gálatas, capítulo 6, versículo 7. Não se deixem enganar, de Deus não se zomba, pois o que o homem semear, isso também colherá. Certo dia, um lobo, muito magro e faminto, começou a refletir sobre as dificuldades da vida quando, de repente, avistou um cão robusto, de pelo brilhante e bem cuidado. Aproximou-se. O lobo admirou. Aproximando-se, o lobo admirou. Que pernas fortes. Que pelo vistoso. O cão respondeu: de fato, sou bem tratado. Mas você também pode ter uma vida assim. Basta abandonar esta vida errante e se adaptar. Como eu. Posso apresentá-lo ao meu dono, que lhe dará bons ossos de galinha, restos de carne, um canil confortável e muitos carinhos. Tudo que precisa fazer é guardar o quintal, impedir a entrada de ladrões e agradar a família, abanando o rabo e demonstrando afeto. Aceito, concordou o lobo. E juntos seguiram uma casa do cachorro. No caminho, o lobo percebeu algo estranho no pescoço do companheiro. O que é isso que você está usando? Perguntou. Ah, é uma coleira. Ela serve para me prenderem a corrente. Então você não é livre para onde ir? Para ir onde quiser? Bem, nem sempre. Às vezes passo vários dias preso conforme a vontade do meu dono, mas compensa. Tenho um abrigo, comida boa e na hora certa. O lobo então parou, refletiu e concluiu: sabe de uma coisa? Prefiro ser magro e livre, dono do meu próprio caminho e viver gordo e preso por uma colheira. Muitas colheiras estão espalhadas pelo mundo. Um trabalho, por exemplo. Mas a pior delas é a colheira do pecado, que acarreta consequências graves tanto na vida quanto no relacionamento com Deus, afastando o indivíduo do Senhor e gerando conflitos e sofrimento. Dar as costas aos princípios e mandamentos divinos pode oferecer alguns prazeres, mas o preço que essa atitude nos cobrará é muito alto. Devemos preferir ser livres, mesmo que isso implique deixar algumas vontades pessoais. É melhor servir a Deus do que aos prazeres do pecado. Somente em Jesus somos realmente livres.

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2: Pai, amoroso e bondoso, obrigado por não nos retribuir conforme a nossa maldade, mas de acordo com a tua misericórdia. Nessa confiança de que tens o melhor para nós, intercedemos pela população idosa na Coreia do Sul. Pai, que aqueles que estão com mais idade e fora do mercado de trabalho não sejam esquecidos por seus parentes. Que a comunidade de fé os abrace, lhes dê valor e seja reflexo do que a tua palavra diz no Salmo 73. Diz que o Senhor não nos rejeita na velhice e nem nos desampara. Dessa forma, que os idosos na Coreia do Sul e pelo mundo saibam que há um Deus que se importa com eles, e que todos os que temem o Senhor se importam também e demonstram de maneira prática. Oramos assim no nome de Jesus. Amém. Eu sou Marcelo Fávero e sou grato por suas orações.
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Bom dia pra você, voltamos aqui com um amigo na madrugada nesta sexta-feira. Hoje 28 de agosto, hein? Pra você, o mês de agosto passou num tirim, foi rapidinho. Ou demorou que só, Cláudio Ronque, se eu te contar, parece que não acaba esse mês. É, então vamos lá, fique à vontade para deixar aí a sua mensagem, tem o nosso WhatsApp, o DDD é o 11, o telefone é o 974181456. 974181456, eu quero ver o seu recado nesta madrugada de sexta-feira, inclusive hoje sexta-feira é dia de cantoria, hoje é dia de cantoria. A gente vai aproveitar aqui para soltar um pouco a voz, né? Eu sei que já tá de madrugada, talvez aí onde você nos acompanha não pode cantar muito alto, mas você pode talvez cantarolar. A gente já ensinou aqui o que é cantarolar, Cláudio Ron. Quer que eu mostre para você? Vou mostrar então. Presta atenção, porque, né, às vezes tem que ficar em silêncio aí onde você nos acompanha. Você tá com um fonezinho só, não. Tá com os dois, um só.

0: criação.
1: Ou então fica assoviando.
0: Então minha alma canta a ti, Senhor.
1: Assovia baixinho, né?
0: Quão grande és tu.
1: Ué.
0: Hã? Quão grande és.
1: Pô, você pode cantar? Então aproveita, então. Aproveita, aproveita pra cantar, então. É, sim. Combinadíssimo? Você vai cantarolar? Vai cantar? Vai só ficar assoviando?
2: É.
1: Então vamos juntos. Aproveita também para mandar sua mensagem, o seu recado neste comecinho de sexta-feira, hein? O nosso WhatsApp, o DDD é 11, o telefone é o 974-181-456.

0: Aproveitar para mandar aquele abração para Marlene. A Marlene aproveitou para mandar mensagem para a gente nesta madrugada. É, cadê o recadinho dela?
1: Cláudio Ronque, bom dia, meu nobre. Sextou, Claudião.
0: Tá, Marlene.
1: Cláudio Ronque, toca aí para nós. Esta paz que sinto em minha alma.
0: A voz do Deus.
1: Meu filho, mas toque na íntegra. Ontem eu vi. Eu ouvi você falando aí com a missionária Dorothy.
0: Foi.
1: Ô, missionária, você tá vendo o que, que o Denis faz com a gente? Oh, ele canta duas Denis. Palavras só. Toque aí, Claudinho, pra nós.
0: Rapaz.
1: Vai pra todos que estão ouvindo a programação RTM. Transmundial, para todo mundo ouvir. Um amigo na madrugada.
0: Ô, Denis. Telefone que é esse aqui, viu? Marlene pra gente aqui, meu amigo. Veio. Meu Denis, não. Você... Como diria a turma, sempre pegou desarmado aqui. Tem uma turma que fala assim, né? Tem um outro termo, mas é feio. Melhor falar isso. Enfim, tá bom. Eu só atualizar aqui, vai que... deixa eu ver aqui. Marlene mesmo que veio aqui, Denis. Depois você me confirma aqui, está tudo certinho, viu? Enfim, vamos lá. Não. Falando nisso, Denis, você não falou qual era a música que você tinha cantado ontem? Se não me engano, era do Osés de Paula, não era? Hã? Eu acho que era. Cantou duas palavras e falou: Cláudio Ronque, põe essa aqui, ó. Agora eu não lembro a palavra que ele falou, das duas palavras, mas põe essa aí, hein? Aí eu fico olhando pro pessoal da produção, Denis, e fico assim, hã? Alguém? Ajuda? Levanto plaquinha aqui, a dar atenção, pessoal, me dá uma ajuda aqui, socorro! A missionária Dorothy, Denis, você precisava ver a missionária Dorothy, chegou, sabe quando faz aquela cabecinha assim, até tu, missionária, não faz negócio desse comigo, não. Vê, você acredita? Fiquei na mão aqui. Aí, né? A gente toca a programação aqui e fica na expectativa. Falando nisso, bem que a gente podia ter usado o chat GPT. Faz horas, né? Meio chato, né? Hã? Mas a próxima vez, pessoal, dá uma agilizada. O Denis vai ficar bravo, não. Tá bom, vamos lá. Deixa eu aproveitar então e mandar um abraço aqui pra Graça de Anápolis. A Graça chegou, hein? Bom dia, paz do Senhor, uma ótima madrugada de sexta para todos nós, que o nosso Deus venha derramar bênçãos, vitórias sobre a vida dos ouvintes e de todos os componentes dessa programação. Ô, moça! Manda um abração, viu, pode? Aquele abração. Vai tocar inteirinha essa daqui a pouco. Manda um alô pra Alan Pedreiras. Peço também um alô pra Juan Aldo. Também pra Flávio. Queria ouvir uma música com Marcos Antônio. O Alan fala o nome da música. A gente vai ter que dar uma caçada nessa daqui, hein, Alan? Mas o Marcos Antônio vai cantar hoje, hein? Vai! Às vezes demora um cadinho, viu, Alan? Às vezes demora, a gente tem que confessar aqui, viu? Às vezes demora. Tem que ter um pouquinho de paciência. Não pode desanimar, né? Aproveita também para mandar um abração aqui. O João Maria mandou um áudio aqui compridíssimo. Rapaz, vou ter que dar uma cortada nesse áudio aqui, tá bom? Eu não sei se ele tá cantando junto. Será que ele tá cantando em francês? Cadê a mensagem dele? Só um pedacinho, hein?
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0: ih, rapaz, por tudo que vais
2: por
0: fazer,
2: tudo que vais fazer,
0: ih, olá, ó, ó, ó.

0: Peraí, ele mudou.
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0: Não, pera, não, pera. Pera aí, João Mário. Pera aí, meu amigo. Faz isso não. Ô, meu amigo. Ai, o pessoal da produção tá aqui, ó, tudo olhando pra mim. Não, não, a culpa não é minha não, gente. A culpa não é minha não. A gente tava aqui de olhos fechados. Não te agradeço, rapaz. Coro bonito aqui. O pessoal tá lá em casa acompanhando a gente no trabalho. Os vigilantes, o pessoal que tá na estrada já tava lá. Te agradeço por me libertar e salva. Aí vem o João Marinho e me vem com um hino. Ninguém ficou, ninguém entendeu nada, rapaz. É um pupurri, ele fez um pupurri. É, não falou nada pra gente, viu? É tudo ao vivo, viu? Então, é meia-noite e 47 agora. Você acha que é gravado? Não, não é gravado não. Meia-noite e 47, faltam 13 minutos pra 1 da manhã no horário de Brasília. Ai, ai, isso... Meu pai amado, essa turma me coloca em cada situação, viu? É. Depois eu fico em casa, João Maria. Eu fico em casa sozinho, rindo, rapaz. Ninguém entende nada. Tá rindo o quê, meus filhos? Tá rindo o quê, pai? Deixa pra lá. Deixa pra lá. Ai, ai, vamos lá. Quem mais tá conosco? Deixa eu ver aqui. Elinalva nos acompanha pela FM Esperança, mandou um bom dia, nos acompanha pela FM Esperança. Será que Elinalva faz parte dos vitaminados? Será, hein? Tá com a gente aqui, ó, chegou de mansinho, carinho. Bom dia. Agostinho mandou mensagem pra gente. Hã?
2: Bom dia, minha sumido, autarquia. Hein? Meu grande amigão, meu grande comunicador.
0: Olha aí,
2: Cláudio Ronco.
0: Ô, moço.
2: Agostinho Moraes.
0: Sumido.
2: Aqui de Santa Catarina.
0: Olha aí, ó.
2: Meu irmãozinho, diga. Deus te abençoe muito a você, tua família.
0: Moço, amém.
2: E todos que estão nesse momento aí ouvindo a Rádio Transmundial.
0: Legal.
2: Ótimo dia, amigão. Deus te abençoe.
0: Amém. Valeu pelo carinho, hein? Vamos juntos. Falando nisso, rapaz, será que Agostinho pode cantar ou pode cantarolar, hein? Hã? O que será que ele pode fazer? Será que ele pode cantar hoje? É, não sei. Não falou nada, né? É, não falou nada. Ah. Rudy Cruz. Rude Cruz. Ô, João Maria.
3: Belo dia.
0: Ah, essa aqui é boa também, viu? Depois eu te agradeço.

aproveitar para mandar um abração aqui pro Mano Teles. O sumido do Mano Teles está com a gente. Mano Teles nos acompanha no Goiás, né? Mano Teles conhece o Rude Cruz, hein? Eu a vou proclamar. Canta então, moço. Levarei também minha cruz.

grande abraço pro Mano Teles, o sumido. Vem com a gente nesta sexta-feira. Quem também aproveitou para mandar mensagem nesta madrugada, deixa eu ver quem participou aqui. Deixa eu ver, o Francisco. Paz do Senhor, Francisco Garcia, que nos acompanha. Assentamento Califórnia, Maranhão, grande abraço. Seja bem-vindo, bom dia pra você. Você sabe, rapaz, que o Lucas também nos acompanha. Tá o Lucas e a Railda, diretamente de Goiânia, Goiás. Aproveitaram pra mandar mensagem pra gente. Bom dia novamente, Claudião, grande abraço. Sempre aqui, ó, um amigo na madrugada. Sejam bem-vindos em uma excelente madrugada de sexta-feira. Lucas e Railda, vencendo vem. Podemos? Hã? Vocês conseguem? Mas assim, tem que ser um pedação da música, pode ser? Já refúgio a glória eterna. É, começa assim, pode ser? Vamos lá?

0: aproveitar para mandar um abração aqui para Pastora Viridiana, sumidíssima, ô moça, vencendo, vem Jesus, amém, um grande abraço, seja bem-vindo, uma excelente sexta-feira, bom demais receber seu recadinho, moça, um abração bem. Dá chegadinha no Rio Grande do Sul? Podemos, Rio Grande do Sul, quem vem conosco, deixa eu ver aqui, é o Joel. Ah, o Joel mandou recado dizendo, Cláudio Ronqui, bom dia, que é o Joel, hein? De Capão da Canoa, Rio Grande do Sul, tchê. Ah, estou na audiência do programa, bom dia, graça e paz.
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0: Ih, será que o João conhece o Solto Cabo da Nau? Ó. Ah. Tá muito devagar essa música. Não, essa daí. Não, essa daí eu gosto da mais agitadinha. Não, muito lenta, muito lenta. Não. Daí tem que ser um pouquinho mais rápido. Por favor, Ju. Põe aquela do Valadão lá do. O Dedezão, firme nas promessas. Isso, dá uma animadinha. Isso. Já refúgio a glória eterna, o vencendo vem, né? Não, o firme nas promessas. Isso. As viradas, ó.
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0: Será que o Lucas conhece essa?
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0: Joel que nos acompanha no Rio Grande do Sul.
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0: Cláudio Ronqui, sou eu. Estou aqui, ó, ligado num amigo na madrugada, olhando a lua. Um abraço pra minha esposa Raquel. Ah, Deuseni, tá com a gente nas madrugadas. Ô moço, tá sumido, hein, dona Raquel. Deuseni tá cantando firme nas promessas também com a gente, que moço. Seja bem-vinda, viu? Deuseni, tá sumido, hein, rapaz. Bom demais receber seu recadinho. Sabe quem também aproveitou para participar? Pedro, pastor Pedro, que nos acompanha nas madrugadas em Goiânia.
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0: Eresil. Ih, rapaz.
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0: Isso.
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0: É bom, hein?
3: Eita, agora.
0: Ih, rapaz. Aí eu gostei, hein? Ah, gostei, pastor Pedro que nos acompanha em Goiânia. De novo. Esse, viu que ele mandou num grave aqui?
4: Rudy Cruz.
0: Ele é baixo, ele é tenor. Essa parte de cânticos, a divisão de voz, eu sou péssimo. É, meu negócio é tocar instrumento, cantar não é comigo, não.
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0: vamos lá, pastor.
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0: Aproveitar para mandar um abração pro Dinael, que nos acompanha em Picos, Piauí. Chegou também de mansinho, devagarinho, vem conosco nesta madrugada. Sim! Ô, moço! Bom dia! Excelente madrugada, vamos juntos. Ana Lúcia mandou mensagem pra gente.
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0: Isso é bom, hein?
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0: Ô moça, você não vai fazer igual o João Maria, não, né? Te agradeço e depois vem com um hino. Música. Pelo jeito a Ana tava cantando. Ah, pelo jeito ela tava cantando. De repente ele trocou por um hino que não. Em outro ritmo. É. Mas valeu. Tá tranquilo, já que hoje é dia da cantoria. Ah, ela também tá certinha. Ah, aproveitar para mandar um abraço aqui pro Luan Costa. O Luan mandou aqui, eu tô ouvindo diretamente de Caldas Novas, Goiás. Cadê as falas em japonês? Pois é, meu amigo, você sabe que a gente só fala em japonês aqui quando chega recado do Japão, né? Como não tem chegado recado do Japão, a gente tá falando em português mesmo. E deixa eu chegar um recadinho. Olha só, Luan, eu tô quieto aqui, você vê, o pessoal da... Você sabe, rapaz, que o pessoal da produção, eles ficam de olho, tem um vidro aqui no estúdio assim, tem um vidro bem à frente aqui, um vidro enorme. O pessoal fica olhando pra mim aqui de vez em quando, pra ver se tá tudo certo. Sabe quando você faz aquele confere? Pra ver se tá tudo ok, pra ver se o moço que tá falando mesmo, pra ver se ele tá bem, tá passando mal, aquela coisa toda. Quando chega um recado desse aí, pedindo pra falar em japonês, o pessoal fica balançando a cabeça de um lado pro outro, fazendo não, não, não, não, não, não, não, não. Deixa eu falar um pouquinho de japonês, gente. Não sei, é de madrugada aqui, mas já é tarde lá. Agora já é meio-dia, ó, 2 minutinhos pra 1 da manhã, da tarde lá. Sexta-feira já. Hora do sushi, ué. E se chegar um recadinho do Japão aí, eu vou falar em Japão, viu? Eu vou logo avisando pra vocês não ficarem me olhando aqui, né? Muito bem, deixa eu mandar um abraço aqui pra Luciana Marçal. Ô Luciana, agora que o Pablo, minha amiga, tá querendo aí disputar também, ser um candidato. Ai, você tem que falar seu nome e explicar acho que umas 500 vezes, não tem nada a ver, gente. Só o sobrenome que é parecido. Me deixem! Me errem! Ai, ai, não desanima não, Lu. Nada, não desanima não. Vamos junto. Um aproveita pra fazer a companhia pro outro. Ah, olha só, a Lu tá pedindo aqui uma com Falcão e Josué. Boa, hein? Boa! Falando nisso, a gente tá devendo Falcão e Josué já faz um cado de tempo, hein? É, não, a gente já tá devendo um cado de tempo. Tristeza, companheiro. Aproveitar também para mandar um abraço aqui pro Enison, melhor, o Enilson. Enilson nos acompanha em Alcântara, Maranhão. Tá querendo também ouvir uma com Marcos Antônio. Hoje o pedido maior aqui é Marcos Antônio. É, tá na frente aqui, vai cantar também, vai. Falcão e Josué vai ter que esperar um cadinho. O Nilson mandou um abraço pra esposa Joana. Moça! Como é que anda a cantoria de Nilson, hein, moça? É porque ele vai cantar junto com a gente, você sabe, né? Marcos Antônio vai soltar a voz. Sim, mas madrugada de sexta-feira a senhora vai ter que aguentar só um cadinho, viu? É, e ele não gosta de cantarolar, ele gosta de cantar mesmo. É, a gente ficou sabendo aqui que ele gosta de cantar. Então, solta o sorrisão aí. Deixa, moça. Só um pouquinho, vai. Olha a Regiane aí, ó. Regiane, você sabe que a Regiane nos acompanha nas madrugadas junto com o esposo Messias, né? Inclusive, Messias mandou mensagem de áudio pra gente ontem. Falando Cláudio Ron, que a gente canta aqui, mandou a cantoria aqui. Mandou, cantou direitinho. Eu vou mandar um abraço nos dois. Uma excelente sexta-feira. Feliz de receber o recadinho dos dois nesta madrugada. Vamos juntos, vamos. Bom dia, moço! Estamos juntos e unidos na presença do nosso Senhor Jesus Cristo. Amém! É o João de Goiânia, Goiás. Chegou pra fazer a companhia pra gente? Chegou de mansinho, devagarinho, tá conosco aqui, ó. Cláudio Ronque, sou eu. Tô ouvindo o programa aqui, Um Amigo na Madrugada, na bênção. Quero ouvir uma música com Cecília de Souza. Só entrar. Só entrar lavado. Eu ofereço pra você. E todos os ouvintes, sou de São Luís, Maranhão. É Tânia! Ô, moça! Antes vai ter aqui o Marcos Antônio. É, tem o Marcos Antônio. Combinadíssimo? Então tá bom, seja bem-vindo, hein? Uma excelente madrugada de sexta-feira. Falando nisso, a gente tá devendo, na verdade, pra começar essa paz, né? É que você fala, Claudio, que vai tocar a música inteira, aquela coisa toda, nunca toca, viu? Enfim, missionária Dorothy, tudo bem, missionária? Vem pra cá um pouquinho. Hoje é dia de cantoria, hein, missionária? Hoje é dia de cantoria, moça. É, já cantou com a gente o Rude Cruz? Você ouviu? É. Toma, tá com a gente soltando grave. Rude Cruz, ele diz. Você ouviu? Você ouviu? É, o pessoal... Não, o pessoal canta, canta. Lógico que canta. Eu acho legal, eu acho legal. E é legal que eles mandam pra gente aqui. É, a gente fica na expectativa, né? Nós ficamos na expectativa aqui. Será que cantam mesmo? E o pessoal canta, eu contar pra você, viu, moço? Bom demais, não é? Missionária Dorothy, okay. Olha o recadinho que chegou aqui, ó. Ó, ó, ó, ó. Vem ver, missionária, vem ver. Ai, chegou o recadinho, já foi. Chegou o recadinho, Japão! Masami junto com a gente. Masami mandou recadinho. Tá aqui, ó. Mandou recadinho. Vamos ouvir o recado, Masami.
6: Bom dia, meu amigo Cláudio Ronque. Sextou, rapaz. Uhum. Uma sexta-feira abençoada aí pra todos nós. Uhum. Todos os ouvintes da RTM.
0: Uhum.
6: Tô mandando esse recadinho parado aqui no sinal vermelho. Olha que, só que maravilha.
0: Ah, maravilha.
6: Ô, Cláudio, gostei muito da meditação do presente diário hoje.
0: Uhum.
6: Agora, eu achei o cachorro lá da ilustração bem esperto, hein?
0: Por quê?
6: Porque se ele tava com coleira, ele deu uma escapadinha, né? Ele pensou assim, eu vou levar esse lobo aqui pra dizer que a culpa foi dele. É isso aí, meu amigo. Masami Roxo, família aqui de Hamamatsu, Japão. Um abraço.
0: Masami pensando rápido. Masami também, vou te contar, viu? Masami pensou prano pararero, missionário Dorothy. Pensou prano pararero. Sim. Você vê como é que são as coisas acontecem, missionário. Ah, Masami, Masami, acompanha a gente direto do Hamamatsu, Japão. Sim. Parando nisso, você que acompanha a gente direto do Japão, Madrugada Brasil tá de Japão. A gente aproveita pra falar. Konnichiwa.
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8: Olá, aqui é a Dorothy. Estou lendo em João 15. E que grande alegria invade meu coração quando eu leio esse texto. Quando leio a palavra de Deus, eu quero que Deus aplique essa palavra à minha vida. Eu não uso a palavra como algo que eu posso falar a respeito e compartilhar com outras pessoas como se eu soubesse tudo e você não soubesse nada. Não! Nós chegamos juntas em total dependência de que o Espírito Santo torne sua palavra real ao nosso coração. Por isso, nós estamos aos pés de Jesus, aprendendo dele nesta manhã. Ao lermos João 15 e compreendermos que o Senhor diz que Ele é a videira e que precisamos permanecer nele, algo acontece. Quando estou em Cristo e Cristo está em mim, algo é produzido de que o mundo precisa desesperadamente. É o seu amor. Quando estou em Cristo, veja, eu fico cheia dele. Assim é o seu amor que é derramado através de meu coração. Como o Pai me amou, assim também eu vos amei. Ele dá o mandamento. Permanecei no meu amor. Bem, há uma grande diferença do amor que há lá fora. Falamos de forma sentimental sobre isso, Cantamos sobre isso. Nós gostamos das rosas e toda a comoção que vem com o maravilhoso amor dos filhos, irmãos, amigos e tudo mais. Mas estamos falando sobre o amor de Deus. Para que esse amor esteja em nós e agindo através de nós, esse amor dinâmico tem de ser aquele que é fruto de nossa obediência ao que Jesus diz. Se obedecerdes aos meus mandamentos, permanecereis no meu amor. Do que ele está falando? Do mesmo modo que eu tenho obedecido aos mandamentos de meu Pai e permaneço no seu amor. A palavra-chave está em mandamentos. Assim como o Pai enviou o Filho para que este pudesse ser totalmente dependente dele, o mandamento é que devemos fazer o mesmo. Pois o texto diz, permanecei no meu amor. Isso significa que eu tenho de ser dependente do Filho, quando ele me enviar em seu nome, e dessa forma ele receberá a glória. Ele tem um plano tremendo elaborado. Não só as grandes coisas, como onde vou viver, se terei filhos, quando isso acontecerá. Não, ele tem um plano detalhado para cada segundo do dia. Por isso eu abro os meus olhos no início do dia e digo, Senhor, eu o adoro, eu o amo, eu o venero. O Senhor é a minha vida. Venha com toda a plenitude de seu Espírito Santo agora. Que o dia de hoje conte para o Senhor. Entrego deliberadamente minha vida ao Senhor pelo dia de hoje. Bem, se você ainda precisa se levantar, se vestir, tomar seu café da manhã e tudo mais, mas o tempo todo em seu espírito, você está falando com o Senhor. Você está ouvindo e obedecendo ao que ele diz. Você pode estar correndo pela porta e de repente você entende que o Senhor está dizendo no espírito para ligar para alguém ou talvez outra coisa pareça, mas você está nessa constante comunhão. Com essa comunhão vem esse amor dinâmico. Você descobrirá que o que está fazendo é motivado por amor. Não é algo que você faz porque acha que é obrigada. Então pensa, graças a Deus terminei. Agora eu vou relaxar, esquecer isso. Não. Esse amor dinâmico que tem tal comando sobre as pessoas que você encontra, para que elas fiquem sob uma convicção. Algumas pessoas odeiam você por causa disso, em você, ou outras pessoas são atraídas a você. Você não reivindica nenhum crédito. É o Senhor. Pois o texto continua dizendo, eu vos tenho dito essas coisas para que a minha alegria permaneça em vós e a vossa alegria seja plena. Não existe esse amor incrível e borbulhante em sua vida sem entender ao mesmo tempo que existe uma alegria. Essa alegria vem mesmo das piores situações. Mora bem no fundo do seu coração. Esta comunhão, esta companhia, o espírito dele falando ao seu espírito, enquanto você obedece, segue, pois o texto diz, o meu mandamento é este, amai-vos uns aos outros assim como eu vos amei. Isso significa que não se trata mais da minha existência e do que vai acontecer com a minha vida. Esse amor simplesmente transborda. Não importa qual a cor da sua pele, não importa a sua nacionalidade, o poder vinculativo é o amor de Deus através do meu coração. É esse poder vinculativo que nada espera do outro crente, exceto o pecado e o fracasso, se Cristo não estiver reinando em sua vida. Ele afasta o espírito de julgamento,

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0: Muito bem, voltamos, hein? Voltamos aqui com um amigo na madrugada. Bom dia para você, uma excelente sexta-feira. Pastor e professor Itamir Neves já está preparado aqui para responder as perguntas no Entendendo a Bíblia. André Castilho e Renata Borjato também já estão por aqui. Enquanto não começa o Entendendo a Bíblia, deixa eu aproveitar aqui. Vamos lá. E ler os recadinhos, né? Olha lá. Vamos lá. Estou na audiência Rio Grande do Norte em Felipe Guerra, Geniza. Geniza Duarte. A G chegou, sim, ô moça! Seja bem-vinda, uma excelente madrugada de sexta-feira, tá na cantoria também com a gente, moça? É bom, né? Bom demais, bom demais, vamos junto! A Leida aqui, ó, a Leida mandou mensagem.
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0: Desejo uma sexta-feira abençoada,
1: Amém.
0: uma madrugada de sexta-feira para você e para todos os ouvintes da Rádio Transmundial na Escuta. Primeira vez que eu canto na madrugada, Claudinho, no rádio.
1: Boa,
0: mesmo com as minhas imperfeições. Desde já, desejo um final de semana abençoado para você, Claudinho, para tua família, para todos os ouvintes e suas famílias, para minha amiga Estela, Ana Luzia Lima, para a irmã Graça Cabral e família. Para os irmãos lá do Japão.
1: Sim.
0: Para o irmão do Moçambique.
1: Opa.
0: É isso aí, Claudinho. Estou aqui. Participei da cantoria. E espero ouvir também as participações de perto
1: aí,
0: e de
1: ó.
0: Longe. A Leida e família em São Luís, Maranhão.
1: Ô, moça! Vou mandar um abração. Eu vou. Seja bem-vinda. Abração. Guerreiro Arculete também é da cantoria, viu, moça? E de vez em quando ele manda aqui umas mensagens com um áudio dele cantando. Ah, arrebenta, como diz a turma, viu? Bom demais, bom demais. Ah, um abração, a Leida cantando, gente. Me surpreendeu aqui, você viu? Ah, canta direitinho. Albanita, que Albanita mandou mensagem pra gente dizendo paz do Senhor, Claudinho. Albanita acompanha a gente pela Nordeste Evangélica. Mandou um abraço pras irmãs dela, ó. Um cheiro pras minhas lindas irmãs, Aurileide e a Ângela. Eu vou mandar um abraço nas três. É, vou mandar um abração nas três, viu? Sejam bem-vindas. Aquele abração. E o Wellington, hein? O Wellington tá conosco. O Wellington mandou recado, é? Deixa eu ouvir o recado dele.
2: Bom dia, moço! Bom mais dia. Um dia abençoado do Senhor.
1: Amém.
2: Mais um plantão abençoado. Acabou de sair do meu serviço aqui.
1: Opa!
2: Estamos aqui na estrada.
1: Boa!
2: Coloca um louvor abençoado pra nós estar aqui louvando. Em
1: Olha
2: nome de Jesus.
1: Boa.
2: Peço um abraço aí pra minha mãe. É Maria do Livramento,
1: Dona mora em Maria
2: São Paulo, Campinas. Deus abençoe.
1: Dona Maria do Livramento, bom dia. Seu filho Wellington está neste momento voltando pra casa, viu? É depois de um dia de trabalho. Ele está voltando pra casa, tá animado pra cantar, viu, moço? Tá animadão lá pra cantar. Ele pediu pra gente tocar um hino aqui. A senhora conhece, sabe como é que é o Wellington na cantoria, né, moça? É, pois é. É, então, falando nisso, a gente tá devendo essa paz, hein? Era pra tocar o Ed Wilson. Vou com Deus na estrada, mas a gente tá devendo essa paz. E o pastor e professor Itamir Neves já está me cobrando aqui. Vai começar o programa ou não, Cláudio Vogue? Pera aí, pastor. Aguenta, né? Pera só um cadinho. Deixa eu ler aqui o recadinho. Ah, do Miranda. Conhece o Miranda, pastor? Miranda de Santo Sé, Bahia. Miranda é nosso companheiro de trabalho. Miranda locutor. Ah, é. Tem o grave, ele tem. Tem o grave. Não sei se ele faz parte dos vitaminados, mas tem um grave também. Tem. Tá conosco aqui, mandou um recadinho, mandou mensagem. Ô moço, seja bem-vindo, hein? Uma excelente sexta-feira. Vamos juntos? Vamos juntos. Você sabe que o... Ih, agora eu não sei, hein? Será que eu vou falar certinho aqui? É item ou item? Diretamente de Moçambique. Ah lá, rapaz. Olha, tá aqui como HJ. Ou item ou item? Pode me corrigir, não tem problema não, viu? Pode me corrigir. É, depois você fala como é que pronuncia seu nome certinho. Item ou item? Às vezes não é nenhum dos dois, viu? Às vezes ele deve estar assim, não, Cláudio Romo. Errou feio, viu? Tudo errado. Tudo errado, não é assim que falar, não. Não. Você vê, rapaz, o pessoal de vez em quando. De vez em quando não, né? O estrangeiro me chama de Claude. É o Claude. Claude Rock. Eu preciso gravar essas coisas. Eu preciso gravar pra mostrar pra turma aqui de madrugada. Claude. Claude. Ai, ai. Grande abraço, seja bem-vindo. Como eu diria, seu conterrâneo, Guerreiro Arculete, um abraço continental. Eu gosto do abraço que ele manda, viu? Abraço continental é bom demais. Muito bem, Pastor Itamir Neves, vem pra cá, moço. Tem mais recadinhos, mas daqui a pouco eu continuo aqui. Daqui a pouco eu continuo, senão eu vou tomar uma bronca. Eu não tô muito afim de tomar bronca hoje, não, viu, pastor? Não, sexta-feira, final de mês. Você sabe, né, pastor? Final, você acredita que dia 31 é uma segunda-feira? Pastor, o senhor não fez compra, não vai fazer compra esse final de semana? Segunda-feira, geralmente, você sabe que os mercados, os hipers, principalmente o perto ali de Santo André, né, que o senhor mora. Eles fecham, viu? 8 horas eles já estão fechando pra balança. Então corre nesse final de semana, viu? Se ajusta aí, porque segunda-feira eles vão fechar um pouquinho mais cedo. Vão fechar. Daqui a pouco então eu continuo com os recadinhos e a gente aproveita pra seguir com o Entendendo a Bíblia com o pastor Itamir Neves.
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4: Olá, seja muito bem-vindo e bem-vinda ao Entendendo a Bíblia, o programa que é feito para você e com você, que nos ajuda a produzir o conteúdo a partir da sua pergunta. Eu sou Renata Borjato e ao meu lado...
5: André Castilho, é uma alegria poder conversar com você e junto com você entender a Bíblia também com ele.
6: Itamir Neves. Nós queremos entender a Bíblia a partir da sua pergunta. Vamos procurar responder a partir da palavra de Deus.
4: Vamos agora com essa pergunta. Quando acontece o divórcio por conta de abandono, quando um dos lados não quer mais, a outra pessoa também fica impedida de casar de novo?
7: Interessante. Tem um texto aqui muito interessante que eu queria ter citado já no outro programa, mas vale a pena a gente citá-lo agora. É Mateus capítulo 19. Se você tiver a Bíblia aí, procura marcar esse texto, porque esse é um texto muito importante.
5: Lembrando que nós estamos no meio de uma série de programas falando sobre um caso que envolve divórcio, foi bem complexo e nós dividimos em várias perguntas.
7: Muito bem, Mateus 19:9 diz assim: Eu, porém, vos digo, quem repudiar a sua mulher, não sendo por causa de relações sexuais ilícitas, e casar com outra, comete adultério. E o que casar com a repudiada, comete adultério. Aí os discípulos falam com Jesus que é muito difícil isso daí. Mas é interessante que quando a gente olha um pouquinho mais atrás para esses versículos, ele fala uma coisa muito tranquila aqui para a gente poder entender. Versículo 6. De modo que já não são mais dois, porém uma só carne, quando há casamento. Portanto, o que Deus ajuntou, não separe o homem. Replicaram-lhe os discípulos. Por que mandou Moisés dar-lhe carta de divórcio? Por que Moisés deu essa alternativa? Respondeu Jesus. Agora, que é para mim, esse aqui é o detalhe, André. Por causa da dureza do vosso coração, é que Moisés vos permitiu repudiar as vossas mulheres. Entretanto, não foi assim desde o princípio. Então, essa questão de repudiar, de ficar chateado, de não perdoar, a dureza do coração. Mesmo essa pessoa que foi ofendida, que ela foi traída, vamos dizer assim, ela tem que ter o perdão, ela tem que perdoar. E aí, depois no texto, continua falando que Jesus contou aquela parábola, né? Daquele homem rico que chegou pro rei e falou, olha, não tenho como pagar e tal. O rei falou, tudo bem, pode ir embora, você ficar numa boa. Aí chegou o mais pobre ainda, não tenho condições de pagar a dívida para o senhor. O rei bondoso falou, tudo bem, pode ir embora. E aí esse cara que foi perdoado da primeira vez com mais possibilidades, ele encontrou esse que era mais devedor e pegou ele, não sei se tinha colarinho naquela época, mas ele pegou ele pelo braço e falou, ó, paga, paga, paga. Jesus então conta uma história e aí Pedro pergunta, mas afinal de contas, quantas vezes eu tenho que perdoar? E Pedro é muito esperto, né? A lei do Antigo Testamento dizia que devia perdoar duas ou três vezes. Pedro fez o seguinte, eu vou falar para Jesus e ele vai perceber que eu sou um cara legal. Se a gente perdoar 7 vezes, Jesus falou, 7 vezes? Ei, que isso? 70 vezes 7. Acabou com essa colocação de Pedro. E o que quer dizer 70 vezes 7? Não é 490. É perdoar infinitamente. Uma vez que há perdão mesmo. Então, não tem jeito. Tanto a parte ofendida, quanto a parte que ofendeu.
4: Agora, Itamir, se a gente pegar esse texto, e muitos se auto-justificam dizendo isso, né? É. Mas você tem que perdoar, porque Pedro diz que tem que perdoar. E aí a pessoa cometeu um erro desses, com essa gravidade no casamento, certo, né? E aí comete de novo. E reincidência. Essa quem que está com o coração duro? Pois quem é. Não quer perdoar ou quem está cometendo exatamente. Erro?
5: Boa. Isso é porneia.
7: Isso.
5: Porneia é essa palavrinha que ela é traduzida por imoralidade sexual. Ela é traduzida... Né? É daí que vem a pornografia. Exatamente. Porque grafia vem de sim. escrita. Isso. E porneia é relação imoral, promiscuidade sexual.
7: Sim.
5: Então, mas porneia também pode ser traduzido por infidelidade. Ela acaba, muitos teólogos têm apontado isso, ela acaba sendo um conceito que envolve a infidelidade. Sim. E essa infidelidade, ela é aplicada para aquele que é reincidente e não para. Ela é aplicada para, por exemplo, alguém que está ameaçando a outra pessoa de morte. Ela é aplicada por aquele que abandona. E aí, a partir do momento em que houve esse abandono, o Senhor Jesus deixa essa abertura para dizer, olha, houve isso, então é como se um lado tivesse morrido. E aí, nesse sentido, alguns estudiosos vão dizer que é possível que haja o recasamento, né? Mas não é exatamente o recasamento, a outra parte...
7: Acertar.
5: Foi. Então, e aí você vai para 1 Coríntios, no capítulo ali, que trata dessa questão, que são os capítulos 6 e 7, mas principalmente 1 Coríntios, no capítulo 7,
7: versículo 10,
5: ele vai começar com uma palavra que muita gente vai usar como um argumento para não ter o recasamento. Então, lê aí o versículo 10, Renata.
4: Diz assim, se você está casado, continue casado, ordem do Senhor, não minha. Se a esposa abandonar o marido, ela deve permanecer solteira. Ou então, voltar atrás e se acertar com ele. E o marido não tem o direito de se livrar da esposa.
5: Beleza.
7: Exatamente.
5: Agora, houve a situação de porneia. Um dos lados abandonou. Como é que fica o outro lado? A gente pode voltar um pouco no versículo 8. Por quê?
7: Ah, sim.
5: Digo, porém, aos solteiros e às viúvas que lhes seria bom se permanecessem na mesma condição que eu estou, ou seja, solteiro. Mas, se não conseguirem dominar-se,
7: isso.
5: Que se casem, porque é melhor casar do que arder de paixão. Então você tem uma parte que é totalmente a vítima da história.
7: Sim.
5: Tá provado que essa parte foi a vítima da porneia, do abandono, da... dessa infidelidade. Então, eu entendo que esse é um caso em que poderia haver o casamento novamente.
7: Então, André, mas aí...
5: eu me questiono, desculpa, professor, também só para completar, o grande questionamento, e aí alguns estudiosos vão dizer, né, que, por exemplo, essa pessoa não pode assumir liderança novamente. Aí é com, ou um caso que eu citei alguns programas atrás, né, para quem está no vídeo, citei mais cedo, que a pessoa decidiu, eu vou até só a página tal. Não falo sobre casamento, não falo sobre para casais. Eu posso contribuir até a página tal, mas eu tive essa pendência aqui, eu tive essa questão, então eu me arrependi, mas não dá mais para voltar, então aqui sobre isso eu não falo. E aí, então, esse é um caso que a pessoa ela fica com uma limitação. Agora, houve a situação, houve o problema, tem que avaliar muito bem, porque a Bíblia parece abrir um pouco essa exceção para entender como é isso e como que nós vamos lidar com isso. De maneira básica, o ideal seria a restauração, se houve infidelidade total, a outra parte parece estar liberada, mas precisa olhar alguns detalhes melhor, né, professor, também?
7: Então, eu acho que esses detalhes que a gente precisa olhar, está implícita naquela palavra de Jesus. O problema é a dureza do coração. Então, se a pessoa traída, ela for realmente do Senhor, e mesmo que seja um caso de uma situação sexual ilícita, ela tem que perdoar, porque o nosso coração foi feito para perdoar, porque Deus nos perdoou. Quando há perdão, aí sim tem um, vamos dizer assim, tem um caminho aberto para que haja novamente uma união. Mas se a pessoa que foi traída não tiver essa atitude de perdoar completamente, aí não vai ter jeito.
5: Não, sim.
7: Mesmo que a pessoa, o traidor, cometa outros adultérios.
5: Mas nem estou falando desse caso, estou falando que o caso do traidor abandonou. Ele foi embora,
7: sim,
5: não
7: sim,
5: apareceu
7: sim,
5: mais.
7: Sim, sim, sim, sim. Se,
5: traidor ou traidora, né? Pode ser qualquer um dos dois.
7: E ele tem o que foi penalizado, traído, ele tem que perdoar. Tem que perdoar.
5: Não, tudo
7: o
5: bem.
7: Papel do cristão é perdoar.
5: Não, perfeito.
7: Perdoar.
5: Mas aí, no seu entendimento, acabou. Ele perdoou.
7: Isso.
5: Coração dele, ele perdoou, até poderia voltar, mas a outra pessoa não quer assumir.
7: Não quer saber mais.
5: Essa pessoa pode se casar novamente? A vítima?
7: A vítima?
5: Isso.
7: O que o Senhor de Jesus está falando, sim.
5: Sim.
7: Ele pode se casar.
5: Pronto.
7: Pode se casar. Houve perdão? Perdão. Então pode estar livre. Porque não é culpa dele, mas é a culpa do outro.
5: Do outro.
7: O outro, então, vai ter que acertar a vida com Deus.
4: E, infelizmente, essas histórias acontecem, né?
5: Infelizmente.
4: Quantas vezes a gente não vê na igreja aquele famoso, né? Foi comprar cigarro, foi comprar chiclete e não voltou. Pior é que acontece mesmo. E, às vezes, deixa a pessoa aí, acaba tendo uma outra família e deixa com filhos pequenos,
7: sim,
4: né?
7: Sim, sim,
4: então,
7: sim.
4: Pensa numa mulher abandonada com 3 filhos pequenos. A condição dela, ela queria estar casada com alguém para ser referência para os filhos, um pai dentro de casa.
7: Exatamente.
4: O outro foi embora, ela quer poder ter a chance de, né, ter uma família, um marido, os filhos como uma referência paterna, né?
5: E esse que é o ponto, sabe, Renata? A gente conhece alguns casos, né? Eu conheço casos de pessoas, por exemplo, que se casaram, teve um filho. E aí, não, assim, o outro lado era porneia, era infidelidade.
4: Sim.
5: Abandonou. Aí, a pessoa que foi vítima disso se casou. Teve outros filhos.
7: Sim.
5: E a pessoa que veio, né, o segundo marido, nesse caso, né, ou a segunda esposa, assume os filhos, o filho do casamento
7: sim,
5: antigo.
7: Sim.
5: E se torna um pai ou uma mãe de verdade. E em alguns casos, até aquela. Tem até uma questão jurídica que pode haver um novo. A paternidade, né?
7: Exatamente.
5: Ou maternidade. Então, assim. Eu creio que Deus até Deus restaura.
4: Sim.
5: Ele é um Deus de restauração e usa até essa situação para restaurar. Então a gente tem que tomar cuidado quando é muito engessado. Quando, não, porque falou que não pode, porque não pode em situação nenhuma. Vamos
4: Deus
5: ser
4: lida, né? Quantas vezes Jesus pega situações reais, as vidas destroçadas,
7: exatamente.
4: Né? Ele dá conselhos do daqui para frente, né?
5: Aquele que nunca pecou, que atire a primeira pedra.
7: Exatamente, exatamente.
5: Então,
7: capítulo 8 de João. Muito bem. Que Deus nos abençoe e que você que está nos vendo possa orientar bem. E se você é um líder da igreja, por favor, dependa bem do Senhor para que você possa tratar bem o corpo de Cristo.
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1: É bem conveniente ter um Deus imaginário que aprova tudo o que você quer fazer. Sem lidar com pecado, sem confronto, só a liberdade total. Foi por isso que Israel adorou um bezerro de ouro com tanta alegria, enquanto Moisés ainda estava no Monte Sinai. Hoje vamos falar sobre essa idolatria no passado e a nossa hoje. 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Do capítulo 32 de Êxodo, o pastor Paulo Biasi nos traz a segunda parte de uma mensagem chamada Alvejando a Idolatria. Quando se trata de adorar ídolos, nenhum de nós é inocente.
2: Você e eu somos pessoas que no fundo pertencemos a alguém. Ou somos propriedade de um Deus falso ou do verdadeiro. Não somos donos de nós mesmos. Pertencemos ao Deus que escolhemos e adoramos no altar da nossa vida. É interessante como no capítulo 1 da sua carta aos Romanos, o apóstolo Paulo apresenta a origem da idolatria. Aliás, muita gente pensa que a religião evoluiu, refinando-se com o tempo até chegar ao monoteísmo do cristianismo e do judaísmo, quando, na verdade, a religião sempre entrou em declínio. No princípio, as pessoas criam no Deus verdadeiro e eram monoteístas. Em vez de evolução, o que aconteceu, na verdade, foi uma degradação. Ouça com atenção os versículos 21 a 23 que vou ler do capítulo 1 de Romanos. Sim, eles conheciam algo sobre Deus, mas não o adoraram nem lhe agradeceram. Em vez disso, começaram a inventar ideias tolas e com isso sua mente ficou obscurecida e confusa. Dizendo-se sábios, tornaram-se tolos. Trocaram a grandeza do Deus imortal por imagens de seres humanos mortais, bem como de aves, animais e répteis. Percebe? Acontece uma degradação. Logo, esse falso Deus que nós moldamos, projetando os nossos desejos, acaba nos atraindo como se ganhasse vida própria. E o que acontece no versículo seguinte? Por isso Deus os entregou aos desejos pecaminosos de seu coração. A idolatria traz consequências que, de certa forma, até gostamos. Porque todo ídolo, todo falso Deus, tem a sua forma de nos atrair e recompensar. Mas um dia a conta chega. E por isso, o ídolo vai tentar fazer parecer que o preço que pagamos vale a pena só para nos manter viciados. O povo de Israel caiu na farra e ficou satisfeito. Eles entendiam que haviam moldado um Deus que combinava com os seus desejos. Por isso, seguir esse falso Deus era muito mais fácil do que obedecer a Jeová. Então, o que fazemos como os amantes de ídolos que somos? Moldamos o falso Deus. Adoramos este Deus. Buscamos o nosso prazer nesse Deus. E por fim, número 4. Deus nos condena por adorarmos esses falsos deuses, esses ídolos. Vamos voltar ao texto agora. Veja o que está escrito nos versículos 7 e 8. O Senhor disse a Moisés, rápido, desça do monte, seu povo que você tirou da terra do Egito se corrompeu, como se desviaram depressa do caminho que eu lhes havia ordenado, derreteram ouro e fizeram um bezerro, curvaram-se diante dele e lhe ofereceram sacrifícios, dizem, ó Israel, estes são os seus deuses que o tiraram da terra do Egito. E Deus ainda diz no versículo 10, agora fique de lado e eu lançarei contra eles minha ira ardente e os destruirei. Depois farei de você, Moisés, uma grande nação. Essa história é fascinante, porque Moisés responde, Não faça isso, Senhor. A promessa que o Senhor fez está em jogo. As nações vão dizer: o Senhor conseguiu tirá-los do Egito, mas não conseguiu levá-los até a terra prometida. Senhor, é a sua reputação que está em jogo. O Senhor precisa manter esse povo vivo. E Deus gostou da oração de Moisés. Mas então, nos versículos 15 e 16, vemos o seguinte. Em seguida, Moisés se virou e desceu o monte. Trazia nas mãos as duas tábuas da aliança que estavam escritas dos dois lados, frente e verso. As tábuas eram obra de Deus. Cada palavra tinha sido gravada pelo próprio Deus. Versículos 19 e 20. Quando se aproximaram do acampamento, Moisés viu o bezerro e as danças e ficou furioso, jogou as tábuas de pedra no chão e as despedaçou ao pé do monte. Tomou o bezerro que haviam feito e o queimou, moeu-o até virar pó, jogou-o na água e obrigou os israelitas a bebê-la. É preciso entender que esse bezerro provavelmente foi construído e formado em madeira para depois ser revestido com ouro derretido. Então Moisés queimou o ídolo. Depois ele pegou o ouro derretido e o moeu até virar pó. Aí ele espalhou esse pó sobre a superfície da água e obrigou os filhos de Israel a beberem. O que ele estava dizendo é: quero que agora vocês sintam os efeitos negativos, o gosto amargo das consequências dessa sua idolatria. E da mesma forma, hoje, Deus continua fazendo isso na vida das pessoas. Todo ídolo a que nos apegamos acaba nos decepcionando. E sentimos aquele gosto amargo na boca e na alma porque nos apegamos e encontrávamos prazer nele. Veja o que acontece com muita gente. No caso de um casal em que a pessoa decidiu se casar sem se importar com o que Deus dizia a respeito, ela achava que sabia mais do que Deus, e por isso ela seguiu em frente, sem querer consultá-lo sobre a vontade dele. Ela não quis se submeter à direção de Deus. Talvez ela até já tivesse uma ideia daquilo que Deus quisesse fazer na vida dela, mas insistiu em lhe dizer não. E, com o tempo, aquele casamento que ela tanto desejou e idealizou passa a ter gosto amargo. Depois vem aquela promoção que alguém perseguiu com tanta obsessão. A pessoa foi dominada pelo desejo de subir de cargo, de alcançar uma posição, mas junto com o cargo vieram compromissos difíceis, relacionamentos rompidos e todo tipo de complicação, porque Deus começa a tirar o brilho dos nossos ídolos. E tem também o caso daquele imóvel que alguém compra achando que será um investimento sábio. Mas logo, o valor dele começa a cair e todos os sonhos e esperanças que estavam depositados naquele negócio desmoronam. Deus está sempre arrancando ídolos da nossa vida, podando o que for necessário para que não fiquemos dominados por esse pecado terrível da idolatria que ele abomina tanto. E assim, o povo foi castigado por sua idolatria. E agora veja o que acontece, porque o quinto ponto é este: precisamos nos arrepender da idolatria. Precisamos nos arrepender. Esse é o ponto número 5. Se formos sábios, nos arrependeremos da nossa idolatria. Repare bem nessa observação interessante sobre a nossa natureza humana. Versículo 21. Por fim, dirigiu-se a Arão e perguntou: o que esse povo lhe fez para que você os levasse a cometer tamanho pecado? Não fique tão furioso comigo, meu senhor, respondeu Arão. Você sabe como este povo é mau. Eles me disseram: faça para nós deuses que nos guiem. Não sabemos o que aconteceu com esse Moisés que nos trouxe da terra do Egito para cá. E então, como diriam hoje em dia, o que é que se pode fazer? Afinal, vivemos numa sociedade democrática. Então eu disse para eles, quem tiver ouro, arranque e traga para mim. Eles me trouxeram o seu ouro e veja bem, Moisés, acredite se quiser, eu joguei o ouro no forno e saiu esse bezerro. Isso não foi incrível? Moisés, você precisa entender, é esse tipo de forno que temos por aqui, é ele o verdadeiro problema. Você tem que entender que a culpa é do povo. Se eles não fizessem esse tipo de forno, isso não teria acontecido. Mas o que é que eu podia fazer? Que forno? Eles disseram, a culpa é do forno. Sim, eu sei, todos achamos isso meio engraçado. Mas o que eu quero que você entenda hoje é que Satanás tem uma boa desculpa para qualquer tipo de pecado que você e eu quisermos cometer. Ele nos apresenta uma boa desculpa. De algum modo, vai nos parecer que a culpa não é nossa. Será culpa de outra pessoa? Será culpa das circunstâncias? Será culpa do outro? Mas uma coisa é certa, nós não seremos os culpados. O nosso desejo de nos proteger e de garantir que outra pessoa leve a culpa é tão forte que nos armamos com um monte de desculpas e um monte de mentiras. E acabamos culpando até o forno por algo que nós mesmos quisemos e fizemos. E é claro que Moisés não ficou satisfeito com essa tentativa de explicação. Ele não disse, pensando bem, Arão, agora eu vejo que você tem razão. Esses fornos são mesmo milagrosos. Não. O que ele fez foi convocar todos os que ficaram do lado da justiça para ficarem do lado dele. Versículos 25 a 28. Moisés viu que Arão havia permitido que o povo se descontrolasse completamente, dando motivo de zombaria a seus inimigos. Portanto, colocou-se à entrada do acampamento e gritou, todos que estiverem do lado do Senhor, venham até aqui e juntem-se a mim. E todos os levitas se reuniram ao redor dele. Moisés lhes disse, assim diz o Senhor, o Deus de Israel. Cada um de vocês pegue sua espada e vão e voltem de uma extremidade à outra do acampamento. Matem todos, até mesmo seus irmãos, amigos e vizinhos. Os levitas obedeceram à ordem de Moisés e cerca de 3.000 pessoas morreram naquele dia. E Moisés disse, pela sua obediência, vocês provaram estar consagrados ao Senhor. Quem lê esse relato em nossos dias pode pensar, eu não consigo acreditar nisso. 3.000 pessoas foram mortas. Mas veja bem, o que Deus estava dizendo é, eu odeio a idolatria e eu levo isso a sério. Nos tempos do Antigo Testamento, quando Deus governava diretamente numa teocracia e ele intervinha na vida das pessoas, ele ficava profundamente irado. A ira de Moisés se acendeu com a de Deus. Deus disse, eu não vou tolerar isso. Ele quis deixar claro o que pensa da idolatria. Somos amantes de ídolos. Esse é o problema. Essa é a fonte do conflito na alma humana. Deus é inimigo dos ídolos. E ele lida com a nossa idolatria de forma severa e radical.
1: A intolerância de Deus aos ídolos continua tão severa hoje quanto foi quando morreram aqueles 3.000 idólatras de Israel. O pastor Paulo Biasi nos trouxe a parte 2 de Alvejando a Idolatria, a décima numa série de mensagens sobre a vida e os tempos de Moisés, um homem que viveu aproximando-se de Deus. Sou Héctor Nóbrega. Acompanhe a próxima edição de Correndo para Vencer para ouvir pensamentos finais sobre os ídolos em nossa vida.

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6: Sim, voltamos aqui com um amigo na madrugada nesta sexta, 2h04 no horário de Brasília. Sabe quem está chegando aqui? O casal missionário da RTM, Wesley e Marlene. E eles vão aproveitar e vão trazer pra gente o Diário de Viagem com Wesley Marlene.
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8: Olá, querido ouvinte. Aqui é a Marlene. E hoje eu estou em um lugar, eu e o Wes estamos em um lugar muito especial, muito diferente, na região de Goiás, interior de Goiás, na fazenda Arapuca. E adivinhem quem eu encontrei aqui? Encontrei um ouvinte da RTM. E a gente estava batendo um papo ali e ela me contou umas coisas bem legais, que ela conhece a Renatinha, Renata Bujatti, a conversa, já ganhou vários brindes da RTM. E eu falei, não, vamos bater um papo aqui para o Diário de Viagem. Cida, me conta a sua história, como... Eu sei que você mora em Cristianópolis, mas você está aqui hoje no culto da Igreja Cristã Evangélica de Arapuca, porque você é da denominação Cristã Evangélica de Cristianópolis, não é?
9: Uhum. Olá, pessoal, boa noite. Então, eu frequento a igreja aqui já faz um bom tempo e ouço a rádio, né, com a Renata, com todos os locutores, são muitos, né, não me lembro o nome de todos. E pensei, eu vou lá no culto porque... A minha querida vai cantar lá, né? Aí tô aqui. Gente, muito bom, muito bom.
8: Não, e ela é muito simpática, ela é muito simpática. Interessante que nós chegamos aqui à tardezinha, eu, Wesley, viemos com o pastor João Batista, a Elia, sua esposa, e nós chegamos aqui no pôr do sol. E tava lindo. Falei, gente, que lugar privilegiado. E também encontrei aqui a irmã Norma, que ela lidera esse rebanho aqui na igreja Arapuca, né? E, irmã Norma, há quantos anos você faz esse trabalho, como tem sido isso na sua vida?
10: Boa noite. Tem sido assim maravilhoso, muito abençoado. Eu tenho aprendido muito com esse trabalho. Deus tem agido muito no nosso coração. E já tem assim, acho que uns 10 anos mais ou menos que eu tô assim nesse trabalho. Mas tem sido maravilhoso, uma bênção.
8: Amém. A irmã Norma, agora mesmo ela estava me contando que ela mora aqui na região já há 40 anos, numa fazenda aqui. Aí eu estava falando para ela, mas que coisa boa. Ela falando, a melhor coisa do mundo é você ter o seu porquinho, a sua galinha, você comer o ovo que você sabe de onde vem. Então, assim, é privilégio ir unindo isso, o útil ao agradável, deles não estarem esquecendo de Cristo, da comunhão entre irmãos, de anunciar o evangelho. Né, irmã Norma?
10: Sim. Assim, nós temos crescido muito na palavra de Deus, né? O pastor Pedro é uma pessoa muito iluminada por Deus. Então, ele tem preocupado com o rebanho, né, aqui da igreja, trazendo a palavra de Deus, assim, verdadeira para nós. Ele não cansa de trazer a palavra verdadeira, né? Trabalha sempre na Bíblia, né, no Evangelho. Então, assim, nós temos visto o nosso crescimento aqui nessa região da igreja, né? Porque aqui não é uma igreja, é uma congregação de Cristianópolis. Então, assim, nós temos crescido bastante Glória a Deus, né, por isso.
8: Amém, glória a Deus. A irmã Norma é muito simpática e assim, é muito interessante a gente ver assim, a calma da pessoa do campo, né? A gente sente uma energia de paz quando a gente conversa com essas pessoas que estão no campo, é muito bom. Irmã Cida, e você me falou que você é ouvinte da rádio, que você ouve vários programas.
10: Todos os dias eu ouço a rádio. Eu já levanto, já ligo lá, meu sonzinho tem...
8: Você ouve pelo aplicativo,
10: pelo,
8: né?
10: Aplicativo, pessoal. Tem que baixar o aplicativo no celular, eu ouço pelo aplicativo, coloco na caixinha de som. Então, o dia todinho. Eu gosto do pastor Luiz Saião, eu gosto da Renata, eu gosto de todos.
8: Oh, é proibido falar da Renata aqui, viu?
10: Ei, Renatinha, um abraço pra você. Gosto mais dela. E também tem o programa daquela psicóloga, como que ela chama? Ela dá uma palavra maravilhosa também, gente. Todo mundo tem que ouvir a rádio RTM.
8: Ela estava ali divulgando a rádio. Eu vi ela conversando com a irmã Norma, a irmã Norma perguntando como faz para ouvir a rádio. Porque aqui, às vezes, você não vai conseguir ouvir pela repetidora, que é a FM Paz de Goiânia, porque é afastada de Goiânia. Mas ela estava falando do aplicativo, né, irmã Norma? Agora?
11: Sim, aí eu vou abaixar no meu celular, né, o aplicativo, para mim também ser ouvido. 20, né, dessa rádio.
8: Nossa, você vai amar. Eu sou suspeita, mas você vai amar, vai ser bênção para sua vida, para sua família, irmã Norma. Ô Cida, e me fala assim, o que que você sente estando vindo aqui na congregação de Arapuca, que é uma fazenda, no campo aqui?
10: Olha, eu sou muito bem recebida aqui. A irmã Norma, o pastor Pedro, todos me tratam super bem. Esse pessoal aqui é minha família, a igreja é minha família, né? E eu sempre venho, a irmã Norma, ela faz as marmitas e vende aqui pra arrecadar o dinheiro, né, irmã Norma? Tem bazar. Apesar da igreja ser na fazenda, tem muita gente que mora aqui, então os cultos são bem divulgados, o pessoal vem de Cristianópolis, vem de Bela Vista, e são todos bem recebidos aqui na nossa congregação da Arapuca. Inclusive, tá completando 77 anos.
8: Olha só, então é mais uma informação. A igreja, essa igreja aqui está completando, essa congregação, 77 anos, não é? E o pastor hoje aqui, o pastor titular é o pastor
10: Pedro, pastor Pedro, ele e a esposa.
8: Certamente o Wesley vai fazer um diário de viagem com ele agora mesmo. Nós estamos aqui antes do culto, daqui a pouquinho o culto começa, né? Eu mais o Wesley estamos aqui na igreja e veio também o pastor João e a esposa Hélia. Eu creio que vai ser uma grande bênção para todos nós.
10: Que bom, nós estamos na expectativa e amei por isso, né?
8: Amém. Eu vou chamar uma canção, Cida. Você tem alguma canção da sua preferência, de Wesley e Marlene? Não sei se você lembra de alguma música, ou você quer deixar para o nosso

0: Você ouviu aí, acabou de ouvir uma canção com Wesley Marlene. Irmã Norma, você quer deixar alguma mensagem para o ouvinte da Rádio Transmundial? Uma mensagem do seu coração?
1: Vamos todos, né, servir a Deus com o coração verdadeiro. Servir a Deus é uma honra para nós, porque não foi nós que escolhemos Deus, foi Ele que nos escolheu. Então isso aí para nós é um privilégio. Né? Vamos abrir o nosso coração para Deus, né? Sempre estar em oração e buscando verdadeiramente que tudo na vida da gente acontece da forma que Deus quer que aconteça.
0: Amém. Ela disse pouco e disse tudo. Isso é muito importante. Agradeço muito a sua participação, irmã Norma, aqui no programa Diário de Viagem. Cida, também agradeço a você. Que Deus te abençoe. Quer mandar algum recadinho?
2: Muito obrigada. Foi muito bom ver vocês aqui. Nossa, quando eu vi o card que a irmã Norma mandou para mim, eu falei, gente, ó, eu tô lá mesmo, viu? Porque eu sempre ouço vocês lá. Muito obrigado, viu? Muito obrigado por tudo.
0: Eu que agradeço. Agora vamos pro culto, né?
2: Bora lá, né?
0: Deus abençoe. Deus abençoe. Abençoe você, caro ouvinte. Estejam orando por nós. Nós sempre estamos lembrando de vocês também. Um grande beijo da Marlene.
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1: Numa roda de conversa, ouvi um amigo dizer: eu crio galinhas, mas perdi a vontade de comer aquelas que eu mesmo cuido. Aquela frase me fez pensar. O avicultor não apenas cria aves, ele alimenta, protege e acompanha animais que depois podem servir a

0: sedimentação humana. Cuidar de uma ave e depois vê-la morrer nos lembra que a vida tem valor e que o pecado custa a vida. Essa verdade aparece de modo forte na Bíblia. No Antigo Testamento, Deus permite que aves fossem oferecidas pelo pecado. Quem tinha poucos recursos podia oferecer duas aves. Aquela ave que não havia cometido pecado era inocente. Mesmo assim, morria no lugar de quem havia pecado. O sacrifício mostrava que o pecado não é um simples erro. Cuidar de uma ave e depois vê-la morrer nos lembra que a vida tem valor e que o pecado custa vida. Deus é a fonte da vida. O pecado conduz à morte e rompe a comunhão com Deus Pai. O avicultor conhece esse ciclo. Ele cuida das aves porque elas têm uma finalidade. Mas o sacrifício bíblico revela uma realidade muito mais profunda. O animal morria para mostrar ao ser humano a gravidade da sua culpa. Depois, o Novo Testamento mostra o cumprimento dessa figura em Jesus Cristo. Ele não tinha pecado, mesmo assim entregou sua vida pelos pecadores. Quando você olhar para o preço de uma vida, lembre-se do preço da sua reconciliação com Deus. Cuidar de uma ave e depois vê-la morrer nos lembra que a vida tem valor e que o pecado custa vida. Por isso, não trate o seu pecado como algo pequeno. Confesse a Deus, abandone o comportamento inconveniente. Agradeça a Cristo pela graça recebida. Hoje, tome uma decisão concreta. Reconheça diante de Deus aquilo que precisa mudar e dê o primeiro passo. Há esperança para quem se arrepende, mas há também um santo temor. O pecado custa a vida. E Cristo entregou a própria vida para salvar pecadores, reconciliá-los com Deus Pai pela fé. Você quer uma cópia escrita dessa mensagem? 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Até já.
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1: Querido amigo, hoje o nosso alvo é estudarmos a parte final do capítulo 21 do livro de Apocalipse, isto é, o penúltimo capítulo do livro de Apocalipse. Nós vamos estudar, vamos refletir sobre Apocalipse 21, 22 até 27. Esses últimos versos do penúltimo capítulo de Apocalipse são versos que nos ajudam a vislumbrar ainda de maneira mais nítida alguns dos aspectos da nova vida que teremos com o Senhor na eternidade. Esses versos descrevem o reino de Deus eterno e consumado. Esses versos também descrevem para nós os santos na nova terra. Como o mundo das nações tem que compreender e assimilar a influência divina desse novo céu e nova terra, assim também o mundo da natureza, da criação, não será aniquilado, mas será transfigurado, será transformado por completo nessa nova etapa que está por vir. A humanidade tem experimentado ultrapassar diversas fronteiras. Os mares e os continentes já foram conquistados. Aventuras no espaço, que pareciam ficção, já se tornaram realidade. As máquinas espaciais e os robôs já desceram até o profundo mar. E também máquinas espaciais têm ido até outros planetas, por exemplo, Marte. Contudo, há uma fronteira que nunca será ultrapassada. Qual é a fronteira? O futuro. Não podemos nos adiantar ao tempo e tentar imaginá-lo. Só podemos vislumbrar aquilo que nos foi revelado. Veja bem, muitos procuram respaldar-se nas suas interpretações para profetizar que a volta do Senhor ocorrerá em tal data, numa data específica. O que nos chama a atenção é que as Escrituras são enfáticas quanto à impossibilidade de qualquer cristão saber de antemão a data da volta de Jesus. O próprio Senhor Jesus tinha dito aos seus discípulos: "Mas a respeito daquele dia e hora ninguém sabe, nem os anjos do céu, nem o Filho, senão o Pai." Mateus 24:36. E aí ele acrescentou também o seguinte: "Ficai também vós apercebidos, porque a hora em que não cuidais, o Filho do Homem virá", conforme ele disse lá em Lucas 12:40. E por fim, logo antes da sua partida, ele disse aos que com ele estavam: "Não vos compete conhecer tempos ou épocas que o Pai reservou para a sua exclusiva autoridade." Isso ele disse, está registrado em Atos capítulo 1, versículo 7. Querido amigo, somente depois que pessoas se decepcionam por terem fixado datas, alguns têm reconhecido a clareza do aviso bíblico para não se marcar mais qualquer dia da vinda do Senhor Jesus, esse retorno tão esperado. Na verdade, o dia do Senhor é composto de diversos eventos. Você sabe, você tem acompanhado, nós temos estudado. Então, esse dia maravilhoso é, de fato, composto por diversos eventos, diversos acontecimentos. Mas, mesmo assim, não podemos usar esses eventos para marcar ou especificar o dia da volta do Senhor. Mas, como temos visto, o dia do Senhor será real, isso é, vai acontecer mesmo. Ele acontecerá de fato, e nesses versos finais desse capítulo, nós conhecemos a descrição que João faz da renovação feita pela poderosa mão de Deus, pela presença maravilhosa do Senhor Jesus, voltando agora não mais como Salvador, mas como juiz. Vamos estudar então esses versos, dando a eles o seguinte título: Vislumbres da Glória Celeste. Eu repito, com base então em Apocalipse 21, 22 a 27, sem querermos marcar data da volta do Senhor Jesus, Vamos estudar esse texto, dando a ele então esse título: Vislumbres da Glória Celeste. A terra foi amaldiçoada por causa dos homens, porém ela foi redimida pelo segundo Adão, pelo homem Deus, pelo Deus homem, por Senhor Jesus Cristo. A hora da igreja está chegando. O futuro no reino de Deus está chegando. O dia do Senhor e a mudança da terra, nós já estudamos em 2 Pedro capítulo 3. Porém, a expressão dia se usa muitas vezes para especificar um período que compreende um longo tempo onde eventos importantes devem acontecer. Nesse caso, dia do Senhor certamente se refere a eventos intimamente relacionados com a segunda vinda do Senhor, a transformação completa da terra, o juízo e depois, finalmente, a habitação no lar celestial. João viu e registrou a dissolução do sistema antigo, o desaparecimento do céu, da terra e do mar. Mas, como constatamos, ele manteve a sua forma didática de escrever e assim, nesse capítulo 21, ele repetiu aquilo que ele já tinha mencionado lá no capítulo 20, versículo 11. João nos apresenta essa mudança, essa novidade toda, e assim nos faz relembrar de um texto bem importante lá do Antigo Testamento, como Isaías 65, 17 e 18 e 66, 22. Depois você pode anotar esses versículos, eu vou repeti-los e você pode conferir. Isaías 65, 17 e 18 e Isaías 66, 22. Depois então de nos mostrar vislumbres do céu, do novo céu e da nova terra, depois de nos mostrar vislumbres da nova Jerusalém, nesse finalzinho de capítulo, João vai nos mostrar mais detalhes da glória celeste. Assim, o princípio que extraímos desse texto se vê nessa frase. Anote aí se você tiver condições, porque esse é o resumo então de Apocalipse 21, 22 a 27. Somente os salvos terão o privilégio de usufruir da nova Jerusalém preparada por Jesus. Eu repito, somente os salvos terão o privilégio de usufruir da nova Jerusalém preparada por Jesus. E nesses versículos nós vamos encontrar três vislumbres da nova Jerusalém preparada por Jesus. Vamos verificar então cada um desses vislumbres dessa nova Jerusalém, dessa nova situação em que todos os salvos poderão usufruir desse local tão especial, desse preparo tão especial que o Senhor Jesus está fazendo para nós. O primeiro vislumbre da nova Jerusalém refere-se à presença gloriosa de Deus como sua luz e claridade. Versículos 22 e 23. Diz assim o versículo 22, nela não vi santuário, porque o seu santuário é o Senhor, o Deus Todo-Poderoso e o Cordeiro. Querido amigo, João registra então aquilo que ele estava vendo, mas registra também o que ele não viu. Claramente ele aponta que não viu nenhum templo nessa nova maravilhosa cidade. Como um bom judeu, João sabia da importância do templo de Jerusalém. Mesmo depois de ter se tornado cristão, João sabia também da importância de um local para adoração coletiva. Mas a razão pela qual não havia templo nessa nova cidade é que o próprio Deus e o Cordeiro são o seu templo. O santuário do tabernáculo e depois do templo, lá no Antigo Testamento, servia para quê? Para representar a presença de Deus no meio do povo. Era uma sombra da comunhão íntima dos santos com o Senhor. Mas o Cordeiro de Deus, o Senhor Jesus Cristo, trouxe essa íntima comunhão de uma forma especial. Lembre-se que ele nos ensinou a dizer o quê? Pai Nosso. Não era mais aquele Senhor afastado, o Senhor dos exércitos poderoso, mas é o nosso Pai, Papai, Abba Pai, diz o Espírito Santo. Ele habitou entre nós e prometeu fazer morada eterna nos fiéis, isso através do Espírito Santo. Então veja bem, como Deus agora mora na igreja espiritual, que é o seu templo, que somos nós, a igreja foi perfeita foi feita, na verdade, de uma maneira correta, perfeita, para ser a morada dele como seu templo. Essa perfeição, essa santidade, vem através da obra do Espírito Santo. Nós podemos perceber isso lá em 1 Pedro 2, 5 e 6, em Efésios 2, 19 e 22. Então, como a igreja era o santuário dele na eternidade, ele mesmo será o santuário dela. É muito interessante essa troca. Como a igreja foi o santuário e é o santuário dele aqui, enquanto nós estamos nessa dimensão, na eternidade ele será o santuário da igreja. Os meios da graça terminarão quando chegar o fim dessa época, da época da graça. As ordenanças da igreja darão lugar ao Deus das ordenanças. A comunhão, sem interrupção, imediata e direta, será com ele, com Deus e com o Cordeiro. E isso tudo, então, substituirá as cerimônias que eram feitas anteriormente, que são feitas hoje. No Apocalipse, Deus estende sobre os fiéis o seu santuário, o seu manto. Ele é o santuário verdadeiro dos seus servos. O versículo 23 ainda diz: a cidade não precisa nem de sol nem de lua para lhe darem claridade. Por quê? Porque a glória de Deus a iluminou e o Cordeiro é a sua lâmpada. Assim, então, além de oferecer a proteção como santuário, Deus também é a única fonte de luz, pois ele é luz. O próprio João tinha afirmado isso quando escreveu a sua primeira carta. Ora, a mensagem que da parte dele temos ouvido e vos anunciamos é essa: que Deus é luz e não há nele treva nenhuma. 1 João, capítulo 1, versículo 5. Querido amigo, no universo físico, quando da criação, Deus colocou o sol, a lua, as estrelas para alumiar a terra. Mas a luz já existia antes da criação desses luzeiros. Isaías usou o mesmo conceito para descrever a bênção da comunhão do reino messiânico. Jesus afirmou claramente: eu sou a luz do mundo. Quem me segue não andará nas trevas, pelo contrário, terá a luz da vida. João 8:12. Então, além disso, devemos notar que o texto do versículo 23 diz que a glória do Senhor a iluminou, isso é, iluminou aquela cidade maravilhosa. Essa expressão deve ser bem entendida, pois ela nos dá um grande motivo de louvor a Deus. A glória de Deus, a glória Shekinah, vem desde o Antigo Testamento. Nesse texto, então, a palavra glória aparece 3 vezes, no versículo 23, no versículo 24 e no versículo 26. E nessas ocasiões, a mente joanina certamente reflete sobre a glória Shekinah. João cita Isaías: nunca mais te servirá o sol para a luz do dia, nem como seu resplendor a lua te alumiará, mas o Senhor será a tua luz perpétua e o Deus a tua glória. Nunca mais se porá o teu sol, nem a tua lua minguará. Por quê? Porque o Senhor será a tua luz perpétua. Isaías 60, 19 e 20. Certamente, querido amigo, passagens como Êxodo 40, onde temos a descrição da inauguração do tabernáculo, e 1 Reis 8, ou 2 Crônicas, capítulo 5, onde temos a descrição da inauguração do templo, certamente essas passagens estavam na mente de João, porque a glória de Deus foi tão maravilhosa nessas duas ocasiões. Ela foi tão marcante, foi tão densa, que os sacerdotes que ministravam não tiveram condições de permanecer no tabernáculo ou no templo, porque a glória do Senhor enchia aquelas casas de adoração. A glória de Deus iluminará essa fantástica cidade. A presença gloriosa de Deus será a luz, será a claridade dessa cidade. Deus e o Cordeiro serão a nossa luz. Por isso, então, chegamos ao segundo vislumbre da Nova Jerusalém, que refere-se ao quê? À glorificação constante que Deus obterá de todos os remidos. Veja bem, João vê esse vislumbre da glória celeste, da glória desse ambiente da Nova Jerusalém. E esse ambiente refere-se à glorificação constante que os remidos darão a Deus. Versículos 24, 25 e 26. As nações andarão mediante a sua luz e os reis da terra lhe trazem a sua glória. No capítulo 60 de Isaías, que nós já mencionamos, no versículo 3, o profeta olhou para a glória futura do reino de Cristo e falou que as nações e reis iam caminhar na direção da luz de Deus. Elas andariam na sua luz, no seu caminho. Essa é uma das várias profecias da salvação dos gentios, cumpridas a partir da conversão da família de Cornélio. Lembre-se lá de Atos 10. Alguns têm interpretado essas palavras dizendo que João estaria descrevendo a Jerusalém da época do milênio. Mas o que João está fazendo de fato é muito mais do que isso. João está descrevendo, em termos humanos convencionais, a universalidade do conhecimento de Deus na nova dispensação recém-inaugurada, isso é, na eternidade. Ele mostra a necessidade de entendermos que o grupo semântico, andar, caminhar, perambular, na frase, as nações e os povos andarão mediante a sua luz, não define uma troca de lugar com um alvo definido, mas a permanência andante num lugar determinado. Isto é, os salvos de todas as nações andarão nessa nova cidade habitada, vivendo uma vida movimentada no desenvolvimento da sua própria vida, agrupado em torno do seu centro, que é o tabernáculo de Deus, que é a própria presença de Deus. Isso é, nós estaremos andando nessa cidade maravilhosa, cujo templo, cujo o centro é o Senhor, é o tabernáculo de Deus entre nós. Esses reis da terra que trarão a sua glória a Deus não devem ser confundidos com aqueles reis que pertencem ao grupo seguidor da Babilônia. Não, esses reis pertencem ao reinado novo, que reinam com o Cordeiro. São salvos cujos nomes estão escritos no livro da vida. Toda honra e glória pertence a Deus. E por isso, então, esses reis que estarão reinando com o Senhor Jesus, todos nós lhe prestaremos tributo e gratidão. As suas portas nunca jamais se fecharão, diz o versículo 25, porque nela não haverá noite. As portas da cidade celeste nunca serão fechadas, porque sempre será dia. Normalmente se fechavam as portas da cidade no período noturno como medida de segurança, porém não haverá mais noite, portanto as portas não serão fechadas. Haverá livre ingresso, haverá livre e contínua entrada na cidade para todos os que nela habitam. Mesmo estando abertas, essas portas dão absoluta segurança e completa liberdade para todos que estão dentro dessa cidade. É lógico entender também que somente os salvos estarão transitando nessa cidade. A luz do Senhor iluminará os seus passos, o seu caminhar, e todos lhe darão glória e a honra das nações, versículo 26. Novamente, a ideia é essa daqui. Embora todos formem um conjunto, em conjunto, a noiva do Cordeiro, é provável que haverá várias ordens entre os remidos, semelhante às divisões das nações na terra. Chegamos então agora ao terceiro vislumbre da Nova Jerusalém, que refere-se à identificação dos habitantes, versículo 27. Nela jamais penetrará coisa alguma contaminada, nem o que pratica abominação e mentira, mas somente os inscritos no livro da vida. Desse livro é do Cordeiro. Querido amigo, embora essa afirmação já tinha sido dada por João no capítulo 20, versículo 15, aqui João repete exatamente aquilo que Isaías, 800 anos antes da vinda do Senhor Jesus, quando teve essa visão, ele disse, Isaías disse assim, e ali haverá bom caminho, caminho que se chamará o caminho santo. O imundo não passará por ele, pois será somente para o seu povo. Isaías 35, versículo 8, Isaías 52, versículo 1. Querido amigo, a igreja é composta dos santificados. A igreja é a nação santa. Seria um bom momento de você verificar se você tem sido realmente um habitante já agora desta santa cidade. No Antigo Testamento, pessoas com defeitos físicos eram proibidas de servir como sacerdotes no santuário, prefigurando o quê? A pureza espiritual dos sacerdotes na nova aliança, os cristãos santificados que servem a Deus. Aqui, qualquer pessoa que tem defeito espiritual também é proibida de servir como sacerdote diante de Deus. Na verdade, não haverá ninguém, nenhum, com defeito espiritual, porque todos foram lavados no sangue de Cristo. Somente os inscritos no livro do Cordeiro, no livro da vida do Senhor Jesus. Os habitantes dessa cidade são os santos, as pessoas que pertencem ao Cordeiro. Por isso, querido amigo, nós chegamos ao término desse texto, desse capítulo tão importante. E nós temos que refletir sobre o seguinte: se o pecado nos impede de permanecermos na presença de Deus, certamente o nosso nome escrito no livro da vida com o sangue de Jesus nos dá certeza de permanecermos eternamente na presença de Deus. Por isso, eu oro por você e para mim, para que tenhamos certeza de modo absoluta, porque a nossa vida foi lavada pelo sangue de Cristo, de que um dia nós estaremos nessa grande e nessa bela cidade, porque o Senhor Jesus nos salvou. Que Deus te abençoe, um grande abraço e até o próximo programa.
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5: Bom demais ter você com a gente nesta sexta-feira. Chegamos nesta última hora aqui de Um Amigo na Madrugada e vamos com o melhor da música para você.

momento de oração, chamados à vitória, para ser um homem de acordo com a vontade de Deus. Hoje é dia 29 de agosto e o tema é influência. Em Mateus 5, versículo 13, na parte A está escrito: vocês são o sal da terra, mas se o sal perder o seu sabor, como restaurá-lo? O sal dá gosto e preserva. Sem os valores cristãos, a sociedade é cruel e entrará em decomposição. Não ceda, defenda o que é justo e correto. Cristãos mornos são uma vergonha para o Evangelho. Aqui, Ricardo Santos, é sempre uma alegria orar com você. 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
1: Olá, eu sou o pastor Nathan Costa, sou o diretor executivo da TouchPeace. Eu gostaria de falar hoje sobre cooperação. O texto é Colossenses capítulo 4, dos versículos 7 ao versículo 9. Diz assim a palavra de Deus: Tíquico, irmão amado, servo fiel e colaborador no serviço ao Senhor, informará vocês de todas as coisas a meu respeito. Enviei a vocês por esta mesma razão, que saibam como estamos e para que ele os encoraje. Ele irá com Onésimo, fiel e amado irmão, que é um de vocês. Eles irão contar tudo o que está acontecendo aqui. Paulo, nesses versículos, ele não relata de uma situação pessoal. Ele não traz nada sobre a sua própria vida. Ele deixa todos esses detalhes que nós temos muita curiosidade ainda nos nossos dias, ao encargo dos seus dois irmãos espirituais, Tíquico e Onésimo, que divide os seus fardos com eles. É um ministério maravilhoso que eles têm, que é o de compartilhar as necessidades e os fardos uns com outros, porque compartilhando as necessidades e os fardos, isso nos encoraja. Gostaria de ver duas marcas sobre a cooperação. E a cooperação, como você serve no reino de Deus, isso é um testemunho. Em primeiro lugar, vemos a vida de Tíquico. E Tíquico, ele é considerado um ministro fiel, um servo fiel, um colaborador no serviço ao Senhor. Quando o apóstolo Paulo sai de Éfeso, ele estava acompanhado de 7 cristãos, dentre eles Tíquico. Nós vemos isso em Atos capítulo 20. Esses homens ajudaram a Paulo a levar essa oferta de amor das igrejas gentias aos cristãos pobres ou necessitados ali da Judéia. Tíquico permaneceu na prisão com o apóstolo Paulo e, sem dúvida alguma, ele foi útil de várias maneiras. O apóstolo escolhe

disposto a permanecer junto de Paulo, mesmo em meio a uma situação completamente difícil. Como é animador ter um cristão ao lado, quando tudo parece contra nós. Mas ele também é chamado de servo fiel, de ministro fiel. Seu amor não ficou somente no campo da teoria, mas ele se revela na prática. Ele ministra ao próprio apóstolo Paulo e também, depois, por meio dele, muitas igrejas, muitos irmãos são ajudados. Alguém disse bem que a capacidade mais importante do mundo é a capacidade de ser confiável. O apóstolo Paulo podia confiar que Tíquico faria todo o trabalho necessário. Ele também era um conservo de Paulo. Apesar dele próprio não ser apóstolo, ajudava Paulo em seu ministério apostólico. Paulo e Tíquico trabalharam juntos no serviço ao Senhor. Posteriormente, Paulo o envia a Creta e depois a Éfeso. Imaginem só, não deve ter sido fácil para Tíquico relacionar-se com o apóstolo Paulo, preso, pois Paulo tinha muitos inimigos. Mas também não foi fácil para ele viajar tanto, ajudando o apóstolo em suas diversas tarefas. Mas o que me chama a atenção é que Tíquico não escolheu o caminho fácil, mas sim o caminho que era certo. Creio que as nossas igrejas, as nossas comunidades de hoje precisam cada vez de pessoas confiáveis, como Tíquico. O versículo 9 nos traz o nosso segundo personagem, falando sobre cooperação. E ele é Onésimo, o fiel e amado irmão. Além de ser um deles, ou seja, Onésimo é um de vocês, ele é de Colossos. Se vocês se lembram, Onésimo era aquele escravo fugitivo que pertencia a Filemão, que se entregara a Jesus Cristo pelo ministério de Paulo em Roma. Ele que fugiu, andou milhares de quilômetros para longe do seu Senhor. A graça de Deus o encontra em Roma. E pela graça de Deus agora, ele volta a Colossos com a carta em mãos para o seu dono, o seu Senhor, mas agora um irmão em Cristo. Paulo envia Onésimo de volta ao seu Senhor com uma carta pedindo que Filemão o recebesse e, mais do que isso, o perdoasse. Pensem comigo, meus queridos. Somente a graça, o Evangelho de Jesus Cristo é capaz de fazer alguém que tinha viajado, fugido para longe dessa realidade, voltar para cumprir tudo aquilo que estava ali acordado. Mesmo com o Evangelho tendo encontrado, ele entende plenamente que a sua condição não era mais um problema, mas sim uma oportunidade. Mesmo Onésimo havendo entregue a sua vida a Jesus Cristo por pouco tempo, ele já se mostrou digno de ser chamado de amado irmão pelo apóstolo Paulo. Esses dois homens, Tíquico e Onésimo, tinham diante de si dois ministérios por realizar. Eles precisavam encorajar os cristãos colossenses, mas eles precisavam também informá-los sobre a situação de prisão de Paulo. Será que é errado, então, o povo de Deus compartilhar informações dessa maneira? Claro que não. O apóstolo Paulo não estava pedindo dinheiro, nem comiseração. Ele desejava que os cristãos de Colossos soubessem de sua situação para que orassem por ele. Apesar de ser verdade que alguns obreiros cristãos usam as circunstâncias de maneira egoísta a fim de conseguirem sustento, esse não era o caso de Paulo. Queria apenas que seus amigos colossenses soubessem dos fatos e os sustentassem em oração. Quando eu leio carta de missionários, eu procuro anotar as principais dificuldades e necessidades que eles têm. Quando eu vou na minha devocional particular, eu uso de um diário de oração que me ajuda a lembrar por necessidades específicas.

0: específicas em diferentes ministérios. Eu gosto de saber dos fatos, muitas vezes, para interceder de uma maneira muito específica. O fulano, a ciclana, o que, que eles estão precisando agora? Sabe o que eu mais gosto, meus queridos? É de ficar sabendo como Deus tem respondido essas orações. Pois esses relatos estimulam e sempre estimularam a minha fé. Nós vemos aqui que a cooperação proposta por Deus nesses versículos, pela vida de dois homens que usaram da sua vida, usaram da sua fala, usaram da sua língua, não para fofocar, não para criticar de uma maneira maliciosa, mas utilizaram a vida e a fala principalmente com os propósitos de Deus. Que possamos fazer a oração que Davi fez no Salmo 141, versículo 3. Coloca ao Senhor uma guarda à minha boca, vigia a porta dos meus lábios. Para nossa reflexão, algumas perguntas. Será que eu tenho compartilhado os meus fardos, as minhas dificuldades, os meus temores com outros cristãos? Será que eu tenho encorajado e ajudado? Em segundo lugar, eu sou uma pessoa confiável. Como tem sido difícil nos nossos dias acharmos pessoas confiáveis. Será que eu sou essa pessoa confiável para os meus amigos? Terceiro, nas minhas escolhas, eu escolho o caminho certo ou o caminho fácil? E por fim, eu tenho orado pelas necessidades específicas dos meus irmãos? Porque quando Deus responde, meus queridos, nós podemos ter certeza que aquela resposta veio diretamente do nosso Deus. A nossa cooperação é um lindo testemunho cristão que me leva a ser um ministro fiel e um amado irmão.
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2: Bom demais ter sua companhia nesta sexta-feira. Vamos juntos nesta última meia hora com Bené Gomes.

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1: Olá, é uma alegria ter a sua companhia. Que a graça do Senhor Jesus fortaleça a sua fé neste dia, caro ouvinte. Hoje refletiremos sobre a medida do amor de Deus por nós, a partir de Romanos capítulo 8, versículos 31 ao 34. Escute com atenção a leitura da palavra de Deus. Portanto, que poderemos dizer diante dessas coisas? Se Deus é por nós, quem será contra nós? Aquele que não poupou nem o próprio filho, mas pelo contrário o entregou por todos nós, como não nos dará também com ele todas as coisas? Quem trará alguma acusação contra os escolhidos de Deus? É Deus quem os justifica. Quem os condenará? Cristo Jesus é quem morreu, ou pelo contrário, quem ressuscitou dentre os mortos, o qual está à direita de Deus e também intercede por nós. Palavra do Senhor. Alguma vez você já questionou a autenticidade da sua fé ou a segurança da sua salvação? Talvez em algum momento de angústia você tenha pensado, será que realmente Deus me salvou até o fim? Olha, estou lembrando a história de um membro de igreja que certa vez procurou seu pastor profundamente aflito. Por quê? Porque na juventude este crente havia proferido palavras blasfemas contra Cristo. Ele havia dito que Jesus Cristo era o filho bastardo de Deus. Isso mesmo. Bastardo de Deus. E anos depois, passou a acreditar que aquele pecado o colocava definitivamente fora da graça de Deus. Seu maior sofrimento era a dúvida sobre o alcance da salvação e da graça de Deus na vida dele. É justamente para responder a esse tipo de inquietação que talvez você já tenha passado, e eu também, que Paulo escreve Romanos capítulo 8. Após apresentar a obra completa da salvação, ele pergunta: que diremos, pois, diante destas coisas? E a resposta é clara. Tudo o que diz respeito à salvação foi completado e foi realizado por Deus. Graças à obra reconciliadora de Cristo, não há condenação para o crente, para aquele que está em Cristo Jesus. E nesta passagem, nós veremos dois dos quatro desafios apresentados pelo apóstolo Paulo em forma de perguntas. A primeira pergunta é: existe algum poder capaz de impedir a glorificação do crente? Versículo 31. E Paulo vai responder. Ele não apresenta uma expressão de otimismo humano, pelo contrário, ele apresenta uma declaração da soberania de Deus. Ele diz: se Deus é por nós, quem será contra nós? O cristão enfrenta inimigos reais, a sua própria carne, o mundo em sua volta e o seu sistema. Satanás, o inimigo de Deus e por isso nosso inimigo também. O diabo é poderoso e astuto, mas nenhum desses adversários possui autoridade para frustrar o propósito eterno de Deus na vida do crente. Imagine uma criança atravessando uma avenida movimentada e esta criança está de mãos dadas com seu pai. A sua segurança não depende da força da sua mãozinha boba, bebezinho, não. Mas da firmeza com que o pai segura a mão do filho. Assim também acontece com o cristão. Talvez você já tenha percebido que aquela ideia de segura a mão de Deus e vai, que muitas vezes nós cantamos, ele apresenta uma deficiência teológica. Não é você que segura e vai, é ele que nos segura. E por isso nós vamos. Então, a nossa perseverança repousa na fidelidade de Deus e não na nossa capacidade de agir. A resposta de Paulo para isso, então, é um enfático não. Se Deus decidiu salvar, nenhum poder poderá separar-nos definitivamente desse Deus amoroso. A segunda pergunta: o amor de Deus pode diminuir com o passar do tempo? Versículo 32. Aquele que não poupou o seu próprio filho, pelo contrário, o entregou por nós, como não nos dará também com ele todas as coisas? Paulo apresenta o maior raciocínio possível. Esse raciocínio é simples, é irresistível. Se Deus já realizou a obra mais extraordinária, que é entregar seu filho para ser o nosso Salvador e aquele que perdoa os nossos pecados, então jamais deixará de completar a obra que ele começou. Então, quando nós enfrentamos perdas, quando enfrentamos enfermidades ou sofrimentos, nós somos tentados a perguntar: será que Deus ainda me ama? E Paulo responde olhando para a cruz, não para as circunstâncias. Porque é lá, caro ouvinte, é lá na cruz em que três verdades fundamentais nos são reveladas. A primeira, que a morte de Cristo foi um ato do amor soberano de Deus. Jesus não morreu por acidente nem apenas pela maldade humana. O Pai entregou seu filho para cumprir seu plano de redenção. Então, a cruz é a garantia de que Deus concluirá sua obra salvadora em nós. Em segundo lugar, quem morreu foi o Filho eterno de Deus. Cristo não foi apenas um mártir ou um mestre moral, como muitos afirmam nos nossos dias e afirmaram ao longo da história. Não. A morte de Cristo teve um valor infinito, porque ele é o único capaz de satisfazer plenamente a justiça divina. E, finalmente, Deus não poupou seu próprio filho. Assim como Abraão estava disposto a oferecer Isaac, seu filho, Deus efetivamente entregou seu próprio filho e sobre Cristo foi derramada toda a justa ira de Deus contra o pecado, para que os que creem em Cristo recebam perdão e reconciliação. Como é que esse texto se aplica a mim e a você, caro ouvinte, no dia de hoje? Em primeiro lugar, é que esse Deus que nos amou tanto, assim quando ainda nós éramos seus inimigos, o seu amor não diminuirá agora que fomos reconciliados com Cristo. Então, a certeza da segurança não repousa na força do crente, mas na fidelidade desse Deus que salva, que torna o crente perseverante e que vai glorificá-lo. Em segundo lugar, então pergunte a si mesmo: minha confiança está na minha capacidade de permanecer fiel ou na obra perfeita de Cristo que me sustenta? Graças à obra reconciliadora de Jesus Cristo, não há mais condenação para o crente em Cristo Jesus. Ah, como isso muda a nossa perspectiva! Eu vou orar neste momento, caro ouvinte, pedindo a bênção do Senhor para a sua vida. Logo depois nós ouviremos uma música, O Amor de Deus, Logo Eu, um Pecador, com Raquel Novaes e Paulo César Baruch. Ah, logo eu, Senhor, como o maior dos pecadores, Paulo nos ensina assim. E de fato foi por mim que Jesus veio e morreu. Logo eu, um simples pecador. Senhor, aceite o nosso louvor no dia de hoje e nos ajude a descansarmos na grandeza desse amor e a frutificarmos para a glória do teu próprio nome. Nos abençoe, Senhor. Não permita que as setas inflamadas do inimigo
2: roubem a nossa lealdade a Ti, semeando dúvidas no nosso coração e desânimo e situações de questionar do Teu amor. Nos torne cada vez mais firmes, hoje e sempre, no nome de Jesus. Amém.

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1: Olá, eu sou o Israel. Sente-se, pegue o seu café e vamos conversar sobre Deus e sobre a vida, sobre a fé e sobre as nossas dúvidas.

0: Meu eterno Deus, seja louvado por mais este encontro com a sua palavra. Eu te agradeço pela sua companhia e oro ao Senhor para que o seu Espírito fale aos nossos corações por meio dessa conversa com as palavras da Bíblia. Temos conversado sobre 1 Samuel, capítulos 8 a 15, textos que contam como aconteceu com o povo bíblico de Israel a transição de sociedade tribal para a monarquia. No episódio anterior, vimos que, por ordem do Senhor, Samuel deveria atender o pedido dos líderes das tribos e escolher um rei para governá-los, igual acontecia com as demais nações. Essa exigência das tribos implicava no esquecimento da identidade e vocação de Israel, que não era como as demais nações. Não eram as demais nações que deveriam liderar Israel em suas escolhas, leis e organização social. Muito pelo contrário, Israel era o povo que deveria liderar as nações ao viver em obediência exclusiva a Deus. Esse foi o ideal de teocracia no Antigo Testamento. Deus governa por meio da lei e o povo rejeita outros deuses, ama o Deus único, vivo e verdadeiro e obedece aos seus mandamentos. Da parte de Deus, é Ele quem protege e provê para o seu povo. Mas o povo não cumpria a sua parte na aliança, e a decisão de pedir um rei era a cereja do bolo dos seus muitos pecados contra o Senhor. A vida em Israel sob o governo de um rei custaria muito caro para as tribos, e Deus precisava alertá-los quanto a essa realidade, e com isso dar a eles mais uma chance de se arrepender dessa decisão baseada no medo. O texto de 1 Samuel 8, de 9 a 18, diz assim: "Agora atenda-os, mas advirta-os solenemente e diga-lhes quais direitos reivindicará o rei que os governará." Samuel transmitiu todas as palavras do Senhor ao povo, que estava lhe pedindo um rei, dizendo: "O rei que reinará sobre vocês reivindicará como seu direito o seguinte: ele tomará os filhos de vocês para servirem em seus carros de guerra e em sua cavalaria, e para correr à frente dos seus carros de guerra. Colocará alguns como comandantes de 1.000 e outros como comandantes de 50. Ele os fará arar as terras dele, fazer a colheita e fabricar armas de guerra e equipamentos para os seus carros de guerra. Tomará as filhas de vocês para serem perfumistas, cozinheiras e padeiras. Tomará de vocês o melhor das plantações, das vinhas e dos olivais e o dará aos criados dele. Tomará um décimo dos cereais e da colheita das uvas e o dará a seus oficiais e a seus criados. Também tomará de vocês para seu uso particular os servos e as servas e o melhor do gado e dos jumentos. E tomará de vocês um décimo dos rebanhos e vocês mesmos se tornarão escravos dele. Naquele dia vocês clamarão por causa do rei que vocês mesmos escolheram e o Senhor não os ouvirá. Esse seria o altíssimo preço de uma estrutura monárquica em Israel." Basicamente, Deus os alerta: "Vocês estão prestes a renunciar à liberdade de vocês, dos seus filhos e das suas filhas. O bem precioso da terra que lhes dei será colocado à disposição do rei, bem como todos os frutos da terra. Vocês estão realmente certos dessa decisão?" E a resposta do povo é surpreendente. Todavia, o povo recusou-se a ouvir a Samuel e disse: "Não, queremos ter um rei. Seremos como todas as outras nações. Um rei nos governará e sairá à nossa frente para combater em nossas batalhas." O que conduz as pessoas a tamanha cegueira, surdez e endurecimento de coração? Vamos pensar nisso juntos logo após a vinheta.
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0: Quando concedemos ao medo o controle do nosso coração, um ídolo assume o lugar que pertence a Deus. Com os olhos encobertos, ouvidos tapados e coração endurecido, nos voluntariamos à escravidão e nos esquecemos que Deus nos chamou para a liberdade, porque Ele nos chamou exclusivamente para si. É verdade que as ameaças e o medo eram reais. O povo vivia mesmo em tempos difíceis e há muito tempo. Só que circunstâncias adversas fazem parte da vida neste mundo, pois não temos controle algum sobre as demais vontades que atuam neste mundo. Sempre estaremos cercados de corações corrompidos pelo pecado, que atuam sob ordens de Satanás e da morte. mas não é para circunstâncias adversas e ameaçadoras que o povo de Deus deve olhar, mas para o seu Deus, que é protetor, libertador e Senhor que os ama, lhes dá um nome, um propósito e um futuro. O que estamos vendo neste capítulo da história do povo bíblico de Israel é que acontece quando os nossos olhos se concentram no mal e não em Deus. O que acontece é que permitimos que o mal domine o nosso coração apenas porque nos surpreendemos com a sua presença, com as suas estratégias e com as suas realizações. Quando deveríamos estar nos encantando com a majestade, poder e glória do Deus libertador e nos deixando conduzir por sua santidade e sabedoria. Essa constatação está no Salmo 1, como a consolidação de uma sabedoria que nasce da observação contínua dos movimentos da história de Deus com o seu povo. O que faz de um homem um justo? A resposta é com o que e com quem ele investe o seu tempo e os seus sentidos de percepção. O justo se recusa a conhecer, observar e admirar a impiedade. O justo, pelo contrário, tem seu prazer na lei do Senhor e nessa lei medita de dia e de noite. O justo, portanto, tem um objeto que conquistou a sua plena atenção, que é a lei do Senhor. O justo também sabe usar o seu tempo, dia e noite, com o que vai lhe dar entendimento e sabedoria. E assim, o seu dever de honrar a aliança com o Senhor se torna o seu prazer. Como Deus reagirá ao não do povo para o seu alerta quanto ao preço da monarquia? 1 Samuel 8, 21 e 22 diz o seguinte: depois de ter ouvido tudo o que o povo disse, Samuel repetiu perante o Senhor. E o Senhor respondeu: atenda-os e dê-lhes um rei. Então Samuel disse aos homens de Israel: volte cada um para a sua cidade. O que estamos vendo aqui? Nós estamos vendo um Deus misericordioso em plena atividade. Vamos seguir com este assunto no nosso próximo episódio. E vai encerrando por aqui mais um episódio do Deus na Vida. Lembre-se, medos que assumem o controle do nosso coração nos levam aos ídolos que prometem resolver os nossos problemas. Só que ídolos não são reais, portanto, são inúteis. Mesmo assim, pagamos um altíssimo preço por tê-los em nossas vidas. Portanto, fique firme com o seu Deus e aprenda a confiar nele. Até o nosso próximo encontro.
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0: Muito bom dia para você, eu sou Fábio Zamana, chegando aqui na RTM, mais um dia, mais uma sexta-feira. Sextou, hein? Sextou, uma ótima sexta-feira para você. Vamos juntos aqui na sua RTM, eu sigo até as 9 da manhã te fazendo companhia. Hoje, sexta-feira, 28 de agosto de 2026. Lembrando que aqui você pode participar, você pode interagir, pode mandar o seu abraço, o seu bom dia, fique à vontade.
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0: WhatsApp é 11 974 181 456, 11 974 181 456, é o número para você participar, para você interagir.

E vamos lá, daqui a pouquinho tem Música da Terra com Cláudio Ronque e Zé Dequias. E já chegando pra você, Coral Zoe, nesta sexta-feira cantando Maravilhosa Graça.

0: Coral Zoe, maravilhosa graça.
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1: Sandro Nazireu aqui na sua RTM, é agora 4 horas 25 minutos, horário de Brasília. Vamos juntos aqui na sua RTM, já mandando aquele abraço, aquele bom dia para você sintonizado aqui com a gente, participando e interagindo através do WhatsApp. Quero mandar um bom dia para Edna de Imperatriz. Alô, Edninha, bom dia para você. Como é que você tá? Tudo bem? Tudo tranquilo por aí, minha amiga? Espero que sim, viu? Um abraço de leão para você e para toda a família.

0: de Elisângela, de Interlândia, participando com a gente também. Um ótimo dia pra você, mandou foto do café. Tá tomando café já na madruga, isso aí, pra começar muito bem o dia, né? Vânia Souza, bom dia, Vânia.
1: Bom dia, Fabinho. Um abraço pra você e também pro Zezinho.
0: Abraço pra você, pro Zezinho, pro Davi. Sempre ouvindo a RTM. Luciene tá com a gente também na Suíça. Como é que você tá, Luciene? Luciene com café da manhã super caprichada e super saudável, né? Um abraço pra você, Luciene. Obrigado pela participação. Bom café. Também conosco, Graça Imperial em Natal, Rio Grande do Norte. Tudo bem, Graça? Tudo tranquilo por aí?
2: Rapaz, eu passo o fato, tudo bem? Tudo bem? Aqui eu mando um abraço para todos que estão ouvindo a RTM. Bom final de semana para todos. E também para o pastor Israel, pastora Monique, para a Luzia Antoniana, para o irmão, viu, Fábio Zamana? Bom final de semana, pastor Fábio, tá certo?
0: Pessoal, bom fim de semana para você também, Graça. Amanhã, sabadão, inclusive, estarei de folga, viu, gente? Amanhã quem estará com vocês será o Héctor Nóbrega, tá bom? Maria Mesquita, bom dia.
3: Bom dia, pastor Fábio Zamana. Estou aqui ligadinha. Tá vendo o vídeo das meninas lá, as duas conversando, como elas estão grandes.
0: Brincando, menina, logo, que logo bonitinho, né?
3: Logo, aniversário delas, né? Quero já para você, para todos que estão ligadinhos, um ótimo sexta-feira. Um abraço.
0: Sextou, sextou. Semana que vem as gêmeas completam 5 anos, você acredita? É, o tempo passa rápido, né, Maria Mesquita? Um abração pra você e pra toda a família aí também. Obrigado pela participação. Ranieri de Goiânia tá sintonizado com a gente e mandou um abraço pra todos os ouvintes aí sintonizados aqui com a gente. Ouvintes fiéis da Rádio Paz. Abraço pra você, meu amigo. Obrigado pela companhia, viu? Wellington São Luís mandou um abraço aí para todos os ouvintes. Um abraço, Wellington. Bom trabalho para você. Poliana, lá em Londres, na Inglaterra, falou bom dia, Fábio Zamana. Abraço de leão para você, para o pastor Israel, para Monique, pastores da Inglaterra, Europa e todos os ouvintes. Final de semana maravilhoso para você também, Poliana. Um fim de semana sensacional, cheio da presença de Deus. Amanhã eu vou para um sítio, né? Lá na igreja vai ter o Dia da Família e nós vamos para um sítio. A previsão é de muito sol, então a criançada vai aproveitar a piscina, vai se divertir bastante, viu? Vamos pro intervalo, daqui a pouquinho tem Música da Terra com Cláudio Ronchi e Zé Dequias.
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2: Zedequias, acorda, rapaz.
3: Ora, acordar pra quê?
2: Ué, nós queremos ouvir música.
3: Então vamos, ué.
4: Eu vou aproveitar pra colocar aqui na nossa listagem, seu grande. O meu amigo, o Zé Cambeiro, rapaz, ele vai cantar aqui, o senhor ouviu? Ou se ouve, ou se ouvirá? O Zé Cambeiro cantando Tenho Jesus, seu Cláudio.
5: Mas o nome da música é Tenho Jesus, seu Cláudio? Que conversa que é essa, Zé Dequins?
4: Não, né, seu Cláudio? O nome da música é Tenho Jesus, seu Cláudio.
5: Zé Dequins, você fala só o nome da música sim, seu Cláudio, rapaz. Porque o pessoal vai pensar que é Tenho Jesus, seu Cláudio.
4: Ô, seu Grosel, tá complicando minha vida só. Vamos lá, Tenho Jesus, Zé Campeiro, aqui no Música da Terra.

0: ouviu o Zé Campeiro cantando Tenho Jesus, é o grau.
1: Você tá ouvindo, Zô?
2: Não, viu?
1: Mas que coisa, pode vir ouvir? Ô, música da terra!
0: Tem mais, Edequias?
3: Parço, tem! Pastor e cantor Adonias Martins, ó, cantando céu!

0: rua se ouviu o pastor e cantor Adonias Martins cantando céu aqui no Música da Terra.
1: Zé The Kids. Cadê o Zé The Kids? Zé The Kids. Tem muita gente pedindo música, sabia?
2: Yeah, é mesmo, Joe Grant.
1: Que coisa boa, o pessoal tá mandando a participação pra cá, pedindo música. Como é que faz pedido pra pedir música aqui, ô seu Grau?
3: Então, Zé Dequias, dá pra pedir música por carta, por e-mail, através do WhatsApp, ou até mesmo pelo telefone, sabia?
1: Ô, seu Grau, que coisa boa, rapaz. Ô, seu Grau, antigamente, sim, rapaz. A gente só recebia carta, é verdade? Aquelas cartas compridas, algumas vinham até com um cheirinho, rapaz. E a turma passava perfume, lembra? E eu colocava bem no cantinho assim, ao querido carteiro, entregar pro senhor tal. Você lembra disso, seu Grau?
3: É, Zé de Kies. Mais ou menos, eu não peguei tanto tempo assim de carta, não, só um pedacinho só.
1: É, Gilberto, mas era um negócio legal também, viu? Era bacana receber aquelas cartinhas também, vinha um monte de carta. E agora então dá pra participar de outro jeito também, Gilberto?
3: Dá, Zé de Kies. Então, olha, você que é ouvinte do Música da Terra, pode participar por carta, por e-mail, pelo WhatsApp ou então por telefone.
1: Mas por exemplo, seu Grau, por exemplo, né? Como é que é? Eu sei que carta é fácil, né? Carta é fácil, mas tal do e-mail e também o tal do WhatsApp. E como é que faz pra participar, seu Grau?
3: Então, Zé de Kies, é bem simples, ó. O telefone do WhatsApp, o DDD é o 11. Tem que colocar o 11 porque é o DDD aqui da cidade, tá bom? O DDD é o 11, o telefone é o 974-181-456. 974-181-456.
1: Ô, senhor, peraí, senhor, o senhor falou muito rápido, senhor. E é quatro... Me perdi aqui, dá pro senhor repetir novamente, senhor?
3: Tá sim, Zé. Colocou o 11, tem que colocar o DDD. O DDD daqui é o 11, tá bom? Colocou?
1: É, o DDD, o 11, eu sei. O telefone, qual que é mesmo?
3: 974-181-456.
1: 456. Pronto, anotei aqui. Aí eu baixo o WhatsApp, né? E mando recadinho aqui pro Música da Terra. É isso, cara?
3: Isso, Zé de Kies. Fácil, não é?
1: Fazinho, rapaz. E o e-mail, seu Cláudio?
3: O e-mail é ouvinte@transmundial.com.br. ouvinte@transmundial.com.br. Coloca no título Música da Terra.
1: Mas eu, Grau, tá ficando fácil demais, rapaz. E daqui a pouquinho, então, você passa o endereço pro pessoal mandar também carta, que eu gosto de receber carta mesmo, Grau. Pode ser, seu Grau?
3: Claro, Zé de Kies. Sem problema nenhum.
1: Ô, seu Grau, tem música aqui?
3: Tem, Zé de Kies. Sabe quem vem agora? As meninas. Marta e Valéria cantando O Vento que Sopra.

0: Você ouviu Marta e Valéria, O Vento que Sopra?
1: Você que está nos ouvindo, preste bastante atenção, abre seu ouvido que vai começar o Boletim Rural. Acompanhe as informações do campo. Daqui a pouco nós voltamos, Sérgio Rio Grande.
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0: Comece em seu rádio Boletim Rural. Hoje na apresentação de Cláudio Ronchi. E nesta edição, você fica sabendo. Alimentos e bebidas têm segundo mês de deflação em agosto. Esta e outras notícias agora no Boletim Rural.
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0: Os preços dos alimentos e bebidas caíram pelo segundo mês consecutivo em agosto. A queda foi de 0,57% no IPCA 15, índice divulgado pelo IBGE, que antecipa a inflação oficial. Entre os produtos que mais ficaram baratos estão o tomate, com queda de 27%, a batata, 25%, e a cenoura, com baixa de 17%. O café moído também caiu 2,31%. Por outro lado, o preço do leite longa-vida subiu mais de 3% e as frutas ficaram 3,11% mais caras. Já a alimentação fora de casa teve alta de 0,42% no mês. Em 12 meses, os preços de alimentos e bebidas acumulam alta de mais de 3%. O preço do arroz em casca subiu no Rio Grande do Sul e acumulou alta de quase 12% desde o início de agosto. No meio desta semana, a saca de 50 quilos foi cotada em média a R$ 76,84, segundo o CPE. A alta é puxada pela menor oferta do produto e pela necessidade das indústrias de recompor os estoques. Mesmo com os preços maiores, os produtores ainda estão um pouco dispostos a vender, enquanto as indústrias enfrentam dificuldades para repassar o aumento ao consumidor. As chuvas também têm dificultado o transporte do cereal e geram preocupação com o preparo do solo para a próxima safra. O preço do boi gordo caiu no meio desta semana, pressionado pela menor procura por carne no fim do mês. Segundo a Scott Consultoria, os frigoríficos reduziram as compras diante das vendas abaixo do esperado no fim de semana. Em Araçatuba e Barretos, importantes referências do mercado paulista, a arroba do boi gordo caiu R$ 2,00 e ficou em R$ 343,00. O chamado boi China também recuou R$ 2,00 para R$ 346,00 a arroba. As negociações seguem lentas e pontuais. Frigoríficos e pecuaristas adotam cautela e aguardam os sinais mais claros do mercado antes de fechar novos negócios. Com fonte de Globo Rural, produção de Karina Joubert, coordenação de Marcelo Fávero, direção de André Castilho, com realização da sua RTM Brasil, na apresentação de Cláudio Ronchi, esta foi mais uma edição do seu Boletim Rural.
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1: 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Sim, cada momento, cada instante, pra gente ouvir uma música que fala o nosso coração, seu brother.
4: A gente aproveita, Zé de Kiss, pra ouvir outra música bonita aqui no Música da Terra, Irmãos Viana. Você gosta dos Irmãos Viana, Zé de Kiss?
1: Claro, eu gosto. E eles vão cantar o que hoje aqui no Música da Terra?
4: Eles vão cantar O Vaso e o Oleiro.
1: Oh, eu gosto dessa música. Eu aumento o cadinho pra nós ouvir aqui, seu Grande.

Você ouviu Irmãos Viana, o Vaso e o Oleiro aqui no Música da Terra. Ah, eu gosto demais dessa música sua. Música bonita aqui na sua Transmundial. Ô, seu Claudio, eu vou falar essa música aqui, essa música é bonita demais. Ô, seu Claudio, o senhor que deve cantar essa música aqui, porque o Zé Dequinha canta, hein, rapaz? Mas que música, o Zé Dequinha, deixa eu ver. Ah, é, essa daqui anuncia bem alto, hein, Zé Dequinha, bem bonito, vai lá. Ô, seu Claudio, quem vem chegando, Guilherme quer?

0: ouviu Barnabé com Guilherme Kerr, aqui no Música da Terra.
1: Posso anunciar a próxima?
0: Mas é claro.
1: Olha quem vem chegando, é a dupla que o senhor gosta. Canarinhos de Cristo, um medley country pra você.
0: Medley o quê?

0: hoje é só, Zé Kiss.
1: Aí não tá bom. Logo, logo a gente volta. E com muito mais música. Ei, peraí.
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0: muito bom dia para você, uma excelente madrugada, sexta-feira, é sextou, estamos juntos, estamos ao vivo. Eu, Fábio Zamana, por aqui te fazendo companhia. Daqui a pouquinho tem estudo bíblico através da Bíblia, professor Itamir Neves. Quero mandar um bom dia, um abraço aí para Edna de Imperatriz. Agora sim chegou seu áudio, Edirinha, bom dia.
1: Bom dia, Fábio Zamana. Essa daí vai despertar meu sono, amiga. Minha vida. Tô aqui, meu filho, pulando.
0: É isso aí, para dar aquela animada.
1: Exercício que é, de ligar os fones. Um abraço, Léo, para todos que já estão ligados. Na um RTM, ouvindo assim, um agitadinho assim, a minha vida.
0: Bom demais, né, Dininha? Pra começar o dia já no ritmo da alegria, menina. Aqui na RTM é assim, né? Não dá pra ficar triste não, viu? Um abraço pra você, minha amiga. Bom trabalho aí. Quem também já passou por aqui, professor Magno em Perimirim, Maranhão. Meu xará Fábio Aurélio, bom dia.
2: Bom dia, pastor Fábio Zamana. Chegamos à sexta-feira abençoada. Que o nosso Deus, na sua infinita bondade, venha nos encher da sua graça e dizer que São Luís está quente.
0: Eita, nós, é mesmo? Um abração para você, meu amigo, aqui, 18 graus agora. Bom dia, Wellington, tá ouvindo também RTM no Maranhão. River Kennedy, olha o River Kennedy por aqui também, como é que você tá, meu amigo? River Kennedy, último dia de férias aí.
3: Alô, tchê, meu querido, meu amigo, pastor Fábio Zamana, passando para desejar aquela sexta-feira abençoada para você, para todos nós, né, todos que estiverem ligadinhos, todos que faz parte dos amigos fiéis da Paz FM, tops crente e amigos da Paz, né, e ouvintes fiéis da Paz FM, todos que eu faço parte ali, deixar uma semana, uma sexta-feira de bênção para todos nós. Preparando as malas, pastor Fábio Zamana, para ir embora para a Inglaterra. Um abraço, obrigado pelo carinho, obrigado por estar conosco todas as madrugadas.
0: Valeu.
3: Um beijo no coração do seu amigo e conselheiro evangelista, River Kennedy.
0: A tá, gente obrigado. Que agradece, River Kennedy, bom demais passar com você esse tempo aí de férias, né? Mandando fotos aí pra gente. É isso aí, é isso aí. Um abração pra você, meu amigo. Bom retorno agora pra Inglaterra. Também por aqui participando, Henrique Graça Cabral. Bom dia.
4: Bom dia, Fábio Zamana.
0: Tudo bem, Graça?
4: Pai do Senhor, meu querido irmão. Deus abençoe você e sua família. Final de semana feliz para vocês. Fábio, ontem eu passei o dia na emergência.
0: É mesmo?
4: No hospital do servidor.
0: O que aconteceu?
4: Graças a Deus, fiz uma nova tomografia com contrastes e descobri que o que eu tinha, graças a Deus, já estou em tratamento e vou ficar boa em nome de Jesus.
0: Vai sim, vai sim.
4: Um abraço para a Andrea, beijo para as crianças, tudo de bom para vocês.
0: Para você também, minha amiga, já deu tudo certo, viu, Graça? Já deu tudo certo. Jane Soriano, direto de Teófilo Otoni, Minas Gerais, como é que você tá, meu amigão? Bom dia.
5: Bom dia, Fábio. Bom dia a todos meus amigos e ouvintes. Aqui é o Gianni Soriano, sextou. Tô aqui tomando meu chazinho, esperando a hora de ir pra escola. Amanhã tem que trabalhar, Fábio. Amanhã tem ensaio geral de 7 de setembro, né? Minha escola é da Polícia Militar. Meus alunos desfilam e amanhã vai ter ensaio geral. É isso aí, um abraço a todos. Fiquem com Deus, sextou.
0: Valeu, Gianni. Amanhã estarei no sítio, aproveitando por você, tá bom, Gianni? Abraço, meu amigo, abraço de leão. Vamos agora com Através da Bíblia, professor Itamir Neves falando sobre Apocalipse 22.

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1: Querido amigo, hoje o nosso alvo é estudarmos a parte final do capítulo 21 do livro de Apocalipse, isto é, o penúltimo capítulo do livro de Apocalipse. Nós vamos estudar, vamos refletir sobre Apocalipse 21, 22 até 27. Esses últimos versos do penúltimo capítulo de Apocalipse são versos que nos ajudam a vislumbrar ainda de maneira mais nítida alguns dos aspectos da nova vida que teremos com o Senhor na eternidade. Esses versos descrevem o reino de Deus eterno e consumado. Esses versos também descrevem para nós os santos na nova terra. Como o mundo das nações tem que compreender e assimilar a influência divina desse novo céu e também o mundo da natureza, da criação, não será aniquilado, mas será transfigurado, será transformado por completo nessa nova etapa que está por vir. A humanidade tem experimentado ultrapassar diversas fronteiras. Os mares e os continentes já foram conquistados. Aventuras no espaço, que pareciam ficção, já se tornaram realidade. As máquinas espaciais e os robôs já desceram até o profundo mar. E também máquinas espaciais têm ido até outros planetas, por exemplo, Marte. Contudo, há uma fronteira que nunca será ultrapassada. Qual é a fronteira? O futuro. Não podemos nos adiantar ao tempo e tentar imaginá-lo. Só podemos vislumbrar aquilo que nos foi revelado. Veja bem, muitos procuram respaldar-se nas suas interpretações para profetizar que a volta do Senhor ocorrerá em tal data, numa data específica. O que nos chama a atenção é que as Escrituras são enfáticas quanto à impossibilidade de qualquer cristão saber de antemão a data da volta de Jesus. O próprio Senhor Jesus tinha dito aos seus discípulos: "Mas a respeito daquele dia e hora ninguém sabe, nem os anjos do céu, nem o Filho, senão o Pai." Mateus 24:36. E aí ele acrescentou também o seguinte: "Ficai também vós apercebidos, porque a hora em que não cuidais, o Filho do Homem virá, conforme ele disse lá em Lucas 12:40. E por fim, logo antes da sua partida, ele disse aos que com ele estavam: "Não vos compete conhecer tempos ou épocas que o Pai reservou para a sua exclusiva autoridade." Isso ele disse, está registrado em Atos capítulo 1, versículo 7. Querido amigo, somente depois que pessoas se decepcionam por terem fixado datas, alguns têm reconhecido a clareza do aviso bíblico para não se marcar mais qualquer dia da vinda do Senhor Jesus, esse retorno tão esperado. Na verdade, o dia do Senhor é composto de diversos eventos. Você sabe, você tem acompanhado, nós temos estudado. Então, esse dia maravilhoso é, de fato, composto por diversos eventos, diversos acontecimentos. Mas, mesmo assim, não podemos usar esses eventos para marcar ou especificar o dia da volta do Senhor. Mas, como temos visto, o dia do Senhor será real, isso é, vai acontecer mesmo. Ele acontecerá de fato, e nesses versos finais desse capítulo, nós conhecemos a descrição que João faz da renovação feita pela poderosa mão de Deus, pela presença maravilhosa do Senhor Jesus, voltando agora não mais como Salvador, mas como juiz. Vamos estudar então esses versos, dando a eles o seguinte título: Vislumbres da Glória Celeste. Eu repito, com base então em Apocalipse 21, 22 a 27, sem querermos marcar data da volta do Senhor Jesus, vamos estudar esse texto, dando a ele então esse título: Vislumbres da Glória Celeste. A terra foi amaldiçoada por causa dos homens. Porém, ela foi redimida pelo segundo Adão, pelo homem Deus, pelo Deus homem, por Senhor Jesus Cristo. A hora da igreja está chegando. O futuro no reino de Deus está chegando. O dia do Senhor e a mudança da terra, nós já estudamos em 2 Pedro capítulo 3. Porém, a expressão dia se usa muitas vezes para especificar um período que compreende um longo tempo onde eventos importantes devem acontecer. Nesse caso, dia do Senhor certamente se refere a eventos intimamente relacionados com a segunda vinda do Senhor, a transformação completa da terra, o juízo e depois, finalmente, a habitação no lar celestial. João viu e registrou a dissolução do sistema antigo, o desaparecimento do céu, da terra,

porque esse é o resumo, então, de Apocalipse 21, 22 a 27. Somente os salvos terão o privilégio de usufruir da nova Jerusalém preparada por Jesus. Eu repito, somente os salvos terão o privilégio de usufruir da nova Jerusalém preparada por Jesus. E nesses versículos nós vamos encontrar três vislumbres da nova Jerusalém preparada por Jesus. Vamos verificar então cada um desses vislumbres dessa nova Jerusalém, dessa nova situação em que todos os salvos poderão usufruir desse local tão especial, desse preparo tão especial que o Senhor Jesus está fazendo para nós. O primeiro vislumbre da Nova Jerusalém refere-se à presença gloriosa de Deus como sua luz e claridade. Versículos 22 e 23. Diz assim o versículo 22: nela não vi santuário, porque o seu santuário é o Senhor, o Deus Todo-Poderoso e o Cordeiro. Querido amigo, João registra então aquilo que ele estava vendo, mas registra também o que ele não viu. Claramente ele aponta que não viu nenhum templo nessa nova maravilhosa cidade. Como um bom judeu, João sabia da importância do templo de Jerusalém. Mesmo depois de ter se tornado cristão, João sabia também da importância de um local para adoração coletiva. Mas a razão pela qual não havia templo nessa nova cidade é que o próprio Deus e o Cordeiro são o seu templo. O santuário do tabernáculo e depois do templo, lá no Antigo Testamento, servia para quê? Para representar a presença de Deus no meio do povo. Era uma sombra da comunhão íntima dos santos com o Senhor. Mas o Cordeiro de Deus, o Senhor Jesus Cristo, trouxe essa íntima comunhão de uma forma especial. Lembre-se que ele nos ensinou a dizer o quê? Pai Nosso. Não era mais aquele Senhor afastado, o Senhor dos Exércitos poderoso, mas é o nosso Pai, Papai, Abba Pai, diz o Espírito Santo. Ele habitou entre nós e prometeu fazer morada eterna nos fiéis. Isso através do Espírito Santo. Então, veja bem, como Deus agora mora na igreja espiritual, que é o seu templo, que somos nós, a igreja foi perfeita, foi feita, na verdade, de uma maneira correta, perfeita, para ser a morada dele como seu templo. Essa perfeição, essa santidade, vem através da obra do Espírito Santo. Nós podemos perceber isso lá em 1 Pedro 2, 5 e 6, em Efésios 2, 19 e 22. Então, como a igreja era o santuário dele na eternidade, ele mesmo será o santuário dela. É muito interessante essa troca. Como a igreja foi o santuário e é o santuário dele aqui, enquanto nós estamos nessa dimensão, na eternidade ele será o santuário da igreja. Os meios da graça terminarão quando chegar o fim dessa época, da época da graça. As ordenanças da igreja darão lugar ao Deus das ordenanças. A comunhão, sem interrupção, imediata e direta, será com ele, com Deus e com o Cordeiro. E isso tudo, então, substituirá as cerimônias que eram feitas anteriormente, que são feitas hoje. No Apocalipse, Deus estende sobre os fiéis o seu santuário, o seu manto. Ele é o santuário verdadeiro dos seus servos. O versículo 23 ainda diz: a cidade não precisa nem de sol nem de lua para lhe darem claridade. Por quê? Porque a glória de Deus a iluminou e o Cordeiro é a sua lâmpada. Assim, então, além de oferecer a proteção como santuário, Deus também é a única fonte de luz, pois Ele é luz. O próprio João tinha afirmado isso quando escreveu a sua primeira carta. Ora, a mensagem que da parte dele temos ouvido e vos anunciamos é essa: que Deus é luz e não há nele treva nenhuma. 1 João, capítulo 1, versículo 5. Querido amigo, no universo físico, quando da criação, Deus colocou o sol, a lua, as estrelas para alumiar a terra. Mas a luz já existia antes da criação desses luzeiros.

0: filhos. Isaías usou o mesmo conceito para descrever a bênção da comunhão do reino messiânico. Jesus afirmou claramente: eu sou a luz do mundo. Quem me segue não andará nas trevas, pelo contrário, terá a luz da vida. João 8:12. Então, além disso, devemos notar que o texto do versículo 23 diz que a glória do Senhor a iluminou, isso é, iluminou aquela cidade maravilhosa. Essa expressão deve ser bem entendida, pois ela nos dá um grande motivo de louvor a Deus. A glória de Deus, a glória Shekinah, vem desde o Antigo Testamento. Nesse texto, então, a palavra glória aparece 3 vezes, no versículo 23, no versículo 24 e no versículo 26. E nessas ocasiões, a mente joanina certamente reflete sobre a glória Shekinah. João cita Isaías: nunca mais te servirá o sol para a luz do dia, nem como seu resplendor a lua te alumiará, mas o Senhor será a tua luz perpétua e o Deus a tua glória. Nunca mais se porá o teu sol, nem a tua lua minguará. Por quê? Porque o Senhor será a tua luz perpétua. Isaías 60, 19 e 20. Certamente, querido amigo, passagens como Êxodo 40, onde temos a descrição da inauguração do tabernáculo, e 1 Reis 8, ou 2 Crônicas capítulo 5, onde temos a descrição da inauguração do templo, certamente essas passagens estavam na mente de João, porque a glória de Deus foi tão maravilhosa nessas duas ocasiões, ela foi tão marcante, foi tão densa, que os sacerdotes que ministravam não tiveram condições de permanecer no tabernáculo ou no templo, porque a glória do Senhor enchia aquelas casas de adoração. A glória de Deus iluminará essa fantástica cidade. A presença gloriosa de Deus será a luz, será a claridade dessa cidade. Deus e o Cordeiro serão a nossa luz. Por isso, então, chegamos ao segundo vislumbre da Nova Jerusalém, que refere-se ao quê? À glorificação constante que Deus obterá de todos os remidos. Veja bem, João vê esse vislumbre da glória celeste, da glória desse ambiente da Nova Jerusalém. E esse ambiente refere-se à glorificação constante que os remidos darão a Deus. Versículos 24, 25 e 26. As nações andarão mediante a sua luz e os reis da terra lhe trazem a sua glória. No capítulo 60 de Isaías, que nós já mencionamos, no versículo 3, o profeta olhou para a glória futura do reino de Cristo e falou que as nações e reis iam caminhar na direção da luz de Deus. Elas andariam na sua luz, no seu caminho. Essa é uma das várias profecias da salvação dos gentios, cumpridas a partir da conversão da família de Cornélio. Lembre-se lá de Atos 10. Alguns têm interpretado essas palavras dizendo que João estaria descrevendo a Jerusalém da época do milênio. Mas o que João está fazendo de fato é muito mais do que isso. João está descrevendo, em termos humanos convencionais, a universalidade do conhecimento de Deus na nova dispensação recém-inaugurada, isso é, na eternidade. Ele mostra a necessidade de entendermos que o grupo semântico andar, caminhar, perambular, na frase as nações e os povos andarão mediante a sua luz, não define uma troca de lugar com um alvo definido, mas a permanência andante num lugar determinado, isso é, os salvos de todas as nações andarão nessa nova cidade habitada, vivendo uma vida movimentada no desenvolvimento da sua própria vida, agrupado em torno do seu centro, que é o tabernáculo de Deus, que é a própria presença de Deus. Isso é, nós estaremos andando nessa cidade maravilhosa, cujo templo, cujo o centro é o Senhor, é o tabernáculo de Deus entre nós. Esses reis da terra que trarão a sua glória a Deus não devem ser confundidos com aqueles reis que pertencem ao grupo seguidor da Babilônia. Não, esses reis pertencem ao reinado novo, que reinam com o Cordeiro. São salvos, cujos nomes estão escritos no livro da vida. Toda honra e glória pertence a Deus. E por isso, então, esses reis que estarão reinando com o Senhor Jesus, todos nós lhe prestaremos tributo e gratidão. As suas portas nunca jamais se fecharão, diz o versículo 25, porque nela não haverá noite. As portas da cidade celeste nunca serão fechadas, porque sempre será dia. Normalmente se fechavam as portas da cidade no período noturno como medida de segurança, porém não haverá mais noite, portanto as portas não serão fechadas. Haverá livre ingresso, haverá livre e contínua entrada na cidade para todos que nela habitam. Mesmo estando abertas, essas portas dão absoluta segurança e completa liberdade para todos que estão dentro dessa cidade. É lógico entender também que somente os salvos estarão transitando nessa cidade. A luz do Senhor iluminará os seus passos, o seu caminhar, e todos lhe darão glória e a honra das nações, versículo 26. Novamente, a ideia é essa daqui. Embora todos formem um conjunto, em conjunto, a noiva do Cordeiro, é provável que haverá várias ordens entre os remidos, semelhantes às divisões das nações na terra. Chegamos então agora ao terceiro vislumbre da Nova Jerusalém, que refere-se à identificação dos habitantes, versículo 27. Nela jamais penetrará coisa alguma contaminada, nem o que pratica abominação e mentira, mas somente os inscritos no livro da vida. Desse livro é do Cordeiro. Querido amigo, embora essa afirmação já tenha sido dada por João no capítulo 20, versículo 15, aqui João repete exatamente aquilo que Isaías, 800 anos antes da vinda do Senhor Jesus, quando teve essa visão, ele disse, Isaías disse assim, e ali haverá bom caminho, caminho que se chamará o caminho santo, o imundo não passará por ele, pois será somente para o seu povo. Isaías 35, versículo 8, Isaías 52, versículo 1. Querido amigo, a igreja é composta dos santificados. A igreja é a nação santa. Seria um bom momento de você verificar se você tem sido realmente um habitante já, agora, desta santa cidade. No Antigo Testamento, pessoas com defeitos físicos eram proibidas de servir como sacerdotes no santuário, prefigurando o quê? A pureza espiritual dos sacerdotes na nova aliança, os cristãos santificados que servem a Deus. Aqui, qualquer pessoa que tem defeito espiritual também é proibida de servir como sacerdote diante de Deus. Na verdade, não haverá ninguém, nenhum com defeito espiritual, porque todos foram lavados no sangue de Cristo. Somente os inscritos no livro do Cordeiro, no livro da vida do Senhor Jesus. Os habitantes dessa cidade são os santos, as pessoas que pertencem ao Cordeiro. Por isso, querido amigo, nós chegamos ao término desse texto, desse capítulo tão importante. E nós temos que refletir sobre o seguinte, se o pecado nos impede de permanecermos na presença de Deus, certamente o nosso nome escrito no livro da vida com o sangue de Jesus nos dá certeza de permanecermos eternamente na presença de Deus. Por isso, eu oro por você e para mim, para que tenhamos certeza de modo absoluta, porque a nossa vida foi lavada pelo sangue de Cristo, de que um dia nós estaremos nessa grande e nessa bela cidade, porque o Senhor Jesus nos salvou. Que Deus te abençoe, um grande abraço e até o próximo programa.
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0: Muito, muito bom dia pra você. Agora 5 horas 33 minutos, horário de Brasília, começando Ilumine aqui na sua RTM. Sexta-feira, 28 de agosto. Ótimo dia pra você, uma ótima madrugada. Já mandando aquele abraço, aquele bom dia para você que ouve pela rádio TWR em Bonaire, a partir de agora em rede. Fica conosco até às 7 da manhã no horário de Brasília. Ótimo dia, ótima sexta-feira. Para você que acompanha pelo nosso site, pelo aplicativo, pelas nossas rádios parceiras. Vamos lá, vamos lá. 18 graus aqui em São Paulo, previsão de sol sem chuva hoje. E você, tudo bem? Tudo tranquilo? Ah, como é bom ter você conosco aqui fazendo parte da família RTM. Quero já mandar um abraço pro Marcos Roberto de Goiânia, tá com a gente. Luiz Píndola também participando, lá de Parnamirim, no Rio Grande do Norte. Bom dia, Edson. Tá por aqui com a gente também. Edilson, na verdade, de Ipaporanga. Fausto sintonizado aqui com a gente também. Mossoró. Falou que ouvinte fiel aí do programa, obrigado aí pela participação, obrigado pela companhia. Felinto Guamaré, participando com a gente, bom dia. Silvinha, já tá com a gente também, como é que você tá, Silvinha? Como é que tá o Madruguinha, bom dia?
1: Madruguinha, fala pro primeiro, vai, anda. Hoje é sexta-feira, chegou o final de semana. Agradecendo a Deus por estar aqui no programa do Fábio Zamana. Chega de murmúrio e de reclamação. Vamos todos juntos dar aquele abraço de leão. Uau! Gente, meus irmãos, eu estava morrendo de saudade de vocês, sabia? É, eu tô indo agora para o culto matutino, aí eu fiz assim, de segunda a quinta o culto matutino. Na sexta-feira eu quero estar aqui para ouvir vocês falar, amém?
0: É isso aí, é isso aí.
1: Bom dia, irmão pastor Pablo Zamana, paz do Senhor, amém, que Deus abençoe você e toda a sua família, um abraço leão para você e todos os ouvintes da Transmundia, todos que fazem a Transmundia, todos que fazem a Rádio Nordeste Natal e todos os ouvintes também, meu abraço leão de Oassém, sem esquecer de ninguém, de Azê, sem esquecer de você. Um cheiro para todos vocês, amém?
0: Um cheiro, Silvinha, isso aí, Irade, Silvinha engatou aí e foi embora, né? Mandou abraço pra todo mundo, tá certo, valeu, Silvinha. Pastor Arimar Castro e Felipe Camarão, bom dia.
2: Bom dia, meu pastor Fábio Zamana, Deus continue te abençoando. Sextou, meu querido, desejo pra você e toda a sua família uma sexta-feira abençoada. E para todos os ouvintes, um abraço de leão. Um grande abraço. Fica com Deus.
0: Valeu, valeu. Um abraço de leão para você também. Danusa, tá por aqui com a gente. Bom dia.
3: Fábio Zamana, gratidão por mais um dia. Mande um alô para todos os ouvintes indesistíveis da RTM.
0: Valeu. Sextou. Sextou, Danusa. Também conosco... A Etevaldo, lá em Valparaíso, Goiás, tá participando com a gente. Um abraço para você, Etevaldo.
4: Olá, meu amigo Fábio Zamana, bom dia. Passando aqui para desejar o meu forte abraço e uma ótima sexta-feira para o Giante Soriano, para a Silvinha, para o Madruguinha, para a Edna, para a Tina, para o pastor Israel, Monique Graziele, pastor Marcos, pastora Débora, pastor Jean, Iquel, River Kennedy, e para você, meu amigo, pastor
0: Fábio,
4: Etevaldo. Meu filho Enos, que também está aqui comigo na escuta. Um abraço a todos.
0: Abraço para você, para seu filho Enos, para toda a família. Tamo juntos, tamo juntos. Meu amigo Mário Porto, tá chegando aí dia 29, amanhã, sabadão. É, gente, amanhã nós teremos aí um tempo muito especial de comemoração da Comunidade de Vida. Você de São Luís não pode perder, 22 anos. Louvor vai ter Sérgio Lopes, vai ter Angélica Porto. Reflexão com pastor Enos Costa Ferreira, lá na Comunidade de Vida, na sede, hein, no Olho d'Água. Rua da União no Olho d'Água, Rua da União no Olho d'Água, em São Luís, amanhã, dia 29, 18h30. Você é o nosso convidado para participar. É, todo mundo aí mais que convidado. Você de São Luís não pode faltar de jeito nenhum, né, Mari Porto? Bom dia.
5: Meu bom amigo Fábio Zamana, é nesse sábado, a partir das 18h30, Sérgio Lopes e Angélica Porto, aqui em São Luís. Eles já estão chegando hoje e amanhã estaremos juntos celebrando 22 anos de comunidade de vida e 35 anos do Ministério de Sérgio Lopes, o poeta do Brasil.
0: Que maravilha, hein? Que maravilha. 22 anos, Mário Porto, de comunidade de vida. E o Sérgio Lopes, inclusive, tem um recado também, né?
6: Alô, meu povo querido de São Luís do Maranhão, Sérgio Lopes aqui, para lembrar que no próximo dia 29 de agosto nós temos um novo encontro na Comunidade Vida Sede, em Olho d'Água, São Luís do Maranhão. E vou estar junto com meu querido amigo Bispo Mário Porto e também com Angélica Porto, que vem de São Paulo para esse grande encontro de louvor e adoração. Espero você lá, um grande abraço, paz.
0: É isso aí, todo mundo convidado, hein? Já que falamos em Angélica Porto, vamos ouvir uma canção? A melhor escolha, Angélica Porto, aqui na RTM. Daqui a pouquinho, palavra para hoje, calendário de oração.

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3: A palavra para hoje: ore por sabedoria. Somente o Senhor dá sabedoria. Provérbios 2:6. Aqui está a oração de Paulo pela igreja de Éfeso. Que Deus vos dê o espírito de sabedoria e revelação. Efésios 1:17. Pela igreja de Colossos, ele pediu que Deus os enchesse com o conhecimento da sua vontade em toda sabedoria e entendimento espiritual. Colossenses 1:9. Tiago escreveu: se algum de vocês tem falta de sabedoria, peça a Deus, e ela lhe será dada. Mas peça com fé, sem duvidar. Tiago 1, do versículo 5 ao 6. A sabedoria divina também nos é dada pela leitura da Bíblia. É por isso que Paulo, em sua última carta, antes de ser decapitado pelo Evangelho, escreveu ao seu sucessor Timóteo e disse: desde a infância você conhece as Sagradas Escrituras que podem torná-lo sábio para a salvação. 2 Timóteo 3:15. Como você saberia que a sabedoria com que você anda vem de Deus? A sabedoria de Deus começa com uma vida santa, caracterizada por se dar bem com os outros. É gentil e razoável, transbordando de misericórdia e bênçãos, não quente num dia e fria no outro, sem duas caras. Tiago 3:17. Quando o jovem Salomão assumiu o trono de Israel, Deus lhe perguntou: o que eu lhe darei? 1 Reis 3:5. Salomão respondeu: dê ao seu servo um coração compreensivo. A resposta agradou ao Senhor que Salomão tivesse pedido isso. 1 Reis 3, do versículo 9 ao 10. Como resultado, Salomão ficou conhecido como um dos homens mais sábios que já existiram e escreveu 3 dos livros da Bíblia. E o Deus que lhe deu sabedoria também a dará a você. Tudo que você precisa fazer é orar por ela e abrir seu coração e sua mente para a palavra dele.
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6: Pai, amoroso e bondoso, obrigado por não nos retribuir conforme a nossa maldade, mas de acordo com a tua misericórdia. Nessa confiança de que tens o melhor para nós, intercedemos pela população idosa na Coreia do Sul. Pai, que aqueles que estão com mais idade e fora do mercado de trabalho não sejam esquecidos por seus parentes. Que a comunidade de fé os abrace, lhes dê valor e seja reflexo do que a tua palavra diz no Salmo 73. Diz que o Senhor não nos rejeita na velhice e nem nos desampara. Dessa forma, que os idosos na Coreia do Sul e pelo mundo saibam que há um Deus que se importa com eles, e que todos os que temem o Senhor se importam também e demonstram de maneira prática. Oramos assim no nome de Jesus. Amém. Eu sou Marcelo Fávero e sou grato por suas orações.
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0: Get Worship, uma carta viva. É, somos uma carta viva de Deus, né? Agora 5 horas e 52 minutos no horário de Brasília. Excelente madrugada para você. Daqui a pouquinho, 6 da manhã, tem Rota 66 com o Luiz Saião. Quero mandar um abraço pro Genaziel Moura, tá com a gente lá na Bahia. Mandou uns parabéns aí para todos, aniversariantes do dia. Lima Taxista tá com a gente também. Bom dia, Lima. Bom dia, Rosimar, participando conosco. Um abraço de leão para você, Rosimar. Obrigado aí pela participação, obrigado pela companhia. Também Jane. Um abraço para você, Jane. Obrigado aí pela companhia. Ah, Jane que fez aniversário dia 22, né? Ah, isso aí, tá preparando cuscuz. É, eu também, daqui a pouquinho, hora de comer cuscuz. Com aquele cafezinho maravilhoso. Abraço pra você, Jane. Obrigado aí pela participação. Ótimo dia. Júnior Santos, o irmão da Tina aí, tá participando com a gente. Desejou uma ótima sexta-feira pra todos. Mandou abraço pro pai Joca, pra Tina, Miriam, João Pedro, Edilson, pra todos da Rádio FM Esperança, todos da 92, na cidade de Santa Inês. Abraço, meu amigo Júnior Santos. Quem também já passou por aqui? Seu Ailton, direto de Abaetetuba. Abraço, seu Ailton, obrigado pela participação. Beatriz Natal, Rio Grande do Norte, sintonizada e participando também. Como é que você tá, Beatriz? Bom dia.
1: Oi, Pastor Fábio.
2: Oi, Pastor Fábio.
1: Muito bom dia.
0: Oi, bom dia.
2: Tua paz, da bênção, te abençoe, da glória do Pai da criação.
0: Que bonitinho.
1: Que Jesus te abençoe, ótimo dia. Tô ótimo minha filhinha dia. Aqui, ouvindo você. Oh, tchau, tchau.
0: Maravilha, hein? Sextou, né? Hoje a filhinha vai... Ela vai ter aula? Hoje as gêmeas não têm aula e a Luísa, né, também não quer ir pra escola. Provavelmente ninguém vai pra escola hoje lá em casa, viu? Vamos ficar dormindo até um pouquinho mais tarde, né? É bom, é bom. Dudu Sá, como é que você tá, meu amigão?
3: Bom dia, Pastor Fábio Zamana. A paz do Senhor, amém. E as gêmeas todas estão bem, glória a Deus. Bom dia ao Pastor Marta e sua esposa, a paz do Senhor. Bom dia ao Pastor Israel e sua esposa, a paz do Senhor. Bom dia também a meu irmão Lima Taxista, a paz do Senhor. Bom dia, meu irmão Fábio Aurélio, a paz do Senhor. Zamana, ontem a coisa linda, né? O eclipse lunar aqui no, em São Luís, a partir da meia-noite, né? E agora vamos trabalhar, tamo junto sempre, hein? E um abraço de leão, meu amigo!
0: É isso aí, Dudu, é isso aí. Bom trabalho, meu amigo. Um abraço pra você aí, pra toda a família. Mick Miquéias, tá na audiência também, direto de Parnamirim, Rio Grande do Norte. Sextou, hein, Miquéias? Fim de semana pra curtir aí o sobrinho Felipinho, né? Poliana. É mesmo? É. Que bom, né? Que as igrejas aproveitem esse tempo aí pra fazer um retiro, né, Poliana? Maravilhoso, maravilhoso. Um abraço pra você. Felipe Viana, de Vargem Grande, falou bom dia, sextou. O Antônio tá com a gente também no Amazonas. Levi Mossoró, Rio Grande do Norte, bom dia.
4: Bom dia, Pastor Fábio Zamana. Pai do Senhor, meu irmão, aqui quem fala é o Levi aqui de Mossoró. Quero aqui deixar aquele abraço de leão a todos que estão ligadinhos neste programa maravilhoso. Um ótimo final de semana a todos. Para nossa amiga Silvinha, né? Nossa amiga Madruguinha. Que o Senhor possa estar abençoando a vida de cada um. Que o Senhor possa estar...
0: Valeu, Levi! Abraço para você e para toda a família também, viu? Obrigado pela participação. Dorinha tá com a gente também, bom dia. Ednael lá em Picos, Piauí. Fatiminha também tá passando, desejando bom fim de semana para todos. Para você também, Fatiminha. Luísa, junto com o esposo, tá ouvindo aí a RTM lá no Ceará. Obrigado pela participação. Um abraço pra você e pro maridão aí. Luiz, em Brasília, também conectado com a gente aqui, mandando um bom dia, uma ótima sexta-feira. Alex Oliveira, Conceição do Araguaia, como é que você tá, meu amigo?
5: Bom dia, Fábio Zamana. Bora tirar o leite da vaquinha.
0: Opa, bom trabalho aí, meu amigo, bom trabalho. Gilvina, participando também, tá mandando um cheiro pra Silvinha, pro mascotinho dela, o Madruguinha, pra todos os ouvintes. Que legal, obrigado pela mensagem. Rosimar São Luís, bom dia.
6: Bom dia, Zamana. Mais um dia, chegando na sexta-feira. Que Deus te proteja, proteja todos nós, todos os ouvintes. Abraço de leão para todos os ouvintes.
0: Abraço, Rosimar.
6: Nos deu um ótimo final de semana.
0: Para você também, bom fim de semana. Pastora Débora, lá na Inglaterra, junto com o pastor Marcos. Como é que vocês estão, meus amigos? Bom dia, mamãe já voltou, né, pastora Débora?
7: Bom dia, Fábio! Bom dia, meus irmãos queridos. Fábio, sextou aqui. A gente está arrumando as coisas porque hoje estamos saindo
8: pro camping!
7: É o nosso retiro anual.
0: É tá maravilha! Indo,
8: Fábio, imagina! É muita mala sair de dentro de casa.
7: Voltamos só na segunda, porque segunda aqui é feriado, né? Então, Fábio, aproveitamos essa data e vai ser uma benção.
8: Meus irmãos, todo ano a gente faz o camping nessa data. É o último feriado de verão, mas o tempo já tá mostrando que vai mudar, né?
7: É, mas tá gostoso.
0: Ora aí, vai sabe, dar pra aproveitar. Vai fazer sol, meus irmãos. Vai fazer sol. Abraço, meus amigos. Amanhã eu vou para um sítio também. Dia da família lá na igreja, e aí vai ser um dia bem especial, bastante animado. Vou postar bastante coisas lá nas redes sociais, viu? Pra vocês acompanharem, tá bom? E você aí, pastor Marcos, pastora Débora, aproveite também aí, mandem fotos e aproveite esse tempo especial no camping, viu? Sim, e vai ter sol, pode deixar que vai ter bastante sol. Carlos Lírio, Rio de Janeiro, como é que você tá, meu amigão? Bom dia.
9: Bom dia, pastor Fábio Zamana. Vou te chamar de pastor Fábio Zamana, porque eu percebi que o pessoal da madrugada te chama de pastor Fábio Zamana.
0: Pode chamar de Fábio, do que vocês quiserem.
9: Eu falava Fábio Zamana só, mas é que o pessoal te chama de pastor, então vamos seguir o fluxo, né?
0: Pode ficar à vontade, viu?
9: Pastor Fábio, sei que você falou que eu tava chegando mais cedo, né? Tava mandando mensagem mais cedo.
0: É verdade.
9: E vou te falar por quê. Eu trabalho home office, né? E aí eu pego 7h30. E normalmente eu tenho acordado, tipo, 30 minutos antes e tal. Tomo café rápido e já começo a trabalhar. Mas aí eu comecei a fazer um propósito de voltar a acordar mais cedo para poder ter um tempo de oração e de leitura bíblica com qualidade. Então, agora eu já tenho me programado para levantar às 5h30.
0: Que maravilha.
9: 5 horas, dependendo do dia, porque um lastro aí de tempo para poder estar orando.
0: Coisa boa, coisa
9: que
0: boa.
9: Era um costume, né, que eu tinha deixado e tem me feito falta. Então, por isso, quando eu mandei mensagem dessa semana, né, que começou essa semana isso aí, quando eu mandei mensagem era mais cedo, era no horário aí do pessoal da madrugada.
0: Isso aí, gostei desse propósito, viu, Carlos Lírio? E realmente é bom demais, né? Você lê a Bíblia só por ler, não adianta nada, né, gente? Agora, quando você lê, que você medita, que você estuda, que você realmente tem um tempo devocional, faz toda a diferença, viu? Tá certíssimo, meu amigo. E que sirva de exemplo aí pra todo mundo também que tá acompanhando, né? Que a gente tenha mais tempo aí com Deus e mais tempo com a leitura bíblica, né? Valeu, amigão. Valeu. Tamo juntos. Agora, faltando 1 minuto para 6 da manhã, você que está ouvindo pela Rádio 92,3 FM, seguirá com meu amigo Mário Porto, pela Rádio Nordeste, programa Amanhecendo com Fé, pastor Jailton Santos, pela Rádio Ceará Razão para Viver, Rádio Imprensa, pastor Oldair. Um forte abraço para todos, uma excelente sexta-feira.
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4: E vamos juntos, agora 6:03, chegando Rota 66 com Luiz Saião, hoje falando sobre Debaixo do Sol, não adianta esquentar a cabeça. Esse é o tema do episódio de hoje.
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6: Está acontecendo aqui no nosso cenário. É apenas isso. É importante ainda ressaltar que essa questão da escatologia individual, do que acontece depois da morte...
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6: Rota 66, em nossa jornada pelo livro de Eclesiastes. Sim, hoje nós vamos estudar os capítulos 9 e 10, e o título de nossa reflexão é o seguinte: Debaixo do sol, não adianta esquentar a cabeça. Chegando ao capítulo 9 de Eclesiastes, nós vamos ver mais um pouco de reflexão a partir da sabedoria debaixo do sol. O que acontece neste mundo? Qual é a solução diante dos enigmas, das contradições que se nos apresentam nesta vida? Nós vamos aqui descobrir que o mestre, o Coelete de Eclesiastes, vai trazer aí uma reflexão cujo resumo é dizer basicamente o seguinte: olha, não vamos entender muitas coisas da vida, então em vez de tentar decifrar, explicar os detalhes, é melhor não esquentar a cabeça. Quando vemos as coisas apenas debaixo de sol, não há dúvida, não vale a pena esquentar a cabeça, porque as peças não vão se encaixar plenamente. Assim ele começa a discorrer sobre estes enigmas. E ele então diz: refleti nisso tudo e cheguei à conclusão de que os justos e os sábios e aquilo que eles fazem estão nas mãos de Deus. O que os espera, seja o amor ou o ódio, ninguém sabe. Todos partilham um destino comum, o justo e o ímpio, o bom e o mal, o puro e o impuro, o que oferece sacrifícios e o que não os oferece, diz o texto da NVI nos versículos 1 e 2. E o texto prossegue: o que acontece com o homem bom, acontece com o pecador. O que acontece com quem faz juramentos, acontece com quem teme fazê-los. O nosso autor está desestimulado de tentar compreender os detalhes da vida, porque ele percebe e entende que a morte atinge a todos. E por isso ele diz no verso 3: este é o mal que há em tudo que acontece debaixo do sol. O destino de todos é o mesmo. O coração dos homens, além do mais, está cheio de maldade, de loucura durante toda a vida. E por fim, eles se juntarão aos mortos. Quem está entre os vivos tem esperança. Até um cachorro vivo é melhor do que um leão morto. Observando a vida debaixo do sol e percebendo a realidade dos limites que nos são impostos pela nossa condição de fragilidade humana, aqui a sabedoria do mestre de Eclesiastes nos leva a pensar mais profundamente sobre a vida. E ele vai prosseguir em sua reflexão e diz: pois os vivos sabem que morrerão, mas os mortos nada sabem. Para eles não haverá mais recompensa e já não se tem lembrança deles. Para eles o amor, o ódio, a inveja muito desapareceram, nunca mais terão parte em nada do que acontece debaixo do sol. O que acontece na nossa vida, no nosso dia a dia, na nossa sociedade, de maneira alguma interfere ou atinge o mundo dos mortos. Eles estão em outra dimensão, longe da vida agitada que transcorre no curso do nosso cotidiano. E o texto prossegue na sua reflexão dizendo: portanto, vá, coma com prazer a sua comida e beba o seu vinho de coração alegre, pois Deus já se agradou do que você faz. E mais adiante ele vai dizer no verso 9: desfrute a vida com a mulher a quem você ama. Todos os dias desta vida sem sentido que Deus dá a você debaixo do sol, todos os seus dias sem sentido, pois essa é a sua recompensa na vida pelo seu árduo trabalho debaixo do sol. O que as suas mãos tiverem que fazer, que o façam com toda a sua força, pois na sepultura, para onde você vai, não há atividade, nem planejamento, não há conhecimento, nem sabedoria. Observando a vida debaixo do sol, o mestre de Eclesiastes de fato diz: olha, não adianta esquentar a cabeça. Por mais que a gente procure entender as contradições e os problemas, isso não é possível. Portanto, não vale a pena ficar tentando entrar, escarafunchar os detalhes da realidade do mundo que nos circunda. Vamos, pelo menos enquanto temos vida, força e energia, fazer o possível para que a nossa vida seja recompensada a partir daquilo que fazemos. Então, o importante, diz ele, é desfrutar da vida, é comer bem, é beber o vinho de coração alegre, é desfrutar a vida com a mulher a quem você ama, porque nós devemos entender que os nossos dias são limitados, que nós não podemos planejar todas as coisas como se fôssemos eternos. A morte é o nosso limite neste mundo. O autor não discute a vida após a morte, ele apenas observa a nossa limitação debaixo do sol. E ele vai adiante e diz outras coisas que muitas vezes nos levam a pensar e a refletir com bastante intensidade. Percebi ainda outra coisa debaixo do sol. Olhando debaixo do sol, ele reflete, e reflete bastante. Os velozes nem sempre vencem a corrida, os fortes nem sempre triunfam na guerra. Os sábios nem sempre têm comida, os prudentes nem sempre são ricos. Os instruídos nem sempre têm prestígio, pois o tempo e o acaso afetam a todos. Além do mais, ninguém sabe quando virá a sua hora. Assim como os peixes são apanhados numa rede fatal e os pássaros são pegos numa armadilha, também os homens são enredados pelos tempos de desgraça que caem inesperadamente sobre eles. A limitação, a fragilidade humana, a condição de ser humano limitado é claramente descrita não só pela brevidade da vida, não só pela condição de inescrutabilidade do universo à nossa volta, mas também por aquelas coisas que parecem sem explicação. Quem você acha que deveria ter riqueza, quem você acha que deveria ser vencedor, aquele que você imaginava que deveria ter prestígio, parece que em grande parte o mundo está de ponta cabeça, as coisas não estão no lugar e, para complicar ainda mais, nós vemos como os desastres ou as fatalidades caem, atingem as pessoas de maneira inesperada, sem que a gente possa se planejar para enfrentá-los. E então ele vai adiante e diz: também vi debaixo do sol este exemplo de sabedoria que muito me impressionou. Havia uma pequena cidade de poucos habitantes, um rei poderoso veio contra ela, cercou-a, fazendo ali a sua guerra, e naquela cidade vivia um homem pobre, sábio, e com a sua sabedoria ele salvou a cidade. No entanto, ninguém se lembrou mais daquele pobre. Por isso pensei: embora a sabedoria seja melhor do que a força, a sabedoria do pobre é desprezada, e logo suas palavras são esquecidas. O mundo não só tem coisas fora do lugar, é um mundo marcado por ingratidão e marcado por injustiças, e o mestre de Eclesiastes sente isso e mais uma vez está desanimado de esquentar a cabeça debaixo do sol. A sabedoria é melhor do que as armas de guerra, mas um só pecador destrói muita coisa boa, diz o verso 18 do capítulo 9. É impressionante como é importante e válido ser sábio, mas como uma só bobagem, uma só tolice faz coisas extraordinariamente negativas. E ele prossegue pensando, refletindo aquilo que muitas vezes nós nos recusamos a pensar e a refletir, e ainda nos diz mais coisas para pensarmos sobre a vida, mas sem pensar demais, porque debaixo do sol não vale a pena esquentar demais a cabeça. Há outro mal, diz o texto da NVI no verso 5 do capítulo 10, há outro mal que vi debaixo do sol, um erro cometido pelos que governam. Tolos são postos em cargos elevados, enquanto ricos ocupam cargos inferiores. Tenho visto servos andando a cavalo e príncipes andando a pé como servos. Quem cava um poço cairá nele, quem derruba um muro será picado por uma cobra, quem arranca pedras com ela se ferirá, quem racha lenha se arrisca. O comportamento humano muitas vezes é incompreensível e muitas vezes observamos os resultados das ações impensadas atingindo as pessoas. E ele ainda, diante dessa realidade, a fugidia desse mundo incompreensível, ele vai dar algumas breves palavras de sabedoria prática para

0: fazem banquetes logo de manhã. Feliz é a terra cujo rei é de origem nobre, cujos líderes comem no devido tempo para recuperar as forças e não para embriagar-se. E aqui ele pensa e reflete sobre as coisas que acontecem na nossa vida, no dia a dia, e observa os problemas decorrentes dessas ações impensadas ou o sucesso de algo que é feito corretamente. E ele vai terminar dizendo: por causa da preguiça o telhado se enverga, por causa das mãos indolentes a casa tem goteiras. O banquete é feito para divertir e o vinho torna a vida alegre, mas isso tudo se paga com dinheiro. Nem em pensamento insulte o rei, nem mesmo em seu quarto amaldiçoe o rico, porque uma ave do céu poderá levar as suas palavras e seres alados poderão divulgar o que você quiser. Observe que a reflexão do mestre o atinge de tal forma que no final do capítulo 10 ele lança diversos conselhos, observações, reflexões de maneira pulverizada sobre a vida. A verdade que deve ser destacada aqui é a expressão clara do reconhecimento das limitações e da fragilidade humana. É fato absolutamente claro nas Escrituras que, se nós não levarmos em consideração a realidade de Deus, a sua revelação específica, e nos dedicarmos a refletir, a pensar única e exclusivamente com os parâmetros que temos debaixo do sol, certamente apenas esquentaremos a cabeça e chegaremos a conclusões semelhantes ao nosso mestre de Eclesiastes. Por isso, ele pelo menos toma uma certa solução provisória, olhando tudo à minha volta, vendo aí este emaranhado, esse labirinto que é a vida. Olhando a vida debaixo do sol, não vale a pena esquentar a cabeça, é preciso enxergar a nossa realidade, a nossa limitação, que, aliás, nos coloca numa posição de humilhação. Reflita também sobre isso no seu coração.
1: Continue com a gente. O professor Sayão volta já. Este é o programa Rota 66, o caminho para entender o ensino teológico dos 66 livros da Bíblia. Estamos na reta final do livro de Eclesiastes, nos capítulos 9 e 10. Tema: debaixo do sol não adianta esquentar a cabeça. O Rota 66 tem produção e apresentação de Luiz Sayão e Alberto Veríssimo. 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Caixa postal 18.113, CEP 04626-970, São Paulo, capital. 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Vamos colocar a cabeça para funcionar, respondendo às perguntas. Acompanhe.
2: Professor Luiz Sayão, a questão que chama atenção logo nos primeiros versículos do capítulo 9 é exatamente sobre os mortos. Será que eles não têm mais consciência depois da morte? Será que eles não sabem mais nada do que acontece? Eu, olhando o versículo 5, me chamou a atenção.
0: Pois é, Pastor Alberto, muitas pessoas lendo esse texto de Eclesiastes às vezes tiram conclusões teológicas imperfeitas, porque à primeira vista parece isso mesmo, né? Porque ele diz aqui que os mortos nada sabem, para eles não haverá mais recompensa e já não se tem lembrança deles. É importante prestar atenção que Eclesiastes não está fazendo declarações teológicas absolutas. Até porque, como nós vimos aqui, é a palavra, né, do autor que está pensando debaixo do sol, exclusivamente com a experiência que nós temos debaixo do sol, ou seja, neste mundo aqui agora, sem pensar na outra vida. Quando ele diz que os mortos nada sabem, ele está dizendo o seguinte: que os mortos não estão presentes agora aqui na nossa vida, na nossa sociedade. Eles não sabem do que está acontecendo aqui.

0: no nosso cenário. É apenas isso. É importante ainda ressaltar que essa questão da escatologia individual, do que acontece depois da morte, nem é trabalhada e desenvolvida no Antigo Testamento. Nós vamos chegar no Novo Testamento e lá sim as ideias vão ser diferentes. O próprio apóstolo Paulo vai dizer, por exemplo, que ele estaria pronto para partir e encontrar-se com Cristo, mostrando que ele tem um enfoque diferente do que aparece aqui em Eclesiastes. Portanto, esse texto não pode ser utilizado para defender a ideia de uma inconsciência depois da morte.
1: Sabe que a gente fica curioso, né? Falou no mundo do além, depois da morte, né? A gente começa a investigar a situação. E olhando aqui o verso 10 do capítulo 9 de Eclesiastes, eu olhei, mas espera aí, do outro lado da vida, como dizem as pessoas, não tem projetos, não há conhecimentos, sabedoria, ou seja, não temos atividade alguma do outro lado, vai ser um don't faniente lá, chega lá e pronto, fica um olhando para o outro.
0: Pois é, Alberto, você até já está falando italiano aí para tentar entender a vida depois da morte. Vamos ver aqui o que o texto diz para nós. Diz que o que as suas mãos tiverem que fazer, que o façam com toda a sua força, pois na sepultura, para onde você vai, não há atividade, nem planejamento, não há conhecimento, nem sabedoria. Então vamos de novo entender o foco de interpretação que o autor de Eclesiastes nos apresenta. O que, que ele está dizendo? Ele está dizendo o seguinte, olha, eu estou vendo essa vida debaixo do sol, é uma vida muito complicada, cheia de contradições, e para piorar, a gente morre e morre inesperadamente. Portanto, o que a gente pode fazer nesta vida debaixo do sol tem que ser feito agora. Portanto, o que vocês tiverem que fazer, vocês façam agora com sabedoria, vocês façam com dedicação, né, com toda a sua força. Por quê? Porque quando você morrer, aqui você não faz mais nada. É este o enfoque. Ele não vai, né, sugerir que há assim uma espécie de grande desemprego celestial, né? O grande desemprego pós-morte, aqui que lá ninguém faz nada, ou todo mundo descansa e dorme o dia inteiro. A ideia não é essa, né? De novo, é importante ressaltar como o autor de Eclesiastes enfatiza a vida como ela se apresenta para nós debaixo do sol.
1: Bom, vamos falar então da vida. A vida, existe assim o acaso, como é mencionado no verso 11, porque se Deus está controlando tudo, é soberano, como eu vou entender esse verso 11, que afirma que as coisas acontecem assim, por acaso, de repente assim, do tempo, do acaso?
0: É excelente a pergunta, pastor Alberto, e olha só, se o autor, se o nosso ouvinte, né, viu bem o que o autor disse, por acaso prestou atenção no que o texto está dizendo, ele vai perceber que, de fato, olhando a coisa do ponto de vista do cenário humano, as coisas, de fato, não têm explicação. Você vê gente sendo injustiçada, você vê gente que deveria ter melhor emprego que não tem, outro que é injusto e mal está bem de vida. Você vê injustiças na guerra, no dia a dia, na área profissional, em todas as áreas a gente observa isso. Então, a impressão é que dá é que o acaso domina tudo e nada tem explicação. E veja bem, olhando a coisa só do lado de cá, de fato nós vamos chegar a essa conclusão. Mas a Bíblia vai nos ensinar que o problema não é que o acaso domina tudo, é que nós não entendemos o papel dessas coisas no cenário maior da vida. É como alguém que começa escrevendo um risco numa folha de papel. Você vê um risco, você vê um rabisco e alguém pensa, poxa, isso não tem significado nenhum. Aí quando um desenhista que é capacitado começa a desenvolver além daquele risco, você vai ver que aquilo tem forma, que aquilo tem significado. Então Deus permite, às vezes provoca situações que nós não compreendemos, mas o desenho final certamente fará sentido. O acaso é um acaso aparente, porque nós só podemos olhar a coisa do jeito que ela se nos apresenta debaixo do sol.
1: É, e por acaso encontrei no final do capítulo 10, daqui de Eclesiastes, falando sobre uma ave que leva as palavras de um lugar para o outro. Que ave misteriosa é essa aí que está a nos escutar.
0: Pois é, a gente tem de prestar atenção. Diz que a ave do céu leva as palavras e os seres alados poderão divulgar o que você disser. Com certeza não são as ondas do rádio que levam as palavras para longe, não é esta. É, com certeza a gente deve imaginar como aqui algumas pessoas poderiam pensar, com certeza não é um papagaio ou uma arara, né? Não, é importante observar que especialmente nos livros poéticos nós temos muita linguagem não literal. Então isso é uma espécie de provérbio antigo que fala que um passarinho ouviu, né, essas palavras, como a gente diz popularmente, isso foi um passarinho que me contou, mas não literalmente. Então ninguém deve imaginar que essa ave é o diabo, ninguém deve imaginar que essa ave é uma ave, literalmente, é apenas uma expressão não literal, metafórica, que diz que a gente deve tomar cuidado com as palavras porque elas vão acabar sendo ouvidas. É apenas esse o conselho.
1: Bom, você que está nos acompanhando agora, para esfriar a cabeça, vem aí a conclusão desse estudo.
0: Hoje no Rota 66, você acompanhou conosco os capítulos 9 e 10 de Eclesiastes. Nós falamos sobre o tema debaixo do sol não adianta esquentar a cabeça. Você pôde observar e acompanhar aqui a reflexão do mestre de Eclesiastes, que nos fala sobre as questões complexas da vida e como é difícil decifrar e entender o mundo. Mas, além de pensar e refletir sobre isso, ele diz, olha, você deve lidar com a sua vida da melhor maneira possível, desfrutar o que você tem à sua disposição e agir com a vida de maneira responsável, porque nós precisamos enxergar e entender os nossos limites e a nossa fragilidade. A grande lição, a verdadeira aplicação que temos aqui é a seguinte: viva a vida com dedicação e sabedoria, porque poucos são os nossos dias.
1: Rota 66 de hoje vai se despedindo. Voltaremos nesta sintonia e horário com a última parte deste estudo em Eclesiastes. Até o próximo programa e visite o site transmundial.com.br. Tudo de bom e um forte abraço.
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5: Olá, aqui é a Dorothy. Estou lendo em João 15 e que grande alegria invade meu coração quando eu leio esse texto. Quando leio a palavra de Deus, eu quero que Deus aplique essa palavra à minha vida. Eu não uso a palavra como algo que eu posso falar a respeito e compartilhar com outras pessoas como se eu soubesse tudo e você não soubesse nada. Não, nós chegamos juntas em total dependência de que o Espírito Santo torne sua palavra real ao nosso coração. Por isso, nós estamos aos pés de Jesus, aprendendo dele nesta manhã. Ao lermos João 15 e compreendermos que o Senhor diz que ele é a videira e que precisamos permanecer nele, algo acontece. Quando estou em Cristo e Cristo está em mim, algo é produzido de que o mundo precisa desesperadamente. É o seu amor. Quando estou em Cristo, veja, eu fico cheia dele. Assim é o seu amor que é derramado através de meu coração. Como o Pai me amou, assim também eu vos amei. Ele dá o mandamento: permanecei no meu amor. Bem, há uma grande diferença do amor que há lá fora. Falamos de forma sentimental sobre isso, cantamos sobre isso. Nós gostamos das rosas e toda a comoção que vem com o maravilhoso amor dos filhos, irmãos, amigos e tudo mais. Mas estamos falando sobre o amor de Deus. Para que esse amor esteja em nós e agindo através de nós, esse amor dinâmico tem de ser aquele que é fruto de nossa obediência ao que Jesus diz. Se obedecerdes aos meus mandamentos, permanecereis no meu amor. Do que ele está falando? Do mesmo modo que eu tenho obedecido aos mandamentos de meu Pai e permaneço no seu amor. A palavra-chave está em mandamentos. Assim como o pai enviou o filho para que este pudesse ser totalmente dependente dele, o mandamento é que devemos fazer o mesmo. Pois o texto diz, permanecei no meu amor. Isso significa que eu tenho de ser dependente do filho, quando ele me enviar em seu nome, e dessa forma ele receberá a glória. Ele tem um plano tremendo elaborado. Não só as grandes coisas, como onde vou viver, se terei filhos, quando isso acontecerá. Não, ele tem um plano detalhado para cada segundo do dia. Por isso eu abro os meus olhos no início do dia e digo, Senhor, eu o adoro, eu o amo, eu o venero. O Senhor é a minha vida. Venha com toda a plenitude de seu Espírito Santo agora. Que o dia de hoje conte para o Senhor. Entrego deliberadamente minha vida ao Senhor pelo dia de hoje. Bem, se você ainda precisa se levantar, se vestir, tomar seu café da manhã e tudo mais, mas o tempo todo em seu espírito você está falando com o Senhor. Você está ouvindo e obedecendo ao que ele diz. Você pode estar correndo pela porta e de repente você entende que o Senhor está dizendo no espírito para ligar para alguém ou talvez outra coisa apareça, mas você está nessa constante comunhão. Com essa comunhão vem esse amor dinâmico. Você descobrirá que o que está fazendo é motivado por amor. Não é algo que você faz porque acha que é obrigada. Então pensa, graças a Deus terminei. Agora eu vou relaxar, esqueci isso. Não. Esse amor dinâmico que tem tal comando sobre as pessoas que você encontra, para que elas fiquem sob uma convicção. Algumas pessoas odeiam você por causa disso, em você, ou outras pessoas são atraídas a você. Você não reivindica nenhum crédito. É o Senhor. Pois o texto continua dizendo, eu vos tenho dito essas coisas para que a minha alegria permaneça em vós e a vossa alegria seja plena. Não existe esse amor incrível e borbulhante em sua vida sem entender ao mesmo tempo que existe uma alegria. Essa alegria vem mesmo das piores situações. Mora bem no fundo do seu coração. Esta comunhão, esta companhia, o espírito dele falando ao seu espírito, enquanto você obedece, segue, pois o texto diz, o meu mandamento é este, amai-vos uns aos outros assim como eu vos amei. Isso significa que não se trata mais da minha existência e do que vai acontecer com a minha vida. Esse amor simplesmente transborda. Não importa qual a cor da sua pele, não importa a sua nacionalidade, o poder vinculativo é o amor de Deus através do meu coração. É esse poder vinculativo que nada espera do outro crente, exceto o pecado e o fracasso, se Cristo não estiver reinando em sua vida. Ele afasta o espírito de julgamento. Ele afasta o sentimento de superioridade que tenho sobre o outro. Ele afasta o grande orgulho de que de alguma forma estou no centro de tudo. De repente, é esse amor. Essa alegria de simplesmente ver que a única coisa boa no outro crente é o próprio Jesus Cristo. Que tal deixar que este amor trabalhe em sua vida hoje? Que tal começar a obedecer este mandamento? Que tal deixar o próprio Senhor ser sua alegria e a sua força? Eu simplesmente estou louvando ao Senhor enquanto juntas nós colocamos aos seus pés dizendo, sim, Senhor, é isso que eu quero e o Senhor conhece meu coração agora. E eu creio no Senhor por isso. No nome de Jesus,

0: Agil Soares, todo poderoso, e agora vem chegando, correndo para vencer, mais um episódio especial, Pastor Paulo Biasi, hoje falando sobre Alvejando a Idolatria, parte 3.
1: Corramos com perseverança a corrida marcada para nós, com os olhos fixos em Jesus, o líder e aperfeiçoador de nossa fé. Eles atraem, eles seduzem, mas paga caro quem os segue. Estamos falando dos ídolos que adoramos. Uma prática que vem do passado e continua até hoje. Israel sentiu o castigo de Deus por ter feito e adorado um bezerro de ouro. E nós também seremos castigados se não abandonarmos os ídolos a que nos apegamos. Nesta mensagem, Moisés executa a sentença da punição divina sobre o seu próprio povo. Produzido pela Igreja Moody em Chicago, você ouve Correndo para Vencer, com o Dr. Erwin Lutzer e sua clareza no ensino bíblico que nos ajuda a cruzar a linha de chegada. Esta série sobre a vida e tempos de Moisés se chama Aproximando-se de Deus. Do capítulo 32 de Êxodo, o pastor Paulo Biasi encerra a mensagem chamada Alvejando a Idolatria. Depois de confrontar o povo de Israel pelos seus pecados, Moisés entra em ação.
2: O que Moisés fez foi convocar todos os que ficaram do lado da justiça para ficarem do lado dele. Abra a primeira carta de Paulo aos Coríntios no capítulo 10. Aqui encontramos um comentário do Novo Testamento sobre esse episódio da idolatria que também nos ajuda a entender onde nós nos encaixamos nessa questão. Vamos até a primeira carta aos Coríntios capítulo 10. Paulo está dizendo que essas histórias do Antigo Testamento não foram registradas apenas como relatos antigos. Elas nos trazem lições que precisamos aprender. Veja o que diz o versículo 5. No entanto, Deus não se agradou da maioria deles, e seus corpos ficaram espalhados pelo deserto. A maioria dos que saíram do Egito morreu. Quase todos, exceto por Caleb, Josué e Moisés, que também morreu antes de entrar na terra prometida. Voltando para o texto, nos versículos 6 a 10. Tais coisas aconteceram como advertência para nós, a fim de que não cobicemos o que é mau, como eles cobiçaram, nem adoremos ídolos, como alguns deles adoraram. Segundo as Escrituras, todos comeram e beberam e se entregaram à farra. E não devemos praticar a imoralidade sexual como alguns deles praticaram e morreram 23 mil pessoas num só dia. Este foi outro episódio que temos registrado no livro de Números. Também não devemos pôr Cristo à prova, como alguns deles puseram e foram mortos por serpentes. E não se queixem, como alguns deles se queixaram e foram destruídos pelo anjo da morte. Então, agora, o que é que tudo isso significa? Que ídolos do coração são esses que eu e você protegemos, desejamos, nos curvamos diante deles e até construímos altares secretos para cultuá-los? Primeiro, a imoralidade. Sim, a imoralidade. Segundo, a gula. Sabia que foi por causa disso que o povo de Israel reclamava? Eles não gostaram da comida que Deus lhes dava milagrosamente no deserto. Foi por causa disso que Deus enviou serpentes venenosas para o meio do acampamento deles. É disso que esse texto está falando. E talvez alguém esteja pensando, exagerar na comida não pode ser idolatria. Se você pensa assim, é porque nunca conversou com alguém que luta contra a gula. Existe o alcoolismo, as drogas, o orgulho, o dinheiro. Todas essas coisas competem com a lealdade que devemos ao Deus Todo-Poderoso. O que estou lhe dizendo hoje é o seguinte. Precisamos de Deus até para identificar os nossos ídolos. Eles não são tão fáceis de serem reconhecidos, porque muitas vezes nós não queremos enxergá-los. Se, quando terminarmos esta mensagem, lhe vier um pensamento como: Pastor Lutzer, eu não sei, tem alguma coisa errada na minha vida, mas eu não sei o que é. Eu devo ter algum ídolo, mas não consigo identificar. Eu tenho uma sugestão para lhe fazer. Ajoelhe-se e tente adivinhar. Simplesmente chute. Pode ser que acerte. Quando você está disposto perante Deus, é fácil descobrir qual é o seu ídolo. Em primeiro lugar, o que é que ocupa os seus pensamentos quando você tem tempo livre para pensar? Segundo, quem ou o que você mais deseja agradar? Esse é o seu ídolo e é assim que eu identifico o meu. O conhecido professor britânico C.S. Lewis, autor e apologista cristão, que combinou razão e imaginação para explicar verdades espirituais, se refere ao nosso ídolo como o nosso primeiro e irresistível desejo. Eu gosto muito dessa definição dele. Então, pergunte a si mesmo, como eu também me pergunto. Estou lhe fazendo a mesma pergunta que me faço. Qual é esse primeiro e irresistível desejo, essa paixão dominante na sua vida? Pode ser que esse seja o ídolo do nosso coração, aquele que Deus precisa arrancar de nós. Portanto, primeiro, precisamos identificar os nossos ídolos. Depois, precisamos nos arrepender deles. O arrependimento é o destruidor de ídolos. É por meio do arrependimento que reconhecemos o nosso pecado perante Deus e permitimos que a verdade seja revelada para lidarmos com a idolatria. E permita-me dizer que Martinho Lutero estava absolutamente certo quando afirmou: o cristão vive uma vida de arrependimento todos os dias. Porque não é de agora que temos ídolos no coração. É como tentar limpar um jardim. No começo, aqueles matinhos parecem insignificantes e não parecem roubar energia nem luz do que queremos cultivar. Mas com o tempo, eles se tornam mais fortes e mesmo quando os arrancamos pela raiz, é preciso repetir o processo de novo e de novo, vez após vez. Porque somos idólatras por natureza. Queremos adorar um Deus que se pareça conosco, aprovando nossas vontades. E é esse falso Deus que seguimos. Então, depois de o identificarmos e nos arrependermos, precisamos substituir o ídolo pelo Deus verdadeiro. Sim, substituir o ídolo pelo Deus verdadeiro. Agora vou falar claramente. Alguns de vocês estão presos a ídolos de que não conseguem se livrar. Vocês já se curvaram diante deles, já se entregaram a eles em submissão, já adoraram nos altares deles e já procuraram o prazer oferecido por esses ídolos. Mas vocês também sabem que estão presos na armadilha deles sem conseguir forças para se afastar deles. Se eu lhes dissesse hoje, quero que vocês se afastem desses ídolos, sabemos muito bem que mesmo que vocês tentassem, seria de forma insincera. Porque sabem que já tentaram antes e que esse seu ídolo é mais forte do que você. É por isso que a Bíblia, que é tão precisa em sua teologia, diz no versículo 9 do capítulo 1 da primeira carta aos Tessalonicenses. Aqui, Paulo elogia os cristãos dali dizendo: as pessoas têm comentado como deixaram os ídolos a fim de servir ao Deus vivo e verdadeiro. Ele não disse: vocês se afastaram dos ídolos e depois se voltaram para Deus. Não, muita gente não tem forças para fazer isso. Na verdade, nenhum de nós consegue fazer isso. Os ídolos são fortes demais. Por isso, em vez de enfatizar o nosso afastamento dos ídolos, nós nos voltamos para Deus. Em nossa completa falta de forças, e buscamos a Ele com arrependimento e fé. Nós nos aproximamos do Deus que é mais forte do que os ídolos. Nos achegamos ao Deus verdadeiro e vivo que já derrotou todos os ídolos. E chegamos perante o Salvador, que foi ressuscitado e levado ao céu como prova da sua vitória absoluta e total. É para esse Salvador que lhe convidamos a vir hoje. Esse é o ponto central. A essência da vida é saber se colocar na segunda posição. Mas saber quem deve ocupar o primeiro lugar é a questão mais fundamental da nossa existência. E esse primeiro lugar pertence a Cristo. Sim, esse lugar pertence a Cristo. Você provavelmente já me ouviu citar esse verso aqui do púlpito. Os ídolos mais queridos que conheci, sejam eles quais forem, me ajude, ó Pai, a arrancá-los do trono para adorar somente a Ti. Mas nós não conseguimos arrancá-los do trono sem a ajuda de Deus. Nesse momento, nossa incapacidade se torna evidente e a graça de Deus se torna maravilhosa. Hoje, eu lhe convido para vir ao Salvador que pode purificar a sua vida, remover essa maldição da idolatria e nos capacitar a cumprir o primeiro mandamento. Não tenha outros deuses além de mim. Êxodo 20, versículo 3. Como ser humano, eu amo ídolos, enquanto Deus odeia ídolos. Por isso, venho a Deus sem nenhum recurso próprio para Ele me libertar. Ore comigo. Pai, se formos sinceros, admitiríamos que nesta semana nós nos curvamos diante de alguns ídolos. Fizemos escolhas, tomamos decisões que sabíamos estar erradas. Mas o coração deseja o que deseja. O forno parece moldar aquilo que queremos. Será que o Senhor, em sua graça, poderia nos mostrar esses ídolos? Para isso, nos voltamos para o Senhor. Não conseguimos nos afastar dos ídolos porque são fortes demais, mas nos voltamos para o Senhor, pedindo, ó Deus, que o Senhor nos livre deles. Para alguns, o ídolo é um relacionamento que precisa urgentemente ser rompido. Para outros, é uma ambição impura que precisa ser apagada. Para alguns, Pai, é uma carreira e um objetivo de vida que precisam ser colocados aos seus pés. Mas, por nossa conta, nós somos incapazes, porque não somos nada melhores do que o povo lá em Êxodo capítulo 32. Temos um coração igual. E se a sua graça e misericórdia não nos invadirem, deixaremos esta mensagem na mesma idolatria com que a iniciamos. Nos ajude, ó Senhor. E para aqueles que estão lutando, que conhecem muito bem a vontade de Deus nessa questão, mas que vêm inventando desculpas para não obedecerem, Pai, eles precisam de ajuda, porque as situações não são fáceis. E todas as promessas dos falsos deuses estão diante dos olhos deles neste momento. Nos ajude, ó Senhor. Então, antes de eu encerrar essa oração, ore agora. Olhe para Deus, identifique o seu ídolo e diga: Pai, diante deste ídolo sou incapaz, mas me ajude por amor ao teu nome. Livra-me dos ídolos. Diga isso a Ele, porque Ele está esperando. Obrigado, Senhor Jesus, por ouvir essa nossa oração. Comece uma obra em nós e depois continue essa obra incansavelmente, mesmo quando esquecermos dela, até que o Senhor cumpra a sua vontade e realize os seus planos, não os nossos. Oramos em nome de Jesus. Amém.
1: O Santo Deus não tolera rivais. É esta a mensagem do Monte Sinai. E cada um de nós precisa abandonar os ídolos particulares para não enfrentar a severa disciplina de Deus. O pastor Paulo Biasi encerrou a mensagem alvejando a idolatria, que foi a décima numa série de 12 mensagens sobre a vida e os tempos de Moisés, um homem que viveu aproximando-se de Deus. Sou Héctor Nóbrega. Nos acompanhe na próxima edição, em que Moisés procurará conhecer mais do seu Deus, na nossa próxima oportunidade em Correndo para Vencer. Planeje estar conosco para ouvir sobre quando Moisés pede para ter uma breve visão da glória de Deus.
0: E para você que está ouvindo pela TWR em Bonaire, seguirá com a programação local. Nós voltaremos amanhã a partir das 5:30 da madrugada.
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0: Agora, 7 horas em ponto, horário de Brasília.
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0: Hoje, 28 de agosto. Presente Diário traz como título Oferta Perigosa. A leitura bíblica está em Salmo 124, verso 6 ao verso 8. Versículo-chave, Gálatas 6, verso 7. Não se deixem enganar. De Deus não se zomba, pois o que o homem semear, isso também colherá. Certo dia, um lobo muito magro e faminto começou a refletir sobre as dificuldades da vida, quando de repente avistou um cão robusto de pelo brilhante e bem cuidado. Aproximando-se, o lobo admirou. Que pernas fortes, que pelo vistoso! E o cão respondeu: de fato, sou bem tratado. Mas você também pode ter uma vida assim. Basta abandonar essa vida errante e se adaptar, como eu. Posso apresentá-lo ao meu dono, que lhe dará bons ossos de galinha, restos de carne, um canil confortável e muitos carinhos. Tudo o que precisa fazer é guardar o quintal, impedir a entrada de ladrões e agradar a família. Abanando o rabo e demonstrando afeto. Aceito, concordou o lobo, e juntos seguiram rumo à casa do cachorro. No caminho, o lobo percebeu algo estranho no pescoço do companheiro. O que é isso que você está usando? Ah, é uma coleira. Ela serve para me prenderem à corrente. Então você não é livre para ir onde quiser? Bem, nem sempre. Às vezes passo vários dias preso, conforme a vontade do meu dono. Mas compensa. Tem um abrigo, a comida boa e na hora certa. O lobo então parou, refletiu e concluiu. Sabe de uma coisa? Prefiro ser magro e livre, dono do meu próprio caminho, e viver a viver gordo e preso por uma coleira. Muitas coleiras estão espalhadas pelo mundo. Um trabalho, por exemplo. Mas a pior delas é a coleira do pecado, que acarreta consequências graves tanto na vida quanto no relacionamento com Deus, afastando o indivíduo do Senhor e gerando conflitos e sofrimento. Dar as costas aos princípios e mandamentos divinos pode oferecer alguns prazeres, mas o preço que essa atitude nos cobrará é muito alto. Devemos preferir ser livres, mesmo que isso implique deixar algumas vontades pessoais. É melhor servir a Deus do que aos prazeres do pecado. Somente em Jesus somos realmente livres.
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0: E vamos juntos agora com música para você aqui na nossa RTM, oferecendo João Alexandre, Servir e Amar.

0: Ouvimos João Alexandre, Servir e Amar. E agora vem chegando uma entrevista muito especial, Ricardo Santos, que está participando aí do 9º Congresso Internacional de Arqueologia Bíblica, que acontece aqui em São Paulo. Começou ontem, dia 27, e termina amanhã, dia 29, lá no espaço da Igreja Quírios, na Lapa. E com certeza, 3 dias aí intensos de muito aprendizado. E Ricardo Santos, junto com o Simval, fazendo toda a cobertura desse evento, e você vai acompanhar aqui durante a programação alguns flashes, algumas entrevistas. Ricardo Santos e o Simval que estão aí cobrindo esse evento. Para você obter mais informações, @FaculdadeBatistaPioneira, @FaculdadeBatistaPioneira, lá no Instagram, ainda dá tempo de você fazer a sua inscrição e participar hoje e amanhã desse Congresso Internacional de Arqueologia. É com você, Ricardo.
1: Este da RTN Brasil, aqui Ricardo Santos de volta com você, e estamos no 9º Congresso Internacional de Arqueologia Bíblica e trazendo para você esse tema incrível deste ano, que envolve as cidades bíblicas, Jerusalém, Roma e Atenas, a arqueologia e fé, conectando descobertas recentes e também a fé e a história, e despertando interesse em participar. Aliás, agora há pouquinho eu falei com o Ariel Horovitz, também com a Elaine, a sua esposa. As inscrições estão abertas, aproveite, acesse lá em @MoriaCenter para você ter informações e fazer a sua inscrição e participar. Vai até sábado, dias 27, 28 e 29. E hoje recebo aqui também na RTN um convidado palestrante, ele que é também um pesquisador, né, da Autoridade de Antiguidades de Israel, a IAA, formado em arqueologia pela Universidade Hebraica de Jerusalém, com especialização no período bíblico. Durante a sua atuação no IAA, como é conhecido, essa entidade, Autoridade de Antiguidades de Israel, ele dirigiu diversas escavações arqueológicas, especialmente no sul de Israel. Eu falo de Federico Cobre, e ele gentilmente vai falar comigo em portunhol. Muito prazer, seja bem-vindo, Federico.
2: Muito obrigado, estou muito contente de estar aqui, muito agradecido de toda a organização, como vocês receberam nós, muito contento e com muitas ganas de transmitir todo o que sabemos de las excavaciones de arqueologia de Israel a vocês.
1: É a primeira vez aqui no Brasil?
2: No, yo soy, nací en Uruguay, me fui a vivir hace 24 años a Israel, hace ya como 20 que trabajo en la Autoridad de Antigüedades, y tuve mi niñez, venía muchas veces en verano a Florianópolis, el Río Grande de Santa Catarina, perdón, muy contento siempre de visitar Israel como cuando era niño.
1: Muito bem, começando pelo tema Jerusalém, Roma e Atenas em um único congresso, né? Reunindo essas três cidades tão importantes mencionadas nas escrituras, e com base em seu trabalho para o Senhor, o que essas três cidades elas têm em comum?
2: Essas três cidades são a cuna da civilização como a conhecemos hoje. Aí estão as bases de todo lo bueno que tenemos, todo lo que representa la ley, la ideología, el pensamiento, la filosofía. En esas tres ciudades se traduce todo lo bueno que tiene nuestra cultura hoy en día.
1: Pensando un poquito en el reinado de Judá, ¿no? En su trabajo, cuando el Señor escava Jerusalén, o que é possível descobrir sobre a cidade que existia nos tempos dos reis de Judá?
2: Jerusalém es una ciudad especial. Uno cuando llega y pisa Jerusalén siente algo especial. Es una ciudad que, si bien es una de las ciudades que ha sido más excavadas en el mundo, es una ciudad que todo el tiempo da sorpresas. Hay cosas que todavía no sabemos, que todavía tenemos grandes preguntas sobre Jerusalén y su historia. Y todo el tiempo tenemos grandes sorpresas, y parte de eso es lo que vengo a poner en este congreso.
1: São várias camadas de história, né? Vários períodos, e a cada evento que vem chegando, sempre surge uma nova oportunidade de descobrir dentro dessa camada novas surpresas que corroboram também com as escrituras, né?
2: Por supuesto, tenemos hallazgos que corroboran exactamente lo que está escrito. Tenemos sorpresas de cosas que no son mencionadas y que nos sorprenden. Es realmente una ciudad que ha tenido muchas épocas, una arriba de la otra, y nos muestra, a medida que se va excavando, todo lo que pasó en cada época. Em cada zona sempre há algo para encontrar.
1: Estamos conversando com Federico Cobre, que é arqueólogo da Autoridade de Antiguidade de Israel, IAA. Federico, existem descobertas que ajudam a compreender melhor algum episódio da Bíblia, do Antigo Testamento, por exemplo?
2: Por supuesto. Um dos grandes exemplos en Isaías está mencionada a construção, por exemplo, de uma grande muralha contra la rebelión que Hizquiá tiene contra Siria. Y está mencionado exacto, dice que hay la construcción de una gran muralla que por la expansión de la ciudad, y que esta muralla, para poder hacerla, hubo que destruir casas. Y se excavó en el barrio judío de Jerusalén y se encontró la muralla, muy masiva, muy grande, que engloba este gran crecimiento que tuvo Jerusalén, y al costado las casas que fueron destruidas, exactamente palabra por palabra, como es mencionado en la Biblia.
1: Não podemos dar spoilers aqui, ouvinte. Venha, faça sua inscrição, participe desse evento. É o 9º Congresso de Arqueologia Bíblica, porque muita coisa vai ser dita aqui e quem está presente vai acompanhar tudo. Então, se você está aí fora, corra, faça sua inscrição. Bom, eu não quero também segurar muito tempo aqui o Federico, porque ele também tem a demanda aqui em relação aos trabalhos, mas eu queria fazer essa pergunta. Qual é a mensagem que o Federico deixaria para quem está em dúvida se deve participar de um congresso como este?
2: Vi os temas e, na verdade, que este congresso traz o último, o melhor que se pode para poder entender a evolução entre Jerusalém, Atenas e Roma. Na verdade, a organização, a inversão que se ha dado é impressionante e minha recomendação es que no se lo pierdan, si existe esta oportunidad, que no se lo pierdan y que vengan a participar de este congreso.
1: Federico, seja sempre bem-vindo e quando puder conhecer também a Rádio Transmundial, a RTM Brasil, será uma alegria recebê-lo e os ouvintes também acompanharem um pouco mais do seu trabalho.
2: Muito contento e muito emocionado e muito agradecido estar aqui. Muito
1: seja bom. Sempre bem-vindo. E toma tereré?
2: Tomo tereré, casaya, todo o que se necessita.
1: Nossos ouvintes da Rádio Transmundial amam tomar tereré.
2: Também tereré tomo.
1: Ok, muito obrigado. Conversamos com Federico Cobre. Informações para você direto do 9º Congresso Internacional de Arqueologia Bíblica e o tema Jerusalém, Roma e Atenas, a arqueologia e fé. E vai até dia 29, sábado. Faça sua inscrição local aqui. É a Igreja Quirios, em São Paulo, RTM Brasil. Para você e para todo mundo ouvir.
0: É isso aí, Ricardo Santos, que segue aí nessa cobertura muito especial no Congresso Internacional de Arqueologia Bíblica, acontecendo aqui em São Paulo. Muito bem, durante a programação você ouvirá mais entrevistas como essa.
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0: agora vem chegando a palavra do pastor, hoje pastor Natan Costa, da Touch Peace, falando sobre cooperação.
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amado irmão, que é um de vocês. Eles irão contar tudo o que está acontecendo aqui. Paulo, nesses versículos, ele não relata de uma situação pessoal. Ele não traz nada sobre a sua própria vida. Ele deixa todos esses detalhes que nós temos muita curiosidade ainda nos nossos dias, ao encargo dos seus dois irmãos espirituais, Tíquico e Onésimo, que divide os seus fardos com eles. É um ministério maravilhoso que eles têm, que é o de compartilhar as necessidades e os fardos uns com outros, porque compartilhando as necessidades e os fardos, isso nos encoraja. Gostaria de ver duas marcas sobre a cooperação. E a cooperação, como você serve no reino de Deus, isso é um testemunho. Em primeiro lugar, vemos a vida de Tíquico. E Tíquico, ele é considerado um ministro fiel, um servo fiel, um colaborador no serviço ao Senhor. Quando o apóstolo Paulo sai de Éfeso, ele estava acompanhado de 7 cristãos. Dentre eles, Tíquico. Nós vemos isso em Atos capítulo 20. Esses homens ajudaram a Paulo a levar essa oferta de amor das igrejas gentias aos cristãos pobres ou necessitados ali da Judéia. Tíquico permaneceu na prisão com o apóstolo Paulo e, sem dúvida alguma, ele foi útil de várias maneiras. O apóstolo escolhe Tíquico e Onésimo para entregar as suas cartas aos Efésios e também aos Colossenses. Por certo, também levaram a carta a Filemão. Paulo instrui Tíquico a compartilhar com os cristãos colossenses todos os detalhes da sua situação em Roma. Mas o que chama a minha atenção é essa descrição amorosa que Paulo tem sobre esse nosso irmão. Ele era, de fato, um cristão consagrado, um irmão amado, disposto a permanecer junto de Paulo, mesmo em meio a uma situação completamente difícil. Como é animador ter um cristão ao lado quando tudo parece contra nós. Mas ele também é chamado de servo fiel, de ministro fiel. Seu amor não ficou somente no campo da teoria, mas ele se revela na prática. Ele ministra ao próprio apóstolo Paulo e também, depois, por meio dele, muitas igrejas, muitos irmãos são ajudados. Alguém disse bem que a capacidade mais importante do mundo é a capacidade de ser confiável. O apóstolo Paulo podia confiar que Tíquico faria todo o trabalho necessário. Ele também era um conservo de Paulo. Apesar dele próprio não ser apóstolo, ajudava Paulo em seu ministério apostólico. Paulo e Tíquico trabalharam juntos no serviço ao Senhor. Posteriormente, Paulo o envia a Creta e depois a Éfeso. Imagine só. Não deve ter sido fácil para Tíquico relacionar-se com o apóstolo Paulo, preso, pois Paulo tinha muitos inimigos. Mas também não foi fácil para ele viajar tanto, ajudando o apóstolo em suas diversas tarefas. Mas o que me chama a atenção é que Tíquico não escolheu o caminho fácil, mas sim o caminho que era certo. Creio que as nossas igrejas, as nossas comunidades de hoje precisam cada vez de pessoas confiáveis, como Tíquico. O versículo 9 nos traz o nosso segundo personagem, falando sobre cooperação. E ele é Onésimo, o fiel e amado irmão. Além de ser um deles, ou seja, Onésimo é um de vocês, ele é de Colossos. Se vocês se lembram, Onésimo era aquele escravo fugitivo que pertencia a Filemão, que se entregara a Jesus Cristo pelo ministério de Paulo em Roma. Ele que fugiu, andou milhares de quilômetros para longe do seu Senhor. A graça de Deus o encontra em Roma. E pela graça de Deus, agora, ele volta a Colossos com a carta em mãos para o seu dono, o seu senhor, mas agora
um irmão

0: Cristo. Paulo envia Onésimo de volta ao seu senhor com uma carta pedindo que Filemão o recebesse e, mais do que isso, o perdoasse. Pensem comigo, meus queridos. Somente a graça, o evangelho de Jesus Cristo é capaz de fazer alguém que tinha viajado, fugido para longe dessa realidade, voltar para cumprir tudo aquilo que estava ali acordado. Mesmo com o evangelho tendo encontrado, ele entende plenamente que a sua condição não era mais um problema, mas sim uma oportunidade. Mesmo Onésimo havendo entregue a sua vida a Jesus Cristo por pouco tempo, ele já se mostrou digno de ser chamado de amado irmão pelo apóstolo Paulo. Esses dois homens, Tico e Onésimo, tinham diante de si dois ministérios por realizar. Eles precisavam encorajar os cristãos colossenses, mas eles precisavam também informá-los sobre a situação de prisão de Paulo. Será que é errado, então, o povo de Deus compartilhar informações dessa maneira? Claro que não. O apóstolo Paulo não estava pedindo dinheiro, nem comiseração. Ele desejava que os cristãos de Colosso soubessem de sua situação para que orassem por ele. Apesar de ser verdade que alguns obreiros cristãos usam as circunstâncias de maneira egoísta a fim de conseguirem sustento, esse não era o caso de Paulo. Queria apenas que seus amigos colossenses soubessem dos fatos e o sustentassem em oração. Quando eu leio carta de missionários, eu procuro anotar as principais dificuldades e necessidades que eles têm. Quando eu vou na minha devocional particular, eu uso de um diário de oração, que me ajuda a lembrar por necessidades específicas em diferentes ministérios. Eu gosto de saber dos fatos, muitas vezes, para interceder de uma maneira muito específica. O fulano, a ciclana, o que que eles estão precisando agora? Sabe o que eu mais gosto, meus queridos? É de ficar sabendo como Deus tem respondido essas orações. Pois esses relatos estimulam e sempre estimularam a minha fé. Nós vemos aqui que a cooperação proposta por Deus nesses versículos, pela vida de dois homens que usaram da sua vida, usaram da sua fala, usaram da sua língua, não para fofocar, não para criticar de uma maneira maliciosa, mas utilizaram a vida e a fala principalmente com os propósitos de Deus. Que possamos fazer a oração que Davi fez no Salmo 141, versículo 3. Coloca ao Senhor uma guarda à minha boca. Vigia a porta dos meus lábios. Para nossa reflexão, algumas perguntas. Será que eu tenho compartilhado os meus fardos, as minhas dificuldades, os meus temores com outros cristãos? Será que eu tenho encorajado e ajudado? Em segundo lugar, eu sou uma pessoa confiável. Como tem sido difícil nos nossos dias acharmos pessoas confiáveis. Será que eu sou essa pessoa confiável para os meus amigos? Terceiro, nas minhas escolhas, eu escolho o caminho certo ou o caminho fácil? E por fim, eu tenho orado pelas necessidades específicas dos meus irmãos? Porque quando Deus responde, meus queridos, nós podemos ter certeza que aquela resposta veio diretamente do nosso Deus. A nossa cooperação é um lindo testemunho cristão que me leva a ser um ministro fiel e um amado irmão.
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6: Olá, nossos queridos deste mundão que se entende em português. Vamos para o nosso Café com Deus? E o assunto de hoje tem a ver com algo que muita gente se pergunta nesta época de tantos desvios, confusões, sobretudo no campo da fé. Quais são as qualidades de um verdadeiro pastor?
7: Já vi que lá vem paulada. Acertei.
6: Jesus diz em João 10:11: eu sou o bom pastor, e o bom pastor dá a vida pelas ovelhas. O interessante é que ele não fala de palco, microfone, seguidores, livros publicados ou a quantidade de visualizações e até de ganhos. Ele fala de vida entregue. E talvez essa seja uma boa definição de um verdadeiro pastor. Não é aquele que procura ovelhas para aumentar o seu público, mas aquele que ama as ovelhas o suficiente para diminuir-se a si mesmo por elas. E isso não vale apenas para quem ocupa o ofício pastoral. Não. Pais pastoreiam filhos, amigos pastoreiam amigos, cristãos pastoreiam cristãos, ou pessoas, tão pessoas quanto eles. E todo cristão deveria ter esse espírito de cuidado.
7: Pera! Então não precisa de púlpito, ou melhor, palco e luzes para ser pastor?
6: Não, mas este certamente precisa estar disposto a cuidar de alguém. Jesus diz: eu conheço as minhas ovelhas e elas me conhecem. Então, o verdadeiro pastor conhece pessoas e não apenas contabiliza números. Conhece nomes, histórias, dores, fraquezas. Não enxerga uma plateia, mas pessoas pelas quais Cristo morreu. E a outra característica: o verdadeiro pastor não vive para ser visto, vive para servir. Jesus lavou os pés, não pediu aplausos, sentou-se com pecadores. Não precisou sequer de uma assessoria de comunicação para explicar sua estratégia.
7: Sem um marqueteiro, um perfil para se promover nas redes sociais? Ah, aí você tá acabando com a carreira de muitos.
6: Pois é, talvez um dos maiores milagres de alguns cristãos seja conseguir fazer algo bom sem publicar. O verdadeiro pastor não pergunta: quantas pessoas estão me vendo? Pergunta: quem precisa de mim? Por isso ele cheira um perfume para lá de especial. Ele cheira a ovelha. Sim, pois quem vive entre ovelhas acaba trazendo o cheiro delas. Quem convive com gente ferida conhece o cheiro da dor. Quem serve pecadores aprende também o cheiro da graça.
7: Ah, sim! Sem uma frase bonita no Instagram, uma foto retocada por IA.
6: Sem isso, rapaz, o verdadeiro pastor não é um influencer da fé, mas um servo dela. Ele não precisa de uma multidão para provar que é importante, porque sabe que é conhecido pelo bom pastor. E quando a ovelha dá trabalho, ele não desaparece. Corrige quando precisa, consola quando dói, exorta quando necessário e aponta sempre para Cristo. Aí não as explora, mas delas cuida, porque as ovelhas não pertencem a ele, pertencem ao bom pastor, Cristo. Talvez essa seja uma pergunta para hoje. Uma vez que somos um reino de pastores, que é a afirmação que encontramos em 1 Pedro 2:9, respondamos com sinceridade. Quando as pessoas se aproximam de nós, encontram alguém querendo ser admirado ou alguém disposto a servi-las, a abrigá-las? O mundo já tem celebridades demais. A igreja precisa de cristãos que estejam dispostos a sujarem as mãos, carregarem feridos e caminharem com quem ainda está a aprender a andar. Gente que não queira que as ovelhas sigam a sua voz, mas que as conduza à voz de Cristo. Afinal, o verdadeiro pastor não precisa ser famoso, cheio de cargos e títulos, ainda que elas falem tanto aos irmãos em tantos lugares. Ele só precisa ser fiel. Vamos falar com Deus. Pai amado, obrigado por nos revelares Jesus, o nosso bom pastor. Livra-nos da vaidade de queremos ser vistos e admirados. Ensina-nos a servir sem aplausos, amar sem retorno e permanecermos quando cuidar der trabalho. Que a nossa vida tenha o cheiro da tua graça e que, por nosso intermédio, as pessoas encontrem não a nós, mas sobretudo a ti. Por Jesus pedimos-te. Amém. Alô, amigos, queridos e companheiros deste café. Escrevam-nos e tragam as suas críticas e sugestões, como também repartam comigo e os que comigo produzem este programa, em que vos temos ajudado. Um abraço nosso, meu e da turma toda que vos serve, desde São Paulo, no Brasil, como em Lisboa, Portugal.
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8: Agora, 7:36, horário de Brasília. Ótimo dia para você. Vamos juntos aqui na sua RTM. Quero mandar um abraço, um bom dia para você chegando, participando, interagindo. O WhatsApp é o 11 974 181 456. 11 974 181 456. Esse é o nosso número que você pode participar, pode mandar o seu recado, o seu bom dia, seu abraço, assim como já fez o Joaquim Mesquita. Ele falou: esse quadro do programa é fantástico, comentando sobre o café com Deus. Obrigado, viu, Joaquim? Obrigado pela participação. João Batista Aquino tá com a gente também, falou: gratidão a Deus por mais esse dia e por essa emissora que enche o nosso coração de paz. Um abraço, João. Obrigado aí pela participação, obrigado pela mensagem. Também por aqui, Maria das Graças. Um abraço, obrigado pela mensagem. José Raimundo em Boa Vista, Roraima, sintonizado também com a gente. Josias aqui em São Paulo. Bom dia, Roberto César, João Pessoa, Paraíba. Também conosco, J. Mendonça, Degair em Cuiabá. Johnny Natal, Rio Grande do Norte. Um abraço aí para todo mundo sintonizado aqui com a gente, participando, interagindo, mandando seu recado, seu bom dia, seu abraço. E lógico, né? Sempre desejando um bom fim de semana, porque afinal, estamos aí na sexta-feira, sextou. Daqui a pouquinho tem Finanças em Ação com Paulo de Tarso. 8 horas da manhã tem Fique por Dentro. E hoje vamos falar sobre Conheça o Poder da Constância. Emagreça e tenha mais saúde. Quem estará com a gente é ela, Eneida Ramos, a nutricionista mais famosa do Brasil, para falar com a gente sobre esse assunto muito especial. E você pode mandar sua pergunta, sua dúvida, seu relato. Fique à vontade, participe com a gente.

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1: Olá, meu amigo e minha amiga. Tudo bem com você? Estamos com mais um programa apresentando princípios poderosos da Palavra de Deus para transformar sua vida financeira. E nessa viagem mais que incrível pelo livro de Atos, hoje eu quero falar sobre planejamento e generosidade. E você? Você está planejando suas finanças de forma adequada? E a sua generosidade, como anda? Veja bem, aqui em Atos a igreja estava em seus primeiros dias e muitas coisas estavam acontecendo. Claro, havia também a perseguição, que é algo que não desejamos. Mas Deus usa tudo para sua honra e glória. Mas no meio de todos esses eventos aconteceu uma coisa muito diferente. É, naqueles dias alguns profetas foram de Jerusalém para Antioquia. E um deles, que se chamava Ágabo, você sabe que ele, o que foi que ele falou? Ele disse assim, pelo Espírito Santo que haveria uma grande falta de alimentos no mundo romano. Está lá em Atos 11:28. Agora, me diga o que você faria se soubesse que passaria por um período de restrição, não apenas financeira, mas de restrição de alimentos. Como você planejaria para minimizar os efeitos dessa fome? Isso me fez lembrar de algo semelhante que aconteceu lá no Antigo Testamento. Você lembra? Ah, claro que sim. Quando José estava na prisão, Deus fez o faraó sonhar um sonho cuja interpretação foi dada por José. José, então, foi libertado da prisão e colocado como governador do Egito. Agora, você lembra qual foi a estratégia que Deus deu para ele? Isso mesmo. Ele escolheu 20% de toda a produção de grãos durante os 7 anos de fartura. Foi realmente uma estratégia ousada. Mas com a bênção de Deus, José foi bem sucedido. Assim, ele foi um fator-chave para a sobrevivência de toda a humanidade em sua época. Aqui há uma outra semelhança com o caso de José. Qual? Havia o conhecimento de que a fome viria. Então havia condições de fazer alguma coisa sobre isso. No caso de José, ele fez a coisa certa. Aqui não há muita informação sobre os detalhes. Mas o que eu quero é chamar a sua atenção. O que você faria sabendo com antecedência? Você planejaria uma saída ou apenas ficaria esperando o fato acontecer? Saiba que Deus quase sempre nos dá a oportunidade de planejar e criar reservas que possam pelo menos minimizar os efeitos da escassez.
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1: Agora, voltando para a nossa história, Lucas, que escreveu este livro de Atos, disse: quando veio essa fome, os cristãos resolveram mandar ajuda aos irmãos que moravam na região da Judeia. É. E cada um deu de acordo com as suas possibilidades. E o dinheiro foi enviado por meio de Barnabé e Paulo. Está lá em Atos 11, versos 29 e 30. Agora, você percebe como isso é maravilhoso? O que é maravilhoso? A generosidade. No caso de José, ele abriu os estoques de trigo para atender os egípcios e a todos os povos. Aqui em Atos, os irmãos ajudaram com grande interesse. E hoje, eu e você somos chamados a exercer essa generosidade e fazer a diferença na vida de muitas pessoas que necessitam do suporte financeiro para seguir adiante.
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1: Então vamos lá. Que lições você poderia tirar a partir desse evento para a sua vida financeira? Entenda agora mesmo que haverá período de escassez durante a sua vida. Então se planeje, criando suas reservas financeiras. Separe pelo menos 10% do que ganha e monte seu próprio banco. Veja também como poderia ajudar pessoas que estão passando por necessidades financeiras no presente momento. E olha, obrigado por estar comigo mais uma vez no programa Finanças em Ação. Princípios poderosos da Palavra de Deus para transformar sua vida financeira. Um grande abraço do seu amigo Paulo de Tarso e nos falamos no próximo programa.
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0: Aline Barros, Não Me Calarei.
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0: Agora 7:52, horário de Brasília. Mandando um abraço pro Jota Mendonça, tá ouvindo a RTM lá de Fernandópolis. Como é que você tá, meu amigo? Ótimo dia pra você. Também conosco, Degair, Cuiabá, desejando uma boa sexta-feira, um bom fim de semana. Obrigado aí pela participação, obrigado pela companhia. E amanhã, sabadão, estarei de folga, viu, gente? Quem estará por aqui com você será o Héctor Nóbrega, te fazendo companhia. É amanhã, sabadão, dia de sítio, vamos com a família para um sítio, pessoal da igreja, dia da família, e a previsão para amanhã, gente, olha, sol, viu, sol, muito sol, a criançada vai aproveitar a piscina, vai ser um tempo muito especial, e você me conta o que você vai fazer no final de semana, já programou alguma coisa, vai descansar, vai ficar em casa mesmo, ou já tá com a agenda cheia, igual eu aí, você me conta, conta aqui pelo WhatsApp, 11974181456. Hoje, inclusive, vai esquentar também, né? Olha só. Mas o que importa é amanhã. Amanhã é que eu quero sol para aproveitar bastante com a família. Máxima de 31 graus amanhã, hein? Aqui para São Paulo. E vamos juntos, daqui a pouquinho tem Fique Por Dentro ao vivo, com a previsão completa aí, né? Previsão do tempo para você, para todas as regiões. A Luana vai trazer todas elas para você. Tem os esportes também com Mati Matheus. Eneida Ramos, a nutricionista mais famosa do Brasil, sim, estará aqui com a gente no estúdio. E você pode participar, porque o tema, conheça o poder da constância, emagreça e tenha mais saúde. Você é constante? Você está nessa meta aí de emagrecer, até porque já estamos caminhando pro verão, fim do ano, férias, praia. O pessoal geralmente costuma buscar mais, né? Emagrecer nessa época. É, então, com certeza, você não pode perder ou Fique Por Dentro a partir das 8 horas da manhã. Eneida Ramos tirando todas as suas dúvidas. E sempre que a Eneida está aqui no estúdio, é um sucesso, né? Sempre muito bom recebê-la e você pode participar com a gente, interagindo aí, mandando a sua pergunta para ela, tá bom? Vamos com música para você. Antes do nosso intervalo, Alex Gonzaga, Autoridade e Poder. Música.

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1: Muito bom dia para você. Começando, fique por dentro aqui pela RTM Brasil. Eu sou Fábio Zamana, comigo no estúdio ela, Luana França, Luanete. Tudo bem, Luana? Bom dia.
2: Bom dia, Fábio. Bom dia para você, ouvinte, amigo da RTM. Está no ar o Fique por Dentro, é oficial. Grita aí, meu amigo. Sextou!
1: Sextou, hein, gente? Fim de semana já tá chegando. Luana, o que, que você vai fazer sábado?
2: Nossa. Tem tanta coisa.
1: É mesmo, agenda lotada.
2: Lotadíssima.
1: Eu vou estar no sítio.
2: Que maravilha, só descansando e aproveitando.
1: Só aproveitando. Eles gostam de fazer aquelas dinâmicas. Sabe aquela dinâmica lá? Aquela dinâmica lá de você junta as pessoas, aí você tem que levar o copo, não pode derramar, e outro que segura o ovo na colher e vai correndo. Aí aquele do. Você pega um saco de batata e vai correndo. Enfim, tem um monte de coisa assim, viu?
2: Já cansei só de ouvir.
1: É, eu também. O ano passado eu fui e fiquei sentado. Falei, gente, eu vim só pra ver. Só pra me divertir com vocês. Mas amanhã não sei, vou pensar se eu vou participar, não sei, vamos ver.
2: Participa sim, é muito legal, essas gincanas, né?
1: É, mas eu vou fingir que eu caí na piscina, isso eu vou.
2: Ah, entendi.
1: Porque vai ser liberado só para as crianças, né? Mas como eu tenho sempre. Três crianças, né? Então eu tenho que entrar.
2: Você tem que estar lá acompanhando seus filhos.
1: É, eu tenho que estar lá, gente. Então eu vou, assim, escorreguei. Mais um ótimo dia para você que acompanha a gente também pelo nosso site Câmeras Já Ligadas, rtmbrasil.org.br, para você que ouve pelo aplicativo e por onde mais, Luana?
2: Pela Rádio Vila Nova, 87,9 FM, Tocantins, Amazonas, e Rádio Integridade, 91,1 FM, Santa Rosa, Peru. Bom dia!
1: Muito bom dia para você. E deixa eu fazer uma correção aqui. Eu falei que vocês daqui a pouco iam ver o Mati Matheus com as informações dos esportes, mas o Mati Matheus hoje está fazendo a prova dele. A prova de carro, é. Pela segunda vez, né, Luana? Hoje vai dar certo.
2: Vai sim.
1: Força, Mati Matheus, vai dar tudo certo, viu? Confiamos em você aí, meu amigo. Então, quem estará aqui nos esportes hoje será Marcelo Fávero, tá bom? Vamos lá falar do nosso tema de hoje. Conheça o poder da constância, emagreça e tenha mais saúde.
2: É, quem vai passar todas as dicas é ela, nossa querida Eneida Ramos, a nutricionista mais famosa do Brasil.
1: Hoje teremos no ponto também com o teólogo Luiz Saião falando sobre imigração.
2: Hoje também temos Descubra Novos Lugares com a especialista em turismo Cláudia Crinas com o tema Cabo Verde.
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1: E o nosso destaque de hoje, a busca pelo emagrecimento e por uma vida saudável, frequentemente esbarra na ilusão das soluções rápidas.
2: Dietas restritivas e treinos exaustivos prometem milagres, mas costumam resultar em frustração e no temido efeito sanfona.
1: E o verdadeiro segredo para transformar o corpo e a mente não está no imediatismo, mas sim no poder da constância.
2: Emagrecer com saúde exige uma mudança comportamental sustentável. Quando pequenos hábitos benéficos são repetidos diariamente, o corpo passa por uma reprogramação gradativa.
1: Escolher alimentos nutritivos, manter-se hidratado e praticar atividades físicas regulares geram um efeito cumulativo. No início, as mudanças parecem discretas, mas ao longo prazo consolidam-se em um estilo de vida permanente.
2: Além disso, a constância reduz o estresse psicológico associado às cobranças estéticas. Ao focar no processo diário em vez do resultado final, o indivíduo desenvolve resiliência.
1: E para falar sobre isso, conheça o poder da constância, emagreça e tenha mais saúde. É lógico que a entrevista será com ela, Eneida Ramos, a nutricionista mais famosa do Brasil, respondendo todas as suas perguntas. Então aproveite, né?
2: Com certeza, você pode participar mais do que nunca hoje da nossa entrevista, do nosso momento com os ouvintes, através do WhatsApp, que é o 11 974 181 456.
1: E você pode também participar através do nosso e-mail ouvinte@rtmbrasil.org.br.
2: facebook.com/radiotransmundialoficial.
1: Pelo Instagram, você pode acompanhar também, instagram@rtmbrasil.
2: Telegram, RTM Brasil.
1: E acompanhe também todas as novidades que você pode ficar sempre por dentro também, né? youtube.com/rtmbrasil é o nosso canal lá do YouTube, onde estamos caminhando para 100 mil inscritos, Luana.
2: Ai, que maravilha.
1: Será que já chegou? Deixa eu olhar aqui. Faltava mil ontem, né?
2: Pouquíssimo. Nossa, já pensou? Ai,
1: 99 mil. 90... É que não dá pra ver exatamente quantas pessoas faltam, né?
2: Exatamente.
1: Mas você tá ouvindo aí? Vai lá agora. @rtmbrasil no YouTube. @rtmbrasil. Aí você vai clicar em inscrever. Aí é só você clicar aqui, inscrever, pronto. Já vai ajudar a gente a bater essa meta aí, tá bom?
2: Perfeito. Agora, para você que gosta de acompanhar o seu devocional favorito em vídeo, também pode encontrar no canal do YouTube. 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
1: Maravilha. E o nosso site, rtmbrasil.org.br. Quero agradecer o Marcos aqui, que já está falando que não está funcionando o vídeo, viu, Luara? Mas já avisei o Thiago aí, já está subindo lá para resolver isso aí. Os nossos amigos são demais, né? Marcos está sempre ouvindo, sempre ligado aí, junto com o Jorge. O Jorge também não avisou hoje, hein? Jorge, menos um ponto para você.
2: Exatamente, mas antes de entrar aqui no estúdio, eu já havia comunicado.
1: Já tinha comunicado.
2: Então tá bom. Então, dependendo do horário, eu acredito que já está ali disponível, porque o Pedro já subiu e já verificou lá.
1: Muito bem.
2: Para essa transmissão, para vocês acompanharem, fazer aqueles famosos print e mandar aqui para gente no momento ainda precisa atualizar, né? Ainda não está disponível. Nossos técnicos já estão verificando.
1: Luanete, que gastou 5 quilos de maquiagem para ninguém ver.
2: Só
1: não
2: que
1: tem
2: não.
1: Como, né, gente?
2: Você acredita que não deu tempo? Eu todo dia trago minha malinha. Ah, mas daqui a pouco vai ficar disponível para você.
1: Isso, daqui a pouco vocês vão ver a gente aqui no estúdio.
2: Isso, eu quero reforçar as plataformas digitais, Fábio. Uhum. Através do Deezer, do Spotify, Google Podcast, do Apple Music, você acompanha todos os dias, todos os programas aqui da RTM.
1: Maravilha, então, Luana, vamos com a previsão do tempo para hoje.
2: Vamos sim.
1: Capricha que amanhã eu quero sol, viu, Luana?
2: Vai ter, viu?
1: Vai ter, né? Epa!
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2: Vou começar falando da região sul. No Rio Grande do Sul, o dia será de chuva moderada, forte, com possibilidade de temporais, granizo, trovoadas e rajadas de vento de até 90 km por hora. Os maiores volumes de chuva são esperados na Campanha, Sul, Costa Doce, região metropolitana de Porto Alegre e no litoral. Na capital gaúcha, a máxima fica em 21 graus. Em Santa Catarina, a chuva se concentra no oeste, centro e sul. Já no Paraná, o tempo fica mais firme e quente, com máxima de 29 graus em Curitiba. Vamos falar da região sudeste? O sol aparece com mais força e o calor aumenta. Em São Paulo, a máxima chega a 31 graus na capital. E as temperaturas sobem ainda mais no fim de semana. Então, aproveita, Fábio. Vai ter sol.
1: Que maravilha, hein, Luana?
2: Um para cada um.
1: Muito bom, gostei.
2: Belo Horizonte faz 28 graus, com mais nuvens pela manhã. No Rio de Janeiro, a máxima chega aos 31 graus. No Espírito Santo, algumas áreas podem registrar chuva fraca a moderada. Vamos falar da região centro-oeste, o sol e o calor predominam, com um tempo mais seco. A umidade fica entre 12 até 20% em toda a região. Campo Grande chega aos 33 graus, enquanto Cuiabá pode alcançar 40 graus. Vamos agora para a região norte do país. A chuva ganha força no Amazonas e em Roraima. No norte, centro e oeste do Amazonas, pode chover de forma moderada até forte, mas com risco de temporais isolados. Acre, Rondônia, Pará e Amapá também podem ter chuvas, mas de forma mais irregular. No Tocantins, o tempo segue seco e quente, com umidade entre 20% e 30%. Palmas e Porto Velho podem chegar aos 38 graus. Para finalizar com a região nordeste, no litoral entre o Ceará e a Bahia, há previsão de chuva que pode ser mais forte no Rio Grande do Norte e na Paraíba. Também pode ocorrer pancadas no interior do Ceará e no oeste do Maranhão. Em Teresina, o calor chega aos 38 graus. Essas foram as informações da previsão do tempo para essa sexta-feira com fonte Clima Tempo. Fábio.
1: Maravilha, Luana. 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
4: Olá, ouvintes da RTM. Eu sou a Cláudia Crinas e esse é o Descubra Novos Lugares. Vamos fazer as malas? Olha, se você acompanhou a última Copa do Mundo, com certeza se lembra daquela seleção simpática que surpreendeu todo mundo, liderada pelo goleiro Vozinha. Graças a esse show no futebol, os olhos do mundo se voltaram para Cabo Verde. O lema deles é Sem Estresse. Cabo Verde é um país formado por 10 ilhas, que fica ali na costa da África, voltada aqui para o nosso lado, na África Ocidental. Inclusive, o idioma deles é o português. Cada ilha tem uma personalidade diferente, elas não são iguais, são bem diferentes mesmo uma da outra. E o país mistura influências africanas e europeias. A ilha mais famosa é a Ilha do Sal, que é onde tem mar azul, grandes resorts, all inclusive. A maior ilha é a de Santiago e a Ilha do Fogo ainda tem um vulcão ativo. Na gastronomia, o forte são os peixes frescos, como o bife de atum e a cachupa, que é um cozido de milho, mandioca e carne. Olha, uma informação mega legal é que daqui do Brasil, saindo de Recife, tem um voo direto para Cabo Verde. E em 4 horas a gente chega lá. Vai entre novembro e julho, que é a estação seca. Então, se você quer um destino que mistura praia de cinema, uma cultura contagiante e alegria que a gente viu nos campos de futebol, Cabo Verde vai te conquistar. Eu sou a Cláudia Crinas e junto com a RTM sigo te inspirando a descobrir novos lugares. Para saber mais sobre viagens, me siga nas redes sociais, @secaturismo. Até o próximo destino, um beijo!
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1: Chegando às principais notícias desta sexta-feira, 28 de agosto, começando com destaque nacional. O Supremo Tribunal Federal retoma nesta sexta-feira o julgamento do plano estratégico da Corte para o período de 2026 a 2031.
2: A análise começou em março e foi interrompida após pedido de vista do ministro Gilmar Mendes.
1: O presidente do tribunal, o ministro Edson Fachin, votou pela aprovação da proposta e foi acompanhado por outros 5 ministros.
2: O plano define diretrizes para a atuação do Supremo nos próximos anos, com foco em transformação digital, aumento da judicialização, segurança institucional e transparência.
1: E com a devolução da vista, o processo voltou ao plenário virtual nesta sexta-feira.
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2: O Supremo Tribunal Federal adiou a retomada do julgamento sobre o reconhecimento do vínculo de emprego entre motoristas e entregadores de aplicativos e as plataformas digitais.
1: E a nova data ainda não foi definida.
2: O caso envolve recursos apresentados por Uber e Rappi contra decisões da Justiça do Trabalho que reconheceram relações de emprego.
1: E o julgamento relatado pelos ministros Edson Fachin e Alexandre de Moraes não foi analisado porque o plenário iniciou a discussão sobre regras do Marco Civil da Internet.
2: A Procuradoria-Geral da República é contrária ao reconhecimento do vínculo.
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1: E o Ministério da Saúde vai disponibilizar 3 novos medicamentos para o tratamento do câncer de pulmão pelo SUS, Brigatinib, Gefitinib e Durvalunab.
2: A distribuição será gradual a partir de outubro e deve beneficiar cerca de 1.900 pacientes.
1: Os medicamentos serão financiados pelo governo federal por meio da assistência farmacêutica oncológica.
2: brigatinib e gefitinib são de uso oral e atuam sobre alterações específicas das células cancerígenas.
1: Já o durvalumab é uma imunoterapia indicada para pacientes com câncer de pulmão em estágio 3 que não podem ser submetidos à cirurgia.
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2: Agora as notícias internacionais. O rei Harald V da Noruega morreu aos 89 anos, informou o Palácio Real nesta sexta-feira.
1: E Harald era o monarca mais velho da Europa e ocupava o cargo de chefe de Estado da Noruega desde 1991.
2: No dia 17 de agosto, ele foi internado em um hospital de Oslo para tratamento de uma infecção bacteriana no sangue.
1: E a família real cancelou os compromissos oficiais.
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2: A Coreia do Sul apoia os esforços do presidente dos Estados Unidos, Donald Trump, para retomar o diálogo com a Coreia do Norte.
1: Entretanto, quer garantir a manutenção de sua segurança e participação nas negociações.
2: Seul defende que as conversas priorizem avanços sobre o programa nuclear norte-coreano e ocorram em coordenação com os Estados Unidos.
1: Coreia do Sul, Estados Unidos e Japão também realizarão exercícios militares conjuntos entre os dias 9 e 11 de setembro.
2: Nos quais será avaliada a prontidão diante das ameaças de mísseis e armas nucleares da Coreia do Norte.
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1: E chegando as informações esportivas hoje com ele, Marcelo Fávero, que a família está toda aí na audiência.
2: Uma loucura.
1: Acompanhando.

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1: Vai passar na hora, precisa nem fazer baliza, meio fio.
0: Vai passar na hora,
1: vai conseguir. Mas, Fábio Lu, vamos com o nosso boletim esportivo, futebol com Copa do Brasil. Pela partida de ida das quartas de final, Grêmio Internacional no Grenal 453, ou seja, 453 Grenais, não tiraram o zero do agregado. O empate deixa a decisão totalmente em aberta no clássico. Na próxima quinta-feira, às 8 da noite, na Arena do Grêmio, o vencedor avançará às semifinais da Copa do Brasil e uma nova igualdade no placar leva a decisão aos pênaltis. Ou seja, Grêmio Internacional, mais um jogo, mais um empate, mais um jogo aí feio, truncado e que vai ser decidido na quinta-feira que vem. Basquete, o esporte da bola laranja. Pelas eliminatórias da Copa do Mundo de 2027, o Brasil aqui em Brasília acabou sendo superado pela República Dominicana por 94-90. E agora o Brasil segue para o México para o segundo compromisso. A seleção enfrenta os mexicanos na próxima segunda-feira, dia 31, às 11h10 da noite. Que horário infeliz para um jogo, não é?
2: Pois é, como pra é que gente, fica? É,
1: 10 da noite.
0: Para quem dorme cedo, tipo a gente, é praticamente já é madrugada.
1: Olha, é cruel. Eu fico pensando também nesses jogos de meio de semana, da Copa do Brasil, Libertadores do Brasileiro. Poxa, esses jogos às 9h30 da noite, às 10 da noite, é para quebrar o trabalhador brasileiro.
0: É, Marcelo Fábio, já foi época de jovens, né? Que dormia 2 horas e estava tudo bem, né?
1: Olha, eu acho que eu nunca fui jovem, então, viu? Se tem uma coisa que mexe ali com comer, é uma noite mal dormida.
0: É mesmo? É.
1: Esse é meu maior receio quando eu for pai.
0: O que seria uma noite mal dormida pra você? É dormir pouco em quantidade ou é você dormir picado? Você dorme, acorda,
1: eu
0: dorme,
1: acho que as duas coisas.
0: As duas coisas?
1: As duas coisas.
0: Alô, Marcos!
1: Ué?
0: Não, eu queria só saber como é que você era antes de casar.
2: Ah, coitado, quando chegarem os filhos.
1: É, então, esse é meu maior medo.
0: Mas aí depende, porque se você tiver filhos que geralmente dormem a noite toda, tipo a Laís mesmo do Thiago, é uma referência.
1: Nossa.
0: Ela dorme, ela é boazinha, ela é tranquila, né, então...
1: Dá pra nascer um bebê mais bonzinho que a Laís.
0: É, tipo, se for igual a gêmeas, já é difícil, porque as gêmeas até, vão fazer 5 anos, até uns 3 anos e meio, mais ou menos, elas acordavam 2 vezes na madrugada ainda.
1: É complica, né?
2: Não, mas mesmo assim, Fábio, mesmo
1: é dobrado.
2: Quando nascer, independente se ela dormir a noite toda ou não, vocês precisam acordar pra alimentar ela.
0: É, no começo
2: então,
0: sim.
2: Então não tem como.
0: É, no começo sim.
1: Mas o importante é que o Vicente vai ser bonzinho, porém, vai dormir a noite toda, vai comer certinho.
2: Já falei que o meu medo é que a Luísa seja boazinha da história. Aí eu tô perdida.
0: É, não, mas é mais Marcelo, vale a pena. São anos que você fica sem dormir, mas vale super a pena. Seu pai fica feliz, sua mãe fica feliz, sua sogra, seu sogro, todo mundo fica feliz, ajuda, a família participa. E é bacana demais.
1: É uma fase importante que vai ficar também já na saudade no futuro.
0: Sim.
1: Mas só pra terminar, uma notícia importantíssima, é do Brasil. Até o Rainer veio comentar.
0: Ah, é? O Rainer?
1: O Rainer, então acho legal também informar aos ouvintes. Atletismo, Alisson dos Santos, o Pio, que sempre tá ganhando uma medalha aí pelo Brasil nessa modalidade, é medalhista olímpico também. Uhum. Ele bateu o recorde mundial nos 400 metros com barreiras na etapa de Diamond League em Zurich. E ele se tornou o primeiro brasileiro a alcançar o feito em provas de mistas do atletismo, ou seja, é o Pio fazendo história mais uma vez dessa modalidade, que é sempre nossa esperança e uma realidade de medalha pro Brasil em mundiais, em torneios e Olimpíadas também. Então, parabéns, Pio, você está escutando a gente, certamente.
0: Com certeza.
1: Um abraço e parabéns por essa conquista.
0: Isso aí, Marcelo Fávero, um bom fim de semana para você.
2: Pensei que falar alguma coisa? Você pensei que você ia chamar ele de Mate Matheus. Você
0: não. Marcelo
1: Fávero. Foi quase.
0: Mar Marcelo. É que ele não combina falar Mar Marcelo.
1: Mar Marcelo.
0: É, não. Que nem eu falo do Mate.
2: Eu quero agradecer, Batman, pela sua participação.
1: Não, essa...
0: O Batman e Robin foi o máximo.
2: Batman, essa... sua participação hoje foi...
1: Bom, gente, eu tenho que voltar aí pra Gotham, resolver uns crimes. É, de vez em quando esse Robin me dá trabalho, tá, gente? Mas ele é gente boa, ele é bonzinho. E um dia ele vai virar o salvador da cidade.
0: Vai virar.
1: O herói da cidade.
0: Ah, essa foi o máximo, viu?
2: Mas isso
1: é pérolas, não tem jeito. Todo mundo tem alguma.
0: No caso do Mate Matheus, são várias, né?
1: São várias,
2: Ele
1: várias.
2: Não conhecia não os memes. Depois que ele entendeu, depois de horas, os memes.
0: Perigoso, né, Marcelo?
1: Se a Lu conhece, também o Aquaman, a gente

0: Interlagos.
1: É, esse daí.
2: Aquaman Interlagos tá parado Aquaman. Faz tempo, né? É. Eu tava falando hoje com o Pedro que eu preciso voltar, porque tô tendo muitas crises de rinite e sinusite que eu não tinha há anos.
0: E pra quem não lembra, essa história de Aquaman Interlagos foi um programa em 2019 que tem até gravado.
2: Salvaram lá?
0: A Paulinha subiu no Facebook esse programa, quando teve o Aquaman Interlagos, e a Débora e a Jéssica...
2: A Uruburetama.
0: Rindo, morrendo de rir do lado de fora. Ai, ai.
2: É, Marcelo, é faz tempo, hein?
0: 2019. 7 anos, né? 7 anos.
2: Ano que eu nasci, praticamente.
0: Bom, gente, bom tchau, fim de semana.
2: Tchau, Marcelo, bom fim de semana.
0: Tchau. Sexta-feira, tchau, tchau.
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1: É isso aí, gente. Participe conosco pelo nosso WhatsApp, mande sua pergunta, sua dúvida, seu comentário, sua sugestão, enfim. Aproveite, daqui a pouquinho ela, a nutricionista mais famosa do Brasil aqui no estúdio, né, Luana?
2: Com certeza, vamos matar a saudade de falar, de bater um papo com ela. Ela que sempre nos guia aí como manter a forma, a alimentação saudável. E vocês, como é que estão? Manda pra gente aqui através do nosso WhatsApp, que já o diretor já colocou na tela. 11 974 181 456.
1: É o nosso número, então participe conosco, tá bom? E falando sobre isso, a questão de constância, Luana, que é. Sempre foi uma pessoa constante. Agora na gravidez não tá sendo mais tanto, né, Luana?
2: Não. Começa a chorar, começa a lembrar. Não, não é possível, não é possível.
1: Você tá comendo o que você tá tendo vontade?
2: Então, tá no começo deu uma pequena descontrolada, agora eu tô mais tranquila. E tá tudo bem.
1: Alô, Alice, tá tudo bem.
2: Não, mas a restrição alimentar que eu tinha bem severa, não posso, nem posso pensar em ter. Aí eu tô me permitindo, eu como pão, como macarrão, assim, as massas, carboidrato, mas com moderação.
1: Isso aí. Daqui a pouquinho passa essa fase da gravidez também, volta a ter uma alimentação saudável, né, Luana?
2: É.
1: Então vamos lá pro nosso WhatsApp. Quem tá chegando conosco é Elenildo Menezes, lá em Lavras, Minas Gerais. Como é que você tá, Elenildo? Um abraço para você, para toda a família, obrigado pela companhia.
2: A Miriam Castro, de Teresina, lá no Piauí, ligadinha na programação. Obrigada pelo seu bom dia.
1: Edu Chaclian tá com a gente também, falou bom dia, dupla dinâmica. Estamos juntos sempre, sintonizados com vocês. Um fim de semana maravilhoso. Valeu, Edu, direto de Floripa, que deve estar sol lá em Floripa, né, Luana?
2: Ai, com certeza, que vontade de conhecer.
1: É verdade, cheguei perto, quero conhecer Floripa também.
2: Fica aí só na vontade não, Fábio. Vamos marcar aí, fazer um mutirão, um ônibus
1: RTM
2: da
1: Floripa.
2: RTM na sua praia.
1: Eita, gostei, Luana. Gostei. Ontem eu tava conversando com um amigo que, exatamente sobre isso, que pra mim férias é igual praia.
2: Tá certíssimo.
1: Já tô fechando a casa do ano que vem. As férias nem foram confirmadas, alô Ricardo, mas já tô fechando a casa do ano que vem.
2: Que maravilha, sobre isso. Eu não posso nem sonhar com praia por enquanto.
1: É, não vai poder.
2: Não vou poder.
1: Mas depois você vai aproveitar, vai levar o Vicente lá pra colocar os pezinhos no mar, conhecer a areia, brincar. É bom demais, é bom demais.
2: É, muito bom.
1: Então participe você também, conta aí alguma coisa, fala sobre qualquer coisa. A gente já falou sobre tanta coisa que não fica por dentro hoje, né? Mas o tema do programa é conheça o poder da constância, emagreça e tenha mais saúde. Quando a gente fala de emagrecimento, daqui pra frente, as academias começam a ficar mais cheias, né, Luana?
2: Com certeza, principalmente agora, né? Tá
1: Sim,
2: chegando.
1: No verão, né? O povo quer emagrecer.
2: Vai lotar as academias.
1: Mais, né? Porque aqui eu vou já tá cheia, viu? A academia nova que abriu perto de casa, menina, tá lotada.
2: Tem um relato, um desabafo aqui agora.
1: Momento desabafo, vai lá.
2: O único lugar que grávida não tem prioridade é na academia. Eu não tenho preferencial nas academias. Eu
1: Pior que é verdade, né?
2: Não tem. Eu preciso esperar como qualquer outra pessoa.
1: Mas você fica revezando assim? E, gente, sinceramente,
2: dependendo
1: posso
2: do horário, Fábio.
1: Eu odeio revezar. Eu, ainda bem que eu vou em horário de herdeiro, graças a Deus não tem isso. Não tem
2: herdeiro, isso. Realmente, vá e continue então nesse horário, porque...
1: Eu não gosto de ir à academia cheia, gente, não gosto.
2: Nossa, é dificílimo continuar na academia com esse muita gente assim. Enfim, mas eu fico lá esperando, aguardando a pessoa terminar de postar seus vídeos, ver as redes sociais, fazer sua série. Algumas pessoas são mais conscientes, outras não.
1: Mas você não pede pra revezar? Você
2: não.
1: Fica em pé?
2: Não, eu coloco meu paninho, limpo bonitinho lá, pra minha vez, bonitinho. Mas aí não tem, grávida não tem preferencial
1: não
2: na academia,
1: isso
2: gente.
1: É verdade. Isso
2: não
1: é
2: pode.
1: Protesto da Luanete aí, ó. A gente já tinha feito o protesto da Área Kids, né? Essa academia nova aí, gente, tem uma Área Kids maravilhosa, viu? Maravilhosa, com funcionários que ficam lá cuidando das crianças. É bem legal. Tem aqueles. Como é que chama aquele? É tipo um brinquedão que é grande, que a criança sobe, isso. Tem escorregador, tem piscina de bolinha. Bem legal, essa academia realmente assim. Aí você vê as pessoas chegando com os filhos, né? Deixa os filhos lá. Que foi um protesto que a gente fez no Fique por Dentro, ó. Já tem academia que já tá seguindo aí. O pessoal tá ouvindo Fique por Dentro, tá colocando em prática. Então agora vamos colocar lá preferencial para as grávidas, tá
2: com
1: certo?
2: Certeza.
1: Anota aí, você dono de academia. Luana, um intervalo?
2: Vamos sim.
1: Daqui a pouquinho a gente volta com ela, a nutricionista mais famosa do Brasil. E antes tem também No Ponto com Luiz Saião. Não saia daí.
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0: Na nossa realidade atual, nós temos a convivência em diversos lugares, inclusive no Brasil, de uma quantidade de sociedades mais antigas que vivem de maneira diferente da nossa tradição ocidental, numa espécie de convivência com universos distintos. Povos da África, da América Latina e até mesmo da Europa, América do Norte e também da Ásia e Oceania, muitas vezes têm toda uma tradição, de uma maneira mais simplificada de viver, com costumes muito distintos. Sem dúvida alguma, toda cultura e toda tradição deve ser respeitada. Não é adequado impor um jeito de ser, de pensar sobre outra cultura, como se tudo o que nós temos fosse superior à realidade dos outros. No entanto, nós temos um impasse ético diante de diversas situações. Ou seja, temos realidades na tradição ocidental que são realidades éticas, que nós podemos dizer que não podemos abrir mão delas. São referências que ajudaram a construir a civilização, que iluminaram a história da Europa e do Ocidente na direção de uma sociedade que compreende mais adequadamente o que chamamos de direitos humanos. Portanto, quando uma outra tradição antropológica tem práticas que envolvem, por exemplo, o homicídio, práticas que envolvem o risco da vida humana ou certas atitudes que podem provocar, inclusive, enfermidades e doenças, nós vemos o limite da compreensão antropológica. Entendendo a realidade, a ética e o bem-estar humano precisa estar acima da compreensão limitada antropológica dos povos.
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4: E o tema de hoje, conheça o poder da constância, emagreça e tenha mais saúde. O Fique Por Dentro recebe ela, a Eneida Ramos, nutricionista. Seja bem-vinda mais uma vez aqui, Fique Por Dentro, Eneida.
5: Olá, queridos. Que alegria estar com você, querido ouvinte, Fábio. Estamos em três aqui, né, Luana? Parabéns. Não sabia que estava grávida. Parabéns. E esse tema é um tema tão importante, a constância. Eu até gostaria de perguntar para o nosso querido ouvinte que está nos ouvindo, para participar da, não sei se é o canal do Telegram, do WhatsApp, da rádio, e escreva para a gente se você acha que você é constante nas suas metas, nas suas decisões. Estamos aí no mês de agosto, né? E muitas pessoas fizeram promessas. Este ano eu vou começar a ler mais. Este ano eu vou emagrecer. Neste ano eu vou eliminar a barriga. Vou parar de comer doce. E como é que você está neste novo hábito? Está sendo constante? Ou ficou lá em janeiro? Ou ficou em fevereiro? Conta pra gente. Estou curiosa para saber.
4: Que legal. E para iniciar a nossa entrevista, porque a pressa é a maior inimiga de quem quer emagrecer com saúde, Neida?
5: Quando a gente pensa em emagrecimento, as pessoas elas querem resultados rápidos. E eu sempre falo para meus pacientes no consultório que nós não ganhamos 5, 10, 15, 20 quilos em um mês, em algumas semanas, não é mesmo? Se estamos fora do peso, 20 quilos, 15 quilos, 30 quilos, foi ao longo de alguns anos. E por que que a gente quer eliminar esse peso de maneira tão rápida? A gente precisa, nós precisamos praticar aquilo que eu falo, que é a nutrição gentil. E o nosso corpo, ele tem algumas leis, algumas regras que elas devem ser seguidas e devem ser respeitadas para que a gente tenha um equilíbrio. E esse emagrecimento, normalmente eu estava lá fora ouvindo, né? A gente estava falando sobre verão, né? Sim. As academias estão cheias, né? E eu falo para as minhas pacientes no consultório, minhas alunas também do método Esther, que nós precisamos blindar o nosso processo de emagrecimento à prova de estações. Então, todo dia temos que nos cuidar. Não temos que correr atrás, né, de um prejuízo, de um excesso que teve em julho para começar a se cuidar em agosto, setembro, né? Então, quando a gente passa a trabalhar de uma maneira diferente na construção de novos hábitos, a gente consegue ser constante no autocuidado. E esse é o ponto de partida. Evitar esses extremos, né? E as pessoas realmente elas querem resultados rápidos, mas a gente tem que entender que não foi de repente que ganhamos peso. Então temos que respeitar. E quando a gente fala de perda de peso, a perda de peso mais saudável, ela seria de 500 gramas a 1 quilo por semana. Tudo que promete mais que isso não é saudável. Então fuja de dietas da moda, de radicalismo e busque o caminho da constância, que é o tema que estamos falando aqui hoje.
6: É, e aí a gente vai andar na contramão falando sobre isso, né? Que a gente estava até comentando aqui. Essa época realmente está todo mundo pensando no verão, todo mundo pensando na praia do fim do ano, viu, Eneida? Mas assim, como você disse, dá para fazer com moderação, dá para perder uma média de 0,5 quilo por mês. A gente tem praticamente 4 meses aí para frente, 3 meses, né? Então vai dar para chegar um pouco mais magra. E eu acho que o melhor, né, Eneida? A gente tem que pensar na saúde, né? Porque esse, inclusive, é o tema do programa, né? Emagreça e tenha mais saúde. Não Exatamente. Dá pra gente pensar só no emagrecimento. A gente tem que se preocupar cada vez mais com a saúde. E pensando na saúde, tem que pensar na alimentação e tem que pensar na constância. Mas qual o segredo para ter uma constância, Eneida? Porque acho que esse é o grande segredo, né?
5: E é interessante, só voltando um pouquinho na sua fala, Fábio, o emagrecimento, ele está totalmente ligado à saúde.
6: Sim.
5: Por quê? O tecido gorduroso é um tecido inflamatório. E a inflamação é a base de grande parte das doenças. Então, se a gente pensar, diabetes, a base é inflamação. Doença cardíaca, inflamação, câncer, inflamação. Então, quando a gente emagrece, estamos sendo mais saudáveis. Então, a gordura corporal é a inflamação. Então, se você está com 5 quilos a mais, 20 quilos a mais, 10 quilos a mais, não importa. A gente precisa trabalhar para perder peso, para termos mais saúde. As duas coisas elas estão relacionadas. Então, muitas pessoas às vezes falam, ah, mas eu estou fora do peso, mas meus exames estão todos bons. Eu não preciso emagrecer, né? Agora, às vezes tem algumas questões clínicas, bioquímicas, que elas ficam ali meio silenciosas e de repente aparece alguma doença, né? Da noite para o dia. Então temos que tomar cuidado. Agora, quando eu falo de constância, o que eu falo para os meus pacientes? O tempo todo estou falando com eles. Nós temos que ser gentil com esse processo. Por isso que eu falo, até tem uma figura que eu falo do emagrecimento real e do emagrecimento ideal. Porque quando a gente fala de emagrecimento ideal, o que a gente pensa? Ah, comecei, fui lá na Nutri, tenho conhecimento, vou lá no mercado, faço as compras e pronto, a balança já vai reduzindo, né? Até tem uma figura, não sei se o Thiago ele tem essa figura, que mostra a diferença do emagrecimento real e emagrecimento ideal. Uma figura colorida que mostra, né, esse gráfico, né? Talvez ele consiga colocar daqui a pouco. E quando a gente pensa numa linha reta, que seria esse emagrecimento, né, o ideal, não condiz com aqui, quem está conseguindo ver aqui no, né, ao vivo, vai ver que tem essa expectativa e realidade, né, do emagrecimento definitivo. Né? A expectativa é essa, né? Que a gente vai lá, começa a emagrecer rápido e pumba. Só que a realidade ela é diferente, tá vendo que tem umas nuances? Né? Às vezes a curva ela sobe um pouquinho, ela baixa um pouquinho, às vezes ganha. Às vezes ganha um pouquinho, exato. Às vezes ganha um pouquinho de peso, mas depois baixa um pouquinho mais. Mas ó, percebe que tá tendo emagrecimento? Sim. Mas ele não é tão rápido quanto a gente deseja. Então tem uma diferença da expectativa e da realidade. Então a expectativa é esse emagrecimento rápido, achar que não tem percalços no meio do caminho, que não vai ter festa, que não vai ter aniversário, que vai ser tudo bem. E a gente vai o que acontecer? O efeito sanfona, engorda e emagrece, né? Então a realidade, qual que é a diferença? É esse objetivo na transformação dos hábitos para sempre. Aprender a driblar esses obstáculos, adquirir mais controle emocional frente aos alimentos e ter essa sabedoria nutricional que eu tanto falo. Porque às vezes, uma pessoa que ela exagera no final de semana, por exemplo, ela olha a balança na segunda-feira, vai estar o peso maior. Mas aquilo é inchaço muitas vezes. A gente não consegue ganhar 2 quilos. É impossível ganhar 2 quilos no final de semana, né? Então, aquele inchaço. E se a gente não tem um controle emocional, o que vai acontecer? Olha lá, tá vendo? Não é pra mim. Não vou conseguir. E daí já vem todos aqueles pensamentos sabotadores e a gente acaba desistindo no meio do caminho. Então, para a gente blindar o nosso processo de emagrecimento, transformação de hábitos, é muito importante termos um objetivo claro e definido do que eu realmente desejo para a minha saúde. O que eu quero? Eu quero transformar eu quero mudar os meus exames bioquímicos? Eu estou com uma glicemia alterada. Eu tenho uma hemoglobina glicada que está 5.9, que é aquela média da glicemia. Eu quero mudar. Eu quero que ela caia. Eu quero que ela vá para 5.6, 5.5. Então, eu tenho que saber qual que é o meu objetivo. Eu tenho um histórico grande de diabetes na minha família. Eu não quero ter diabetes. Então, o que eu tenho que fazer para mudar? Ir lá e agir. Fazer a diferença. Ou, não, eu já tenho diabetes Nutri, o que eu faço? A gente pode ter qualidade de vida com diabetes, a gente pode prevenir as complicações do diabetes. Então, o que eu preciso fazer? Preciso fazer isso, preciso baixar a carga glicêmica da minha alimentação, preciso fazer exercício, então eu vou lá e faço. Agora, o que eu percebo é que muitas pessoas, quando fala de constância, elas querem mudar tudo ao mesmo tempo, da noite pro dia. Então, a pessoa que não come frutas, ela ouve a Nutri falando na rádio, vai lá e já compra vários tipos de frutas. Ah, amanhã vou comer 5 frutas, vou comer 3 frutas. Mas ela não come nenhuma fruta. Então, qual é o segredo? Ser constante nas pequenas mudanças. Então, para quem não come nada de fruta, começar a comer uma fruta ao dia já é um grande progresso, concordam?
6: Sim.
5: Então, a pessoa ela é sedentária, por exemplo. É sedentário, mas ela se inscreve numa maratona.
6: Não vai dar certo.
5: Não vai dar certo. Então, são pequenos passos. Então, onde é que as pessoas elas se perdem? Elas até começam empolgadas, mas aí quando elas veem os percalços no meio do caminho, elas vão desistindo. Então, quando eu falo de ser constante em pequenas mudanças, é sobre isso. Uma pessoa que é sedentária, é muito melhor ela fazer 5 minutos de exercício todo dia do que ser um atleta de final de semana, do que fazer 35 minutos num sábado ou num domingo. E quando a gente fala de constância, além de a gente ter um objetivo claro e definido, eu acho importante a gente falar de metas também. Metas mais alcançáveis, mais atingíveis, tangíveis, onde você sabe que você vai conseguir cumprir. E quando eu falo disso, uma pessoa que, por exemplo, ela tem filhos em casa, tem marido, para ela talvez seja mais fácil ela fazer um exercício quando o filho está na escola. Parece que é uma coisa um pouco óbvia, mas nem sempre isso acontece, né? Então, fazer com que a sua rotina ela seja de fato algo que você consiga cumprir. Então, por exemplo, eu falo também, quando fala de hábitos, a gente facilitar um hábito, né? Uma pessoa que não gosta de fazer caminhada, por que não? Mas ela gosta de tomar café. Por que não fazer 5 a 10 minutos de caminhada todos os dias antes de tomar o café da manhã? O café da manhã vai soar como uma recompensa. Então, assim a gente vai facilitando essa constância. Porque o nosso cérebro, ele sempre vai querer o quê? O que é mais fácil.
6: Pessoas, elas querem muito rápido também. Acho que junta essa questão aí da ansiedade. Não, para mim tem que ser rápido. Eu não tenho paciência de esperar, né? As pessoas estão muito, muito ansiosas por conta da tecnologia, da nossa realidade hoje, né, Neide?
5: Exato.
6: Você pede uma pizza, se a pizza demora meia hora, você já fica bravo já que a pizza não chega.
5: Exato. Então a gente precisa cuidar da nossa vida de pensamento, né? Então, cuidar dessa parte emocional também, isso é muito importante. Então, eu estava falando dessa constância, de a gente facilitar o hábito, falando um pouquinho mais sobre isso. Importante também a gente deixar o nosso hábito visível, né? Isso ajuda a ser constante. Uma pessoa que tem que tomar água, por exemplo, eu estou aqui na rádio, a Luana me trouxe uma caneca com água. Se eu tenho água perto de mim, é muito mais fácil para eu lembrar que eu preciso me hidratar. Então, quando a gente deixa o hábito visível, fica muito mais fácil para sermos constantes. E daí a gente pode pensar na fruta. A pessoa que tem uma dificuldade de comer fruta, por que não deixar uma fruteira com frutas higienizadas, lavadas, não dentro da geladeira, mas deixar ali, ó, à frente, ali de frente, na bancada da pia, na mesa da sala, decorativa. Então, eu vou passar ali, vou lembrar, olha, preciso comer uma fruta. Então, a gente faz o hábito visível. A pessoa que é sedentária, por que não deixar ali perto da porta o tênis, a roupinha ali de exercício? Porque a gente vai olhar o tênis, olha lá, tem que treinar, tem que fazer caminhada. Então, o hábito visível facilita com que a gente consiga ser mais constante nas escolhas. Tem algumas pacientes que até dão risada, mas eu dou até essa orientação. Por que não dormir com a própria roupa de ginástica, às vezes? Então, dorme. Dorme com uma leg, dorme com uma leg, com uma camiseta, acorda, já olha no espelho, tô pronta. Então não tem desculpa. Então a gente precisa ter um estilo de vida onde a gente trabalha, não somente o conhecimento, porque só conhecimento a gente tem que combinar que não resolve, não é? Tanto é que quem tem dúvida que cigarro faz mal? E por que as pessoas ainda fumam? Se a gente olhar a caixinha de cigarro, não é mesmo? A gente vê ali cadáver, a gente vê pessoas ali sem pé. As fotos são horríveis. Mas as pessoas ainda não fumam?
6: Sim.
5: Não é mesmo?
4: Exatamente.
5: Então, mas as pessoas sabem do prejuízo que leva a câncer de pulmão, câncer de garganta, de faringe. Mas as pessoas, elas fumam. Então, só o conhecimento não transforma. O que a gente precisa...
4: prática, colocar em
5: exatamente.
4: Prática, né?
5: E, Luana, você falou uma palavra que é exatamente isso. É repetir. Repetir, repetir. É aquele 1% melhor a cada dia.
6: Essa frase é da Luana, viu? Sempre que ela tá na academia, ela aposta.
5: É 1%?
4: 1% é todo dia.
5: Todo dia. Então, é a prática, é a constância. E assim, a gente entra num outro assunto que eu acho importante a gente entrar, que é a questão de um mecanismo que ajuda muito, que é a neuroplasticidade. Não sei se o ouvinte já ouviu essa frase, né? Essa palavra, esse termo, que eu gosto muito da neurociência. Tanto que eu falo que eu sou uma nutri que trabalha muito com essa questão da psiquiatria nutricional. Por quê? A gente precisa mudar a forma como a gente enxerga a mudança de hábitos. E quando a gente fala de neuroplasticidade, é o quê? É a gente formar novos caminhos. A gente até pode um dia falar mais sobre isso, aprofundar mais esse assunto, mas cada vez que a gente coloca um hábito novo, a gente vai criando novos caminhos. E assim a gente vai transformando os hábitos para sempre.
4: Que maravilha. Estamos com a participação da Magnólia, que ela fala do Rio Grande do Norte. Ela está falando assim, Eneida, que esse ano, em novembro, ela vai fazer 64 anos. E que ela pesa 64 quilos, mas tem uma estatura baixa. Ela está preocupada que está acima do peso, porque ela se sente muito cansada. Ela acorda pela manhã e tem muita dificuldade de levantar. E durante o dia, nas suas atividades, ela fica ofegante, fica com a respiração de cansaço. E ela não sabe o que fazer e queria saber a sua orientação nesse caso, quando a pessoa já tem uma predisposição já mais ofegante, mais cansada.
5: É, o primeiro passo é procurar um médico. Porque ela precisa fazer um check-up cardiovascular, um check-up pulmonar, para ver como que ela está, para ver se tem alguma questão clínica, desse falta de energia, falta de esse cansaço mesmo, né, ofegante. Por quê? Pode ser alguma questão assim, até pulmonar, cardíaca. Então precisa ter um médico de rotina para fazer um diagnóstico, para ver se tem alguma situação clínica. Pode ser que não tenha. Maravilha. Se não tiver nenhuma questão clínica, pode ser um cansaço, uma fadiga de realmente, né, dessa falta de energia, que muitas vezes a gente acaba resolvendo com a própria alimentação. Aliás, muitos dos sinais, sintomas que nós temos, quando a gente ajusta a parte biológica, que é o quê? É o sono, é o exercício, é a alimentação. Quando a gente ajusta essa parte, a gente já consegue mandar embora grande parte dos sintomas. Então, às vezes a gente está com falta de energia porque os alimentos que comemos estão roubando a nossa energia. Por exemplo, uma pessoa que ela toma de manhã só um café com pão com margarina ou pão com manteiga. É um café da manhã que é pobre de nutrientes. Então, ela não vai ter energia.
6: E
5: ela
6: cuscuz
5: vai
6: com
5: ficar...
6: gergelim, Neida?
5: O quê? Cuscuz com gergelim?
6: Eu tô comendo muito, tem uns três
5: muito melhor, muito melhor. Gergelim é maravilhoso. É. Tem a vitamina A, né? Tem o gingerol, que é um composto bioativo maravilhoso. Excelente, gergelim. Muito bom. Então, quando a gente tem um café da manhã que ele é pobre de nutrientes, é natural que não teremos energia. Quando temos um sono insuficiente também, da mesma forma, é natural que a gente não vai ter energia, disposição no dia seguinte. Então, precisamos ajustar aquelas coisas que parece que são óbvias, mas nós não fazemos, né? Então, para nossa querida ouvinte, experimente, por exemplo, quando você estiver assistindo um pouquinho mais cansada, comer um pedaço de melão. Ou um copo de suco de limão, se você não tiver nenhuma questão de alergia com esses alimentos, por exemplo. Na hora já vem um pouco mais de energia, porque é potássio, é a vitamina C, é a hidratação, né, o poder hidratante dos alimentos que tem o melão. Então, os alimentos, eles fazem essa mágica mesmo no nosso corpo, e é pontual. Agora, tem alguns suplementos que muitas vezes eles são necessários. Então, precisa ter um acompanhamento com o nutricionista para avaliar. E

0: também poder aconselhar qual que é o melhor suplemento de acordo com os sinais e sintomas, né? Então eu posso ajudar também essa querida, se quiser mandar uma mensagem para mim.
1: Muito bem, várias participações, eu estou tentando escolher aqui o que, que a gente vai ler. Então vou citar alguns nomes. A Luciene lá na Suíça está participando com a gente. Ela falou: bom dia, doutora, bom dia a todos no estúdio. Meu café é assim, viu? Com muitas sementes, iogurte natural e frutas. E ela mandou foto aqui, ó.
0: Você consegue ver? Eu tô vendo.
1: Pra comprovar aí, ó. Muito então, realmente,
0: bom,
1: né?
0: Que lindo. Aí esse tucano aí, ó. Um arzinho de Brasil aí, ó. Que lindo.
1: Você viu? Tá na Suíça, mas com
0: muito
1: tucano brasileiro.
0: Bom. E o pratinho, uma louça bonita, valorizando realmente, ó. Frutinhas, um pouquinho de vitaminas ali.
1: Abacate
0: de...
1: aqui, né?
0: Abacate, gordura boa, castanhas também. Tá excelente o café da manhã,
2: tá,
0: hein?
2: Parabéns.
0: Orgulho da Nutri, gostei
1: castanha
0: de ver.
1: Já baixou o valor aqui em São Paulo? Acho que ainda tá alto, né?
0: Ainda tá alto. É. Mas eu gostei de ver esse autocuidado, nossa
1: a
0: querida. Colocando
1: também
0: uma toalha bonita, uma louça bonita. É isso aí, alto estima lá em cima, continue assim, gostei de ver essa saladinha também, olha.
1: Bem colorido, né?
0: Colorida,
1: a
0: nutritiva.
1: Thalita, lá no Paraná, falou: olha, bom dia, amamos ouvir essa Nutri maravilhosa, aliás, já queremos dar os parabéns pra ela, porque é dia 31, né? Dia da nutricionista, então tá te mandando já os parabéns antecipados, viu?
0: Parabéns, Thalita, e a Thalita é uma querida paciente minha, e eu vi ontem no aplicativo que foi aniversário dela, parabéns, Thalita. Deus abençoe sua vida, que atenda o desejo do seu coração. Um abração pra você e pra sua querida mamãe, Jânia. Saudades de vocês.
1: O Isaías tá no Amapá, também falou que tá amando a entrevista sobre Constância. Obrigado, Isaías, pela participação. Cristina Feijó tá no Rio de Janeiro. A Laura de Atibaia falou que é um abraço pra Nutri mais querida do Brasil. É a nutricionista mais famosa do Brasil.
0: Laura,
1: né?
0: Minha querida também. Um abração, um beijo, saudades de você. Muito amada também, minha paciente.
1: A Noilma tá aqui com a gente e ela mandou uma questão aqui, uma pergunta importante, né? Falou: como tudo com moderação por questão de saúde e não engordo. É, por nada nesse mundo, tenho um biotipo super magro, nunca fiz regime, dieta, e aos 50 anos com 55 quilos, meu máximo foi 57 aos 27, tenho 1,70 de altura. Ela falou: o lance é ter mais saúde, é sobre isso. Então, assim, pensando no peso, ela está tendo um peso ideal? Como é que funciona essa
0: quando
1: história
0: a gente
1: do
0: fala,
1: peso,
0: quando,
1: né?
0: A gente fala de peso, né? Até aqui na rádio fica difícil a gente fazer, né, o índice de massa corporal e tudo mais, uhum, né? Mas a gente tem que pegar o nosso peso, dividir pela altura ao quadrado, né? Adultos é de 18,5 até 24,9, né? Uma pessoa que tem, assim, acima de 60 anos, o IMC, ele já muda. Já fica ali, né, em torno de 23, 27, seria o IMC saudável. Até por conta, né? Acima de 60 anos, é bom ter um pouquinho mais de reserva, né? De gordura, pra gente também, se tiver alguma queda, não evitar também quebra de ossos e tudo mais. Então, assim, mas o importante não é só a questão do peso, né? A gente tem que avaliar o peso, a gordura abdominal também, é muito importante a gente pensar nisso, né? Homens, por exemplo, não podem ter, né, gordura abdominal acima de 94, de acordo com as diretrizes, mulher acima de 80. Então, é também saber aonde que está essa gordura. E não é só também o peso, é a força, né? Que muitas pessoas estão magras, mas estão sem massa muscular. Então, tem muitas pessoas emagrecendo aí com as canetas, estão perdendo músculo. Então, tem que emagrecer do jeito certo, mantendo a massa muscular. Porque o músculo é um tecido metabolicamente ativo. Quanto mais massa muscular, maior o metabolismo, melhor controle da glicemia. Então, não é só peso, tá? Pessoal, eu gosto de frisar, não é só o peso na balança.
1: Sim.
0: É muito além do peso. Por isso que tem que ter um acompanhamento.
1: Tempo passa rápido, infelizmente, né? A gente abre espaço para você deixar aí as últimas palavras, a última mensagem também, para você divulgar suas redes, para quem quiser entrar em contato com você, uma consulta.
0: Perfeito. O meu Instagram é o DRA Eneida Ramos. Para você, querido ouvinte, que não conseguiu participar, vou deixar uma caixinha de perguntas. Você pode deixar sua pergunta por lá, que vou te responder até em forma de vídeo, tá? Eu tenho o meu consultório em São Bernardo do Campo. Se você quiser ser meu paciente, vai ser uma alegria te acompanhar. Mas também eu atendo online. Então, online eu posso atender até o pinguim lá na Antártica. Desde que tenha conexão com a internet, eu atendo. Né? Vai ser uma alegria deixar você com mais saúde ainda. E você e sua família, conte comigo. E eu tenho o meu método Esther de emagrecimento. Que é o meu programa online de emagrecimento. Onde também é online. Quem quiser participar, tem que ser mulher. É só entrar. Tem um grupo de interação. interação também, que é dentro do Facebook. Vai ser uma alegria ter você lá dentro. E se você quiser ser minha aluna, mande a mensagem também no Instagram, vou te mandar o link. E você ganha aí uma consulta comigo, né? Entrando no método estéreo de emagrecimento. E se você quiser conversar um pouco, tem alguma dúvida também, mande uma mensagem para mim no Instagram, tá? Quem sabe eu posso te ajudar também nessa hoje.
2: E o tema de hoje foi: conheça o poder da constância, emagreça e tenha mais saúde. A entrevista foi com Eneida Ramos, que é nutricionista. Eneida, mais uma vez, muito obrigada pela sua participação aqui no Fique Por Dentro.
0: Muito obrigada pelo convite e um abraço para todos. Deus abençoe.
1: Um abraço, até mais. Fique por dentro de segunda a sexta-feira, das 8 às 9 horas da manhã. Curta, compartilhe muito essa entrevista, hein? Um forte abraço para todos e até segunda-feira. Amanhã não volto, estarei de folga. Quem estará aqui será o Ettore Nóbrega. Bom fim de semana, gente. Até segunda, se Deus quiser. Tchau, tchau.
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1: Querido amigo, hoje o nosso alvo é estudarmos a parte final do capítulo 21 do livro de Apocalipse, isto é, o penúltimo capítulo do livro de Apocalipse. Nós vamos estudar, vamos refletir sobre Apocalipse 21, 22 até 27. Esses últimos versos do penúltimo capítulo de Apocalipse são versos que nos ajudam a vislumbrar ainda de maneira mais nítida alguns dos aspectos da nova vida que teremos com o Senhor na eternidade. Esses versos descrevem o reino de Deus eterno e consumado. Esses versos também descrevem para nós os santos na nova terra. Como o mundo das nações tem que compreender e assimilar a influência divina desse novo céu e nova terra, assim também o mundo da natureza, da criação, não será aniquilado, mas será transfigurado, será transformado por completo nessa nova etapa que está por vir. A humanidade tem experimentado ultrapassar diversas fronteiras. Os mares e os continentes já foram conquistados. Aventuras no espaço, que pareciam ficção, já se tornaram realidade. As máquinas espaciais e os robôs já desceram até o profundo mar. E também máquinas espaciais têm ido até outros planetas, por exemplo, Marte. Contudo, há uma fronteira que nunca será ultrapassada. Qual é a fronteira? O futuro. Não podemos nos adiantar ao tempo e tentar imaginá-lo. Só podemos vislumbrar aquilo que nos foi revelado. Veja bem, muitos procuram respaldar-se nas suas interpretações para profetizar que a volta do Senhor ocorrerá em tal data, numa data específica. O que nos chama a atenção é que as Escrituras são enfáticas quanto à impossibilidade de qualquer cristão saber de antemão a data da volta de Jesus. O próprio Senhor Jesus tinha dito aos seus discípulos: "Mas a respeito daquele dia e hora ninguém sabe, nem os anjos do céu, nem o Filho, senão o Pai." Mateus 24:36. E aí ele acrescentou também o seguinte: "Ficai também vós apercebidos, porque a hora em que não cuidais, o Filho do Homem virá", conforme ele disse lá em Lucas 12:40. E por fim, logo antes da sua partida, ele disse aos que com ele estavam: "Não vos compete conhecer tempos ou épocas que o Pai reservou para a sua exclusiva autoridade." Isso ele disse, está registrado em Atos capítulo 1, versículo 7. Querido amigo, somente depois que pessoas se decepcionam por terem fixado datas, alguns têm reconhecido a clareza do aviso bíblico para não se marcar mais qualquer dia da vinda do Senhor Jesus, esse retorno tão esperado. Na verdade, o dia do Senhor é composto de diversos eventos. Você sabe, você tem acompanhado, nós temos estudado. Então, esse dia maravilhoso é, de fato, composto por diversos eventos, diversos acontecimentos. Mas, mesmo assim, não podemos usar esses eventos para marcar ou especificar o dia da volta do Senhor. Mas, como temos visto, o dia do Senhor será real, isso é, vai acontecer mesmo. Ele acontecerá de fato, e nesses versos finais desse capítulo, nós conhecemos a descrição que João faz da renovação feita pela poderosa mão de Deus, pela presença maravilhosa do Senhor Jesus voltando, agora não mais como Salvador, mas como juiz. Vamos estudar então esses versos, dando a eles o seguinte título: Vislumbres da Glória Celeste. Eu repito, com base então em Apocalipse 21, 22 a 27, sem querermos marcar data da volta do Senhor Jesus, vamos estudar esse texto, dando a ele então esse título: Vislumbres da Glória Celeste. A terra foi amaldiçoada por causa dos homens, porém, ela foi redimida pelo segundo Adão, pelo homem Deus, pelo Deus homem, por Senhor Jesus Cristo. A hora da igreja está chegando. O futuro no reino de Deus está chegando. O dia do Senhor e a mudança da terra, nós já estudamos em 2 Pedro capítulo 3. Porém, a expressão dia se usa muitas vezes para especificar um período que compreende um longo tempo onde eventos importantes devem acontecer. Nesse caso, dia do Senhor certamente se refere a eventos intimamente relacionados com a segunda vinda do Senhor, a transformação completa da terra, o juízo e depois, finalmente, a habitação no lar celestial. João viu e registrou a dissolução do sistema antigo, o desaparecimento do céu, da terra e do mar. Mas, como constatamos, ele manteve a sua forma didática de escrever e assim, nesse capítulo 21, ele repetiu aquilo que ele já tinha mencionado lá no capítulo 20, versículo 11. João nos apresenta essa mudança, essa novidade toda, e assim nos faz relembrar de um texto bem importante lá do Antigo Testamento, como Isaías 65, 17 e 18 e 66, 22. Depois você pode anotar esses versículos, eu vou repeti-los e você pode conferir. Isaías 65, 17 e 18 e Isaías 66, 22. Depois então de nos mostrar vislumbres do céu, do novo céu e da nova terra, depois de nos mostrar vislumbres da nova Jerusalém, nesse finalzinho de capítulo, João vai nos mostrar mais detalhes da glória celeste. Assim, o princípio que extraímos desse texto se vê nessa frase. Anote aí se você tiver condições, porque esse é o resumo então de Apocalipse 21, 22 a 27. Somente os salvos terão o privilégio de usufruir da nova Jerusalém preparada por Jesus. Eu repito, somente os salvos terão o privilégio de usufruir da nova Jerusalém preparada por Jesus. E nesses versículos nós vamos encontrar três vislumbres da nova Jerusalém preparada por Jesus. Vamos verificar então cada um desses vislumbres dessa nova Jerusalém, dessa nova situação em que todos os salvos poderão usufruir desse local tão especial, desse preparo tão especial que o Senhor Jesus está fazendo para nós. O primeiro vislumbre da nova Jerusalém refere-se à presença gloriosa de Deus como sua luz e claridade. Versículos 22 e 23. Diz assim o versículo 22, nela não vi santuário, porque o seu santuário é o Senhor, o Deus Todo-Poderoso e o Cordeiro. Querido amigo, João registra então aquilo que ele estava vendo, mas registra também o que ele não viu. Claramente ele aponta que não viu nenhum templo nessa nova maravilhosa cidade. Como um bom judeu, João sabia da importância do templo de Jerusalém. Mesmo depois de ter se tornado cristão, João sabia também da importância de um local para adoração coletiva. Mas a razão pela qual não havia templo nessa nova cidade é que o próprio Deus e o Cordeiro são o seu templo. O santuário do tabernáculo e depois do templo, lá no Antigo Testamento, servia para quê? Para representar a presença de Deus no meio do povo. Era uma sombra da comunhão íntima dos santos com o Senhor. Mas o Cordeiro de Deus, o Senhor Jesus Cristo, trouxe essa íntima comunhão de uma forma especial. Lembre-se que ele nos ensinou a dizer o quê? Pai Nosso. Não era mais aquele Senhor afastado, o Senhor dos exércitos poderoso, mas é o nosso Pai, Papai, Abba Pai, diz o Espírito Santo. Ele habitou entre nós e prometeu fazer morada eterna nos fiéis, isso através do Espírito Santo. Então veja bem, como Deus agora mora na igreja espiritual, que é o seu templo, que somos nós, a igreja foi perfeita, foi feita, na verdade, de uma maneira correta, perfeita, para ser a morada dele como seu templo. Essa perfeição, essa santidade, vem através da obra do Espírito Santo. Nós podemos perceber isso lá em 1 Pedro 2, 5 e 6, em Efésios 2, 19 e 22. Então, como a igreja era o santuário dele na eternidade, ele mesmo será o santuário dela. É muito interessante essa troca. Como a igreja foi o santuário e é o santuário dele aqui, enquanto nós estamos nessa dimensão, na eternidade ele será o santuário da igreja. Os meios da graça terminarão quando chegar o fim dessa época, da época da graça. As ordenanças da igreja darão lugar ao Deus das ordenanças. A comunhão, sem interrupção, imediata e direta, será com ele, com Deus e com o Cordeiro. E isso tudo, então, substituirá as cerimônias que eram feitas anteriormente, que são feitas hoje. No Apocalipse, Deus estende sobre os fiéis o seu santuário, o seu manto. Ele é o santuário verdadeiro dos seus servos. O versículo 23 ainda diz: a cidade não precisa nem de sol nem de lua para lhe darem claridade. Por quê? Porque a glória de Deus a iluminou e o Cordeiro é a sua lâmpada. Assim, então, além de oferecer a proteção como santuário, Deus também é a única fonte de luz, pois ele é luz. O próprio João tinha afirmado isso quando escreveu a sua primeira carta. Ora, a mensagem que da parte dele temos ouvido e vos anunciamos é essa: que Deus é luz e não há nele treva nenhuma. 1 João, capítulo 1, versículo 5. Querido amigo, no universo físico, quando da criação, Deus colocou o sol, a lua, as estrelas para alumiar a terra. Mas a luz já existia antes da criação desses luzeiros. Isaías usou o mesmo conceito para descrever a bênção da comunhão do reino messiânico. Jesus afirmou claramente: eu sou a luz do mundo. Quem me segue não andará nas trevas, pelo contrário, terá a luz da vida. João 8:12. Então, além disso, devemos notar que o texto do versículo 23 diz que a glória do Senhor a iluminou, isso é, iluminou aquela cidade maravilhosa. Essa expressão deve ser bem entendida, pois ela nos dá um grande motivo de louvor a Deus. A glória de Deus, a glória Shekinah, vem desde o Antigo Testamento. Nesse texto, então, a palavra glória aparece 3 vezes, no versículo 23, no versículo 24 e no versículo 26. E nessas ocasiões, a mente joanina certamente reflete sobre a glória Shekinah. João cita Isaías: nunca mais te servirá o sol para a luz do dia, nem como seu resplendor a lua te alumiará, mas o Senhor será a tua luz perpétua e o Deus a tua glória. Nunca mais se porá o teu sol, nem a tua lua minguará. Por quê? Porque o Senhor será a tua luz perpétua. Isaías 60, 19 e 20. Certamente, querido amigo, passagens como Êxodo 40, onde temos a descrição da inauguração do tabernáculo, e 1 Reis 8, ou 2 Crônicas, capítulo 5, onde temos a descrição da inauguração do templo, certamente essas passagens estavam na mente de João, porque a glória de Deus foi tão maravilhosa nessas duas ocasiões, ela foi tão marcante, foi tão densa, que os sacerdotes que ministravam não tiveram condições de permanecer no tabernáculo ou no templo, porque a glória do Senhor enchia aquelas casas de adoração. A glória de Deus iluminará essa fantástica cidade. A presença gloriosa de Deus será a luz, será a claridade dessa cidade. Deus e o Cordeiro serão a nossa luz. Por isso, então, chegamos ao segundo vislumbre da Nova Jerusalém, que refere-se ao quê? À glorificação constante que Deus obterá de todos os remidos. Veja bem, João vê esse vislumbre da glória celeste, da glória desse ambiente da Nova Jerusalém. E esse ambiente refere-se à glorificação constante que os remidos darão a Deus. Versículos 24, 25 e 26. As nações andarão mediante a sua luz e os reis da terra lhe trazem a sua glória. No capítulo 60 de Isaías, que nós já mencionamos, no versículo 3, o profeta olhou para a glória futura do reino de Cristo e falou que as nações e reis iam caminhar na direção da luz de Deus. Elas andariam na sua luz, no seu caminho. Essa é uma das várias profecias da salvação dos gentios, cumpridas a partir da conversão da família de Cornélio. Lembre-se lá de Atos 10. Alguns têm interpretado essas palavras dizendo que João estaria descrevendo a Jerusalém da época do milênio. Mas o que João está fazendo de fato é muito mais do que isso. João está descrevendo, em termos humanos convencionais, a universalidade do conhecimento de Deus na nova dispensação recém-inaugurada, isso é, na eternidade. Ele mostra a necessidade de entendermos que o grupo semântico, andar, caminhar, perambular, na frase, as nações e os povos andarão mediante a sua luz, não define uma troca de lugar com um alvo definido, mas a permanência andante num lugar determinado, isto é, os salvos

0: da vida. Toda honra e glória pertence a Deus. E por isso, então, esses reis que estarão reinando com o Senhor Jesus, todos nós lhe prestaremos tributo e gratidão. As suas portas nunca jamais se fecharão, diz o versículo 25, porque nela não haverá noite. As portas da cidade celeste nunca serão fechadas, porque sempre será dia. Normalmente se fechavam as portas da cidade no período noturno como medida de segurança, porém não haverá mais noite, portanto as portas não serão fechadas. Haverá livre ingresso, haverá livre e contínua entrada na cidade para todos os que nela habitam. Mesmo estando abertas, essas portas dão absoluta segurança e completa liberdade para todos que estão dentro dessa cidade. É lógico entender também que somente os salvos estarão transitando nessa cidade. A luz do Senhor iluminará os seus passos, o seu caminhar. E todos lhe darão glória e a honra das nações, versículo 26. Novamente, a ideia é essa daqui. Embora todos formem um conjunto, em conjunto, a noiva do Cordeiro, é provável que haverá várias ordens entre os remidos, semelhantes às divisões das nações na terra. Chegamos então agora ao terceiro vislumbre da Nova Jerusalém, que refere-se à identificação dos habitantes, versículo 27. Nela jamais penetrará coisa alguma contaminada, nem o que pratica abominação e mentira, mas somente os inscritos no livro da vida. Desse livro é do Cordeiro. Querido amigo, embora essa afirmação já tinha sido dada por João no capítulo 20, versículo 15, aqui João repete exatamente aquilo que Isaías, 800 anos antes da vinda do Senhor Jesus, quando teve essa visão, ele disse. Isaías disse assim: e ali haverá bom caminho, caminho que se chamará o caminho santo. O imundo não passará por ele, pois será somente para o seu povo. Isaías 35, versículo 8, Isaías 52, versículo 1. Querido amigo, a igreja é composta dos santificados. A igreja é a nação santa. Seria um bom momento de você verificar se você tem sido realmente um habitante já, agora, desta santa cidade. No Antigo Testamento, pessoas com defeitos físicos eram proibidas de servir como sacerdotes no santuário, prefigurando o quê? A pureza espiritual dos sacerdotes na nova aliança, os cristãos santificados que servem a Deus. Aqui, qualquer pessoa que tem defeito espiritual também é proibida de servir como sacerdote diante de Deus. Na verdade, não haverá ninguém, nenhum, com defeito espiritual, porque todos foram lavados no sangue de Cristo. Somente os inscritos no livro do Cordeiro, no livro da vida do Senhor Jesus. Os habitantes dessa cidade são os santos, as pessoas que pertencem ao Cordeiro. Por isso, querido amigo, nós chegamos ao término desse texto, desse capítulo tão importante. E nós temos que refletir sobre o seguinte: se o pecado nos impede de permanecermos na presença de Deus, certamente o nosso nome escrito no livro da vida com o sangue de Jesus nos dá certeza de permanecermos eternamente na presença de Deus. Por isso, eu oro por você e para mim, para que tenhamos certeza de modo absoluta, porque a nossa vida foi lavada pelo sangue de Cristo, de que um dia nós estaremos nessa grande, nessa bela cidade, porque o Senhor Jesus nos salvou. Que Deus te abençoe, um grande abraço e até o próximo programa.
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1: Sua Rádio Transmundial, esse é o seu Através da Bíblia, que está na reta final. Que delícia a gente estar estudando o último capítulo juntos, saber que falta só uma semaninha, só 5 programas para o desfecho dos 5 anos de estudo e saber que, bem no dia da independência do Brasil, no dia 7 de setembro, na segunda-feira, recomeça esse estudo. Então, a gente já convida você a deixar teu parecer sobre como tem sido essa jornada e estar preparado para a próxima. E agora eu tô com meu querido Ricardo Santos. Vocês sabem que está acontecendo desde ontem o 9º Congresso de Arqueologia, uma parceria do Moriá International Center, juntamente com a RTM Brasil apoiando Luiz Saião como hebraísta brasileiro, os arqueólogos internacionais. E agora o nosso querido Ricardo Santos traz aqui uma entrevista com a gente. Então, vem pra cá, Rick. Bom dia pra você. Como é que tá o evento?
2: Voltando com você, Renata, e mais uma vez. E agora, falando com o Ariel. Ariel, que é xará do fundador aqui do CIAB, do Congresso Internacional de Arqueologia Bíblica. Ariel, palestrante ou é convidado? Qual é a sua participação aqui no evento?
3: Não, sou convidado, sou ouvinte, estou aqui aprendendo bastante com o pessoal da Moriá. Está sendo muito bom.
2: Primeira vez que você participa?
3: Primeira vez.
2: E qual a expectativa em relação ao segundo dia? Ontem você esteve também acompanhando a abertura, né?
3: Sim, ontem eles fizeram mais uma introdução para a gente ter o conhecimento ali dos temas que eles iam falar. E agora acho que a gente vai aprender um pouco mais, acho que vai ser bem interessante aprender um pouco mais da arqueologia, sobre as coisas que eles encontraram no templo, acho que vai ser bem interessante.
2: De onde você é mesmo?
3: Sou do Rio Grande do Sul, de Lajeado.
2: Lajeado, e também estudante de teologia?
3: Sim, eu estudo teologia por conta e também estou estudando ali pela Moriá também, na plataforma deles que eles têm.
2: Conta aqui pra gente, como é estudar com a Moriá, né? Fazendo esse curso, o querido Simval, que nosso companheiro também estudou, agora ouvindo de você.
3: É muito bom porque, como o Ariel, ele vive em Israel, eles trazem um conteúdo, né, trazendo o contexto da época, né, a cultura da época, e isso traz muita luz para as escrituras, ajuda a compreender o texto bíblico, e é muito bom aprender, tá sempre aprendendo a respeito das coisas do Senhor.
2: Muito bem, expectativa boa para hoje também.
3: Sim, expectativa boa, o clima tá bom.
2: Obrigado pela participação.
3: Valeu.
2: Um abraço para todos de Passo Fundo, é isso?
3: Não, Lajeado.
2: Lajeado, ó. Então já Passo Fundo também, Lajeado, no Rio Grande do Sul. Obrigado. 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
1: Obrigada, Ricardo. Diretamente do 9º Congresso de Arqueologia acontecendo aqui no Brasil, aqui em São Paulo, na Igreja Quírios, na Lapa. Ele volta daqui a pouquinho com mais entrevistados. A gente vai para o intervalo rápido e eu também volto com entrevistado aqui na rádio, então fique com a gente. Música.

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2: De Brasília, agora 9:30 da manhã, estamos juntos, excelente sexta-feira para vocês, daqui a pouco eu vou bater um papo, turma, muito relevante, eu tenho certeza que você vai gostar do nosso assunto de hoje, tanta coisa acontecendo, né? É congresso de arqueologia, é entrevista aqui na rádio, daqui a pouco também entrevista internacional, já começa também o nosso NCCast, então tudo isso para você, porque sextou, turma, e sextou com música boa aqui também na rádio, vamos ao som do PG, cantando Peregrino, aumenta o som.

0: Ouvimos com PG Peregrino, agora 9h33, daqui um minutinho você já pode ir para o nosso site rtmbrasil.org.br e habilitar o seu vídeo para você acompanhar o nosso bate-papo de hoje.
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0: Preparados, ouvintes? Venham com a gente.
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0: Nessa manhã de sexta-feira, você que está sintonizado com a gente, já ligou nesse momento... O site da rádio já está nos acompanhando, porque eu estou com a Karen Brandolesa, essa mulher linda e que faz também um trabalho lindo. Karen, seja muito bem-vinda aqui na RTM Brasil.
3: Muito obrigada.
0: E eu já estava aqui sabendo de muitas coisas em comum. De moda eu não entendo nada, Karen, mas da tua filha linda, sabendo que você também é do esporte e você, né, pelo agir de Deus... encabeçou esse movimento da passarela alternativa. Que coisa linda! Eu já queria que você contasse para os nossos ouvintes como é que esse sonho começou e como tem sido esse trabalho.
3: Realmente, é muito incrível como que Deus vai levando a gente para os lugares onde a gente nem imagina,
0: sim,
3: né? E fazendo uma interlocução entre diversos mundos de sustentabilidade, de moda, de criatividade, enfim. E o Presídio entrou.
0: Que
3: né?
0: Lindo.
3: Na verdade, a Passarela Alternativa, ela é uma organização social, de impacto social, para resgatar e oferecer dignidade, um caminho de transformação social e emancipação. Né? Então não é uma coisa só assistencialista. A gente faz uma caminhada com elas de transformação social para elas terem a identidade resgatada.
0: Muito
3: e
0: bom.
3: Um novo destino, né? Um bom e novo destino, para elas descobrirem isso através da moda. E a gente usa muito o upcycling, que é essa reutilização criativa, que entra daí a sustentabilidade ambiental, em que a gente pega uniformes antigos, até roupas que foram apreendidas e que não podem ser vendidas, para serem transformadas em novas peças. E você sabia que quando elas transformam essas peças, elas conseguem ver esperança para a própria vida?
0: Eu
3: porque
0: imagino.
3: Se aquela peça... não, era um lixo,
0: sim,
3: né? E não tinha mais sentido ou significado, e elas conseguem participar, sim, ativamente da transformação daquela peça, na cabeça dela já, sim, faz um caminho cognitivo de que eu sou capaz, eu,
0: sim,
3: também tenho jeito, e todo, sim, mundo tem jeito. Né?
0: Que coisa
3: todo
0: linda,
3: mundo
0: cara,
3: tem segundas chances, né?
0: E gente, eu gosto muito, né? A gente fala assim, não é um programa fútil, um programa que tinha que era internacional e que mostrava que muitas vezes a pessoa se vestia com alguma coisa que a cobria, que a escondia, roupas maiores do que ela, muitas vezes por conta de traumas que passaram. Como a nossa vestimenta também mostra, representa aquilo que está lá internamente, né?
3: Com certeza.
0: E quando você cognitivamente, né, transforma algo, é como se você olhasse como uma parábola, né, visível de algo que na verdade está transformando interno e se reflete de maneira exterior, né?
3: Exatamente. A moda é muito essa expressão, é o nosso comportamento. E a gente trabalha muito pelo âmbito da justiça restaurativa.
0: Sim.
3: E fazendo até um paralelo, Jesus pagou o preço punitivo para que a gente vivesse restaurativo.
0: Amém. Amém.
3: Né? Então é exatamente isso. Sim. Por que que a gente tem essa prepotência,
0: sim,
3: de achar que o outro merece vingança ou qualquer coisa desse tipo?
0: Sim.
3: Claro, eu não estou passando a mão na cabeça.
0: Sim.
3: Mas é um jeito de... aquela é uma vida e por trás de todo preso tem uma história.
0: Sim.
3: Então, qual é a história que a gente vai ajudar a tecer nesse tecido da vida
0: lindo,
3: dessa pessoa?
0: Lindo,
3: né? Então, é dar a mão, dar uma direção, dar um chão e acreditar que dentro do que cabe a nós, a gente faz.
0: Sim.
3: E o resto, o convencimento, a transformação, aí é o Espírito,
0: sim,
3: Santo.
0: Mas
3: a gente
0: certeza.
3: Tem que ser parte, tem que ser caminho e tem que se colocar à disposição,
0: sim,
3: para ser esse canal,
0: sim,
3: né?
0: E é muito isso, né? A gente vai semear, responsabilidade de dar fruto aí é do Espírito Santo, né? Mas a nossa parte é semear. E é tão bonito, porque quando você devolve dignidade, você está cooperando com o trabalho de redenção que Cristo está fazendo no mundo, né? Porque exatamente. É isso que ele foi fazendo com a mulher, né? Ali com o fluxo de sangue, com a que foi pega em adultério, com a mulher samaritana, o tempo todo devolvendo aquela imagem e semelhança de Deus que foi ficando distorcida, né? Por causa da nossa separação de Deus. E aí ele vem e conserta, ele vem e vai devolvendo, né, aquela beleza da obra-prima, né? Exatamente. E que legal saber que vocês estão exatamente nessa brecha. Mas, Karen, como é que foi que tudo isso surgiu? O que entrou primeiro na sua vida? Cristo, moda, o que que veio?
3: Eu nasci num lar cristão.
0: Sim.
3: Né? Então, o voluntariado, o serviço, a vocação, o enxergar o outro, isso sempre teve muito nas mesas de casa. Sim. E sempre teve muito esse estímulo. A minha formação é moda, depois eu fiz marketing, depois que eu fui me especializar em gestão de terceiro setor e justiça restaurativa, mas foi quando eu entrei num presídio pela primeira vez com a igreja.
0: Que ano, mais ou menos?
3: Foi em 2011.
0: Sim.
3: Então, em 2011 eu entrei e o que me chamou a atenção foi a falta de cor. Foi a falta de expressão, de vida, principalmente para mim, que trabalho com criatividade e tudo mais, assim, a ausência de cor, aquele uniforme bege, camiseta branca, as paredes brancas, as grades cinzas, assim, uma sucção da identidade.
0: Sim.
3: E aquilo me chamou a atenção. E eu olhei mulheres e eu gosto muito de ouvir histórias. Então, eu gosto de sentar e falar, qual que é essa história? Né? Não é o que você fez, não é, não é isso, não é sobre
0: quem
3: isso. Mas é quem
0: é.
3: Você é, como que você se enxerga.
0: Legal.
3: E foi me chocando tanto ouvir aquelas mulheres. E eu pensei, caramba, eu podia estar aqui se eu não tivesse as oportunidades. Qualquer um poderia estar lá. E aí eu falei, poxa, o que que tem nas minhas mãos? Eu, né, o talento de mobilização de pessoas... E moda. E aí eu trabalhava, né, na ONG da igreja a qual eu fazia parte, coordenando voluntariado e comunicação. E eu falei, eu vou propor um projeto de fazer um desfile dentro de uma unidade prisional, dentro de uma programação de evangelismo. Então, vamos levar louvor, palavra, uma reflexão, mas assim, de um jeito... com arte, não formato culto,
0: muito
3: mas de um
0: bom.
3: Jeito artístico.
0: Nada religioso, mas que dê pra eles aquela coisa gostosa também de um dia bom na vida deles, né?
3: Que eu acho linda. Que o principal é enxergar. Quando as pessoas se sentem vistas, isso é transformador.
0: Sim.
3: Assim, eu te vejo, você é importante. Eu não tô vindo aqui e entregar o que eu acho que é importante pra você.
0: Sim.
3: Eu tô vindo aqui olhar pra você e perguntar o que que você quer.
0: Que
3: porque
0: legal.
3: Jesus fez isso, né? Por mais que tinha um cego do outro lado, ele pergunta, o que você quer que eu te faça?
0: Sim.
3: Ele pergunta, porque é importante que o outro saiba o que ele quer para pedir. Né? Então, quando a gente se colocou para fazer esse desfile, foi ali eu falo que o bichinho me picou.
0: E aí era que ano? Aí você conheceu em 2012.
3: E,
0: gente, não era nem pra eu estar fazendo essa entrevista aqui, que eu preciso guardar a cara pra daqui a pouco, mas eu tô curiosa, vai.
3: Mas aí foi em 2012. E aí em 2012 eu já fiz esse desfile logo no primeiro semestre ali do ano. Eu tinha ido no finalzinho de 2011 e falei, não, isso... ficou no meu hiperfoco,
0: que
3: né?
0: Legal.
3: E aí fiz esse desfile e ali eu vi assim a minha vocação nascer.
0: Sim.
3: Eu falei, caramba, é isso. Só que daí depois de um tempo, assim, a vida correu, eu mudei de cidade e tal, passei por algumas situações pessoais e a passarela alternativa nasceu formalmente em 2018.
0: Sim.
3: Voltada somente para esse público, pra gente realmente resgatar e usar e a moda como essa ferramenta de transformação social, com uma metodologia muito integrativa, corpo, alma e espírito. Então, 80% teoria e prática, 20% desenvolvimento humano e sempre enxergando essa pessoa em sua totalidade, né? E aí a coisa foi acontecendo e hoje já foram mais de 25 mil mulheres impactadas. Então, são muitas histórias de transformação. E o maior índice é que no nosso país é 70% é o índice de reincidência criminal no nosso país. Então, em menos de 3 meses, as pessoas voltam a ser presas. Por quê? né? O que tá fazendo falta aí da nossa parte.
0: Exato.
3: E assim, e ver que as pessoas que passam no nosso, nos nossos programas, a média é de 87% não retorna. E tem um projeto que fez aferição por 2 anos que foi sucesso de 100%. Uau. Em 2 anos, até o momento... Sim. Nenhuma mulher que passou. Uau. E foram 128 que passaram. Nenhuma voltou a ser presa. Né? Então isso é glória a Deus mesmo.
0: É, isso é reino, né? E como isso não convergir também com tudo que Deus tem feito aqui na rádio, porque eu falo que a menina dos olhos de Deus, para mim, aqui é esse ministério com os presidiários, né? Os cursos bíblicos que a rádio manda. Porque muitas vezes o cristão até pode ter algum embaraço para chegar numa escola e tal. Agora, as portas dos presídios, o pessoal clama por alguém que venha e faça alguma diferença. Você comentou, né, a questão da reincidência. Eles não sabem, eles não têm como dar esperança. Eles podem dar o que a sociedade tem para oferecer, mas esperança, caminho, dignidade é coisa que só Cristo pode devolver,
3: com certeza,
0: né? E aqueles que são filhos, né, têm esse papel, serem agentes de reconciliação.
3: E
0: né?
3: É uma conversão mútua, né? Eles se convertem, mas o nosso coração também se converte.
0: Sim.
3: Né? Então é um processo de comunidade.
0: Sim.
3: É o meu irmão. Então, no final, é isso, né? Somos todos famintos, buscando pão e sinalizando: ó, ali tem pão.
0: Sim.
3: É lá, então vamos junto.
0: Amém, né? Amém. Que coisa linda. Karen, você vai ter que voltar aqui, tá bom?
3: Eu vou voltar.
0: Combinado? Só que antes de você ir embora, eu tenho certeza que os ouvintes vão querer saber um pouquinho mais do trabalho. Você pode deixar Instagram, algum contato pra turma conhecer?
3: Claro. Ó, nós estamos no Instagram, @passarelaalternativa. O nosso site também é www.passarelaalternativa.com.br. Escreve pra gente, manda um inbox, a gente vai ter um prazer de receber vocês. A nossa sede fica lá na Sé. E vamos junto, né, pessoal? Precisamos de vocês.
0: E olha a turma aqui contigo, ouvindo aqui a entrevista, que legal. Então, obrigada, turma. Quem não conseguiu anotar, é só me pedir que eu encaminho aqui o contato para que vocês possam conhecer mais desse trabalho. Obrigada, Karen.
3: Obrigada.
0: Volte, tá bom?
3: Tá,
0: a gente vai criar aqui uma oportunidade para você estar de novo conosco.
3: Com certeza.
0: Muito bom. Faltando 15 minutinhos para as 10 horas da manhã, essa é a tua RTM Brasil, para todo mundo ouvir.
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0: música. Ai, gente, que coisa linda, né? Ver o agir de Deus usando pessoas que deixam o coração queimar e obedecem ao chamado. Essa daqui foi nossa querida Karen Brandolese. Ela voltará aqui na rádio, viu? E se você ficou com dúvida de anotar, não conseguiu pegar aí direitinho, eu te passo, hein? Passarela Alternativa. Pode pedir aqui que a gente encaminha o nome certinho pra você, junto com o Instagram, pra que você possa conhecer mais esse trabalho. A partir de hoje, já comece a orar por ela, por todos que fazem parte desse ministério. E venha conhecer mais. Eu vou querer ir lá, junto com o Ricardo Santos, pra poder conhecer, ficar bem aqui no centro de São Paulo. Ah, ou melhor, né? Com o Ricardo Kroskinski. Mas se o Santos quiser, ele pode vir junto também. Pensem nele, porque daqui a pouco ele entra pra falar mais do 9º Congresso de Arqueologia. Mas agora a gente vai pra aquele rapidíssimo intervalo. Voltaremos já já às 10 horas da manhã com o programa Questões sobre a Vida. Sejam bem-vindos por aqui.
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1: Maravilhoso dia, voltamos ao vivo na companhia de vocês. O Newton desejou uma ótima sexta-feira, obrigada. Ah, turma, e eu quero agradecer também em especial a turma que ontem estava com a gente no Nos Caminhos da Fé. A gente falou sobre a disciplina da celebração. Parece, né, disciplina, parece que é uma coisa que tem a ver com esforço e celebração, algo com festa, alegria, né? E aí você pensa, ah, como assim disciplina da celebração? É, se a gente não celebra, se a gente não se alegra, se a gente não pare, não percebe o que Deus tem feito e não vibra e não curte tudo isso, a gente deixa de fazer as outras disciplinas como estudo, jejum, o serviço, a oração, com o sentido completo, íntegro, de estar realmente onde Deus quer, mas estar não só por obediência, estar por obediência e alegria. Então, queridos, quem quiser o link do Nos Caminhos da Fé, só pedir, e eu quero demais agradecer ontem que estava com a gente. Muitos recados legais a gente recebeu, viu? Obrigada de coração, e quem quiser o link do Nos Caminhos da Fé de ontem também é só pedir. E daqui a pouquinho, meu querido Ricardo Santos volta, trazendo mais destaques desse 9º Congresso de Arqueologia, uma parceria da Faculdade Batista Pioneira com o Moriá International Center. Daqui a pouco, mais detalhes de tudo isso. Porque agora eu tô recebendo vocês, Dona Rita, Cris, Rogério, André e nossa querida Marília tá aqui. Bom dia!
2: Bom dia, Renata. Bom dia, criançada. Bom dia, Vasília. Olha os galos, Vasília. Ah, bom dia, Celina, Charlotte, todos. Hoje eu quero pedir aquela música do Jorge Camargo, que o título é Farol. É linda aquela poesia. Então eu quero oferecer para todos os ouvintes, para Berenice, para Neidma, para todos. Marília, estou aqui em Manaus. Bom dia.
1: Linda, um beijo, beijo, beijo pra você, minha querida Marília. Canção eu vou trazer daqui a pouquinho, hein? Porque a gente vai ter agora questões sobre a vida e eu já convido vocês. Vem pra cá Osvaldo, Rosaldo, Rose, Rosinaldo, André, Rogério, Cris, Marília, Dona Rita e toda a turma, porque o programa vai começar agora.
3: Olá, seja bem-vindo ao nosso programa Questões sobre a Vida, trazido até você pela CTTW e a Rádio Transmundial. E eu quero aproveitar e agradecer você. Obrigada por nos ouvir, por estar aqui junto comigo. E eu sou Fernanda Lima e estarei com você aqui, sua anfitriã no programa de hoje. Lembrando que esses programas estão no formato de perguntas e respostas e, claro, consistem em perguntas bem típicas que ouvintes como eu e você podem ter sobre diferentes assuntos que são muito importantes, incluindo perguntas sobre Deus, Jesus, o céu e oração. E claro, nenhuma dúvida está fora dos nossos limites. Você pode fazer a sua pergunta, e algumas perguntas, inclusive, que você vai ouvir aqui, podem ser antagônicas, hostis. Você pode, inclusive, não concordar com elas, mas eu e o meu convidado estamos aqui à frente dos programas, respeitamos todos os diferentes pontos de vista e, claro, eu já convido esse meu convidado para estar aqui comigo hoje, Marcos Olivares. Seja bem-vindo.
4: Olá, Fernanda, tudo bem? E olá aos nossos ouvintes também.
3: Bom, Marcos, então, dando sequência aqui ao nosso novo programa, no programa Novinho em Folha de hoje, ele se chama O Caminho para o Céu. E a gente, então, vai tratar desse assunto que é o mais importante da minha, da sua, da nossa vida. Vamos explicar o caminho para o céu. A gente vai dizer que o que é importante, inclusive, por que que é importante seguir Jesus. E a gente vai dar uma explicação detalhada, inclusive, de como segui-lo. E também a gente vai compartilhar as experiências de não seguir a Jesus. O que que acontece se você não segue a Deus, não segue a Jesus? Então, você, ouvinte, ouça atentamente, porque eu tenho certeza que este pode ser um momento muito decisivo em sua vida. Então a gente já começa pedindo a Deus para nos ajudar nesse momento. Querido Deus, por favor, ajude-nos enquanto consideramos algumas questões importantes sobre o caminho para o céu. Em nome de Jesus, amém. Bom, eu vou fazer as perguntas e, claro, o Marcos aqui vai me ajudar dando as respostas. E a gente já começa com uma pergunta aqui para agitar o programa de hoje. Eu, particularmente, estou muito feliz com a minha vida, do jeito que ela é aqui na Terra. Só que eu não sinto necessidade de pensar em ir para o céu. Como que é isso, Marcos? Por que que o caminho para o céu é importante?
4: Olha, essa é uma excelente pergunta e ela é muito importante. Na verdade, um programa inteiro poderia ser dedicado a responder a essa pergunta. Aqui está por que o caminho para o céu é um assunto importante. É fácil para as pessoas ficarem confusas sobre o céu. Não há muitos caminhos para o céu. Há apenas um caminho. Esse caminho é através de Jesus. Jesus é o Filho de Deus. Ele veio à Terra para nos mostrar o quanto Deus nos ama. Morreu em uma cruz para nos perdoar dos nossos pecados. Ressuscitou dos mortos e está vivo hoje. Ele é o caminho para o céu. Aliás, né, o caminho para o céu é um assunto importante por muitas razões. E olha, para ser bem breve, aqui está a principal razão. Um dia, você vai morrer. A taxa de mortalidade é de 100%. Então, olha, quando você morre, você vai para um de dois lugares. Um deles é um lugar horrível, de separação de Deus. Esse lugar é chamado inferno. O outro lugar é um lugar maravilhoso, chamado céu. Precisamos ter certeza de que conhecemos o caminho para aquele lugar maravilhoso.
3: Eu acredito que seja a dúvida de muita gente, inclusive, que tem muita gente que acredita em várias coisas. Eu, inclusive, acredito em muitas coisas. Acredito que há muitos caminhos para Deus. Aliás, na verdade, acredito que existem muitos deuses e que eles oferecem muitos caminhos para o céu. Por que que você diz que Jesus é o único caminho para Deus?
4: Ora, eu digo porque Jesus é o único caminho para Deus. Jesus disse, ninguém vem ao Pai a não ser por mim. Está lá em João 14, 6. E a Bíblia diz ainda, não há salvação em nenhum outro, pois debaixo do céu não há nenhum outro nome dado aos homens pelo qual devamos ser salvos. Está lá em Atos 4, 12. Portanto, não há muitos caminhos para o céu. Há um caminho. Esse caminho é através de Jesus e somente Jesus. Somente Jesus pode perdoar os seus pecados e te dar a vida eterna.
3: Agora, você sabe que é muito comum, muitas famílias, às vezes apenas um único membro, ele é convidado, né, a decidir seguir Jesus. E que às vezes ele é o único membro da família a segui-lo. Inclusive tem uma pergunta aqui que eu acho que é bem interessante. Teve um ouvinte que falou assim, acho que eles me deserdariam e até me expulsariam da família. O que que eu devo fazer?
4: Olha, você trouxe uma questão muito importante e difícil também, viu? Então, agradeço por você trazer essa questão aqui no nosso programa. O que você disse pode muito bem ser verdade se você decidir seguir Jesus. Sua família pode se virar contra você e pode te perseguir. O próprio Jesus sabia que as famílias poderiam ficar divididas por causa dele. Ele disse o seguinte, você pode conferir lá em Mateus 10, de 34 a 36. Ele diz o seguinte... Não pensem que eu vim trazer paz à terra. Não vim trazer paz, mas espada. Pois eu vim para fazer que o homem fique contra seu pai, a filha contra sua mãe, a nora contra sua sogra. Os inimigos do homem serão os da sua própria família. E Jesus continuou dizendo, quem ama seu pai ou sua mãe mais do que a mim não é digno de mim. Quem ama seu filho ou sua filha mais do que a mim não é digno de mim. E quem não toma a sua cruz e não me segue, não é digno de mim. Quem acha a sua vida, a perderá. E quem perde a sua vida por minha causa, a encontrará. Está lá em Mateus 10, de 37 a 39. Então, olha, você não é a única pessoa a enfrentar esse dilema. Jesus mesmo o enfrentou. Alguns de sua própria família o rejeitaram. Jesus tinha 4 meio-irmãos e pelo menos 2 meias-irmãs. A Bíblia diz o seguinte... Pois nem os seus irmãos criam nele. Está lá em João 7,5. Eles até o acusaram de ser louco. A Bíblia nos diz que quando multidões começaram a vir para ouvir Jesus ensinar, seus familiares saíram para trazê-lo à força, pois diziam, ele está fora de si. Está lá em Marcos 3,21. A história de Jesus e seus irmãos, no entanto, teve um final feliz. Evidentemente, depois de sua ressurreição dos mortos, eles creram nele. pois lemos na palavra de Deus que quando os primeiros seguidores de Jesus se reuniram em Jerusalém, todos eles se reuniam sempre em oração, com as mulheres, inclusive Maria, a mãe de Jesus, e com os irmãos dele. Está lá em Atos 1,14. Um dos irmãos, Tiago, tornou-se um líder da igreja primitiva. Ao longo da história, muitas pessoas tiveram de escolher entre a família e Jesus. Um compositor escreveu o seguinte: Jesus, eu tomei minha cruz, tudo para partir e seguir-te. Desamparado, desprezado, abandonado, tu, a partir de agora, tudo serás. Olha, eu tenho fé que Deus vai te levar a assumir uma posição com Jesus e a segui-lo. Você pode viver uma vida alegre e piedosa diante da sua família, para que eles possam saber que Jesus é real em sua vida. Você pode entregá-los a Deus em constante oração, para que eles também se decidam a seguir Jesus.
3: Agora, olha que coisa, né, Marcos? Como que nós, né, filhos de Deus, como que a gente recebe o perdão de Jesus pelos meus pecados e como que ele entra de fato em minha vida?
4: Olha, para receber o perdão, devemos confessar a nossa maldade e o nosso pecado e colocar a nossa fé em Jesus para nos resgatar e nos salvar desse pecado. A Bíblia diz em João 1,12, aos que o receberam, aos que creram em seu nome, deu-lhes o direito de se tornarem filhos de Deus. Então, você precisa vir a Jesus em arrependimento e fé e crer nele.
3: Agora, eu tenho certeza que muita gente se arrepende de muita coisa que fez na vida. E o que, de fato, significa a pessoa se arrepender?
4: Olha, arrepender-se significa se afastar do pecado e se voltar para Jesus. Significa dar as costas ao pecado e vir para o Salvador. Arrepender-se significa renunciar ao pecado, sentir pesar pelos pecados e pela fé olhar para Jesus. Arrepender-se envolve uma mudança na mente. Envolve também uma mudança nas emoções, incluindo o pesar pelo pecado. Envolve também uma mudança na nossa vontade, onde damos as costas ao pecado e nos voltamos para Deus. Olha, o arrependimento tem dois lados. Por um lado, nós nos afastamos do pecado e, por outro, nos voltamos para Jesus com fé e confiança.
3: Agora sim, né, Marcos? Eu acho que tem uma situação que eu acho que é muito comum, muita gente que às vezes sempre esteve ali junto com Jesus, aceitou a Cristo, frequentou a igreja, mas de repente, por algum motivo ou outro, abandonou Jesus ali no meio do caminho, mas ele quer voltar a seguir Jesus e também, enfim, a fazer parte ali com Cristo. Como que essa pessoa que quer voltar a seguir Jesus, o que ele pode fazer?
4: Te ajudo sim, mas antes de eu te dizer exatamente o que é que você precisa fazer, vamos rever algumas das coisas que nós já falamos. Número 1. Deus ama você com um amor eterno. João 3,16 diz o seguinte: porque Deus tanto amou o mundo que deu seu Filho unigênito, para que todo o que nele crer não pereça, mas tenha vida eterna. Número 2. Mas os nossos pecados nos separaram de Deus. A palavra de Deus diz: pois todos pecaram e estão destituídos da glória de Deus. Romanos 3,23. Portanto, somos pecadores que precisam de um Salvador. Número 3. Mas Deus ainda nos ama. Ele preparou um caminho para que os nossos pecados sejam perdoados. Esse caminho é por meio de Jesus Cristo. A palavra de Deus diz: pois há um só Deus e um só mediador entre Deus e os homens, o homem Cristo Jesus, o qual se entregou a si mesmo como resgate por todos. 1 Timóteo 2,5. Número 4. Jesus morreu na cruz pelos nossos pecados. A palavra de Deus diz: mas Deus demonstra o seu amor por nós. Cristo morreu em nosso favor quando ainda éramos pecadores. Romanos 5,8. Ele morreu em nosso lugar. Ele ressuscitou dos mortos e está vivo para todo sempre. Ele tem poder para entrar na nossa vida, perdoar os nossos pecados e nos dar a salvação eterna. O perdão dos pecados e a vida eterna são o dom gratuito de Deus. Nós não trabalhamos por ele e nós o recebemos como um presente. Número 5. Para receber o perdão dos nossos pecados e a vida eterna, nós devemos abandonar os nossos pecados, depositar a nossa fé e a nossa confiança em Jesus e receber a Jesus em nossa vida como Salvador e Senhor. E sabe como nós fazemos isso? Pela oração, falando com Ele. A palavra de Deus diz lá em Romanos 10, 13, todo aquele que invocar o nome do Senhor será salvo. Portanto, eu vou fazer agora uma oração. Eu quero que você me ouça atentamente enquanto eu oro, porque quando eu tiver terminado, eu vou fazer de novo a mesma oração, uma frase de cada vez, uma sentença de cada vez. E aí vou fazer uma pausa, depois de cada sentença, para que você possa orar comigo. Querido Deus, eu agora abandono os meus pecados. Estou colocando a minha fé e a minha confiança unicamente em Jesus para ser o meu Salvador e me perdoar. De hoje em diante, eu seguirei Jesus. Obrigado, Senhor Jesus, por me amar e entrar em minha vida. Amém. Agora eu quero que você se junte a mim para que a gente possa de novo fazer essa oração e vamos fazer juntos, tá bom? Depois de eu falar cada frase, cada sentença, eu vou fazer uma pausa para que você possa repetir e fazer a mesma sentença. Faça desta oração a sua oração para Deus. Se puder, ore em voz alta, com todo o seu coração. Querido Deus, eu agora abandono os meus pecados. Estou colocando minha fé e confiança unicamente em Jesus para ser meu Salvador e me perdoar. De hoje em diante, seguirei Jesus. Obrigado, Senhor Jesus, por me amar e entrar em minha vida. Amém. E olha, muito obrigado por fazer essa oração. Seja muito bem-vindo, muito bem-vinda à família de Deus. Você agora é um seguidor. Você agora é uma seguidora de Jesus.
3: Muito bem, Marcos. Mais um programa muito esclarecedor e enriquecedor aqui com... Enfim, com a sua ajuda, né, a responder essas perguntas. Eu espero que cada uma das perguntas feitas aqui tenha ajudado a cada um dos ouvintes que ficaram aí, às vezes, no meio do caminho, com dúvida, e que tenha ajudado cada um desses corações em aflição. Mas, infelizmente, Marcos, devo me despedir de você aqui, porque chegamos ao final do nosso programa. Mas quero encorajar você, ouvinte, a ouvir mais do nosso programa Questões sobre a Vida, trazidos até você pela CTTW e a Rádio Transmundial, para que você possa ser sempre fortalecido na sua fé e principalmente crendo aí que Jesus é o único Senhor e Salvador da sua vida. Mais uma vez, Marcos, muito obrigada pela sua companhia e a gente se vê no nosso próximo programa. Um grande beijo, fiquem com Deus e até o próximo Questões sobre a Vida.
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1: 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Você que está ouvindo, passa aqui, conta pra gente o que achou do Questões sobre a Vida. De alguma forma, alguma resposta dada aqui ajudou você, seja na tua caminhada cristã ou a ter clareza quando for explicar pra alguém, porque muitas vezes é isso, né? A gente já vive o cristianismo, mas conseguir explicar algumas coisas que pra gente são tão orgânicas. Às vezes um programa assim nos ajuda a entender, olha, eu posso usar essa estratégia aqui. Então participe e contem pra gente. Lembrando que sempre os retornos de vocês sobre os questões sobre a vida é como se nos desse munição, respaldo aqui pra gente continuar dizendo, ó, esse programa é relevante, essa parceria tem dado certo, tem alcançado os ouvintes. Então participem. Agora 10h16. Por falar em participação, que surpresa boa, querido Adriano Cruz. Eu não acredito que você conseguiu gravar um áudio desse nosso ouvinte tão querido, mas que quase nunca participa com a gente. A gente sempre manda um abraço pra ele, pra família. Ele tá sempre no caminhão, dirigindo e ouvindo RTM, mas agora ele registrou. Então, Adriano, traz essa surpresa. Bom dia pra você.
6: Olá, Renata. Olá, queridos ouvintes da Transmundial. Aqui quem fala é o capelão Adriano Cruz, da Capelania Brasil. E Renata, eu estou pela estrada e estou com um querido aqui que vai falar com você. Olha, que testemunho forte quando a gente diz que a Rádio Transmundial chega em todo lugar. Fala com a Renata aqui, meu queridão.
7: Bom dia, Renata Bojato. Que Deus continue renovando as vossas forças e restaurando os vossos vigores, em nome de Jesus, amém. A RTM é diferenciada.

0: ligadinho na RTM. Por isso que eu digo, não desanime, o trabalho de vocês não é em vão. Por onde vocês, por onde eu passo, seja onde for, eu sempre ouço, do sertão a qualquer canto desse Brasil, ouvindo testemunhos aí da bênção que é a RTM. E tem feito diferença na sua vida, né, meu irmão?
1: Muita diferença, muita diferença. O seu programa com o Itami Neves, André Cachilho, é diferenciado do João Paulo Gouveia, do Israel Mazacurati, Itami Neves, o Luiz Saião, é tudo homens de Deus. Mas também, né, eu também sou admirador do mentor de vocês, né, que era o Rússio Chet, que hoje está na glória. Então, filho do mentor bom, a tendência é seguir os mesmos passos, né? Glória a Deus pela vida de vocês. E aprendo muito com você, Renata Bojato. É a primeira vez que eu tô mandando um áudio. Nunca mandei por causa da vergonha, porque a minha voz é igual de taquara rachada. Mas não importa a minha voz, né? A honra e glória é pro nome do Senhor. Fica na paz.
0: Beijão, querida. Segue aí, que nós estamos aqui ouvindo você. Beijo no coração, Renata, e a todos os ouvintes da Transmundial.
2: Querido Adriano, mas que surpresa boa. Agora não vai dar mais pra ele não mandar áudio pra gente. Vai ter que mandar. Para com esse papo de não gostar da voz, hein? A Marília já trouxe até uma vez sobre isso. Ela falou, eu não gostava muito da minha voz. Aí até que Deus falou comigo, é instrumento para você comunicar sobre a minha bondade. Esse retorno que você nos trouxe, falando de tantos programas, né? Do Interino a Bíblia, do Espaço do Capelão, do nosso saudoso e querido Shed. Então, muito obrigada. Agora você arrumou um problema aí. Não vai só ouvir, vai ter que participar comigo mais vezes. Eu adorei.
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2: Um abraço pro Eliezer, um abraço pro Adriano, um abraço pra Mércia, pra Thalita, pra Beatriz, um abraço pra Virgínia, pra toda a família Brandão, um abraço pra Thalita, pra Eunice, pra Bea. E agora tá na hora de eu colocar uma canção pra Marília. A música Farol, eu encontrei uma outra aqui, ó, com Gerson Borges e o Baruque.

0: Para todos os nossos ouvintes dos Estados Unidos, família Brandão, Eliezer, também o Márcio, a Deise, o Christian, a Lara, um beijinho para a Ana Nil, um beijinho para a Polly, para todos os nossos ouvintes aí nos Estados Unidos, deve ser o mesmo horário dependendo da questão do fuso, né? Mas um beijo pra vocês que estão na parte da manhã também sintonizados com a gente. Já a Verinha na Itália já tá ouvindo na sexta-feira à tarde. Daqui a pouco começa a reunião de oração dela. Um beijo, Verinha! E um beijo pros nossos ouvintes no continente africano, em Angola, em Moçambique. Um abraço pra vocês. Falando em coisa internacional, vocês sabem que o nosso querido Ricardo Santos está lá no Congresso Internacional de Arqueologia Bíblica, uma parceria da Faculdade Batista Pioneira aqui do Brasil com o Moriá International Center. Começou já ontem a gente já recebeu alguns flashes da nossa equipe, segue hoje e amanhã. E agora a gente vai ouvir com o Ricardo como é que tem sido, os participantes que estão lá, o que, que eles têm contado pra gente.
1: Voltando com você, Renata, e mais uma vez, e agora falando com o Ariel, que é xará do fundador aqui do CIAB, do Congresso Internacional de Arqueologia Bíblica. Ariel, palestrante ou é convidado? Qual é a sua participação aqui no evento?
2: Não, sou convidado, sou ouvinte, estou aqui aprendendo bastante com o pessoal da Moriá, está sendo muito bom.
1: Primeira vez que você participa?
2: Primeira vez.
1: E qual a expectativa em relação ao segundo dia? Ontem você esteve também acompanhando a abertura, né?
2: Sim, ontem eles fizeram mais uma introdução para a gente ter o conhecimento ali dos temas que eles iam falar. E agora acho que a gente vai aprender um pouco mais, acho que vai ser bem interessante aprender um pouco mais da arqueologia, sobre as coisas que eles encontraram no templo, acho que vai ser bem interessante.
1: De onde você é mesmo?
2: Sou do Rio Grande do Sul, de Lajeado.
1: Lajeado, e também estudante de teologia...
2: Sim, eu estudo teologia por conta e também estou estudando ali pela Moriá também, na plataforma deles que eles têm.
1: Conta aqui pra gente, como é estudar com a Moriá, né? Fazendo esse curso, o querido Simval, que nosso companheiro também estudou, agora ouvindo de você.
2: É muito bom porque, como o Ariel, ele vive em Israel, eles trazem um conteúdo, né, trazendo o contexto da época, né, a cultura da época, e isso traz muita luz para as escrituras, ajuda a compreender o texto bíblico, e é muito bom aprender, tá sempre aprendendo a respeito das coisas do Senhor.
1: Muito bem, expectativa boa para hoje também.
2: Sim, expectativa boa, o clima tá bom.
1: Obrigado pela participação.
2: Valeu.
1: Um abraço para todos de Passo Fundo, é isso?
2: Não, Lajeado.
1: Lajeado, ó. Então já Passo Fundo também, Lajeado, no Rio Grande do Sul. Obrigado. 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
0: E logo depois do intervalo tem mais um áudio. Você que já estava acompanhando já está sabendo aqui dos detalhes, né? Mas tem outras informações que o Ricardo também colheu aqui para gente. E logo depois do intervalo você vai acompanhar.

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4: Ótimo. Último dia, 10:30 da manhã. Olá, Dona Graça, em Natal, Rio Grande do Norte. Um beijo pra você. Olá, Berê, que foto linda. Que lindo esse encontro ontem. Foi nossa querida Cris Feijó quem compartilhou a mensagem, né? O Newton também tava aqui, ouviu o som do Gerson Borges. E diz que essa, junto com o Baru, que ele ainda não conhecia. Falou que música linda. Bonita demais, né? Reinaldo, eu sei que gosta também. Um abração pra ele, se estiver nos ouvindo. E eu quero mandar um beijo pra Dona Rosa aqui em Guarulhos, pra Virgínia em Recife, pra Mércia Machado, pra Rosângela em Lençóis Paulistas. Ela fez aqui uma pergunta do Congresso, eu vou tentar checar e depois compartilho contigo, hein? Dona Rita também tá conosco, que bom recebê-los. E a nossa amada Cris Feijó mandou áudio, daqui a pouquinho eu vou colocar no ar. Ainda antes de colocar no ar, quero ler com vocês dois versículos. Salmo 119, verso 154, diz: defende a minha causa e resgata-me. Preserva minha vida conforme a tua promessa. Eu vou ler de novo, hein? Defende a minha causa e resgata-me. Preserva minha vida conforme a tua promessa. E em Mateus, capítulo 9, verso 22, Jesus voltando se a viu e disse: tenha coragem, filha, sua fé curou você. Naquele momento, a mulher foi curada. Esse é o nosso Jesus. Se relaciona com a gente de maneira singular, única, trata cada um com dignidade, cada ser humano com suas necessidades. Sabe olhar não só o nosso exterior, mas faz aquele check-up do coração. E vem com sua bondade e nos alcança plenamente. E é sobre isso que a gente vai cantar os próximos minutos.
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4: 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Cris, faz tempo que eu não te ofereço essa música, hein? Também vai pra Neidma, pra nossa querida Berê. Eu mando um beijo pra Lé, pra dona Miriam lá em Teresina, Piauí, pra minha querida Nícia em Goiás.

0: 7h39, Rosângela, em Lençóis Paulistas. Um beijo pra você. Já mandei tua pergunta pro Ricardo Santos, que tá lá no 9º Congresso de Arqueologia. Qualquer novidade eu te conto, viu? A Berê com a gente, eu tô vendo nessa foto a Solange, a Cris, a Neide, Malé, a Berê, Ledian, Elisângela, nesse Clube do Livro que se reúne agora nas quintas-feiras. E ontem foi a Cris quem mandou a mensagem. E vamos ouvir a Cris também? Ela tá com a gente, ouvindo a rádio lá no Rio. Bem-vinda!
1: Bom dia, Renatinha! Finalmente abriu o sol aqui no Rio, estamos com um dia bonito, céu sem nuvens. O único porém é que vai esquentar muito, né? E aí, adeus o meu fresquinho. Ontem falei para as meninas do Clube do Livro e foi bom porque elas participaram, demonstraram interesse, contaram experiências e foi bem gostoso. A Marília não deu a honra da sua presença, disse que estava com os netinhos. Mas é isso, olha, um ótimo dia para todos vocês da RTM e para os ouvintes. Beijos.
0: Beijo, Cris. E um beijo então para as duas, para Cris, para Marília, para Rita, para o Rogério, para o André, para toda a turma que nos ouve. Faltam 20 minutinhos para as 11 horas da manhã, antes do painel literário começar. Eu contei para vocês, vocês já estão aqui por dentro do Congresso de Arqueologia, vocês já sabem, né? Mas agora eu também quero trazer mais um áudio que o nosso querido Ricardo registrou lá do evento. Vem para cá, Rick, bom dia!
2: Bom dia, Renata! Estamos de volta com você aqui direto do 9º Congresso Internacional de Arqueologia Bíblica. Ricardo Santos aqui com você nessa manhã de sexta-feira, hoje segundo dia. São Paulo recebe nessa semana um dos maiores encontros de arqueologia bíblica do mundo. É isso mesmo, 3 dias de palestras com quem escavou os sítios mais importantes da Terra Santa. Também aqui muita informação, conteúdo interessantíssimo para você. E a RTM Brasil está presente. O evento acontece, começou ontem, dia 27, hoje também e encerra amanhã, dia 29, aqui na Igreja Quírios. E o tema deste ano é Jerusalém, Roma e Atenas, arqueologia e fé. Ontem tivemos a cerimônia de abertura. Ariel Horowitz, Dr. Pastor Clayton Kunz, Luiz Saião e Eriel Zellinger. Ariel Horowitz falou sobre como geografia, história e arqueologia ajudam a compreender a Bíblia. Sarri de Vira, ele falou sobre Monte do Templo, como a arqueologia reconstrói o período que não pode ser escavado. E eu estou aqui com meu companheiro, parceiro de trabalho. Ele virou repórter, ele já é apresentador junto com o André Castilho do Pop Talk, programa muito legal, com conteúdo nerd, também contexto cristão, junto com o Carlos Pelerran, Chalet Pelerran, mas o Simval hoje é meu parceiro também aqui, entrevistando os convidados, falando em inglês, fazendo traduções. Seja bem-vindo, Simval, bom dia.
3: Bom dia, obrigado, Ricardo, um abraço a todos os ouvintes. Quem me conhece pelo lado nerd, né, agora tá vendo o lado...
2: Nerd. Não, agora aprendi, nerd.
3: É nerd, é nerd. Eu tava me conhecendo pelo lado Indiana Jones, né? Pra quem não sabe, eu também me formei aqui no Moriá Center, que organiza este congresso. Eu fiz uma pós em arqueologia bíblica pelo Moriá Center e aqui é muito bom você ver de perto esses mestres, né? Os professores que dão aula no Moriá e outras autoridades, né, israelenses, principalmente ligadas à arqueologia, estão aqui. E é muito interessante esse tema, né, como você comentou, Ricardo, Jerusalém, Atenas e Roma, né? Como essas cidades, né, elas se conectam com a nossa fé. Uma característica de cada cidade contribuiu para que o evangelho chegasse a nós de uma maneira aí multicultural, que traz nuances a respeito de cada interação com cada povo, cada cultura, e o que a arqueologia revela a respeito disso. Isso que...
2: O Simval, ele também aproveitou aqui, fez networking. Aliás, ele teve a oportunidade de ontem entrevistar 2 palestrantes que falam, não falam português, né, mas falam inglês fluente e são israelenses. Tivemos aqui Yehiel Zellinger e também Tsahi Dvira. Como é que foi essa experiência de falar com os dois, né? Os dois têm uma experiência diferenciada, cada um no seu trabalho, né? O Yehiel, ele também escava Jerusalém no sentido geral, também muito do contexto bizantino, do período, né, do quarto, quinto século. E o Tsar de Vira, sobre aquele peneiramento, o processo de peneiramento do Monte do Templo, né? Que fantástico. E hoje ele vai ainda participar conosco aqui, né?
3: Isso, ele vai ter uma palestra que chama Edifica os Muros, né? História arqueológica das muralhas da Cidade Santa, né? Porque, para quem não sabe, quando você faz uma escavação arqueológica, você tem ali os sedimentos, né? Os fragmentos da história, eles vão se acumulando a partir dos períodos históricos. Então, quando você escava, você vai ter camadas que vão revelando cada período. Quanto mais profundo você cava, mais você vai descobrindo períodos mais antigos. E essa é uma das dificuldades, por exemplo, que ele comentou conosco a respeito do Monte do Templo. Já que essa técnica de peneiramento é uma técnica diferente, que permite você extrair o máximo de um lugar que não pode ser escavado, né? Lembrando que o Monte do Templo tem as restrições, porque o Monte do Templo, ele é governado, entre aspas, pelos muçulmanos, e já há muitos séculos, né? Desde a dominação muçulmana ali na toda a área ali de Israel, antiga, né? Então já tem muitos séculos que eles dominaram ali aquela área e não permite escavar. E aí ele, com essa técnica de peneiramento, nos arredores eles conseguem pelo menos extrair algumas informações muito importantes, e foi o que ele compartilhou conosco aqui. Então, foi muito emocionante, né, ouvi-los, né, desenferrujar um pouquinho o inglês, mas ouvi-los aí de perto, ter essas informações assim, privilegiadas, né, a gente está sendo privilegiado de poder ter em primeira mão com as autoridades que estão fazendo esse trabalho e tendo descobertas. Só para concluir, a gente pensa muitas vezes que a arqueologia é uma ciência estanque, né? Olha, ela descobriu alguma coisa lá atrás e ficou nisso. Pelo contrário, cada vez que há novas construções, ou se permite, ou se descobre, né, uma nova área, isso revela, e para nós que somos cristãos é fundamental, isso revela um pedaço da história que, olha, posso afirmar para você que eu conheço arqueologia. Não tem, a Bíblia não tem contradições. Isso é muito rico e importante para a nossa apologética. Toda descoberta, até hoje, arqueológica, confirma aquilo que a Bíblia narra.
2: E o Simval, ele também ontem gravou duas matérias, gravamos aqui, eu fiquei fazendo processo de filmagem aí, mas o Simval entrevistou tanto o Tsarri quanto o Yehiel em vídeo, e a gente, junto com a nossa equipe de produção, agradecendo o André, o Marcelinho, a toda a equipe maravilhosa da RTM Brasil, nós vamos também aí, em breve, colocar essa matéria no ar, né? Em vídeo, se possível legendado ali, né? Com tradução, né, Simval?
3: Exatamente. Ou dublado, vou tentar dublar para vocês, que vocês merecem o vídeo da RTM. Um abraço toda a equipe. E tem uma curiosidade, o Zellinger, que eu entrevistei, olha, quem for comigo para Israel em outubro, eu vou com uma caravana de 12 a 22 de outubro em Israel, e nós vamos fazer uma rota, né, Egito-Israel, do deserto à Terra Prometida, e ele prometeu para mim uma coisa exclusiva para esse grupo, que é conhecer as escavações que ele está fazendo agora lá no Monte Sião. Vai ser demais.
2: E para o pessoal fazer, fazer parte da equipe, como é que faz?
3: É só você entrar em contato com a US Travel, que é responsável pela caravana, já uma empresa no meio cristão muito consolidada. Você pode procurar ou me procurar nas redes sociais, @simval_filho no Instagram, pode me chamar direto e a gente vai passar todas as informações para vocês.
2: Beleza, Simval, vamos juntos, vamos trabalhar.
3: Bora trabalhar. Shalom a todos.
2: Shalom, muito bem, voltando com você, Renata. Daqui a pouquinho a gente volta aqui na RTM Brasil, para todo mundo ouvir.
0: Obrigada, Ricardo, obrigada, Simval. Dá para perceber na voz deles como é que tá uma delícia, como eles estão curtindo trabalhar em meio a essas descobertas, as palestras. Que bom, fico muito contente por vocês e agradeço muito de vocês trazerem isso para pertinho da gente. Espero mais, hein, ao longo aqui do nosso dia juntos. Vamos agora com o nosso painel literário, na apresentação do João Paulo Gouveia.
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5: Sejam todos bem-vindos ao painel literário da Rádio Transmundial. Eu sou o pastor João Paulo Gouveia e estou aqui mais uma vez para conversar com o pastor André Castilho sobre disciplinas espirituais. E o nosso foco é a revista, né? O livro para a escola dominical, para a escola bíblica, para os pequenos grupos, que foi desenvolvido em parceria com a Rádio Transmundial pela editora Kalel. Mais uma vez, seja bem-vindo, pastor André Castilho.
6: Muito obrigado, João. Obrigado pelo privilégio da companhia e de nós podermos conversar sobre esse material tão importante e as várias lições que ele traz para a gente, né? As várias temáticas que envolvem os hábitos ou as disciplinas espirituais.
5: E sabe o que é legal? Porque a Rádio Transmundial, então, possui quatro ferramentas importantes sobre disciplinas espirituais. Painel literário, que é esse que a gente está falando agora, tem a revista, em parceria com a rádio, a editora Kalel. Tem o Nos Caminhos da Fé, que a gente também gravou a série, está gravando, a série é ao vivo. Sim. Né? Agora, nesse tempo agora é ao vivo, mas pode ser que no futuro...
6: E você responde perguntas dos ouvintes, conversa com eles, é muito legal.
5: Isso é bem interativo, é bastante tempo. Uhum. E a gente tem ainda um mini curso que se chama Disciplinas Espirituais, onde que acha isso?
6: No YouTube, nos podcasts, né, nas plataformas de podcast, você digita Disciplinas Espirituais RTM... Com certeza você vai encontrar.
5: Muito bem, e hoje o nosso tema é a oração. A gente já falou sobre leitura bíblica, sobre serviço, sobre algumas coisas, mas hoje o nosso tema é oração.
6: E é lição escrita pelo pastor David Bango.
5: Muito bem, inclusive o pastor David Bango, se você for procurar Nos Caminhos da Fé, participou também com a gente para falar sobre oração. Ele é bem filosófico, né?
6: Sim.
5: Gosta, assim, desse pensamento mais cabeção, assim.
6: Sim.
5: Foi muito bom o programa com ele, você pode procurar lá, tanto nos seus agregadores, quanto no YouTube da Rádio Transmundial. Mas e a oração?
6: Ele deu um foco na oração do Pai Nosso durante ele. Eu lembro que nós conversamos quando o vídeo ia ser produzido, né? E depois assistindo. E realmente a oração do Pai Nosso pode ser colocada como uma oração modelo para os discípulos de Jesus. Porque quando Jesus ensina a oração do Pai Nosso, ele está justamente respondendo à pergunta: Senhor, ensina-nos a orar.
5: Isso aí.
6: E aí ele começa: quando vocês forem orar, não sejam como as pessoas, os mestres da lei ou os pagãos que gostam de fazer orações longas, orar na frente de todo mundo, orar nas praças. Quando vocês forem orar, vocês vão para o quarto de vocês no secreto e o Pai que está em secreto vai recompensar vocês. E quando vocês forem orarem, orem assim: Pai Nosso que estás no céu. E aí ele faz essa oração do Pai Nosso que todo mundo conhece, de diferentes confissões, inclusive. E aí essa oração, ela não que ela deva ser repetida, justamente porque Jesus está falando, não fiquem com repetições vazias, né? E nem coisa muito longa. Ela é uma oração curta, simples, mas que tem os princípios fundamentais para o que é que... Não vou dizer, sei lá, se Deus deseja de uma oração, mas do que se espera... Que
5: agora,
6: seja uma oração.
5: A gente está pensando, assim, mais perto da gente, no catolicismo, de forma geral, que faz orações repetidas, né? Que a gente até faz uma diferença, tenta fazer uma diferença de rezo, de oração, como uma coisa mais orgânica e tal. Mas o judaísmo também tem muito de orações que são repetidas, que eles repetem em todo o tempo quando vão nas suas devoções. É um problema repetir essas orações?
6: Se aquela repetição for vazia, se aquela repetição for simplesmente pela repetição, se você acreditar que é aquela repetição que vai te trazer o poder, isso é um problema. E isso não é
5: não
6: só...
5: Não pode ser como uma idolatria, né? Do
6: exato.
5: Tipo, isso aqui vai me trazer mais bênção se eu orar, se eu deixar a Bíblia aberta no Salmo
6: e
5: tal.
6: E não é porque você também não está fazendo oração repetida, como um bom evangélico, que você também, de repente, não está fazendo a coisa errada. Como se você, por exemplo... Porque tem aquele negócio, você já deve ter visto. Eu não gosto de orar em público porque eu não sei orar direito. Porque o que está na cabeça da pessoa que quer orar? É falar bonito. É quase que um discurso, mas em forma de oração. Olha,
5: que é o que ele está criticando no capítulo 6.
6: Exatamente, é justamente o que Jesus está falando. Então, a oração não é um discurso. A oração é a conversa com o Pai. E aí, Romanos 8 vai ser muito, né, cirúrgico ao dizer que a gente não sabe orar. É o Espírito quem ora por nós com gemidos inexprimíveis. Porque a oração, ela é essa comunicação íntima com Deus que a gente não tem condições de fazer sem o auxílio do Espírito Santo.
5: Então eu posso orar o Pai Nosso desde que ele seja entendido e seja de maneira espontânea, sincera. É. Eu posso orar o Pai Nosso repetindo ele tranquilamente sem nenhum problema, porque eu não sei orar. Se essa é uma oração perfeita, ele também vai dizer a intenção do meu coração em repetir essa oração.
6: Sim, agora uma coisa que é muito importante é que e aí é muito interessante, né? Quando você ora a oração do Pai Nosso, e aí você começa: Pai Nosso que estás nos céus, santificado seja o seu nome. Você está adorando a Deus, você está falando bem de Deus nessa parte. Às vezes seu coração está muito cheio de alegria. E aí você vai começar a falar algumas outras coisas também, Senhor, que o Senhor seja para sempre bendito. Que a sua graça seja conhecida por todas as pessoas. E que o seu amor continue entrando em mim e através de mim alcançando outras pessoas. Eu amo o Senhor, seu amor é constrangedor. E isso vai...
5: Inclusive... Só te interrompendo.
6: Não, por favor.
5: Sem querer te interromper tanto. A gente fez uma série sobre o Pai Nosso nos Caminhos da Fé. E a gente foi versículo por versículo, trabalhando todas as ideias, muito bom, de maneira exegética, olhando todos os termos que são usados, tanto no grego quanto no hebraico, entendeu? Trabalhando bem, foi muito legal essa série, pode procurar lá.
6: E aí você, então, nessa série, com certeza vocês trabalharam muito mais o seja feita a sua vontade, você está entregando as coisas para Deus, né? Assim na terra como no céu, quer dizer, concordância completa, quando eu estou falando, me perdoa, né? Porque eu perdoo os outros também. Ou seja, eu estou confessando ao mesmo tempo assumindo compromisso.
5: Agora, André,
6: então tem vários aspectos dessa oração que, beleza, eu posso repetir, mas se eu pensar bem, a espontaneidade vai aparecer e pode aparecer no meu coração nesse formato. Ou às vezes...
5: O cuidado é sempre, mesmo que seja espontânea, cair na religiosidade.
6: Exato.
5: Tanto uma repetição quanto a espontaneidade tem um caminho muito tênue entre a sinceridade e a verdade do coração e a hipocrisia religiosa.
6: Exato. E aí uma coisa muito importante que eu aprendo com o livro de Salmos, que eu acho muito legal. E outros, né? E não só com o livro de Salmos, mas, por exemplo, com Jonas, que você gosta bastante, com Abacuque, que também
5: eu gosto bastante.
6: Que também é muito legal. E com Jó. Né? Que não é bem um livro de oração, mas de certa forma ele está em vários momentos fazendo orações, porque ele está virando assim: eu estou sofrendo demais e eu não sei porquê. Eu só quero saber o que aconteceu comigo. O que foi? Que o Eterno desça aqui e me julgue, porque eu sou justo, eu não sei o que está acontecendo aqui. E aí, e aí o Eterno aparece para ele mesmo. O salmista.
5: Ninguém mandou pedir, né?
6: O salmista tem vários salmos. Tem tanto os salmos de lamento, quanto os chamados salmos imprecatórios, né? Em que o salmista está buscando justiça e pedindo para Deus que seja feita justiça.
5: Claro.
6: E eu vejo. O que é oração? Oração é você rasgar o coração diante de Deus. Você. Desculpa a expressão, você está nu diante de Deus. Você está... E Jesus fala isso, né? Olha, não adianta vocês ficarem fazendo orações muito longas, com repetições, usando, né, determinadas fórmulas, determinadas coisas, porque o Pai já sabe o que vocês precisam sabe o que vocês estão pensando antes da palavra chegar na boca de vocês.
5: Por isso, então, nesse aspecto de que ele já sabe o que está pegando, por que eu tenho que falar?
6: Porque eu preciso orar. Porque é o discípulo, o servo de Deus, tem necessidade de orar. E eu vejo isso na vida de Jesus. Por que Jesus orava?
5: Se Deus sabe de tudo, por que a gente tem que dizer pra ele? Ele já sabe.
6: Não, não e parece, no caso de Jesus, Jesus é Deus.
5: Não parece inócuo o processo?
6: Enquanto ser humano, Jesus precisava do contato com Deus. Então, é muito interessante lá em Marcos 1, quando Jesus se afasta e vai orar sozinho de madrugada, e Pedro chega para ele: Senhor, tá todo mundo te procurando, tem muita gente para ser curada e para receber o seu ensinamento. E Jesus vira para ele, interrompe e fala: é para isso que eu estou aqui. Então, o que eu vejo? Porque muito religioso entende que qual que é a minha atividade religiosa? Minha atividade religiosa é ler a Bíblia, orar, tal, tal, tal, não sei o quê. Mas peraí, Atividade religiosa que Tiago fala é amar o pobre e a viúva e as viúvas nas suas necessidades e guardar esta concupiscência do mundo. Então, o que é oração, jejum? São maneiras de buscar a Deus porque há necessidade. A minha alma clama, precisa, eu tenho sede de Deus como a corça tem sede das águas.
5: Então, o que você está me dizendo é que mais do que um mero relacionamento com Deus, a oração, do que um processo mecânico religioso, ele é uma confissão do meu estado de dependência plena de Deus.
6: Total, e com confiança da minha falência sem Deus. Então, é uma rendição. Eu estou me rendendo a Deus. Então, a oração é isso. E não dá para orar se você não está completamente rendido. Por isso que Jesus fala, se você se acha justo demais, você não precisa de Deus. Eu vim para quem é doente. A questão é que todo mundo é doente. E todo mundo precisa orar porque todo mundo precisa de Deus. E é por isso que a gente ora.
5: É muito forte isso aí mesmo, né? Essa relação que a gente tem com Deus, que é muito mais profunda do que movimentos religiosos.
6: Exatamente.
5: Muito bem. A gente se vê a semana que vem. Valeu, André, mais uma vez. Muito obrigado. E eu espero você nesse mesmo local, né? Nesse mesmo horário na semana que vem. Até lá.
6: Até.
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0: Que lindo poder ouvir esses meus amigos, esses meus irmãos falando de coisa séria e rasgando o coração para falar sobre isso. Muito bom. O Painel Literário fica disponível no site rtmbrasil.org.br. Vamos para o intervalo. A gente volta com Entendendo a Bíblia e daqui a pouco uma entrevista internacional com a Cristina Roche. Hoje contando com a Raquel Anderson, sendo aqui a nossa tradutora. Então, venha para o intervalo. Hoje, sextou com muita coisa boa.
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1: Olá, seja muito bem-vindo e bem-vinda ao Entendendo a Bíblia, o programa que é feito para você e com você, que nos ajuda a produzir o conteúdo a partir da sua pergunta. Eu sou Renata Borjato e ao meu lado...
2: André Castilho, uma alegria poder conversar com você e junto com você entender a Bíblia também com ele.
3: Itamir Neves, nós queremos entender a Bíblia a partir da sua pergunta. Vamos procurar responder a partir da palavra de Deus.
1: Como lidar com um irmão que chegou na sua igreja após ter largado a sua esposa para casar com outra mulher? 1. Ele pode fazer parte do corpo? 2. Se não, como podemos corrigi-lo? E 3. Ele tem que voltar com sua ex-esposa?
3: Eu quero responder primeiramente a pergunta que a Renata denominou número 1. Ele pode fazer parte do corpo? Com certeza, com certeza. Mesmo, olha só, mesmo que ele tenha sido, largou a igreja e tal, ficou largado, deixou a sua esposa, se houve arrependimento, e se ele é um crente verdadeiro, ele faz parte do corpo de Cristo.
2: Então, e isso aí, é algo importante.
3: É, e aí a igreja, que é o corpo de Cristo, é que vai saber, tem que saber como tratá-lo, como perdoá-lo. Mas se ele realmente é do corpo de Cristo, então a pergunta é assim, ele pode fazer parte do corpo? Não tenho dúvida. Uma vez que eu acertei a minha vida com Deus, uma vez que eu me arrependi, uma vez que eu pedi perdão para a esposa que ele traiu, ele é um cristão. Se isso realmente acontecer, ele é um cristão. E um cristão faz parte do corpo de Cristo. Eu lembro que você citou um versículo que eu quero que você mesmo leia.
2: Sim, senhor.
3: Romanos, capítulo 8, versículo...
2: 11.
3: Exatamente.
2: E se o Espírito daquele que ressuscitou Jesus dentre os mortos habita em vós...
3: Olha lá.
2: Aquele que ressuscitou Cristo Jesus dentre os mortos há de dar vida também aos vossos corpos mortais.
3: Então.
2: Pelo seu Espírito que em vós habita.
3: Exatamente.
2: Então, é muito interessante como Paulo está usando a figura da ressurreição. Quer dizer, quem está em pecado está morto.
3: Morto.
2: Tá
3: é morto. Verdade, é verdade.
2: E aí é o Espírito quem ressuscita. Então, se o Espírito habita na pessoa, essa pessoa ressuscitou, essa pessoa faz parte do corpo de Cristo, essa pessoa está com Cristo. Agora tem uma coisa muito importante aqui, né, professor Itamir? Que a gente volta um pouquinho. Como lidar com o irmão que chegou na igreja após ter largado sua esposa para casar com outra mulher? Como isso aconteceu?
3: É.
2: Esse é o ponto.
3: Esse é o detalhe.
2: Porque assim, ele largou há quanto tempo? Há 20 anos. E aí quer restaurar a sua vida na igreja? Isso é uma coisa. Ele largou ontem. Fugiu com outra pessoa.
1: Ele só trocou de igreja, só deixou tudo lá.
2: É,
1: né?
2: Ele trocou de igreja e de mulher.
1: É, e trocou de igreja porque estava ruim, porque sabia que ia ter um problema lá.
3: Exatamente, não. Aí não houve aquela metanoia, aquela mudança completa. Então,
2: ele nem faz parte do corpo.
3: Exatamente. Né? Esse vai ser um alvo para a gente evangelizar.
2: Vai ser um alvo de evangelização.
3: Exatamente. Né?
2: Então, assim, o como aqui, ele importa muito. Porque alguém que simplesmente largou a mulher, largou, deixou a igreja para trás, com o BO lá, desculpa, né? O BO ficou para lá. Agora eu venho aqui, né? Com uma nova mulher, tal, não sei o quê, tudo certo. Não.
3: Tem que acertar.
2: Como é que foi? Como é que aconteceu lá, né? Então... ele pode fazer parte do corpo? Se ele faz parte do corpo, ele já faz parte do corpo.
3: Sim.
2: Agora, se ele não tem fruto de arrependimento, ele nem faz parte do corpo.
3: Exatamente.
2: Então não é nem questão de correção, é evangelização.
3: É. Agora vem a pergunta que a Renata colocou como número 2. Se não, como podemos corrigi-lo? Se ele faz parte do corpo, não importa a igreja. O corpo de Cristo são todos nós que somos crentes em Jesus Cristo. Então eu posso, você pode, a Renata pode falar para ele, meu irmão, você está em pecado, você cometeu um erro. Então, que nós podemos corrigi-lo? Sem dúvida nenhuma. Se é que nós entendemos que essa pessoa é cristã mesmo. Se não for cristã, se ele fez tudo isso que ele fez, demonstrando que não se arrependeu, que não é cristão, Então, nós não temos condições de corrigi-lo. Quem vai corrigi-lo é Deus. E a correção de Deus vai ser muito séria. Agora, se nós entendemos pela maneira que ele se comporta, se ele se arrependeu já do pecado que ele fez, então, mais uma vez, a gente mostra que ele é crente. Se ele é crente, se ele é do Senhor, eu posso corrigi-lo. Esse é o nosso papel de cuidar de um do outro.
2: Exatamente. E aí ele tem que voltar com a sua ex-esposa? Depende da situação também, mas se foi ontem, vamos voltar para o caso assim que o cara fugiu da igreja. Não. É. A igreja tem que evangelizar, mostrou fruto de arrependimento, deve sim voltar com a ex-esposa.
3: Sim.
2: Claro
3: sim.
2: que tem que voltar sim. com a ex-esposa. Se ela não está casada, se ela está ferida, se ela está sofrendo,
3: exatamente.
2: Tem que buscar a restauração.
3: Vai acertar
2: a vida. Exatamente. Vai se resolver ali. Pisou na bola, agora precisa... porque o fruto, na verdade, eu lembro da história de Zaqueu, né, professor Tamir?
3: Tá,
2: Zaqueu
3: certo.
2: É um grande exemplo de arrependimento, porque o que, que ele fez? Ele não se contentou só em dizer para Jesus, olha, muito bom, o senhor, agora, a partir de agora o senhor é meu senhor. Não, peraí, eu roubei um monte de gente. Então, metade dos meus bens vai para os pobres. E aqueles que eu roubei, eu vou restituir quatro vezes mais.
3: Eu estou devolvendo aquilo que eu roubei. Então, houve o quê? Uma mudança completa de vida. O arrependimento, nesses casos de divórcio, é a parte fundamental, né? Tanto o arrependimento como o perdão. Duas palavrinhas que nós não podemos esquecer. Porque, olha só, na nossa relação com Deus, quando o Espírito Santo nos convenceu, nós nos arrependemos da vida anterior, da vida passada, lembra? As coisas velhas ficaram para trás e agora tudo se fez novo. Então, há arrependimento. Mas aí... é gostoso saber que o nosso Deus é um Deus perdoador.
2: Exato.
3: Salmo 130, versículo 4, que é o meu texto bonito, gostoso. Eu temo a Deus não porque Ele está lá me escrevendo, tá, ou na, anotando meus erros, não. Eu temo a Deus porque Ele é um Deus do perdão. E se Ele é
2: que bom.
3: Deus do perdão e eu fui perdoado, eu não posso nunca, se eu sou crente, deixar uma mágoa na minha vida, na relação com outro irmão.
2: Amém. Desculpa, falei tanto amém aqui. É claro, né? Como o professor Itamir falou, Deus é o Deus de perdão. E a gente falou até um pouco atrás. A gente vai ter que avaliar caso a caso. Então, assim, a coisa está muito quente, a coisa está muito fresca. Precisamos tentar resolver isso o mais rápido possível. A coisa está... faz tempo... né? Tem alguns casos, né, que assim nem é 20 anos, às vezes é 5, mas
3: sim.
2: As duas partes já se casaram novamente. Como é que você vai resolver isso? Né? O que você tem que fazer? Vai ter que buscar restaurar esse lado aqui, esse lado tem que entender os erros dele. Seria bom até que pedisse perdão
3: para
2: a outra parte,
3: dúvida.
2: A outra parte perdoasse. E é o... E buscar uma nova vida, uma nova caminhada.
3: Exatamente.
2: Né? E aí vai ter que tratar caso a caso. Já houve casos de pastores, né, que pegaram uma pessoa e falaram, não se case novamente para a pessoa. Né? Não se case novamente, porque não está legal. Há casos em que falou, retorna. E há casos em que vem uma parte que, na verdade, até... ajudou na restauração, né, um casal em que um cônjuge, às vezes nem é convertido, e ajudou o outro a ser restaurado e vem de um divórcio. Então, puxa, vamos ganhar os dois para Jesus aqui.
3: Sem dúvida.
2: Então, e aí a gente vai resolvendo as coisas e vai ter que passar por um processo. A grande questão é, tem que passar pelo processo, não dá para colocar a pessoa... Às vezes a gente é muito ansioso, a pessoa talentosa, a pessoa vai querer colocar logo... Gente... tem algumas coisas que elas são secundárias na igreja. Você precisa primeiro resolver os conceitos, a vida espiritual dela, os relacionamentos. E aí você vai poder seguir em frente. Então, tem que fazer um discipulado muito específico para que realmente a restauração seja muito bem feita e possa seguir em frente.
1: E é importante lembrar, né, que é o Espírito quem também vai convencer do nosso pecado e nos levar a uma vida bonita diante de Deus. Porque quando a gente olha para Jesus, ele tratou caso a caso, né? Se você for ver a experiência da mulher samaritana, poxa, ela teve vários maridos e aquele com quem ela estava Nem era o seu marido. Mas Jesus não chega, né, com a Exatamente. Mão ali, falando para ela que tipo de vida, você tem que arrumar a sua vida. Não, primeiro ele oferece amor, restauração, mostra que o que ela tá procurando só ele pode dar. E a partir daí, ela vai ser a maior interessada em ter o tipo Exatamente. De vida mais bonito que ela puder Exatamente. Ter diante de um Deus que a ama, né?
3: Exatamente.
1: E aí, quando o Itamir também comentava que nós, como corpo de Cristo, nós podemos alertar, disciplinar, assim, no sentido de que a pessoa caminhe pelo lado certo, sempre com todo o amor, como a gente leu ali a partir de 2 Coríntios, né? Nunca no sentido de esmagar a pessoa, Exatamente. Mas sempre no sentido de chamá-la a um tipo de vida também de paz, né? E muitas vezes ela deixou ali pessoas magoadas lá atrás, né? Filhos com que talvez ela não vá, né? Agora tá numa outra vida, ok? A esposa casou e o pai ali, né? Que tá representa ali como uma figura paterna, ok? Mas você tem que voltar lá e tentar reparar os danos, tentar mostrar Sim. que você também leva uma vida bonita diante de Deus e a partir disso você quer tentar ao máximo ser bênção na vida deles, tentar também ganhar a família que foi deixada,
2: Exato.
1: Né?
2: Eu lembrei de um texto que a gente até colocou, não vai dar para ler todo, mas a gente tem Deuteronômio 24, de 1 a 4,
3: tá
2: que é uma situação muito complexa, que no final a lei diz, né, a mulher teve dois maridos,
3: isso.
2: e no final a lei diz, não é para tomar,
3: Exatamente.
2: Não é para casar de novo.
3: Exatamente.
2: Porque, quer dizer, passou por um bocado de coisa, não casa de novo. Então tem alguns casos em que não dá para ter restauração do casamento. Tem alguns casos que não dá. Mas o ideal é que sim, mas aí caso a caso a gente vai alinhando essa
3: questão.
2: E uma
3: coisa que a gente tem que deixar no final dessa nossa série, bem claro, aquelas duas palavrinhas que eu falei no programa atrás, a palavra sobre arrependimento tem que haver, é uma mudança de vida, e isso é conduzido pelo Senhor. E a outra palavra é perdão. Não tenha dúvida nenhuma de que a pessoa ofendida, ela tem que perdoar, embora seja uma coisa muito triste, eu fui traída e tal, ela tem que perdoar. Agora, essa pessoa que foi a traidora, ele tem que pedir perdão, não tenho dúvida. Essas Sim. duas palavras são importantes para esses casos aqui. Uma palavra que eu queria dar no finalzinho, mas também depois você aplica como você quiser, capítulo 2 de Tito, ele fala sobre os homens mais experientes e fala sobre as mulheres mais experientes. Então, a igreja tem que ter gente experiente para poder ser um exemplo para a vida daqueles que são mais novos.
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1: Pelo horário de Brasília, agora 11 horas e 15 minutos. E a partir de agora, nós temos a alegria de conversar com a Cristina Roche e juntamente com a Raquel Anderson aqui para fazer a parte de tradução. Primeiramente, eu vou começar em português, Raquel. É um privilégio ter você com a gente aqui. Seja bem-vinda.
4: Privilégio é meu. Estou muito feliz de estar aqui na RTM, um lugar muito querido. Tem um espaço bem grande no meu coração e é um privilégio estar aqui hoje.
1: Que bom! Então venham acompanhar esse nosso bate-papo que está acontecendo em rtmbrasil.org.br e a gente começa na próxima terça-feira, em setembro, uma nova coluna dentro do Fique Por Dentro, 90 Segundos com Deus. E a autora é a Cristina Roche, ela que além de ser autora deste livro, é também palestrante e líder ministerial. Então seja muito bem-vinda à RTM Brasil, Cris!
5: So I'm
4: here. Oh, I'm so sorry. You're welcome here to RTM Brasil, Chris. Nice to meet you.
5: Oh, it's such a pleasure.
4: É um prazer.
6: E para nós também, um grande prazer te receber aqui na rádio. E a gente estreia então a sua coluna nessa próxima terça-feira dentro do Fique Por Dentro. Fique Por Dentro é um programa jornalístico, mas que sempre, por conta de ser uma rádio cristã, tenta levar esperança em todas as áreas da nossa vida. E Cris, a gente vai contar com as tuas mensagens de 90 segundos. Eu já confesso que não conseguimos ficar em 90 segundos, porque a mensagem é tão profunda que para a gente conseguir interpretá-la, a gente precisava até dessa nuance, né, desse tempo. E eu queria que você contasse como que veio isso no teu coração, de algo que ele tem feito na sua vida, poder ser compartilhado com os outros.
4: On Tuesday, we're starting a new program. What is the name? O nome de novo?
6: 90 Segundos com Deus. Yes. Dentro do Fique Por Dentro.
4: Oh, so there's this program that we're starting on Tuesday. It's called Fique Por Dentro com Deus. And we are bringing your content, your ministry, 90 Seconds with God. And we're super excited about it. It's jornalístico. It's we're just super excited about it. We can't wait, and we would love for you to explain to us what it is. What is the 90 seconds with God, and how God put that in your heart?
5: So it's a pleasure. Thank you for welcoming me. Many, many years ago, I would say almost 9 years ago, I was a mother with two children, could not really communicate with them well. And I put it in prayer and I said, Lord, I have these young children and I can't communicate with them. Can you give me an

0: So I want you to read this 90 seconds every day, this word I give you. And we will talk about it every day. And so when you ask me to go out with your friends and you ask me to do things, then I will be more inclined to say yes, because you're honoring me with this time. And we did that, just the three of us, for several months. And what happened is it started to evolve, where I started sharing this word every day with my family, my friends, my nieces, my nephews. And from that point, 9 years later, it's evolved into a ministry, and God has faithfully given me one word every day to share, and I spend time with him the same exact way. I still my spirit, I listen to this prophetic word, and I give it, and I share it now with whoever feels prompted to enter into this journey with me.
1: Uh-huh. Woo, vamos lá. Yeah, this is powerful. Há um tempo atrás, a Cristina tinha o desejo, a palavra de Deus, trazer uma palavra de esperança para os pequenos, né, os filhos, e ela começou a perguntar para o Senhor, Senhor, me dá uma palavra, para que eu possa desenvolver um conteúdo, um devocional, para comunicar isso, né, para as crianças. E Deus foi colocando isso no coração dela. Criar esse devocional de uma forma objetiva, com uma palavra que chegasse no coração deles. E aí ela começou a passar isso para as crianças. E as crianças normalmente, mãe, eu quero fazer isso, eu quero fazer aquilo. Ela falou, tudo bem, contanto que você faça o seu devocional. E isso acabou se expandindo para um ministério, né, e hoje alcança várias pessoas. É um ministério, é uma palavra que Deus dá para ela, para Cristina, e em cima dessa palavra ela desenvolve esse devocional de 90 segundos.
2: E olha, ouvintes que estão nos acompanhando, eu vou tentar até fazer perguntas mais curtas para a Raquel, para a gente otimizar o tempo, mas é como a Raquel disse, é uma história tão poderosa, é tanta graça de Deus fluindo, né, da vida, que o nosso interesse é saber mais, né, muito profundo. Raquel, eu contava para o meu esposo ontem à noite que eu já comecei a gravar os roteiros.
1: She's talking to her husband last night and explaining, you know, in a conversation, how she's already starting to write scripts about your devotional. So she's excited about that. Yes.
2: E que teríamos o privilégio de conversar com você hoje.
1: And that the privilege of talking to you today. Thank you for being here.
2: E como você tinha insistido para sua mãe de te colocar numa outra escola e como isso foi decisivo na tua vida.
1: And how you insisted with your mom, asking your mom to put you in another school, and how that was important. It was it made a change in your life.
0: It did.
2: E eu acredito que essa história tão viva do que Deus tem feito vai abrir a possibilidade para os nossos ouvintes de entenderem que a vida com Deus é assim, dinâmica, é relacional.
1: So this vivid reality in your life, we believe that's going to help our listeners to see how God is real and how dynamic he is and how he changes things according to his good plans.
2: E que se ele transformou a tua vida ao ponto de transformar a nossa, é possível que aconteça com os nossos ouvintes.
1: And the same way that God transformed your life and is transforming ours, we believe that's what he can do with our listeners.
2: Então eu queria que você já contasse para o público que já tem o 90 segundos com Deus, quais são os retornos que você tem recebido.
1: If you could share with us the feedback of listeners, people that already know your ministry, the content of your book and your ministry 90 Seconds with God, we would love to hear that.
0: So it's very humbling. I would use the word humbling, because I'm a very different person than I was when I started this ministry.
1: Tem sido

0: tem trazido a Cristina para um lugar muito profundo de humildade, porque o ministério, quando começou, é muito diferente, a realidade dela é muito diferente de quando começou o ministério e o que é hoje.
1: So I would love the listeners and all the people that just receive this message today to understand that when you partner with God, it's a relationship and a long, beautiful journey.
0: O desejo da Cristina é que as pessoas entendam que quando você faz uma parceria com Deus, quando você escolhe andar com Deus, it's a é uma jornada linda, é uma jornada preciosa.
1: What many of my family, and I call everyone my heart family, who's part of this journey with me, has seen is I think that they see less of me and more of God, because some of the painful things I've had to experience and that I've been willing to be very transparent and share.
0: Uhum. O que a família dela, especialmente a família em Cristo, tem visto é que tem sido uma parceria mesmo com Deus. E I'm so sorry, the last part you said?
1: That it's, I want people to understand that because of the pain that I've experienced over the last 3 years, that it's important for the listeners to see God and not me. He's just using me as a vessel.
0: Nos últimos 3 anos, o que ela quer, especialmente nesses últimos 3 anos, o desejo do coração dela é que as pessoas vejam Deus e não vejam ela. Esse é o desejo dela. Yeah.
1: I think that people see, they see God because they see strength in sadness. They see courage in weakness. They see hope above pain.
0: Nessa jornada, o que ela tem visto é que as pessoas veem com esse coração de que Deus seja visto e não ela, não pessoas. As pessoas têm visto força no lugar de fraqueza, esperança no lugar de desencorajamento, e outras coisas também.
2: É como a gente fala aqui no Brasil, né? É o sair de cena, é não atrapalhar o que Deus tem feito, apenas ser um canal, né?
0: Yes, so it's what we understand, we feel what you're saying is that it's you stepping aside and leaving God in the spotlight so that he can be seen, and you being used by him for him to give his message through your ministry and through your words and through your life and your testimony.
2: E assim como a vida de Jesus da dor surtiu muita vida, Cristina, a gente sabe que da sua dor também flui muita vida por causa da vida dele em você. E eu queria que você falasse desse capítulo em especial da dor.
0: And just like Jesus, that life comes through him, through his pain and through his death and everything that we know, that's what we feel, that's what we are learning from your ministry, that there's so much life coming from a place of pain. And that's what we would love to hear from you, if you can share a little bit more about that part.
1: So I think I've learned to truly see God's faithfulness in spaces where you almost can't breathe.
0: O que ela tem experimentado okay, I'm gonna try not to cry here. But yes, just seeing it, vendo a fidelidade de Deus em um lugar que tão difícil, que você por força por conta própria não conseguiria.
1: Yeah. He trained me when I was moving in excitement. I was inspired. He trained me there for such a time as this, so that I would be able to continue to carry his word. But he trained me first in beautiful goodness and favor. He trained me there mm-hmm. for such a time as this, where my life is much different now.
0: E Deus a treinou, a equipou num lugar de alegria, de excitement, alegria, ânimo e super encorajador. Ele treinou ela naquele lugar para o momento de vida que ela está passando agora. Então é a fidelidade dele, né? Ele preparou ela para o momento que ela está agora.
2: E Cristina, se você puder contar um pouco disso, no sentido de os nossos ouvintes, antes de acompanharem as tuas mensagens, saberem quem é essa mulher que vive com Deus, que escreveu as mensagens.
0: So before our listeners start, you know, hearing, just listening to the programs, we want them to conhecer ela um pouco mais, né?
2: Sim.
0: We just want our listeners to, you know, just get to know you a little bit more. I mean, okay. You've been sharing okay. about that, but yeah, we just want to hear more about you.
1: Okay.
0: Yeah.
1: So, I've been a business woman for moving in business for 30 years.
0: Ela tem, ela está no mundo corporativo já tem 30 anos.
1: About 15 years ago, I started a nonprofit to begin to transform local communities and the people that live in them.
0: Uhum. E há 15 anos, ela começou uma organização nonprofit. Eu até estou tentando lembrar. Sem fins lucrativos.
2: Ótimo. Uma ONG.
0: Uma ONG com um propósito, com o objetivo de ajudar as comunidades mais simples. Pessoas, talvez, com algumas necessidades.
1: I have two children. One was born very sick. His name is Jared. Was Jared. He was born very, very sick.
0: Eu tenho dois filhos. E um deles, o nome dele é Jared. E ele nasceu com a condição de saúde bem difícil. Yeah.
1: I struggled in his illness and began to reach out to God for help. God put me in an environment of people who moved in healing.
0: Uhum. Foi um desafio para mim essa questão da saúde dele e na minha busca por ajuda eu tive contato com pessoas que tinham foco em cura.
1: I attended a healing service with my children. And Jared was miraculously healed of his illness at 5 years old.
0: Então, nesse ministério, estando próximo dessas pessoas que tinham ministério com foco em cura, o meu filho Jared, ele foi completamente curado aos 5 anos de idade.
1: That touch from God changed my life and my family's life, and I began to go on a quest to know everything there was about the beautiful God who healed my son.
0: Esse agir de Deus de curar o meu filho tocou a minha família toda. E só me deu mais vontade, mais sede ainda de aprender sobre esse Deus. Eu queria saber tudo sobre esse Deus.
1: For 17 years, Jared was well, vibrant, beautiful.
0: E por 17 anos, o meu filho Jared era vibrante, cheio de vida. Ele era lindo.
1: And our whole family's life was dedicated to God and ministry.
0: E toda a vida da minha família toda foi dedicada a viver para Deus e os nossos ministérios, a servi-lo.
1: 3 years ago, we experienced great loss.
0: E há 3 anos atrás, nós experimentamos uma perda imensurável.
1: My son-in-law, who was 25, died instantly when he fell asleep at the wheel of a car.
0: O meu genro, aos 25 anos de idade, ele teve uma morte morreu na hora, num acidente de carro.
1: 30 days after that incident, my son Jared passed away in his sleep of natural causes.
0: I'm sorry. Yeah. E 30 dias após a morte do meu genro, o meu filho Jared morreu enquanto dormia, dessa condição de saúde que ele tinha. Mm-hmm.
1: The same year, we experienced a fire and lost our entire business the same year.
0: E no mesmo ano, nós passamos por um acidente, um incêndio, que queimou tudo. Queimou o prédio, queimou todas as coisas que a gente tinha para o ministério.
1: And the same year, I experienced great loss in a marriage of 30 years, which I am now no longer in due to great pain there. So I am now divorced after 30 years, the same year.
0: Nesse mesmo ano de todas essas perdas, nós tivemos muitas dores no nosso casamento, e então essa foi mais uma dor para a Cristina, para a família. Ela tá divorciada, ela não tá casada mais com o marido.
1: So God brought everything in my life to ashes.
0: Então Deus trouxe tudo que tinha na vida da Cristina, Deus trouxe as cinzas. Virou tudo cinzas.
1: But I don't want you to hear sadness when I share my testimony.
0: Mas eu não quero que você só escute tristeza no meu testemunho.
1: I want you to hear the goodness of God.
0: Eu quero que você ouça sobre a bondade de Deus.
1: I want you to hear the glory of God.
0: Quero que você ouça sobre a glória de Deus.
1: And I want you to hear the faithfulness of God.
0: E eu quero que você ouça sobre a fidelidade de Deus.
1: I am a testimony that God has never left my side.
0: E eu sou um testemunho vivo de que Deus nunca me deixou, nunca saiu do meu lado.
1: When his word says that when we are weak, he is strong, that is truth.
0: Quando a palavra dele diz que quando somos fracos, ele é forte, isso é a verdade, isso é uma verdade, essa é a única verdade.
1: In the greatest pain of my life, I wrote 2 books to share his word.
0: no momento mais dolorido, de mais perdas da minha vida, eu consegui escrever 2 livros. 2 livros para compartilhar o que Deus tem feito.
1: In the greatest pain of my life, He gives me a word. Pain of my life, He gives me a word every day to share.
0: No momento mais difícil, mais dolorido da minha vida, Ele me dá uma palavra dele todos os dias para eu poder compartilhar.
1: And He has taught me to see pain as beautifully sacred.
0: E Ele tem me ensinado a ver a dor como uma beleza sagrada.
1: Please hear hope and love and glory when I share my testimony with you.
0: E eu insisto com vocês, assim, eu imploro com vocês que vocês escutem esperança. The 3 words is hope,
1: love and glory.
0: Por favor, escutem esperança, amor e glória. Quando vocês escutam, glória de Deus, quando vocês escutam o que eu quero compartilhar com vocês.
2: E tenho certeza que é isso que passa pra gente, porque gravando os roteiros, ela sempre termina com você amado por Deus. E é essa firme convicção do amor de Deus, a despeito da dor, que a gente percebe que tem sido tua força, Cristina.
0: Yes. And we see that reality in everything that you write, because at the end of every devotional, what is the word?
2: Você é amado, você é amada.
0: You are loved and you are loved.
2: E essa, com certeza, esse senso de que é uma filha amada de Deus tem sido a sua força. E essa força chega em nós.
0: Yeah. So this reality that you share, that you're loved and you are loved, it comes through. We see that in you, we hear that in your words, we can sense that, and it's reaching out to people. It's landing here with to us, and it's just continues to go everywhere.
1: It's very beautiful. It's very beautiful to hear that, because it keeps my son alive every day when you share that with me.
0: Oh, sorry. Eu entendi inglês ou português. Ela está dizendo que ela está muito feliz em ouvir isso, porque o desejo dela é realmente de compartilhar, ouvir, falar com o filho dela, ela, como se ele estivesse vivo. E mantém ele vivo todos os dias quando ela compartilha essa palavra de esperança. Yes.
2: E agora, no final, é isso que vai chegar para
0: compartilhar essa palavra de esperança.
2: E agora, no final, é isso que vai chegar para vocês, ouvintes. Vai emanar vida do meio da dor. É isso que vocês vão receber nas terças-feiras no Fique Por Dentro. E agora eu quero fazer uma pergunta pessoal para ela. Quem que foi o personagem bíblico que talvez tenha sido ali o companheiro de toda essa jornada, com quem ela se identifica bastante?
0: Ok. So this is a personal question. Would you have like a specific person in the Bible that has been like your you know, your best friend? It's been on this journey with you, inspiring you in what you're writing, what you're living. So would you have that one person in the Bible that's really remarkable?
2: Porque ouvindo ela me faz pensar em tantos profetas que ainda assim confiaram no Senhor. E um escritor que eu gosto muito, americano, Eugene Peterson, passou 30 anos meditando em Jeremias. Então eu penso, às vezes Deus coloca aquele personagem onde você sabe que é uma inspiração para a sua própria vida.
0: Because the Bible has so many prophets and, you know, people that we get inspired by and make a difference in our journey, Jimmy Peterson.
2: Jimmy Peterson passou 30 anos lendo Jeremias.
0: So like Jimmy Peterson, he spent 30 years reading about

0: Jeremiah. So if you have one, I'm sure you have many. But if
1: so
0: you have one,
1: I have two that I can't really distinguish between the two. For two different reasons. I love David because of his heart. And David's heart is a heart that has always loved and honored God and was closest to resemble the heart of God. So for that, I love David.
0: Ela tem dois personagens na Bíblia por diferentes razões. E o primeiro é Davi, por conta do coração dele. O coração dele era muito próximo do coração de Deus. E, então, David é o primeiro.
1: The second is Job. Because Job has taught me much.
0: E o segundo é Jó, porque Jó tem ensinado muitas coisas para ela. Yeah.
1: So, Job, God never told Job why he suffered so much. And that has taught me not to ask why, not to question God, but to respect his sovereignty.
0: Pela história de Jó, ela o que tem ajudado ela na jornada dela é de, vendo com todo o sofrimento que Jó passou, para ela fica o entendimento de não perguntar para Deus o porquê do sofrimento que ela tem passado, que eles têm passado, mas de confiar na soberania de Deus. Yeah.
2: E a gente vai encerrar essa entrevista, mas eu queria agradecer muito você, Raquel, por sentir tudo isso comigo, a Cristina por deixar tudo isso aqui como um reservatório, né, do que Deus tem feito no coração dela, para os nossos ouvintes acompanharem a partir de terça-feira. Eu gostaria de agradecer por você não ter deixado sua dor te consumir, mas ter feito disso um canal de graça nas nossas vidas.
0: We're so excited. We're just so grateful for this time that you shared with us and everything that you shared with us, you know, so that our listeners can know a little bit more about you, your heart, what God put in your heart, and what we're going to be sharing as of next Tuesday, when we're going to be airing the program of your ministry, 90 Seconds with God. So we're just so excited about that. And thank you. Thank you for being here with us.
1: Yes. Thank you, ladies. I want you to know that we shared tears today. But when you see tears, I want you to see them differently. I want you to see them as beautiful raindrops from heaven.
0: Yes.
1: And we shared that on today's call.
0: Yes. Ela tá muito feliz que a gente teve esse tempo hoje, está agradecendo e está dizendo também que, assim, o desejo dela é que quando caírem as lágrimas, que a gente não foque na dor, né? Mas a gente enxergue essas lágrimas como lágrimas de alegria. Aquela alegria profunda, né? De que Deus realmente está fazendo alguma coisa, Ele está no controle. E tudo que Ele faz é muito bom. E nós compartilhamos, a Cristina falou, nós compartilhamos lágrimas aqui hoje. E foram lágrimas de alegria, da fidelidade e da bondade de Deus.
2: E a gente lê em Apocalipse que todas essas lágrimas não serão desperdiçadas.
0: Eu pensei nesse verso hoje de manhã. Yes, and it's the things that God does. She just quoted a verse, that verse in the Bible in Revelation that says that God does not waste any tear. And he will, I'm sorry, that he will dry every tear. I'm paraphrasing here, and I just thought, as I was thinking about you and praying for this time together, that was exactly the verse that God brought to my heart. And he really, this is me just sharing, he really doesn't waste any suffering. He doesn't waste any tear. That he's just so good. He's so good.
1: He's so good.
0: And when we're weak, he's strong. That's the reality of our walk with him. Yeah.
1: And pain creates an environment for intimacy with God. And if you don't allow it to bring you to despair, it will bring you to joy with him.
0: Yeah. Oh, I got so much in what she said.
1: Pain allows you to create intimacy with God.
0: Yeah, so a dor, ela cria espaço para a gente ter uma intimidade ainda mais profunda com Deus. And that is an ongoing thing, isn't it, Christina?
1: Yes.
0: É uma coisa
1: yes.
0: que... it's like from grace to grace, né? De graça yes. em graça. É, you know, his grace... A graça de Deus nos encontra e nos fortalece naquele momento de dor e cria esse espaço para um relacionamento mais profundo com o Senhor. So.
2: E assim a gente encerra a nossa entrevista, agradecendo muito a Christina pelo tempo dela, sabendo que a vida dela com Deus chegará em vocês a partir de terça-feira aqui no programa do Fique Por Dentro. E foi muito bom ter ouvido alguém que tem uma fé amadurecida no Senhor, pé no chão e de uma alegria que não é eufórica, é uma alegria que vem da intimidade com Deus.
0: Aleluia.
2: Né?
0: So we're ready to start this program next week. Yeah. We're excited, especially to see what God is going to do through this new program. And I think. Not I think, we know that for us it's the joy and the privilege to just share about a ministry that comes from a place of pain and grace.
1: Yes.
0: But then you're choosing to glorify God through your story and
1: yes.
0: letting him share that to those around the world that need to hear it and encourage their hearts in him.
1: And please, I want everyone to know I've visited Brazil 2 times
0: Yay.
1: Now.
0: Yay!
1: I call it my second home. I love the people. They have become my family. You have welcomed me in such a beautiful place that you've made me feel so safe and loved. And I know that is God.
0: A Christina já visitou o Brasil 2 vezes e ela se sentiu extremamente amada e bem-vinda, e para ela é uma segunda casa. E é isso que ela quer falar para nós, né, os brasileiros, que vocês são incríveis, o jeito que vocês abraçam as pessoas e recebem bem as pessoas e mostram, compartilham o teu amor com elas. Yeah.
2: E assim, ouvintes, nós encerramos a nossa entrevista de hoje, agradecendo a Christina, a Raquel, por conta do tempo eu faço esse encerramento em português, mas agradecendo os nossos ouvintes, convidando vocês, a partir de terça-feira no Fique Por Dentro, a partir das 8 da manhã, a gente vai contar com os 90 segundos com Deus, eu tenho certeza que disso ainda Deus está escrevendo uma história, né, da nossa companhia, dessa parceria, e a gente quer acompanhar tudo isso, quer estar perto e quer que você, nossos ouvintes, também estejam. A gente vai com canção para encerrar também a nossa manhã, porque logo no começo da tarde já tem mais programa. 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

0: Eu acho que atleta mesmo fala sem o Caio, assim, porque a Renata ela faz isso por hobby, não é?
1: Entendi.
2: Estamos no ar? Ah, estamos no ar! Sejam bem-vindos a mais um NCCast. É porque não tá aparecendo aqui pra mim, vocês sabem, né? Então, minha defesa, não tivemos aqui contador, mas estamos no ar. Então, sejam bem-vindos a mais um NCCast. Sexta-feira, gente. Hoje tá um dia bonito, hein? Não sei onde você tá, mas pelo menos aqui em São Paulo saiu aquela coisa meio crepúsculo. É, tá um dia ensolarado. Então, é o momento ideal para você vir participar com a gente do programa, não é, Luiz?
3: Exatamente. Sexta-feira é sempre um dia bonito, né? Ainda mais bonito com o NCCast. Então é um prazer ter todos os ouvintes aqui em mais uma semana, né?
2: E muito obrigada, amigo. Bom te ter aqui. E hoje a gente vai receber uma pessoa que aos 17 anos já conquistou muitas medalhas. A primeira pergunta que eu quero fazer é para você de casa. O que que você estava fazendo com 17 anos, meus queridos? Porque a Laura já ganhou um monte de medalha. Não, Luiz? Luiz, o que você estava fazendo com 17 anos?
3: Eu estava tentando sair do ensino médio, mas com duras penas a gente conseguiu, né? Foi talvez o maior êxito até então, né?
2: Enquanto o pessoal comenta aí o que eles estavam fazendo aos seus 17 anos, fica aqui o nosso convite para você nos seguir no nosso Instagram, para você ser um inscrito aqui no nosso YouTube. Então, na Contramão RTM, tanto no YouTube como no Instagram, você se inscreve para ficar por dentro de todas as nossas novidades, todos os nossos episódios. O Ministério de Jovens da RTM não tem só o NCCast, tem outros conteúdos, então se inscreve para você não perder nenhum. Não é isso?
3: Isso mesmo. E você que tá escutando a gente pela rádio, pela RTM Brasil, a gente também tá ao vivo no YouTube, igual a Lara comentou. E você que tá ao vivo no YouTube, comenta, deixa um comentário pra gente responder aqui, pra Laura também responder. E deixa seu like, porque é importante deixar o like pra engajar e chegar a mais pessoas. Não é isso, Lara?
2: Com certeza, gente. Então vamos apresentar a nossa convidada de hoje. Se você já segue a gente no Instagram, se você tá por dentro aqui do YouTube, você já sabia que a gente receberia ela. Mas estamos hoje com a Laura Rovieso. Acertei, né, amiga? Maravilhosa, gente. É uma das promessas aí do badminton brasileiro. E a gente vai ouvir aqui o testemunho dela, a história dela, como ela une a fé, o esporte. Enfim, vai ser um bate-papo super especial, mas seja muito bem-vinda. Palminhas, Luiz, vai. Tique, tique, tique, tique, tique.
1: Muito obrigada. É um prazer estar aqui com vocês. Quero agradecer também por ter me convidado, né, para eu poder falar um pouco da minha história no esporte. Então, acredito que vai ser bem legal.
2: Gente, ela não fica nervosa. Do jeito que ela chegou, ela tá aqui plena, né, Luiz?
3: Exato. Ela deve estar nervosa pro Mundial, pras grandes competições internacionais. Pro NCCast, tudo bem, né?
2: E aí a gente vai, então, conversar sobre a Laura, mas tem uma apresentação aqui, ó, que a galera fez, que achei chiquérrimo. Laura é uma jovem atleta brasileira de badminton, considerada uma das promessas das categorias de base da modalidade no país. Ela defende as cores do Clube Atlético Paulistano, que é o CAP, em competições interclubes e acumula convocações para representar o Brasil internacionalmente. Aos 17 anos. É isso o programa de hoje. E aí, Laurinha, conta pra gente aqui quem é você, primeiro de tudo, fora das quadras, assim, antes do esporte. Conta pra gente sobre a sua história e, enfim, antes de você chegar no badminton.
1: Bom, assim, eu sempre fui uma garota muito imperativa, assim. Então, sempre gostei de tá fazendo várias coisas ao mesmo tempo, na escola. Eu sempre era muito... Nossa, eu gostava de fazer tudo. Na educação física, nas aulas vagas. Sempre gostei muito de conversar com as pessoas. Então, hoje eu estudo na minha escola desde meus 2 anos de idade, na mesma escola. Então, muita gente me conhece lá e me viram desde pequena. E sempre falam que eu me comunico muito bem, falo com as pessoas muito bem. Então, isso assim, pra mim, sempre foi uma boa coisa que me deu algumas oportunidades. Então, na escola, sempre tive bons relacionamentos. E, assim, sempre gostei de ter amizades, de me relacionar com pessoas novas, que eu ganharia experiência. Enfim, então, desde criança, sempre fui uma pessoa que gosto de conversar, enfim, essas coisas.
2: De time de comunicação, igual a gente.
3: Exatamente, né? E você comentou que você tem uma boa convivência e tudo mais. O quanto e como isso ajuda no esporte?
1: É, hoje no esporte isso é muito importante, porque você convivendo com muitas pessoas acabam tendo algumas oportunidades também. Então, normalmente, no mundo do esporte, você precisa ter relacionamento com as pessoas para que tenham algumas oportunidades específicas. Então, isso eu já lido muito bem, então acho que eu consigo externalizar isso no mundo que eu vivo, que é do esporte. Então, quando eu estou com as pessoas da seleção, que eu convivo muito, do meu clube mesmo, a gente sempre acaba trocando experiências que são importantes umas para as outras. E acho que acaba ajudando todo mundo.
3: Exato. E o badminton tem em particular a modalidade de duplas, né? As duplas mistas também. E você tem que estar em contato direto com o atleta companheiro, porque senão vai dar algum problema, né?
1: Sim, exatamente. Como
3: é muito
1: junior,
3: coletivo, né?
1: É, exatamente. Como eu sou júnior ainda, então a gente acaba sempre jogando todas as categorias, que são simples, dupla mista e dupla feminina. E nas duplas é realmente isso, você precisa ter um contato com a pessoa que você está jogando, uma boa relação para que vocês estejam conversando no jogo, porque estratégias, taticamente, tudo isso vai contando na hora. Então é muito importante mesmo que você tenha essa relação.
2: E você sempre gostou de badminton? Ou, na verdade, como você conheceu o badminton? Você já era do esporte, já gostava de esporte, e aí o badminton apareceu ou não? Enfim, como começou a sua relação com o esporte em si?
1: Então, eu sempre gostei muito de esporte, sempre. Meu pai sempre gostou muito de futebol também.
2: Pra que time seu pai torce? Pra eu saber se
1: a gente... Corinthians.
3: Vamos orar pelo seu pai.
2: Você tem da mão, igreja.
1: Então, assim, desde criança, minha família toda acompanhava esporte, sempre gostava. E eu sempre gostei de educação física. Então, na minha escola, nossa, eu era conhecida como a aluna competitiva. Porque na educação física, eu brigava com meus amigos... Em qualquer brincadeira, sempre era muito, muito competitiva. E um certo dia, o meu irmão com os amigos dele começou a fazer badminton na escola, porque na minha escola tinha os cursos extras que tem. E aí ele começou a fazer, e aí eu falei, ah, vou tentar também. E aí eu fui junto com ele. Então nessa eu vi e comecei a gostar do esporte. E o professor, que na época era o Herbert, ele era super legal também, e ele ficou com a gente, enfim... Passou um tempo, ele teve uma oportunidade de trabalhar num clube em São Bernardo, que na época era muito forte. Era um clube que era forte em campeonatos estaduais, nacionais. E eu comecei lá. Fui conhecendo pessoas diferentes também. E eu e meu irmão, a gente treinava alguns dias da semana, assim. Só que aí entrou a pandemia. E aí, no que entrou a pandemia, o meu irmão e os amigos dele acabaram dando uma afastada um pouco. Meu irmão tava quase entrando no ensino médio. Então, ele... quis seguir outros caminhos, assim, mas na época da pandemia tinha aulas online de exercício físico, assim, e eu gostava muito de fazer, não tinha muito o que fazer também, e aí eu entrava em aulas e fazia, eu sempre participava, e aí quando a pandemia foi acalmando um pouco, foi voltando as coisas ao normal, eu voltei para esse clube e fiquei treinando um pouco lá, mas aí... teve uma questão que eu precisaria me federar para eu continuar naquele clube. E na época eu era muito nova, né? Eu comecei mais ou menos entre meus 9 e 10 anos. E eu era muito nova. Acho que nessa época eu tinha uns 11 anos já. E aí meus pais não estavam tão confiantes em já me federar para eu viajar sozinha. Era uma questão um pouco complicada. Então a gente preferiu que eu só continuasse treinando até que eu me preparasse um pouco melhor. Então... passado isso, o meu técnico, o Herbert, na época, e também tinha um outro que era o Pedro, eles acabaram saindo do clube e foram para outro lugar. E eu acabei seguindo eles. A gente foi para um clube em São Bernardo, depois ele foi para uma escola em São Caetano, e aí eu fui seguindo ele. Chegou uma época, acho que eu tinha 12 anos, 13 anos, mais ou menos, ele meio que convenceu os meus pais a me federar. Ah, não, acho que ela consegue jogar um campeonato aqui perto e tal... Aí ele me federou por um clube qualquer lá, só pra eu poder jogar. E eu joguei. E aí eu fui gostando daquele ambiente. E pra mim eu achei super legal. Eu acho que no meu terceiro estadual já, que eu joguei, eu fui campeã na simples. Uau. Na sub-17. E aí eu falei pros meus pais, nossa, é legal isso, sabe? Você tem um objetivo, aí você consegue alcançar aquele prazer que você tem de conseguir uma medalha, conseguir ganhar. Era muito legal. E aí eu fui continuando, e aí junto, esse meu treinador, ele se juntou com o clube de São Caetano, que hoje se chama Bunca São Caetano. Hoje já mudou o nome, mas antes era Bunca São Caetano. E vieram vários atletas que eu já conhecia, mas que eram melhores, assim, do que eu. E também um outro técnico, que era o Toledo. Que ele também já teve uma carreira no badminton muito boa. Então, ele era muito experiente, assim, e eu acabei estando lado a lado com ele e aprendi muita coisa. Então, eu fiquei um ano, mais ou menos, lá. E fui pro meu primeiro nacional em 2023. E no meu primeiro nacional, eu já consegui duas medalhas de bronze.
2: Uau, olha
1: aí
2: isso.
1: Eu falei, ah, meu, é legal mesmo, né? Isso aqui tá...
2: O primeiro.
1: Isso aqui é legal. E era muito legal você ficar com os amigos, essa, além do ambiente de você estar jogando, a convivência que você tinha, eu sempre gostei disso. Então, cada vez mais, isso só foi ficando forte, assim, no meu coração. E depois, a partir de 2024, eu já comecei o ano... Eu joguei o primeiro nacional em São Paulo, depois joguei o segundo nacional em Curitiba. E aí, no meio do ano, eu participei de uma seletiva, que era para os Jogos da Juventude. E nessa seletiva, eu fui campeã. E eu joguei no fim de semana. Na semana, o meu pai recebe uma ligação do meu atual treinador hoje, que é o Guilherme Kumazaka, me fazendo uma proposta para eu ser contratada pelo clube.
2: Uau.
1: E era uma coisa que eu não esperava, assim. Para mim, ainda não esperava. E aí, conversando com os meus pais, era uma coisa que ia mudar muito na minha rotina, as minhas coisas. Mas, conversando com eles, a gente entendeu que era melhor pro meu desenvolvimento, né? Pros meus objetivos futuros que eu tinha. Então, a partir disso, a gente começou a investir nisso e pensar, né, no que poderíamos fazer para ajudar, enfim. E eu fui para lá. Então, em 2024, no meio de 2024, iniciei lá. Hoje já fazem 2 anos que eu tô lá. E tem sido muito, muito bom pra mim, porque o clube oferece uma estrutura muito boa. Hoje, pro alto rendimento, assim, é importante, porque a gente acaba concentrando toda a nossa preparação lá, né? Então, temos uma estrutura muito boa, além de excelentes profissionais. Então, assim, eu acho que me ajudou muito a também abrir a minha visão sobre o badminton, aquilo que eu queria. Então, a cada vez que eu participo dos campeonatos, só vai me dando mais vontade de querer mais desafios, sabe? Então, acho que é isso.
2: Ai, Luiz.
3: E você comentou também da competitividade. E é lógico, todo atleta tem isso. Eu tava até comentando com o Matheus, né? Tipo, um grande jogador de futebol, grandes atletas, eles parecem que se aposentam e já querem fazer outra coisa no esporte. Isso é um negócio que é estranho até de ver, né? Mas como dosar essa competitividade, né? Pra, tipo, até que ponto ela ajuda, até que ponto ela atrapalha?
1: É, isso o esporte acaba ensinando muito, assim. Porque eu comento muito com a minha família. Eu falo que o esporte, ele, ao mesmo tempo, ele te dá muita felicidade, mas ao mesmo tempo ele te entristece muito. Porque são fases que você vive, são conquistas, perdas. Então, acho que isso você precisa ter um mental muito bom pra você conseguir passar por tudo isso. E saber que você vai passar pelas coisas fáceis, passar pelas coisas difíceis, mas em tudo se manter sendo você. Então, assim, a minha competitividade sempre foi grande, mas eu sempre consegui dosar isso, sabe? Então, hoje, enfrento muitas pessoas que, fora da quadra, eu sou super amiga, mas dentro da quadra eu sei lidar como adversárias. Então, mas a maioria ali já tá mais ou menos, né, acostumado com isso. Então, a gente acaba lidando muito bem.
2: E o que é mais... O que demanda mais preparação? Você acha que é o físico, é o psicológico, pra quando você vai disputar um campeonato? O que você dedica mais, assim, pra ir com tudo?
1: Ah, eu acho que tudo é muito importante. Além da sua técnica na quadra, taticamente, como você pensar, isso é muito importante. Mas o físico é uma coisa que eu também trabalho muito, desde quando eu era lá de São Caetano. Eu já trabalho muito com isso, porque sei também o quanto é importante. Mas o mental também, ultimamente, tem sido muito importante pra mim. Então, é uma coisa que eu já venho trabalhando há um bom tempo sobre isso. E tem me ajudado bastante. Porque eu acho que você precisa às vezes, no momento do jogo, não é só o seu físico ou a sua tática que vai te fazer ganhar. Às vezes você precisa tirar uma coisa que você, do seu mental, da sua paciência, enfim, isso.
2: E na sua vida espiritual, Laurinha, sua jornada com Deus, você é cristã desde sempre e como isso também te ajuda, assim? A gente tá falando do lado físico, do lado espiritual, do lado mental, mas também como a sua espiritualidade te ajuda nessas competições.
1: Sim, é, desde criança, sim, meus pais sempre me ensinaram, né? Então, desde criança, eu vou pra igreja, participo das coisas lá, e pra mim sempre foi divertido. Acho que por eu ser também uma pessoa extrovertida, né, que me comunico bem com as pessoas, então até na igreja sempre fui muito bem de me relacionar. E então, desde criança, minha família toda me apoiava e me ensinava os caminhos, né? E desde hoje, assim, pra mim, a fé é o mais importante. Além de eu trabalhar muito bem meu mental, o meu físico e o badminton em si, eu também trabalho muito meu espiritual, porque eu acho que isso é muito importante, sabe? Então, a minha relação com Deus eu tento, né, melhorar cada dia, porque é muito importante. E é impressionante, assim, como nos campeonatos, muitas coisas que eu sinto é porque ele coloca no meu coração. Então, eu tenho uma relação muito boa e faço com que isso sempre seja um amuleto pra mim, sabe?
3: É, e uma questão também, né? Porque você comentou que a gente tem que lidar com frustrações, o atleta ainda mais. Eu diria até mais, né? O atleta normalmente se frustra. Tipo, via de regra, o atleta perde, né? A competição, você tem mais... você sempre tem um ganhador e vários derrotados, né? Como você lida com a frustração? Quando você perde um campeonato importante, uma partida importante, como lidar com a frustração?
1: É bem difícil lidar com a frustração, assim. A gente tem nossos momentos. A frustração, no primeiro momento, ela me gera muito... muito estresse. Mas eu sou uma pessoa que eu sou muito difícil de chorar. Então, assim, nunca chorei em um campeonato, assim, é difícil.
2: Detalhe, eu choraria em todos.
1: Então, assim, é muito difícil eu externalizar isso. Mas eu acho que tem momentos. Eu não sou uma pessoa que eu prolongo isso. Então, no dia eu vou ficar muito frustrada. Mas depois eu tento achar soluções de como sair dessa situação. Então, a frustração, ela é muito ruim pro atleta, só que muitas vezes ela é a que mais ajuda.
3: É, exatamente.
1: Então, já passei por muitas situações que na hora eu não entendia. Nossa, por que que eu tô passando por isso? Por que que isso aconteceu? Essa frustração, por que que veio nesse momento? Mas, passado algum tempo e eu tendo trabalhado isso e ter conquistado coisas que eu conquistei, eu percebi o quanto aquela frustração me ajudou até alcançar aquele objetivo. Então, é isso. Eu sempre tento levar a frustração como um aprendizado pra mim. Porque, com certeza, ela vai me ajudar em alguma situação que eu preciso me resolver na hora mesmo.
2: E a gente tem bastante gente participando aqui, ó, pelo YouTube. Tem o Pastor Alex, que ele é nosso... ele é o dono do nosso fã-clube, assim. Toda sexta-feira ele tá aqui e ele tá comentando.
3: Se não tiver Pastor Alex,
2: aqui,
3: não tem NCCast, né?
2: Não tem. Se não tem Pastor Alex, não tem NCCast. Alguma coisa deu errado. Aí a gente tem aqui o Salim, colocou aqui, bom dia, sextou. A Rebeca Sten, talvez, esse sobrenome, colocou, minha amiga linda. Chegou o fã-clube da Laurinha aqui, ó. Aí tem a Lucimara colocando, bom dia. Tati Breve colocou, bom dia. O Wagner falou que... a gente perguntei o que a galera fazia com 17 anos. Ele falou que ele só andava de bicicleta, de mobilete.
3: Tá bem já, né?
2: Chilene colocou aqui, boa tarde, pessoal. A Rebeca colocou, te amo, amiga.

0: Aura, você é fera! A Rebeca, amiga, tá? Ó, falou linda demais, minha amiga. Joyce Souza colocou aqui maravilhosos. E o pastor Alex colocou: Uau, me senti importante agora. Pastor Alex, você é o nosso quarto elemento, sempre. Sempre, sempre, sempre. A gente tem bastante gente aqui. Se você quiser que a gente te manda um oi, se você quiser fazer uma pergunta pra Laura, comenta aqui que até o final do programa a gente volta aqui. E a gente vai lendo as participações. Se tiver mais gente aí da família da Laura, técnico, galera, vai colocar aí pra ela saber que vocês estão aqui também, que é importante para ela.
1: Exato, eu fico pensando também, e tem todo um staff, né? Todo atleta tem que saber, tem toda uma equipe por trás e tem todos os pais também, né? Como é que é ter esse suporte? Você sente responsabilidade por isso tudo?
2: Ah, é muito importante. Desde que eu entrei no meu clube, lidar com essa situação é importante, mas também, querendo ou não, acaba te gerando uma responsabilidade, né? Então, tanto trabalho com fisioterapeuta, nutricionista, psicólogo, técnico, diretores, enfim. Por mais que o meu clube é um clube sério, que realmente necessita de resultados, a gente precisa entregar nossos resultados, mas nunca isso me gerou uma pressão ao ponto de eu ter medo, sabe? Então, eu sempre lidei muito bem, assim. E com os meus pais é muito importante. A minha mãe sempre viaja comigo para os campeonatos nacionais. E é muito importante ter esse suporte dela ali comigo, porque ela sempre está acompanhando de perto, tentando fazer com que eu me sinta bem nos jogos, fora dos jogos, enfim. E o meu pai também, ele costuma viajar mais para os meus campeonatos internacionais, mas sempre está comigo. Então é muito importante ter esse apoio, sabe? Ajuda muito.
0: A gente recebeu o Caio aqui, o Caio Bonfim, algumas semanas atrás, e a família dele, a mãe dele era atleta, e o pai dele também auxilia ele todo nessa fase de preparação, mas ele disse que quando entra em viagem, eles são só pais. Tipo, eles largam a fase da técnica e ali naquele momento eles são só pais. Porque a mãe dele é só a mãe, não é mais, tipo, a treinadora. O pai dele é só o pai, não é mais staff. Porque estavam falando quanto isso. Ele estava falando quanto isso importa. Se você ganhar ou se você perder, ele falou, é uma das melhores sensações quando eu passo a linha de chegada, eu olho pra minha mãe, e aí eu vou pra minha mãe, ou quando não sai tão bom, eu encontro minha mãe, tipo, como essa rede de apoio e você ainda que viaja com seus pais, como faz diferença, né? Dando tudo certo, ou às vezes não dando certo, tipo, você volta para eles, você volta para o lugar onde você é acolhida, nas pessoas que
2: Sim.
0: te geraram. E aí eu queria que você compartilhasse com a gente, assim, um pouco, além dos seus pais, quem mais é rede de apoio para você?
2: É, sim, além de ser muito importante, a minha mãe mesmo, ela sempre fala para mim que independente se eu ganhar ou não ganhar, eu continuo sendo a melhor para ela. Então eu sei que eu não preciso ganhar pra provar que eu sou boa ou que eu preciso disso. Mas eu sei que eu sempre vou ter o apoio deles. Mas pra mim, ganhar é muito importante porque
0: Você se preparou,
2: eu me preparei e eu quero mostrar pra eles que tá dando certo, sabe? E, claro, orgulhar minha família me apoia muito. Então, além da minha mãe, minhas tias, a Rebeca mesmo que tá aí, nossa, ela é minha fã número um, ela toda hora manda mensagem, torce por mim, ora por mim. Então, assim, tem muitos amigos, sabe? Eu tenho, graças a Deus, eu tenho muitas pessoas que me apoiam, assim, torcem por mim. Na escola mesmo, a minha escola me apoia muito, o colégio estágio. Então, pelas minhas viagens, assim, eles me apoiam muito e sempre, sempre me abraçam, vibram pelas minhas conquistas e têm muito orgulho de mim também.
0: Você falou da sua família, aí tem aqui, ó, Eduardo Rovieso. Aí ele colocou, Laura é a nossa. Ai, ali, ó, quem tá aparecendo ali, ó?
1: Aí.
0: A mãe e o pai! Eles estão aqui, gente. A Fabi e o Rogério estão aqui, bonitinho, porque eles falaram assim: filha, se a gente ficar aqui, você vai ficar mais nervosa. Eles super cuidadosos pra ela não ficar nervosa, mas eles estão aqui. Obrigada, gente. Obrigada por vocês estarem aqui. Fabi, obrigada por ter sido ponte pra Laurinha aqui. Muito obrigada, Deus abençoe. Mas o Eduardo Rovieso colocou aqui, é da sua família, né?
2: É, meu tio.
0: Ele colocou, Laura é a nossa campeã da família. Colocou aqui, aí também comentaram aqui, ó, o Salim falou, Laurinha amada por nós. Ele colocou que você tem pais maravilhosos. E aí a Luísa Andrade colocou, estamos te assistindo, Luísa, Rafa e Ana.
2: Ai, é da minha escola.
0: Que legal, estão aqui. Celeste Maria, é isso?
2: Ah, também. Minha tia também.
0: Ela colocou, muito orgulho dessa campeã. E a Rebeca falou, te amo, gata. A Thaís Rovieso colocou, meu amor, você é o nosso orgulho.
2: Minha
0: perfeita.
2: Tia também.

0: vendo? A galera tá aqui, ó. Te amamos, o pessoal colocou. E a Maria Soares colocou: Laura, minha campeã, boa sorte na sua jornada. A vovó te ama muito.
1: Minha avó,
0: não, aí é demais, gente.
1: É, eu esqueci também de falar, mas a minha avó também é muito importante. Ela... Nossa, todo campeonato, se eu ganho, meu pai avisa ela: ai, a Laura ganhou isso, a Laura aconteceu isso, a Laura tá ali, tá... Enfim, ela sempre manda mensagem: ai, parabéns, parabéns. Ela sempre tá me apoiando. E ela, desde o começo também, sempre falava pra mim: ai, filha, vai mesmo, você tem um futuro grande, o esporte é muito importante. Nossa, ela sempre me apoiou.
0: Que
1: sempre
0: legal,
1: foi importante.
0: Ela tá muito bonitinha, colocou que você é campeã dela, tá vendo? Aqui, ó, Marlene Rovies também colocou: minha neta é perfeita. Te amamos. Aqui a Thaís falou: aqui os Estados Unidos com meu amor sempre, te amamos. E a Renata Oliveira Damasio colocou: minha atleta favorita, certeza que vai para as Olimpíadas.
2: É, logo em breve. Você falou que a esperança do badminton, não, a esperança do esporte nacional, porque desde 94, 96 é esporte olímpico, né? Mas, e aí eu queria tocar... Já leu todas as participações?
0: Já, amigo.
2: Todas as milhares
0: ir.
2: De participações
0: não,
2: que a gente tem?
0: Não, o fã-clube da NCCast hoje ficou em silêncio. Hoje só tem fã-clube da Laura.
1: É, minha família toda em peso tá assistindo. Quero mandar um beijo pra todo mundo, pras minhas tias, pra minha avó Marlene, minha avó Maria Amélia. Todos me apoiam, minhas amigas, todo mundo. Muito obrigada.
0: Ah, muito legal. E tem bastante gente da Dai assistindo também lá da nossa igreja.
1: Ah, fico feliz.
0: Laura
1: também.
0: E eu somos da mesma igreja, gente, lá da Dai. Então tem bastante gente da Dai assistindo. Então, se você é da Dai, um beijo, obrigado por você estar aqui. E bora, Luiz, vai. Eu vou deixar você perguntar, porque acabaram aqui as participações. Por
2: tem
0: enquanto,
2: audiência
0: por
2: até
0: enquanto.
2: Internacional, né?
0: Aham, amigo.
2: Tá,
0: o pessoal dos Estados Unidos tá aqui, ó. Olimpíadas já, tá todo mundo comentando. Olimpíadas, Olimpíadas.
2: Mas tem uma crise do atleta, né? Dele encontrar o seu valor a partir dos resultados. Eu gostei que você comentou, né? E a gente, como cristão, a gente tem que encontrar nosso valor em Cristo, nossos pais também, e família. Isso é importante também pra gente manter a estabilidade. Agora, você tava falando das competições, tudo mais, viagem, eu tava pensando, caramba, imagina como deve ser a ansiedade e a pressão, sei lá, você pegar um avião e você ir pro hotel, aí você se preparar pra competição. Como você lidar com essa ansiedade toda?
1: É uma coisa que, assim, eu não sinto.
2: Normal,
1: porque,
2: né?
1: Já é normal, assim, sabe? Então, pra mim, viajar de avião e tá no hotel é, tipo, só mais uma coisa, sabe? Mas, querendo ou não, é importante. Eu sempre foco no meu mental, em preparar como eu entrar em quadra, como me comportar, essas questões. Mas, independente, pra mim, eu não sinto essa pressão, sabe? Porque acaba sendo normal. Em nível nacional já está normal, mas sinto que quando eu vou para os internacionais e tenho convivência com pessoas diferentes de outros países, isso acaba sendo um pouco mais pesado. Mas mesmo assim eu tento lidar tranquilamente.
2: É, no fim das contas a quadra é um reflexo de tudo que vem antes, né?
1: Isso.
2: É impressionante isso.
0: A Tati Breve colocou um comentário aqui falando assim, ó: conheci o badminton ano passado, comecei a jogar e participei, ganhei alguns campeonatos, amo esse esporte. Fico feliz quando vejo gente falando sobre ele, porque ainda é um esporte pouco conhecido. E é verdade, a gente estava até falando aqui antes de começar, que às vezes as pessoas não conhecem. Então, queria que você contasse pra gente como se joga badminton. A raquete tá até aqui na frente, Ti, se você conseguir abrir a câmera, essa raquete diferentona aqui, ó. Queria que você pudesse contar pra gente como joga, como são os tempos, como que é a pontuação, quanto dura uma partida, enfim. Porque deve ter gente em casa que às vezes não conhece. Ou já ouviu falar, mas não sabe muito. Que nem quando o Caio veio aqui, ele explicou pra gente qual que é a diferença de caminhar, correr e fazer a marcha atlética, entendeu? Uhum. Porque a gente assiste lá, mas tecnicamente falando, a gente não sabe muito bem. Então, o que é o badminton e como se joga?
1: Então, o badminton... é essa raquete aqui, que vocês estão vendo. A corda dela varia muito. Então, assim, cada atleta tem a sua opção de corda, porque existem várias...
0: Jura, amiga?
1: Várias,
0: vou pegar, licença.
1: Existem vários modelos, enfim. Então, querendo ou não, acaba dependendo de cada um. E ela tem um número de tensão, né? Que a gente chama de libras. Porque tudo depende de como... quanto mais... tem intensidade ela tem.
0: Essa aqui tá bem apertada, parece.
1: Quanto mais tensão ela tem, mais forte é a batida, ou enfim. São várias coisas, alguns detalhes que fazem a diferença. Mas a gente usa uma peteca, que é de pena.
0: Ela ia perguntar, peteca. Como chama a bola do esporte? É peteca mesmo.
1: É, uma peteca, é. Ela é de pena. Todo mundo acha que é aquela peteca de se bater, mas não. Ela é de pena de... Tem dois tipos. Peteca de ganso e peteca de... Ai, como que é o outro nome? Esqueci.
0: Tudo bem.
1: De ganso e tem
0: a
1: mais
0: gente
1: um
0: perdoa,
1: outro,
0: você tem muitas medalhas.
2: Você não sabe, né?
0: Não, imagina. Eu, se ela falasse que era de avestruz, eu ia falar, jamais.
1: Não, tem dois tipos. Porque a peteca, ela é muito frágil. Então, ela sempre acaba quebrando muito. Então, por exemplo...
2: É, vocês usam um monte durante as partidas,
1: sim,
2: né?
1: Sim, exatamente. Os homens que batem mais forte... A cada 1, 2 pontos, você acaba trocando a peteca.
0: Sério?
1: Porque ela quebra muito fácil. E quando quebra a pena, ela começa a girar.
0: Entendi,
1: então
0: entendi.
1: Fica ruim. O badminton hoje, ele é melhor de 3 sets de 21 pontos. Mas ano que vem vai mudar, porque teve uma nova... Um novo feito aí no mundialmente, que vai ser melhor de 3 sets de 15 pontos. Mas mesmo sendo... 3 de 21 ou 3 de 15 é as mesmas regras, né? Quando você joga simples, a quadra ela é mais ou menos igual do tênis, só que menor. Mas as regras são parecidas. Quando você joga simples, as partes laterais não são fora. E quando você joga dupla, tudo vale. Na dupla, você saca, se você ganha o ponto, você continua sacando. Se você perde o ponto, a sua outra dupla saca e assim vai. E na simples... Eu acho que, tipo, são coisas básicas, assim, os movimentos que a gente costuma treinar, mas mais ou menos isso.
0: Eu acho tão divertido, era tão legal jogar, ficar te carregando a bola.
2: Exato. É que a gente joga num contexto mais amador, né? Mas com o competindo
0: deve
2: ser um negócio.
0: Não, amador total, bem. Meu nível é nível easy do easy, de infantil.
2: E eu fico pensando, assim, quando a gente vê do badminton, mas até dos outros esportes de raquete, sei lá, tipo, tênis, qualquer coisa assim, ou tênis de mesa... Acontece do atleta, sei lá, um atleta ele abre dois games na frente, ou um, né, tipo, e aí o outro consegue virar, como é que dá essa concentração, sabe, como é que você concentra e consegue virar o psicológico e ganhar a partir disso no meio da partida?
1: Sim, no badminton, assim, se a pessoa ganha um na sua frente, você tem que ganhar o outro pra você conseguir levar pro terceiro, né?
2: Tem algum som melhor de 5 ou, tipo, é tudo...
1: Não, é só melhor de 3.
2: De 3, tem.
1: Então, isso é uma coisa que acontece normalmente. A pessoa ganhou o primeiro, e aí você tem o tempo com o seu técnico pra você... É muito rápido, mas é um tempo que você tem que mudar. Beleza, minha estratégia não tá dando certo, então o que que eu preciso mudar?
2: Ou... O que que são, tipo, as estratégias?
1: É porque depende muito.
2: Tipo, sacar mais no fundo da quadra, mais no começo.
1: O adversário, você tem que ter mais ou menos uma análise do adversário, né? Então,
2: entendi.
1: Às vezes, você sabe os pontos fracos, os pontos fortes, só que são adversários que você acaba assistindo e tá acostumado a enfrentar. Então você acaba analisando mais isso e o seu técnico tá toda hora falando pra você o que você tem que fazer. Então, às vezes no dia o atleta tá melhor em uma tática, então você precisa mudar. Então assim, a gente fala que você precisa entrar no jogo sempre com plano A, plano B, plano C. Você precisa estar ciente pra mudar. Mas é normal quando a pessoa ganha o primeiro game. E a gente precisa... Essa hora é onde a gente fala que o mental importa. Você precisa ter paciência, respirar fundo. E tá tudo certo. Você vai lá, você vai começar mais 21 pontos. É não colocar na sua cabeça que você tá perdendo. Meu Deus, eu tô perdendo. E agora, pra eu ganhar, eu tenho que virar e vai ser muito tempo. Não. Paciência. Ter o controle do seu jogo. Então, acho que isso é o mais importante. É você saber respirar e... É difícil? É difícil.
2: É tipo, rally por rally.
1: É difícil. Mas... Tanto é que eu sou uma jogadora, assim, que eu prefiro ganhar o primeiro pra eu já ficar um pouco mais confortável. Mas se isso não acontece, tá tudo bem. Você tem que lidar com as situações.
0: E em algum momento durante esses anos de esporte, você pensou em desistir? E se sim, assim... Por quê? Sei lá, dificuldade, enfim. Teve algum momento que você falou, também não quero mais.
1: Eu acho que assim, isso aparece nos momentos chatos, sabe? Quando você, perdi um jogo que, nossa, não podia perder. Aí eu falo, será que vale a pena? Por que que eu tô aqui, sabe? Aí, daí penso um pouco, aí já passa. Falo, qual é meu objetivo? Aí você volta no seu objetivo, né? Você fala, tá bom, continuar, é o processo, faz parte. Eu acho que eu sou uma pessoa muito boa em entender as situações e entender que faz parte do processo e voltar para isso, sabe? Sinto que eu não sou tão frágil a isso, mas quando vem o pensamento de desistir, que é normal vir em alguns momentos, eu tento com que isso não seja um peso para mim, sabe? Uhum. Que eu vou me sentindo leve. Ah, se agora eu não tô bem, então calma, dá um tempo para você e assim vai.
0: E essa sua calma veio da sua mãe ou do seu pai, amor?
1: Ah, do meu pai.
0: Porque ela é muito plena. Tipo, eu quero desistir, eu penso e falo, não, tá bom, calma. Eu já teria vendido meus negócios, comprado de novo, entendeu? Eu sou outra
1: minha
0: estrela.
1: Mãe é assim.
0: Ah, então, eu sou Fabi, entendeu?
2: Eu nem teria passado ansiedade, né? Eu já teria desistido.
0: Exato. Tipo, não esperava e falar, não quero mais mesmo.
1: Não, minha mãe é assim, às vezes, se ela. Porque a minha mãe, ela não gosta de ver eu estressada ou eu triste. Então, se ela vê, ela já fala.
0: Não vai mais.
1: Não, filha, será que isso tá valendo a pena? Você tem que pensar. Aí o meu pai, já o meu pai já é assim, filha, parabéns. Isso é o processo, filha. Você vai chegar e não sei o que. E ele fica.
0: Muito bonitinho. O bom é que ela tem um de cada lado, a pessoa que mantém a calma, a pessoa que fala, vai. E alguém fala, não, calma aí, peraí.
2: Eu fico imaginando, deve ser pior pros pais assistindo do que você na quadra,
1: ah,
2: né?
1: Ah, com certeza.
2: Porque a gente não tá no controle, né? Você tem que ficar vendo, você fala, meu Deus.
0: Ela mó calma, cara. E os pais, meu Deus.
1: Não, às vezes eu tô jogando e a minha mãe começa a falar, às vezes eu, sei lá, tomei alguns pontos e minha mãe começa, vai Laura, eu falo, mãe, calma, eu tô tentando, sabe, tá dentro da situação, calma, tá tudo bem.
0: Tem uma amiga minha que tá assistindo, que é a Tati Breve, e os filhos dela jogam basquete, ela vive sendo expulsa, porque ela, tipo, às vezes fica brava com o juiz e fala, não, você tá errado, e não sei o que, aí ela fala, eu não venho mais, aí na semana que vem ela vai de novo.
2: Então ela ser mãe de atleta, né?
0: Não deve ser fácil, não deve ser fácil ser mãe de atleta.
1: A minha mãe, o refúgio da minha mãe, ela vai pro banheiro, quando tá muito, o jogo tá muito tenso, ela vai pro banheiro e começa a orar lá, aí já teve vários jogos dela nem ver o final do meu jogo, porque ela tá tão nervosa. E aí, caramba. Depois ela sai e fala, ai, filha, ganhou, não sei o quê. E fica toda emocionada, mas tem vez que ela não consegue, não. Mas tem vez que dá de boa.
2: E quando você vai competir assim, normalmente tem torcida assistindo? Isso atrapalha, ajuda ou, tipo, tanto faz? Você desliga do negócio?
1: Então, eu já participei de vários campeonatos, assim, diferentes quanto a isso. Então, já participei de sul-americano, pan-americano, que são por equipes, né?
2: Uhum.
1: E quando é por equipes, você... Sempre é uma equipe jogando contra outra equipe, então acaba tendo muita torcida, tanto de dentro quanto fora. Mas isso é uma coisa assim, que eu não sinto pressão. Às vezes eu gosto de jogar quando tem torcida, porque parece que é legal, você sentia aquele frio na barriga, sabe? Eu gosto bastante. Então não é uma coisa que, nossa, eu vejo muita torcida e me paralisa. Não, é uma coisa que eu acho que às vezes me dá mais vontade de querer ganhar.
0: E até hoje, qual que é o campeonato que você disputou que mais te marcou, assim? Em que você tem um carinho especial?
1: Eu acho que já foram vários, assim, mas... Sul-americano sempre é legal de participar. Por equipes, é individual, enfim. Você enfrenta pessoas diferentes, que não tá tão acostumado, assim, no seu nível, do seu país. Mas o último que eu fui, que foi o Pan-Americano, esse... Até agora foi o que mais me marcou, não só pelos resultados, mas pela experiência de você estar ali com muitas pessoas diferentes de vários países, né? Então, e também lidando, estando nessa equipe da seleção, né? Estando com os técnicos, te ajudando ali, te dando essa experiência. Então, acho que foi muito importante, foi um momento de aprendizado.
0: A medalha dele tá aqui em algum lugar? Desse daí?
1: É, que foi do Air Badminton.
0: Ah,
1: que...
0: é aquela lá? Pega aí, Luiz, do seu lado. Ela é bonitona, ó.
2: Essa daqui?
0: É.
2: E explica o que é o Air Badminton também.
0: Não, porque é
2: eu não
0: isso, porque além de tudo tem o Badminton e o Air Badminton.
2: É. Eu descobri que o Brasil é o país do Air Badminton, né?
1: É, então, o Air Badminton, assim, eu joguei ele porque eu tava lá no Pan-Americano e aí ia ter uma competição também e eu acabei sendo selecionada pra jogar. E a gente, eu não, nunca tinha jogado, não sabia nem as regras direito, mas um dia antes a técnica explicou e a gente foi. E aí a gente conseguiu bronze.
0: Um dia antes a técnica explicou e ela ganhou bronze. Amiga do céu, mas é muito diferente, muito difícil.
1: É diferente porque é em três pessoas que você joga, ou em três ou em duas pessoas, mas normalmente em três. E ele é na areia, A peteca, ela é um pouco mais pesada por conta do vento, então ela é um pouco mais pesada. A raquete, ela é igual, só ela precisa, não pode ter tanta tensão na corda, porque senão quebra fácil. Então, a peteca é mais pesada e a regra que você não pode, a regra básica, né, que você não pode bater duas vezes na peteca. Então você tem que bater e ficar fazendo a rotação com a pessoa. Então você bate uma vez, a outra pessoa bate, aí a outra bate, aí você bate de novo, aí... e assim vai. Muito Mas bom. São melhor de 5 sets de 11 pontos, se eu não me engano.
0: Olha o tamanho, gente, muito bonita, né? Simplesmente, ela não conhecia, foi treinar e no dia seguinte ganhou o bronze, tá vendo? 17 anos aí. É isso.
2: É, e a gente aqui, né?
0: É.
2: E tem um negócio que você comentou também do de ser na areia e tem a questão do vento. E a gente pode falar mais do Mundial que vai rolar também. Mas que vai ser no Cairo, no Egito. E parece que lá é mais quente, né? Porque é o Egito, né? Eu não sei. Mas, sei lá, se tá mais calor, se tá mais frio, isso interfere muito na partida?
1: Então, interfere bastante, assim. Quando tá mais calor... Porque no badminton, o ginásio é necessário que ele seja fechado, para que não tenha nenhuma influência do vento. Porque a peteca, ela é muito leve. Então, qualquer influência do vento vai influenciar dentro do seu jogo. Então, se a cidade é muito quente, você acaba ficando um pouco mais, tipo, vermelha, assim.
2: É desgastado, é.
1: É, acaba ficando um pouco muito abafado. Enfim, mas isso são coisas que você tem que lidar. No meio do jogo, a gente acaba tendo os suplementos que tem que tomar, enfim, sempre se hidratando muito bem. Mas no frio, depende, seu corpo já fica um pouco mais lento.
2: Velocidade também?
1: Muda. A gente fala que fica um pouco mais lento no calor. É que depende muito da cidade. Quando a cidade é muito baixa ou quando a cidade é muito
2: mais muita umidade, né?
1: Aí depende muito disso.
0: E, Laurinha, antes da gente falar do Mundial, como é pra você representar o Brasil nessas competições, assim? E como foi a sua primeira convocação? E, meu, enfio na barriga. Apesar que você é tão calma que, né? Enfim, mas conta pra gente como foi.
1: Ah, é muito gratificante pra mim, assim, quando você recebe uma convocação. Acho que o sentimento é de dever cumprido, assim. Meu, consegui mostrar aquilo que eu queria e de alguma forma tá tendo alguma consequência. Então acho que é muito, pra mim é muito gratificante. E sempre quando isso acontece, eu comemoro com a minha família e a gente se alegra junto. Então é muito legal. Minha primeira convocação foi... Eu já tinha ido pro Sul-Americano, também fui convocada pra jogar um campeonato internacional que teve aqui no Brasil pela seleção. Mas a primeira mesmo assim do Júnior foi o Pan-Americano agora. Que eu tava entre as 6 jogadoras. Então foi muito importante. Você tá ali, a gente teve várias experiências de treino na seleção. Você tá ali treinando, tendo experiência com pessoas muito mais experientes e habilidosas também. Mais velhas também. Então com isso, eu acho que é muito legal. Muito legal você poder mudar um pouco da sua rotina. Não tá só ali no clube, no que você é acostumada, sabe? Te tira da sua zona de conforto. E isso eu acho muito importante para que o atleta esteja em desenvolvimento. Então, estar convocada para o Mundial também é, sim, inexplicável, sabe? Porque estar representando o Brasil é uma sensação única. Você saber que você é uma das melhores que poderia estar ali, que você foi escolhida para estar ali, sabe? Então, eu tenho muita gratidão mesmo por poder representar. E sempre, quando eu tô para representar o Brasil, eu dou meu sangue, minha vida, tudo, assim.
0: Gente, a Laura foi convocada pro Mundial que vai ter no Egito, que era isso que o Luiz estava falando. E é outubro?
1: É outubro.
0: Outubro simplesmente vai representar o Brasil no Mundial no Egito, meus amores. E é isso que o Luiz
2: estava... Brasil com o Egito, né?
0: Ai, meu Deus, Luiz. É isso que o Luiz estava ali falando, comentando de spoiler. Gente, vai... Dá tempo a gente conversar sobre isso dentro do tempo da rádio, então.
2: Sim, sim, do Mundial. E como andam os ânimos pro Mundial? Você tá nervosa? Com certeza não, né?
0: A Laura...
2: Eu tô assustado, né?
0: Eu vou fazer uma figurinha da Laura assim, ó. Tipo, bem pá, pra eu colar na minha casa. Toda vez que eu estiver acelerada, eu vou olhar pra Laura, paz, e vou falar, eu preciso ser mais Laura.
1: Aí se a psicóloga estiver vendo isso, ela vai falar, vixe, eu conheço os momentos. Eu conheço os momentos de tensão.
2: Passa o contato da psicóloga. Ah, verdade, deve ser muito
0: verdade. Boa. E como estão, então,
2: como tá a preparação pro...
1: Tá, tá muito legal, assim. Eu acho que o que eu penso pra mim é que eu quero ir pra esse Mundial pra aproveitar cada momento, sabe?
2: Uhum.
1: Dar o meu máximo, o máximo que eu conseguir. E até lá, tô nessa preparação, tô treinando firme, tô tentando melhorar aquilo que eu preciso melhorar em todas as áreas. E tô ativa alta porque, meu, vai ser um campeonato muito, muito legal mesmo. Que eu vou aprender muito, conviver com pessoas totalmente diferentes. E estar nesse ambiente de com a técnica da seleção, pela confederação, vai ser muito legal. E estar representando em um mundial é muito importante. Então eu quero, assim, dar o meu máximo e dar meu nome lá.
0: E o que que significa, assim, o peso que tem esse Mundial Júnior? É tipo uma Copa do Mundo? É tipo o quê pra quem, assim, não conhece o esporte, né? Pra pessoa entender se é o campeonato mais importante. Enfim, dá uma explicada pra galera nesse sentido.
1: Assim, o Mundial, hoje, pro Brasil, é muito importante porque é uma competição de alto nível, né? Mas como o Brasil Júnior ainda está em desenvolvimento, então hoje não é o favorito para ganhar, não é para brigar tanto com os melhores, China, Coreia, esses países bem mais fortes, que já desde pessoas da minha idade já são muito, muito, muito boas mesmo. É uma experiência muito legal que a confederação dá para os atletas júniors terem essa passagem por lá, sabe? Porque depois que você se torna adulto, você tem um mundial adulto, e aí você vai mais individual, enfim. No júnior você acaba jogando o equipe do mundial, estando junto ali com as outras pessoas. Então, eu acho que é uma experiência legal, que ajuda todo atleta, sabe? Você vê ali pessoas mais experientes que já estão acostumadas a estar no mundial, e você está ali, dividindo a quadra com eles, treinando. Então, acho que além de jogar, de estar lá, são experiências fora que você acaba... que acabam te ensinando muito.
0: O pastor Alex perguntou aqui, ó. Pesa mais representar o Brasil no Mundial ou representar Cristo?
1: Mas eu acho que é representar Cristo.
0: O Caio, quando esteve aqui, falou que ele, sobre o testemunho dele de fé nos campeonatos, que ele falou que isso ele usa muito pra evangelizar os concorrentes, a galera de equipe, que às vezes termina um campeonato, a pessoa tá lá arrasada, e ele tá mais assim, a pessoa fala pra ele, mãe, como você tá assim? E ele fala, então, deixa eu te contar um negócio, e aí já começa a falar de Jesus. E é isso, nós fomos chamados para representar Cristo nas nossas diversas profissões, e você ainda mais no esporte. E como isso, justamente a pergunta que o pastor Alex fez, como você enxerga isso? Você ser um pedacinho de Cristo no esporte e ainda tão nova, você já teve alguma experiência assim de alguém perguntar e você poder falar? Enfim, como que você lida com isso?
1: Eu acho que assim, eu guardo muito pra mim que as minhas atitudes vão mostrar quem eu sou de verdade, sabe? Então, já tive algumas experiências. Nos campeonatos, a gente acaba compartilhando o quarto com atletas, né? Então, tanto no meu clube, eu fico com outras pessoas no quarto. Agora, no Pan-Americano, eu fiquei bastante tempo na seleção, tive algumas experiências. E são coisas... assim, eu sempre faço meu devocional. Eu sempre levo a minha Bíblia pra onde eu vou, faço meu devocional. E da última vez que eu fui pro Pan-Americano, e aí eu fiquei em treinamento na seleção, e eu compartilhei o quarto com uma menina de um outro clube, né, do Brasil. E aí, ela via toda noite, eu abria minha Bíblia, lia minha Bíblia, depois eu orava e eu dormia. Aí teve um dia que a gente tava conversando, normal, e aí ela me falou, eu sei quando você vai dormir, porque você abre a sua Bíblia, você lê sua Bíblia, você ora, e eu sei que você vai apagar a luz e a gente vai dormir. Então, acho que são essas pequenas coisas, sabe? Até teve um dia, eu acabo viajando muito, então às vezes não consigo ir aos cultos presencialmente, então acabo acompanhando online. Já teve vezes de eu assistir online e colocar junto pra minha amiga que tava no meu quarto, vamos assistir, a gente acompanha. Então assim, você acaba tendo essa troca de experiências, acaba conversando sobre a fé, o que cada um acredita, o que cada um pensa, né, o quanto é importante. Então, eu acho que é sempre muito importante. Carregar isso comigo tem sido muito bom, porque eu consigo mostrar para as pessoas o amor dele através das minhas atitudes, sem precisar falar toda hora, sabe? Mas só pela minha postura, por ser tranquila e por tentar amar as pessoas como ele nos ama, né?
0: Amém.
2: E é um negócio, porque o esporte é um negócio muito intenso, né? É muita emoção na quadra, ou seja, em campo, ou seja, onde você estiver, você tá em alto rendimento, você tá, tipo, no máximo do corpo, e pra você, sabe, sair da linha ou qualquer coisa assim, deve ser um negócio difícil, né? E como você mantém a disciplina, né? Seja espiritual, mas de todos os aspectos, né? Essa rotina louca de atleta.
1: É difícil porque, assim, a gente fala que pra você conseguir alcançar aquilo que você quer, você precisa ter muita disciplina. Mas além da disciplina, é a constância, né? É todo dia você tá fazendo a mesma coisa. E às vezes, tipo, as pessoas falam, nossa, mas você não cansa? Ah, cansa, mas assim, é a consequência das coisas. Então você precisa estar fazendo aquilo todo dia. Então eu acho que eu sempre fui uma pessoa muito disciplinada. Então eu sempre falo pros meus pais que quando eu entro em algum desafio, que eu tenho um objetivo naquilo, eu vou até conquistar o objetivo. Se eu não tenho mais objetivo, não faz sentido eu estar ali. Então eu prefiro não estar. Então quando aquilo tem objetivo, só me dá mais vontade de querer treinar e cuidar de mim em todos os aspectos e estar presente nessas situações, sabe? Então eu acho que a disciplina é muito importante e são muitas coisas que fazem a diferença.
0: E, poxa, amigo.
2: É que tem um negócio da perseverança também, né? Tipo, eu acho que todos os grandes atletas, eles perseveraram e tava na fase ruim, eles perseveraram e deve ser um trabalho mental gigantesco isso daí, né?
1: Sim.
0: Com certeza, ela falou da psicóloga dela. A psicóloga dela deve fazer toda a diferença, né?
2: Realmente.
0: Mas eu queria entender um pouco, Laurinha, no sentido de quando você joga em duplo, ou quando você jogou esse que era trio, existe alguém que é meio líder de time, de equipe? E se sim, você já foi líder alguma vez? Como funciona isso? Ou não? É todo mundo mesmo nível, assim, em campo? Ou tem um... Que nem no futebol tem um capitão. Uhum. Quando você entra pra jogar em dupla, trio, tem algum capitão?
1: Então, mas nas duplas, assim, depende da personalidade de cada pessoa. Mas eu percebo que sempre nas minhas duplas eu acabo sendo a pessoa que sou mais líder, sabe? Eu jogo dupla com uma menina do meu clube e dupla mista com um outro menino que não é do meu clube, é de outro estado. E a gente acaba se dando bem, mas sempre eu sou a pessoa que puxo, sabe? Independente se a situação tá ruim, tá boa, eu tô lá, vamos, vamos. E tem gente que sabe lidar com isso muito bem. Então, na minha dupla mista, por exemplo, eu e meu parceiro, a gente se dá muito bem juntos. E isso faz total diferença. Porque a gente se apoia e a gente se entende. No olhar mesmo, assim, a gente se entende e a gente consegue ir jogando e eu vou incentivando ele, ele vai me incentivando do jeito dele, mas acho que isso faz muita diferença, você conseguir ter essa relação de conversar, sabe?
0: Muito legal. E você aprendeu isso sobre liderança, nesse sentido de liderar? Você sempre foi assim ou foi alguma chavinha que virou em você? Por exemplo, a gente ia brincar na escola. Você sempre era líder ou isso começou depois do esporte?
1: Não. Eu sempre gostei de liderar, sempre. Quando eu fazia educação física na minha escola e tinha aquelas brincadeiras, pique bandeira. Aí e a gente fazia um grupo. Nossa, se a pessoa fazia errado, eu falava, meu Deus, mas você tá fazendo isso, não pode. Sempre queria ser líder. Tanto é que quando eu era menor, nossa, eu era muito chata. Eles falavam, meu Deus, eu não quero ela pro meu time não, porque ela é muito competitiva, aí ela briga, aí faz isso, faz aquilo. Na minha escola tinha os interclasses, né? E eles sempre me colocavam pra jogar futebol, porque eu era muito boa no futebol também. Aí, quando eu fazia gol, a gente comemorava, aí quando o outro errava, eu não gostava. Nossa, então eu sempre gostei de liderar, sempre gostei. Mas ao mesmo tempo, todo mundo que convivia comigo ali na escola e sabia disso, eles deixavam e achavam legal. Então, era tranquilo.
0: Ah, eu vou dar notícia ruim, pode ser? Você quer dar?
2: Não, pode ficar com você.
0: Eu vou ser a pessoa ruim de hoje? Gente, estamos chegando no final do nosso tempo da rádio. Então, se você tá aí ouvindo a gente pela rádio, a gente vai ficando por aqui. A gente se vê sexta-feira que vem. Mas a gente também te convida para ir pro YouTube. Para você continuar ouvindo esse bate-papo com a gente lá no YouTube. @nacontramãoRTM. Bem fácil, vai lá no buscador do YouTube. @nacontramãoRTM. Para você continuar participando desse bate-papo. Vai para lá para você ver o cenário, ver as medalhas, conhecer a Laurinha. Enfim, fica o nosso convite, vem pro YouTube. Mas se você for continuar na programação da rádio, você tá muito bem acompanhado.
2: Exatamente.
0: Com certeza, não é não?
2: Exatamente. Mas a gente encoraja a estar aqui com a gente no YouTube.
0: É isso. Mas se você ficar pela rádio, então a gente se vê semana que vem. Laurinha, fala pessoal, vai pro YouTube.
1: Vai pro YouTube, pessoal, pra gente continuar.
0: Isso aí. Então, falou. Beijo, gente. E a gente vai...
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0: Maravilhosa tarde para vocês, que alegria estarmos juntos depois de um bate-papo tão rico aqui no NCCast, depois de um testemunho tão emocionante com a Cristina. Hoje ela que vai comandar a partir de terça-feira o 90 Segundos com Deus, mas como ela disse, ela quer sair de cena, ela quer ser um canal para falar o que Deus tem feito na vida dela. E quanta dor, mas quanta graça de Deus, foi impossível a gente não chorar muito, a Raquel, eu, junto aqui com a Cristina. E uma coisa eu posso dizer, a gente já começou a gravar esses roteiros para estrear na terça-feira. Uau, a gente foi o primeiro a ser alcançado.
7: engraçado, porque são mensagens de verdade, né? Fruto da caminhada dela com Deus, das vivências, aquela certeza que Deus fez na vida dela, Deus faz na nossa. Então fica o convite. Todas as terças-feiras aqui na sua RTM Brasil, 90 segundos com Deus dentro do Fique Por Dentro. E agradecendo o Everaldo de Chapada Diamantina, seu Genésio com a gente, a Marilene também, o seu Josias por aqui, a Cleusa tá com a gente, o Vasília, a Neide, a Elisângela, a Dona Lourdes, a Laura, a Magnólia conosco, a Rosângela também, a Mércia. E a Berê tinha me mandado um áudio, vem pra cá, Berê.
8: Oi, Renata, bom dia para todos. Marília, minha amada, tudo bom com você? Um abraço. Ontem eu senti sua falta lá no clube de leitura. É, senti falta também da Rosetânia, né, que não estava, da Rô, algumas irmãs que não estavam. É, mas eu, falando sobre o clube de leitura de ontem, eu quero agradecer primeiro a Deus, né, pela oportunidade desse grupo se reunir e a gente aprender, né? Nós aprendemos umas com as outras e quero agradecer aqui a Cris Feijó por estar conosco ontem. E foi tão bom, tão maravilhoso as coisas que a Cris trouxe, né? Ela falou sobre o capítulo que fala sobre a depressão, né? O caso de Elias. Então ela trouxe uma perspectiva profissional, mas também uma perspectiva bíblica, né, do assunto. E foi muito bom, como a gente falava, né, pós-encontro, depois lá no grupo, coisas que a gente não tinha noção, né, e a Cris foi abrindo, assim, o nosso olhar para aquilo. Então, quero te agradecer, viu, Cris, que Deus continue abençoando a tua vida e que você sirva como bênção na vida de outras pessoas, assim como você serviu ontem a nós, né? E ela tão gentilmente trouxe um PDF, ela compartilhou conosco, né, falando sobre essa questão da depressão. Então ela vai dizer, né, o que é depressão nesse PDF, as causas, o diagnóstico, que é um diferencial, o tratamento, como lidar com a pessoa deprimida, a depressão e o cristão. Então, assim, ela disponibilizou para nós ali no grupo. Com certeza eu vou mandar imprimir esse material, porque é muito bom ter, a gente ler e reler, porque a gente nunca sabe, né? Quando a gente pode encontrar uma pessoa que vai precisar de nós, ou até mesmo nós, ou alguém da nossa família, ou nós mesmos, né? Então, obrigada, viu, Cris? Que Deus continue te abençoando. Abraço, Rê. Bom final de semana.
7: Obrigada, obrigada, obrigada, Berê. E essa fotinho linda de vocês, Berê na tela, do lado a Ledian, do outro a Elisângela, e em cima a Solange, do lado a Cris que levou a mensagem, nossa querida e amada Neide, meio via netinha aparecendo nessa foto, fofura. E minha amada Lé, a Lé que eu tive já a alegria de abraçar. Então, ó, Elisângela, já conheço pessoalmente. Sol, já conheço pessoalmente. Berê, já conheço pessoalmente. Neide, mas já conheço pessoalmente. Lé e Cris, já conheço pessoalmente. Dessa foto aqui tá faltando a Ledian e Marília. Você não tava nesse encontro e eu ainda não te conheço pessoalmente, mas um dia vai chegar, eu tenho certeza disso. Vai ser uma alegria tomar um cafezinho com você, Marília. Vamos lá, turma, correndo que tem vários outros áudios aqui. Solto a vinheta e volto com o áudio.
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11: Bom dia. Graça e paz, ouvinte a todos. Um ótimo fim de semana para todos. Rê, vim aqui para agradecer primeiramente a Deus, né? Depois as irmãs que estavam ontem no estudo do livro Cura pela Palavra, né? Acho que é isso, não lembro. Mas foi tão bom, foi tão especial. Agradecer a Cris por tudo que ela falou, pelos esclarecimentos sobre depressão. Me ajudou bastante. Me senti acolhida, querida. Foi muito, muito, muito especial. Eu louvo a Deus pela vida da Elenilce, pela Neidma, pela Bereia, que estavam lá ontem, quem mais? A Elisângela, E a própria Cris, né? Foi muito, muito bom mesmo. Eu louvo a Deus pela vida delas, foi muito especial. Eu estou muito agradecida a elas e a Deus por tudo que foi falado ontem. Grande beijo, Sol de São Paulo.
7: Obrigada, Solzinha! E calma que tem mais áudio, turma!
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0: Cacá Miriam.
1: Bom dia, Renatinha. Deus abençoe nosso dia, nosso final de semana que se aproxima. Estamos aqui em Teresina, no quente. Você ouviu o que foi que o pastor João Paulo disse ontem? Eita, pastor JP, é porque ele já morou aqui, Renatinha. Mas olha, aqui é quente mesmo. Ele tem razão. Alguém até disse que aqui já era o inferno. Só que o inferno tá longe, né? Eu sei assim. Porque aqui tem muita coisa boa e a gente ainda toma café. Por isso eu quero um dia receber você aqui pra gente tomar um cafezinho. E mais alguma coisa. A gente também toma açaí. Tem sorvete de vários sabores também, assim como tem em outros lugares. E amanhã iremos aos povoados fazer o nosso evangelismo. E nesse mês de setembro, nós temos um mês de missões aqui em Teresina. Não só aqui em Teresina, mas em todos os lugares que tem igreja cristã evangélica, a gente trabalha missões. Então, eu peço oração também para que a gente alcance nosso alvo, porque tem um alvo missionário, é uma campanha nacional e também fazemos a local. Um beijo, querida, Deus abençoe nossas vidas no projeto do Senhor, que é para que todos os povos o glorifiquem. Beijos.
0: Beijo, dona Miriam. Olha, tendo a senhora e tendo o cafezinho, já tá mais do que bom. Aí sim ainda tem açaí, dona Miriam. Tô indo. Um beijo pra senhora que tem essa voz tão tranquila, tão doce, né? É tão bom ouvi-la. E obrigada por ontem ter ficado com a gente no Nos Caminhos da Fé. E quem não ouviu e se quiser receber, a gente encaminha para vocês. A gente também encaminha depois quando estrear o 90 segundos com Deus, as reflexões da nossa querida Cristina. Quem também tiver com dificuldade para acessar o NC Cast e quiser ver, pode pedir que a gente encaminha também. Agora eu vou encaminhar, é um caminhão de abraço para essa turma. Vasile, Neide, Melis, Lourdes, Laura, Rosângela, Nice, Thalita, Stephanie, Osvaldo, Rosaldo, Cris, Rosinaldo, Dona Rita, seu Rogério. Bom demais estar com vocês. E eu vou pagar o pedido feito pelo Rogério. Ele é de Ibitinga e pediu o som com Davi Sasser.
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0: Meu querido Rogério, vamos ao som do Davi Sasser. Essa daqui chama Maior Tesouro.
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0: 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E eu até anotei, porque é tanta gente querida aqui. A Mércia Machado, a Dona Lourdes no Espírito Santo, a Rosângela, a Laura, que disse: vocês querem matar a gente do coração com a entrevista de hoje? Aí a gente lê o teu recado pra Cristina. Eu não, né, que não falo inglês, mas o Ricardo, Ricardo Kroskinski leu. A gente leu o recadinho também que a Neidma mandou, que a Elisângela mandou junto com foto, e tantos outros que participaram contando pra que a Cristina saiba mesmo que, de fato, a dor dela, ao invés de ela deixá-la corroê-la por dentro, ela deixou que fosse ali um canal para chegar nos outros. E está chegando, né? E está chegando levando cura, que vem da fonte de toda a vida, de toda a cura e de toda a bênção, que é o nosso Deus. Então, obrigada por sentirem com a gente, se emocionarem com a gente, baterem o coração aqui junto com o nosso, viu? Obrigada mesmo. Josias conosco, a Berê está por aqui com essas fotos lindas, que bom que foi te ouvir. A Bea hoje está lá fazendo uma terapia, gente. Ela faz um trabalho lindo, tecendo. E isso é tão terapêutico, né? A Rita de Cássia também está conosco. A Rosemary de Anápolis, Goiás, mandando uma enxurrada de fofura com esses dois netos. A Charlotte, o irmão mais novinho, o Isaac Augustus, um beijo para eles. E agora eu também aproveito para contar para vocês que o Ricardo Santos continua por lá no 9º Congresso de Arqueologia. E agora ele fala com o Saião.
1: Voltando com você direto aqui do 9º Congresso Internacional de Arqueologia Bíblica, no Espaço Quírios, ao lado dele, o maior hebraísta do Brasil, querido professor Luiz Saião, aqui na dinâmica, trabalhando também, orientando e fazendo também parte desse evento grandioso, já na 9ª edição. Ao meu lado também o Simval, que vai também aqui fazer algumas perguntas. Professor Saião, é uma alegria tê-lo aqui com a gente mais uma vez, e maravilhoso estar aqui aprendendo junto com o senhor.
2: É um grande prazer estar aqui com você, Ricardo, Simval, em sintonia com os ouvintes da RTM Brasil. Estamos sim no Congresso Internacional de Arqueologia Bíblica, hoje com foco em Jerusalém, a coisa que realmente está assim deixando a gente em ruínas de tanta felicidade. Estamos aqui praticamente desmoronando de satisfação com tanta coisa extraordinária que estamos vendo e ouvindo.
3: Muito bom, mestre Saião, uma honra estar aqui com você. E esse congresso aqui é um acontecimento internacional mesmo, né? Uma referência, hoje pode-se dizer, até no mundo de Congresso de Arqueologia Bíblica. E eu queria te perguntar algo que tem a ver com o tema que está sendo tratado aqui no Congresso, sobre o conceito de cidades, né, como elas influenciam, muitas vezes, a cultura de uma cidade na compreensão que nós temos das Escrituras. E eu queria que o senhor explicasse um pouquinho para nós como que essa construção das cidades, ela se reflete na compreensão dos textos que nós temos, né, nos textos que nós lemos, e se tem algum conhecimento, algum achado aí entre o significado de cidade para aquela época, para a época de Jesus ou para a cultura hebraica, que é diferente da compreensão que temos hoje.
2: Então, do ponto de vista da pesquisa histórica e arqueológica, a maior parte dos estudiosos vai dizer que as cidades mais antigas são principalmente fruto do desenvolvimento agrícola. Quando você tinha uma área circuncultivada, os grupos humanos deixaram de ser tão nômades, que cuidavam de rebanhos, e passam ali a concentrar, né, a população. E aí você tem uma população que pensa imediatamente em segurança, em bem-estar. Então a cidade surge. Quando ela se torna uma cidade, digamos assim, mais significativa, ela tem a construção das muralhas. Então a cidade tem a ver com habitação, com refúgio, com vida, com segurança, e geralmente ficava próximo a uma rota de comércio. Só que esse ambiente que seria benéfico, né, esse caminho urbano, ele se torna ameaçador quando a cidade se enche de violência, de opressão e uma série de situações. Inclusive as pessoas mais pobres da antiguidade moravam do lado de fora das muralhas, ficavam à mercê, né? Então, essa realidade de degeneração da cidade, ela é denunciada na Bíblia, desde Caim, né, que é o primeiro a ser mencionado como cidade, e através de outras críticas. Apesar disso tudo, a Bíblia tem uma linguagem tão extraordinária, é que você vê que a arqueologia e a história encontram a teologia e a exegese. Por quê? porque Deus vai escolher uma santa cidade. A história da redenção passa por Jerusalém e, ao mesmo tempo, a redenção futura, última, no desfecho da Bíblia, termina com uma cidade que desce dos céus. Ainda que seja uma referência muito certamente metafórica, a maneira como a Nova Jerusalém é apresentada, ela traz a ligação entre céu e terra, desaparecendo a distância entre o homem e o Deus, porque o significado final de tudo é que nós só poderemos ser nós mesmos em sintonia com Deus e com o próximo, com a habitação de Deus entre nós, ou seja, Cristo Jesus, nosso Senhor, referência maior dessa teologia bíblica.
1: 2 minutos com o professor Sayão, a gente já saiu numa... um certificado acadêmico aqui, né, Simão?
3: Exatamente. Se estava em ruínas, já deu uma erguida.
1: Professor Sayão, nona edição, ano que vem teremos também congresso aqui no Brasil?
2: Oh, como diz um bom profeta, avivado eu recebo, né? Nós estamos aí pensando e planejando, né? Esperamos que sim, né? Vamos conversar com os nossos amigos de Israel e com a própria Faculdade Pioneira, a gente planejar para que esse evento venha ter desdobramentos importantes para a realidade cristã e acadêmica brasileira.
1: Aproveitando para a gente fechar aqui, Simval, a Faculdade Pioneira Batista está fazendo uma parceria muito relevante dentro do Congresso, aliando o conhecimento bíblico, conhecimento científico, arqueológico, né, com o conceito também do estudo acadêmico na teologia. É muito, muito relevante, né, pastor?
2: Demais, porque assim, nós temos uma grande comunidade cristã evangélica brasileira, um tanto quanto efervescente, mas que com certeza deve ser beneficiada com o seu crescimento na área de conhecimento acadêmico. Então, tudo isso corrobora para o benefício, para que, digamos assim, o povo de Deus seja cada vez mais capaz de ser bênção, né, e abençoar a vida de tantas pessoas.
3: É isso aí, mestre. Eu posso dizer em primeira mão, porque eu fiz a pós-graduação, né, em História, Arqueologia Bíblica com Moriá, Faculdade Batista Pioneira, o Sayão, um dos professores, e você pode ter certeza que ao adquirir conhecimento é como um patrimônio, né? Você nunca perde, pelo contrário, e nós precisamos muito, nos tempos atuais que vivemos, né, nessa loucura, né, das cidades onde há uma... como o mestre Sayão disse, é uma decadência, nós precisamos ser agentes de restauração, e quanto mais conhecimento nós tivermos da palavra, das escrituras, do contexto bíblico, nós estamos mais aptos para fazer isso.
1: Muito bem, Simval, se deixar ele vai falar também aqui, vai dar aula aqui também, já pegou aqui. Obrigado, professor Sayão.
2: Prazer grande, um abraço a todos os ouvintes da Transmundial e continue sintonizado com a gente.
1: Eu vou parar de falar também, senão vou continuar aqui. Vamos embora, com vocês aí nos estúdios da RTM Brasil.
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0: Amigos PG, eternidade, minha querida Elis Regina disse, já ouvi que eu perdi um monte de coisa boa nessa sexta-feira. Tive muitas atividades, voltei. Que bom que você voltou e ficou com a gente, viu? E a maior parte das coisas boas ainda estão disponíveis lá no nosso site ou no canal do YouTube, @rtmbrasil e rtmbrasil.org.br. E o Reinaldo tá conosco, ele disse, boa tarde, ouvintes, que todos tenham um ótimo final de semana. Teria tempo pra tocar o pulso e a pulsação? Olha, nem que não tivesse, a gente voltava o relógio pra trás. Essa é boa demais, aumenta o som, pessoal.
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0: Quando vocês pedem músicas que a gente precisa ouvir.

0: semana para os filhos queridos. Eu recebi umas notícias boas do filhão, fiquei tão contente. Beijo para o nosso querido Juan. E um abraço para todos os ouvintes. A Eunice disse re. Ah, eu não vou falar, eu vou colocar o áudio dela aqui, ó.
1: Sou Eunice, mãe dos Altos. Ontem eu tinha consulta com os grandes, aí no fim fiquei por lá o dia todo, não pude ouvir os caminhos da fé. Você disse que está mandando o link, se você puder mandar o link para mim, eu agradeço, tá bom? Abraço a todos, que Deus abençoe todos aí da rádio.
0: Obrigada, pode deixar, vou mandar sim, e vou colocar o áudio da nossa querida Magnólia.
2: Olá, minha bojata, aqui é Magnólia, professora aposentada, Assembleia de Deus Macau, Rio Grande do Norte. Eu liguei agora a rádio porque eu tava no banheiro tomando banho, pra lavar meu cabelo e demoro com condicionador. Que Deus abençoe você e todos que fazem essa grande e maravilhosa rádio. Abençoe os ouvintes também. Uma boa sexta para todos vocês e um bom final de semana.
0: Magnólia, minha linda, um beijo. Se tem um negócio que eu gosto, turma, é tomar banho. É tomar banho, é tomar café. Tudo que tem água, é nadar. Beijo, Mag. Depois do intervalo a gente volta com você, com a Cris, o Rosinaldo, o Rosaldo tá aqui. A Priscila acabou de chegar. E o Everaldo, lá na Bahia, também tá sintonizado. A Marilene também com a gente. Então pera que a gente volta já já.
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2: Voltamos, e nesse bloco tem que caber a palavra em canções e o Café com Deus do Rubinho Pirola. Mas eu quero agradecer o Osvaldo. Osvaldo, vou tentar achar o link aqui pra você, e já mandei o link pra tua mãe também, viu? Aí a Priscila mandou um boa tarde pra gente. Priscila, muito boa tarde pra você também, viu? Pelo DDD, eu vi que ela é aqui de São Paulo, capital. Obrigada, Everaldo. E, gente, ele trouxe uma realidade que eu logo pensei na crise, no assunto que ela trouxe ontem no Clube do Livro. O Everaldo disse: boa tarde, meus irmãos, passando aqui para fazer um pedido de oração em favor da minha filha Rafaela. Ela tem passado por momentos difíceis com depressão e eu, como pai, sofrendo com isso. Por favor, eu gostaria de pedir para um grupo de oração para orar. Então, Everaldo, olha, ontem eu sei que foi o assunto que a Cris Feijó trouxe no Clube do Livro. Aí, Cris, caso você queira disponibilizar algum material, algum contato, alguma fala para esse paizinho, tá bom? Algo que você compartilhou ontem, já que as mulheres contaram que foi uma bênção maravilhosa. Então, se você puder também disponibilizar aqui pro Everaldo, viu? Obrigada por dividir com a gente. Já comecem a orar por ele e pela filha, a Rafaela. Hoje a Marilene, que está em Anápolis, Goiás, disse: um abraço ao meu esposo José Marques, foi trabalhar e eu fico ligada no programa. E ela mandou aqui: sextou, sextou, minha querida, um beijo para você. Também para Thalita Rodrigues, Rosel também está com a gente. Obrigada, turma, pelo carinho de vocês. Tem mais recado, olha quem também está conosco, vem para cá, seu Rosaldo.
4: Bom dia, Renata, bom dia a todos os ouvintes da RTM. Eu estava aqui acompanhando a programação e pensando comigo, né? Esses irmãos são maravilhosos, essa equipe da RTM. Porque não há programa que a gente não acompanhe, que a gente não seja edificado, que não seja abençoado, né? Vocês são bênção de Deus aí para o Brasil, né? Para as nações, né? Que Deus abençoe e continue fortalecendo vocês, dando inspiração, dando criatividade, dando unção, né? Eu me manifesto muito, mas eu acompanho bastante, tá bom? Um grande abraço aí, Deus abençoe.
2: Rosaldo, obrigada, meu irmão. Muito, muito, muito obrigada mesmo. Nem sei se ele ainda tá na sintonia. Se tiver, depois confirma aqui com a gente. Mas agradeço muito. Que abração de Deus ouvir isso. E ore mesmo para que ele nos abasteça, nos dê criatividade para fazer o melhor possível. E muito obrigada por esse retorno. Enche aqui nosso coração, viu? Rosaldo, Stephanie, Rosinaldo, Cris, Everaldo, Magnólia, tá? Porque tem uma duplinha, A Palavra em Canções com Itamir e Café com Deus com você. Então bora?
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1: Olá, está começando a partir de agora o nosso A Palavra em Canções e o nosso convite é para você ouvir, compartilhar, sugerir canções, aquelas que tocam a nossa alma porque são lindas, são bíblicas e aquelas que geram um desconforto. Peraí, é bíblico isso mesmo? Manda aqui que o Itamir vai responder sempre de acordo com a palavra.
0: Exatamente. E se a gente lembrar, nós temos vários textos que mostram exatamente esse momento em que a canção fala sobre o Senhor Jesus criou, né? A gente pode ler, por exemplo, capítulo 2 de Colossenses, no capítulo 1 também, do versículo 19 em diante, ele tem uma palavra assim especial. E havendo feito pelo seu sangue na sua cruz, por meio dele reconciliar-se consigo mesmo todas as coisas. Então, não ele só criou, como, vamos dizer assim, ele recriou. ele reconciliou todas as coisas. A gente lembra também, lá de Romanos capítulo 8, que a própria natureza tá gemendo, esperando a volta do Senhor Jesus para que a própria natureza também seja reconciliada, né? Então é uma coisa muito linda. E aí a gente pode olhar, logicamente, para Gênesis capítulo 1, que fala que ele foi criando cada uma das coisas. E aí a gente pode olhar também para João, e nós tivemos um programa em que a gente falou sobre Jesus e João, né? Lá no Apocalipse, lá no capítulo 1, ele fala claramente isso daí. Ele viu, ele fez todas as coisas, nada do que foi feito sem a participação dele. Você quer ler esse comecinho de João, só pra gente curtir um pouco mais?
1: Vamos, e ó, lembrando que a canção que a gente vai falar hoje é do Silvestre Kuhlmann, Criação do Mundo.
0: Exatamente.
1: Antes de tudo, havia a palavra presente em Deus, Deus presente na palavra. Uhum. A palavra era Deus, desde o princípio à disposição de Deus.
0: Olha que coisa
1: tudo
0: linda.
1: Foi criado por meio dele, nada, nada mesmo veio a existir sem ele. O que veio à existência foi a vida, e a vida era a luz pela qual se devia viver. A luz da vida brilhou nas trevas, e as trevas nada puderam fazer contra a luz. Tamir, quando você estava trazendo Colossenses, o Eugene Peterson usa uma ilustração, ele diz que Cristo é o dínamo no coração do universo.
0: Joia,
1: ligando átomos, pessoas, tudo de volta para ele, trazendo de volta.
0: Exatamente.
1: E hoje que você olha então com esse prisma essa canção, olha como Deus caprichou, como um artista mesmo criando o mundo, e não deixou aí a sua própria conta, ele continua mantendo tudo na sua existência, né? Se a gente não tá ligado à parreira, a gente não tem vida. Se Deus tira o seu fôlego, a gente morre. O salmista fala isso. Então ele não só criou, mas continua sustentando todo o universo. Vamos ouvir.

0: Ouvimos Silvestre Kuhlmann, Criação do Mundo. Esse é um CD que ele fez, chama Feito Meninos, com essas letras bem lúdicas para as crianças também compreenderem, né? E se achegarem a Deus. E no Salmo 104, vai falando com muita poesia que Deus vestiu com luz o astro sol, o céu estendido como tenda. Tu cobriste a terra com o oceano, cobriste montanhas com as águas profundas. Vai dizendo mais adiante. Tu deste início às fontes e aos rios, mandaste-os fluir entre as colinas, todos os animais selvagens agora bebem até saciar. E vai dizendo mais, né, sobre cada bicho e tal. E aí chega na parte do povo, né? Oh, sim, Deus traz da terra os cereais, o vinho para deixar o povo feliz. Suas faces brilham de saúde, um povo bem alimentado e disposto. E o convite é para a gente louvar a Deus por tão linda criação. E fala que se ele tirar de nós o fôlego de vida, a nossa vida acaba. Mas muito pelo contrário, ele continua cuidando de nós como um pai, né, Itamir? Cuida dos seus filhos.
1: Exatamente, como um pai que cuida dos seus filhos e que ama os seus filhos. Ele revela claramente para nós como ele elaborou toda a criação, né? E não é a criação só do planeta Terra, não, né? É a criação do universo todo. Impressionante. E o livro de Hebreus, capítulo 1, ele fala uma coisa muito legal. Ele, que é o Senhor Jesus, é o resplendor da sua glória e a representação exata do seu ser. Isso é, o Senhor Jesus, de fato, é Deus. E aí, ele fala uma coisa muito legal. Ele sustenta todas as coisas pela sua palavra, pela palavra do seu poder. E tendo feito a purificação dos pecados, assentou-se à direita do trono de Deus. Então, não só o Senhor Jesus criou, mas ele, é como você falou, ele continua nos abençoando, sustentando todas as coisas, né? E aí, você que tem nos ouvido, você vai ter que enfrentar um pouco de chuva, ou então até um terremoto, você vai enfrentar um calor forte, todos os detalhes que o Senhor foi fazendo para mostrar a glória dele. E graças a Deus, uma coisa que ele fez é que ele nos escolheu. Pedro fala exatamente isso no capítulo 1. Nós somos raça eleita, capítulo 2, nação santa, povo exclusivo de Deus. Então, Rê, nós temos que orar e agradecer a Deus por isso.
0: Vamos,
1: você quer orar?
0: Vamos. Pai querido, Deus de amor, muito obrigada porque o Senhor fez tudo e não fez com pressa, fez colocando o tempo e o espaço para a gente entender quem somos também nesse mundo. O Senhor foi dando tônica para a nossa vida, para os nossos dias, foi trazendo tudo que a gente precisava, pensando melhor para nós, pensando que o homem não estivesse sozinho, foi dando filhos também, a dádiva de a gente poder povoar o mundo e continua nos sustentando, Pai, porque se o Senhor tira de nós o fôlego de vida, nossa vida termina. Então, saber que a gente está vivo é lembrete de que o Senhor está conosco e que renova suas misericórdias sobre nós a cada manhã.
1: Amém.
0: Que os nossos ouvintes saibam que são amados e o mais precioso que o Senhor não só criou, mas chama pelo nome cada um, Pai. Então, que eles saibam que são chamados por Ti. Em nome de Jesus, amém.
1: Amém. Amém.
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4: Boa tarde, Renatinha. Como é que tá? Tudo bem? Tava pro serviço, cheguei agora. Tô terminando de arrumar aqui um almoço pra eu poder almoçar. E aí, deixei quase tudo pronto. Faltando só umas coisas poucas. E graças a Deus tá tudo bem. Uma boa tarde para todos os ouvintes e locutores da RTM. E também, Renatinho, um abraço pra Cris. Cris Feijó. Deus abençoe a nossa irmã querida e maravilhosa. E aí, Renatinho, não sei se você já colocou hoje de Raquel Novaes e Baruque, O Amor de Deus. Se não tiver colocado e puder também, coloque para a gente ouvir no som. almoçar no som dessa música. Louvado seja Deus. Valeu, Renatinha. Tamo juntas. Glória a Deus. Aleluia. Amém.
0: Linda. Beijo, Anateca. Beijo, Cris. Beijo, Raizinha Luz. Beijo, Vasile. Sempre com a gente. E agradecendo, Rosel disse assim: aqui é Rosel, tô ouvindo RTM em Ponta Grossa, Paraná. Programação é uma bênção, que Deus abençoe vocês, os apresentadores e os ouvintes. Obrigadíssimo. E Osvaldo, a notícia triste é que eu acho que a nossa entrevista não tá disponível gravada, foi aqui ao vivo. Qualquer nova informação eu te passo, mas agora o que eu tenho a dizer é que tá chegando o cafezinho, café com Deus, que é o que encerra esse nosso dia juntos. Ana, amanhã vamos ter muito tempo para ouvir Raquel Novaes, Baruque, canções, colocar os áudios de vocês. Amanhã, sabadão, se Deus quiser, vou estar aqui com vocês e eu espero que vocês estejam também. Nossa saideira é com boa reflexão na companhia dele, que vem lá de Portugal, para nos fazer rir e refletir também.
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7: Olá, nossos queridos deste mundão que se entende em português. Vamos para o nosso Café com Deus? E o assunto de hoje tem a ver com algo que muita gente se pergunta nessa época de tantos desvios, confusões, sobretudo no campo da fé. Quais são as qualidades de um verdadeiro pastor?
8: Já vi que lá vem paulada. Acertei.
7: Jesus diz em João 10:11: eu sou o bom pastor, e o bom pastor dá a vida pelas ovelhas. O interessante é que ele não fala de palco, microfone, seguidores, livros publicados ou a quantidade de visualizações e até de ganhos. Ele fala de vida entregue. E talvez essa seja uma boa definição de um verdadeiro pastor. Não é aquele que procura ovelhas para aumentar o seu público, mas aquele que ama as ovelhas o suficiente para diminuir-se a si mesmo por elas. E isso não vale apenas para quem ocupa o ofício pastoral. Não. Pais pastoreiam filhos, amigos pastoreiam amigos, cristãos pastoreiam cristãos, ou pessoas, tão pessoas quanto eles. E todo cristão deveria ter esse espírito de cuidado.
8: Pera. Então não precisa de púlpito, ou melhor, palco e luzes para ser pastor?
7: Não, mas este certamente precisa estar disposto a cuidar de alguém. Jesus diz: eu conheço as minhas ovelhas e elas me conhecem. Então, o verdadeiro pastor conhece pessoas e não apenas contabiliza números. Conhece nomes, histórias, dores, fraquezas. Não enxerga uma plateia, mas pessoas pelas quais Cristo morreu. E a outra característica: o verdadeiro pastor não vive para ser visto, vive para servir. Jesus lavou pés, não pediu aplausos, sentou-se com pecadores. Não precisou sequer de uma assessoria de comunicação para explicar sua estratégia.
8: Sem um marqueteiro, um perfil para se promover nas redes sociais? Ah, aí você tá acabando com a carreira de muitos.
7: Pois é, talvez um dos maiores milagres de alguns cristãos seja conseguir fazer algo bom sem publicar. O verdadeiro pastor não pergunta: quantas pessoas estão me vendo? Pergunta antes: quem precisa de mim? Por isso ele cheira um perfume para lá de especial. Ele cheira a ovelha. Sim, pois quem vive entre ovelhas acaba trazendo o cheiro delas. Quem convive com gente ferida conhece o cheiro da dor. Quem serve pecadores aprende também o cheiro da graça.
8: Ah, sim! Sem uma frase bonita no Instagram, uma foto retocada por IA.
7: Sem isso, rapaz, o verdadeiro pastor não é um influencer da fé, mas um servo dela. Ele não precisa de uma multidão para provar que é importante, porque sabe que é conhecido pelo bom pastor. E quando a ovelha dá trabalho, ele não desaparece. Corrige quando precisa, consola quando dói, exorta quando... e aponta sempre para Cristo. Ah, e não as explora, mas delas cuida, porque as ovelhas não pertencem a ele, pertencem ao bom pastor, Cristo. Talvez essa seja uma pergunta para hoje. Uma vez que somos um reino de pastores, que é a afirmação que encontramos em 1 Pedro 2:9, respondamos com sinceridade. Quando as pessoas se aproximam de nós, encontram alguém querendo ser admirado ou alguém disposto a servi-las, a abrigá-las? O mundo já tem celebridades demais. A igreja precisa de cristãos que estejam dispostos a sujarem as mãos, carregarem feridos e caminharem com quem ainda está a aprender a andar. Gente que não queira que as ovelhas sigam a sua voz, mas que as conduza à voz de Cristo. Afinal, o verdadeiro pastor não precisa ser famoso, cheio de cargos e títulos, ainda que elas falem tanto aos irmãos em tantos lugares. Ele só precisa ser fiel. Vamos falar com Deus.

0: Pai amado, obrigado por nos revelares Jesus, o nosso bom pastor. Livra-nos da vaidade de queremos ser vistos e admirados. Ensina-nos a servir sem aplausos, amar sem retorno e permanecermos quando cuidar der trabalho. Que a nossa vida tenha o cheiro da tua graça e que, por nosso intermédio, as pessoas encontrem não a nós, mas sobretudo a ti. Por Jesus pedimos-te. Amém. Alô, amigos queridos e companheiros deste café. Escrevam-nos e tragam as suas críticas e sugestões, como também repartam comigo e os que comigo produzem este programa, em que vos temos ajudado. Um abraço nosso, meu e da turma toda que vos serve, desde São Paulo, no Brasil, como em Lisboa, Portugal.
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0: alguns personagens importantes no relato bíblico tomam atitudes muito estranhas. O ouvinte Durval, do Mato Grosso, achou estranha a atitude de Arão em Êxodo 32 e 33. O irmão de Moisés, o primeiro sacerdote de Israel, fez um bezerro de ouro para servir de ídolo aos israelitas e ainda deu uma desculpa esfarrapada para Moisés quando confrontado. Ele não deveria ter sido morto, professor, junto com os outros transgressores?
1: Pois é, esta pergunta enviada pelo Durval é baseada aí no texto de Êxodo 32 e 33. Lá nós vamos encontrar essa triste realidade que, aliás, entra num contraste bastante significativo, porque assim que Deus resolve, vamos assim dizer, estabelecer de maneira muito clara a sua relação aí de aliança com Israel, enquanto Moisés está recebendo, né, as tábuas da lei, o povo está lá embaixo fazendo uma espécie de culto, André, que era mais ou menos, o que a gente pode dizer, num culto mais parecido com um carnaval do que qualquer outra coisa, uma espécie de culto à semelhança do que nós vemos no paganismo cru, né? É onde ali nós vamos encontrar uma postura de traição em relação a Deus e de muita manifestação de maldade. E é interessante, de fato, que Arão se envolve nisso. Mas é bom a gente tentar observar o que acontece aqui e por que talvez a situação de Arão é minimizada. Em primeiro lugar, a Bíblia vai nos mostrar que esses líderes do povo de Deus são pessoas frágeis e sujeitas a erros e falhas, inclusive falhas graves, né? O próprio Moisés, por exemplo, perdeu a possibilidade de entrar na terra prometida por uma atitude de impaciência na sua trajetória como líder do povo. Então veja bem, o que acontece é que Moisés é o grande líder. Ele vai e sobe ao monte e o povo fica lá embaixo. No capítulo 32, verso 1, eles, o povo, começam a pressionar Arão. Arão fica aí numa situação bastante difícil. E eles dizem: olha, nós precisamos de deuses que possam nos acompanhar daqui para frente, porque esse Moisés que subiu aí no monte, ele sumiu, né? E ninguém sabe o que vai acontecer. Então, Arão, ele participa disso, mas participa de uma maneira passiva, como que pressionado pelo povo, provavelmente com medo de alguma revolta, de uma situação muito complicada que perdesse o controle. Então, é possível que, apesar de ter cometido ele um grande pecado, apesar de que o próprio Arão dá, de fato, essa desculpa esfarrapada, ele diz, inclusive: olha, o que acontece é que eu botei tudo isso no fogo e depois saiu esse bezerro, né? Que é uma palavra que a gente não deveria esperar de uma pessoa na posição dele, né? Ele é considerado culpado, ele precisa, o texto vai deixar claro, acertar a sua situação diante de Deus, mas ele não é o causador direto e imediato e mentor dessa situação. Provavelmente, em função disso, ele é poupado e não é castigado como os demais que de fato estavam aí totalmente definidos na sua postura de romper com o próprio Javé, com o próprio Deus de Israel, e assim agir com o pecado de idolatria, rompendo a sua relação de fidelidade para com Deus.
0: A Valquíria, de Minas Gerais, quer mais informações sobre Lucas, o médico amado. Ele aparece em Atos 16:10 do nada, e outras vezes nesse livro, mas não menciona seu nome. Como temos certeza sobre quem ele é e se é mesmo o médico mencionado por Paulo e não outra pessoa, professor?
1: Pois é, essa pergunta da Valquíria, a gente pode dizer sobre a questão de Lucas? Nós já mencionamos aqui, neste programa, né, o Conversando com Luiz Saião, a respeito dessa questão dos evangelhos. O que temos? Nós temos a redação dos evangelhos, que acontece a partir aí dos anos 50, né? Os evangelhos principalmente escritos entre os anos 50 e 60, provavelmente Marcos é um pouquinho anterior e Lucas e Mateus devem se encaixar nos anos 60, Lucas possivelmente entre 60 e 62 e João mais tardio, provavelmente depois dos anos 80. Como é que a gente lida com isso? Nós temos uma tradição forte na igreja primitiva que já atribui logo cedo a estes evangelhos aos seus autores, e o Lucas está entre eles, e o que nós vamos encontrar a respeito dele? Nós temos o texto de Colossenses 4:14. A gente deve lembrar aí que Colossenses é uma das cartas da prisão do apóstolo Paulo, que é escrita entre os anos 60 e 62. Ele faz uma menção a Lucas ali e ele chama Lucas de o médico amado. Depois nós temos também uma outra referência em 2 Timóteo 4:11. Ali nós temos a ideia de Lucas estar próximo de Paulo na ocasião do seu martírio. E o que acontece? Por que toda tradição já muito antiga da igreja primitiva estabelece a relação do terceiro evangelho com o livro com Lucas? E por que o livro de Lucas está relacionado com o livro de Atos? Eles estão na mesma linguagem, com o mesmo tipo de grego. Nós encontramos a figura de Teófilo, que é possivelmente o patrocinador deste evangelho e que é mencionado de novo em Atos. Quando Atos começa, ele diz: olha, eu escrevi o primeiro tratado, o Teófilo, para, né, colocar em ordem todos os fatos concernentes à vida e de Jesus, tal, e ele vai explicando o que aconteceu. Então há um consenso. É claro que Lucas, como médico, com toda a tradição que tinha, que ele é essa referência. E aí, esse detalhe que a Valquíria está mencionando chama a atenção de modo especial, porque a partir de Atos 16, aí, verso 10, porque Paulo está para entrar na Europa pela primeira vez, ele vai entrar em Filipos, ele está vindo, né, de Troade, e então a partir daí o texto diz: nós embarcamos. Então a impressão que nós temos é clara que o autor passa a fazer parte desse momento da aí, viagem de Paulo, e a partir de Atos 16 esse nós aparece em diversos textos. E o que os estudiosos entendem então? Que Paulo, Lucas vai acompanhar Paulo até aí o final da sua terceira viagem missionária, que tudo indica acontece entre os anos 53 e 57, e que Paulo vai então para Jerusalém. Lembre-se que o texto vai dizer que ele precisava chegar lá para a festa do Pentecostes, e ele é preso pela acusação de ter levado Trófimo ao templo, e ele fica preso, e essa prisão é transferida para a captativa da terra de Israel, ali da Palestina, sob o domínio romano, que era Cesareia. E Paulo fica preso em Cesareia de 57 a 59. O que os estudiosos sugerem que é exatamente nesse tempo que o nosso amigo e querido Lucas teria tido o tempo de fazer uma pesquisa detalhada, uma entrevista com cristãos antigos, procurando as informações que aparecem em Lucas e Atos. Aliás, o maior autor do Novo Testamento é exatamente Lucas, pois a quantidade de texto em Lucas e Atos ultrapassa qualquer outro escritor, inclusive o próprio apóstolo Paulo.
0: Onésimo é um escravo que se converte na prisão através da pregação de Paulo. O apóstolo o recomenda novamente ao seu dono, Filemon, e isso está registrado na carta de mesmo nome no Novo Testamento. O Júnior, de São Paulo, quer saber se isso comprova que a Bíblia é a favor da escravidão. Se não fosse, teria recomendado que Onésimo fosse solto, não é verdade, professor?
1: Olha só, André, a coisa aqui vai nos deixar a aprisionados, né, diante de perguntas tão difíceis e aí de gente que está estudando a Bíblia com atenção. Interessante, o Júnior tem razão, né? Afinal de contas, que história é essa? Né? Nós temos aí Onésimo, que é escravo de Filemon, e agora o que se poderia esperar é que o apóstolo Paulo aí fosse o autor da Lei Áurea da época, né, e acabasse com qualquer ideia de escravidão. Como é que a gente entende isso? Veja bem, a primeira coisa que precisa ser considerada, essa foi uma questão até que a gente já discutiu bem no próprio Rota 66 também, é que a Bíblia não traz uma proposta de mudança de estruturas sociais.

0: de maneira imediata e direta. Então, nós precisamos entender que o texto bíblico, quando ele chega, ele é revelado, ele está dentro de uma realidade contextual. Então, você vai ver problemas, por exemplo, no Antigo Testamento, Deus tolera a poligamia, você vai ver como que existem leis lá sobre escravidão, você vai encontrar questões semelhantes no Novo Testamento. De modo que o texto não nos apresenta, inicialmente, uma espécie de confrontação da política da realidade. Então, o texto precisa ser visto no seu contexto, onde ele é inserido naquela época. A realidade é de escravidão. Agora, por que é que a Bíblia, então, não é mais revolucionária, né? De chegar e dizer, não, vamos fazer aqui as mudanças e botar o mundo em ordem? Porque o problema do ser humano não está nas estruturas. O problema primeiro do ser humano está no seu coração, na sua relação com Deus, na sua relação de espiritualidade. O que que acontece? Você muda de estrutura e não adianta muito. Veja hoje em dia, hoje nós temos a relação patrão e empregado, supostamente melhor, né, que é devidamente amparada por leis e assim por diante. Mas quando alguém quer destruir o outro, o empregado desonesto, ele processa indevidamente o patrão, ele busca, entre aspas, os seus direitos e faz o que puder para destruir o outro. Se o empregado, o empregador também tem essa atitude, ele tenta explorar o máximo o outro, tudo, entre aspas, dentro da lei. Por isso, o problema está na atitude de coração, e aí sim Paulo mexe. Ele fala com os paradigmas cristãos, dizendo o seguinte: olha, Onésimo, você deve entender que você deve tratar aí Filemão como o seu senhor, e que nós temos um senhor no céu, e você também, Filemão, fique sabendo que o nosso Senhor nos trata de uma maneira e você deve tratar assim. Então, o amor cristão é uma espécie de santa força subversiva que acaba dinamitando as estruturas destruidoras das relações humanas a partir de um paradigma que o mundo não consegue entender. É mais fácil um escravo e um senhor se relacionarem, se tiverem motivados por valor cristão, do que um empregado e um empregador democrático praticamente estabelecidos com um coração voltado para destruir um ao outro. Isso não significa de modo nenhum que a Bíblia é a favor da escravidão, mas que ela estabeleceu as sementes que decretaram o fim da escravidão em diversas sociedades que por ela foram influenciadas.
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0: Muito bem, estamos chegando para mais uma tarde aqui na programação da RTM Brasil. Depois do Conversando com Luiz Saião, depois da minha querida Renatinha Burjato, a partir de agora, a responsabilidade da audiência é do seu amigo Cacá Rodrigues. Uma ótima tarde para você, seja bem-vindo, seja bem-vinda. Que alegria ter você com a gente nesta sexta-feira, hoje, dia 28 de agosto de 2026. E como é que você tá? Tá tudo bem? Espero que sim. Espero que você tenha tido uma manhã deliciosa, uma manhã de muitas realizações. Cacá, tive lutas, mas venci. Que bom, graças a Deus. Tá tudo bem contigo, né? Seja bem-vindo, seja bem-vinda. Estamos chegando para mais um encontro da família da RTM Brasil. Para você que não me conhece, que tá chegando agora, muito prazer. Eu sou o Cacá Rodrigues e até às 7 da noite a responsabilidade da audiência é toda minha. Uma ótima tarde para você que tá em casa, boa tarde para você que tá no trabalho. A você motorista de aplicativo, muito obrigado pela carona. Alô, meu amigo taxista, motorista de ônibus, caminhão, van, trator. Esteja onde estiver, meu muito obrigado. 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Tem sinal de internet? Tem programação da RTM Brasil. Muito obrigado pra você. Tô chegando, hein? E claro que eu quero contar com a sua participação através do nosso WhatsApp 11974181456. Cacá, repita. Repetirei. 0 operadora 11 974181456. Por isso, aumente o volume do rádio, que eu prometo que até o finalzinho do dia, até o final do horário, até às 7 da noite, eu vou fazer de tudo para que você não sinta o tempo passar.
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0: Banda Kadosh, aqui na programação da RTM Brasil, para todo mundo ouvir. Há momentos, 2:17.

0: E a nossa equipe está por lá, o Ricardo Santos, o André Castilho, o nosso querido Simval Filho, que é apresentador do programa Viajando por Terras Distantes e outros programas dos jovens aqui na programação da RTM Brasil. E eu quero convidar o Simval Filho, que neste momento ele está lá, né, nesse congresso, e eu quero convidá-lo para que ele traga informações de tudo que está acontecendo, né? Convidados, enfim. E você que tem a oportunidade de acompanhar pelas câmeras, acompanhar em vídeo, tanto pelo site quanto pelo nosso aplicativo, você pode acompanhar assistindo em estúdio ao vivo. Aí você vai ver imagens ao vivo em cores, né? Eu brinco, ao vivo em cores, diretamente do nosso estúdio. Então eu quero convidar o Simval Filho, diretamente deste evento que é o 9º Congresso Internacional de Arqueologia Bíblica. Simval Filho, bem-vindo à programação da RTM Brasil. É um prazer recebê-lo, pastor.
1: Olá, meus caros ouvintes. Nós estamos aqui novamente no 9º Congresso Internacional de Arqueologia Bíblica, produzido aí pelo Moriá Center. E olha, nós estamos aqui com esse que é uma autoridade em pintura helenística.
2: Claro.
1: É, doutor Eftasios Tostes.
2: Isso aí.
1: Olha, eu não sei falar grego,
2: você
1: então...
2: Você falou grego, o povo falou...
1: Quase. E a gente vai fazer uma pergunta breve para o senhor a respeito justamente dessa ponte entre filosofia grega e a fé. Entre um ouvinte que talvez seja meio cético ou queira encontrar uma ponte entre razão, ciência e a fé cristã, como a gente pode fazer isso, né? Lembrando que Paulo ali fez isso, ao falar no coração ali da cultura helenística.
2: Olha, o melhor seria todo mundo já estar aqui, né? Porque amanhã vou falar sobre isso. Mas, em poucas palavras, a filosofia antiga grega era realmente a ponte entre a busca, porque quando falamos filosofia grega antiga, falamos para uma busca para a verdade. Quem criou o mundo, quem está em cima que nós olhamos, as estrelas, o universo. E assim que começaram os primeiros pensadores gregos que falamos, para ser no contexto, como é, quem criou o mundo, como foi criado, de uma forma racional, mais ou menos negado ao politismo. A filosofia é o começo da negação do politismo, naquela mítica coisa, antiga mitologia, né? E assim criaram as primeiras escolas filosóficas, não sei que a maioria conhece, né? Os pré-socráticos, Tales de Milésio, Anaximandro, Sócrates, Platão, e assim que se desenvolveu a filosofia, chegando agora no período do Novo Testamento, que nós vamos apresentar amanhã, que ali a filosofia encontrou a fé em Cristo Jesus e Deus revelado, isso que falamos, né? O título, a filosofia, aquele que busca a filosofia, não pode que não chegar em Deus revelado, como Paulo que você falou, chegado no centro da filosofia em Atenas, e apresentou aqui esse Deus que criou o mundo. Porque os antigos filósofos, os escritos deles que encontramos, falam sobre o divino, sobre o Criador, essa coisa que mostra que procuravam, buscavam um só Deus dos muitos, né? Eu vou fazer essa ponte amanhã, com poucas palavras, é complicado falar tudo, né? Mas seria, gente, vocês estarem ali, e também é uma boa oportunidade para ano que vem, né, assistir essas palestras, que eu acho que nos enriquece o nosso conteúdo bíblico que nós lemos.
1: Professor, uma última pergunta para você, que é a respeito justamente desse que suscitou o politeísmo. E hoje o politeísmo no mundo ocidental, pelo menos, é meio quase substituído pelo relativismo, que cada um tem a sua verdade.
2: Sim.
1: E aí eu te pergunto, como que a gente pode, como cristãos, como a gente pode aprender com a cultura helenística, com a filosofia, sim, grega, para justamente responder esse desafio do nosso tempo de relativismo?
2: O problema aqui que temos é que a filosofia, depois do cristianismo, porque ali agora nesse encontro da filosofia da Grécia antiga, os pensadores antigos, porque falamos para que buscavam um só Deus, o divino, a divindade, olha no singular, né? Depois que

0: eles entraram em contato com o Evangelho de Cristo, a palavra, assim, muitos filósofos se tornaram cristãos. Mas o que aconteceu agora ali? Não abandonaram a filosofia no contexto agora, não agora busca sobre um Deus, porque eles se encontraram. Ali na filosofia, nos ajudou, eles ajudou a filosofia dos anteriores nessa busca, porque eles falaram que agora nós encontramos a filosofia verdadeira e completa. Porque a filosofia antiga era incompleta. Como Paulo falou no Areópago ali, se vocês lerem ali na Bíblia, e os antigos pesquisavam, procuravam, tipo, era tipo no escuro, na escuridade, até chegou a luz de Deus revelado que falamos através de Cristo Jesus. E assim agora se tornaram, eles conheceram a verdadeira filosofia. Depois de Cristo a filosofia, e principalmente depois do racionalismo ali, ficou um pouco complicada, porque eles tentam misturar a filosofia racional com a fé, que não cabe, né? O filósofo atual busca o quê? Além da razão não existe nada. Encontraram os gregos antigos. Não, através daquilo que eles buscavam, pelo raciocínio, chegaram no contexto falar que nós não podemos chegar, nossa razão é aqui. E por isso que Deus foi revelado a eles, que se tornaram cristãos. Naquilo que podíamos, na verdade, falar para pessoas que buscam através da filosofia, é bom buscar, mas no final vai ser como muitos cristãos, filósofos falaram, nós encontramos a verdadeira filosofia agora em Cristo Jesus, que foi Deus revelado.
1: Isso aí, muito obrigado, doutor.
0: Amanhã, gente, estaremos aqui, quem estava aí, estava agora, ano que vem.
1: É isso aí, olha, se você tem a chance de vir, vem, corre, porque o congresso ainda está acontecendo, vai até amanhã, e caso não venha, uma próxima edição, esperamos você aqui, e continue acompanhando o melhor conteúdo na rádio com a gente, porque, mesmo que você não esteja presencialmente nos ouvindo, você vai beber um pouquinho de todo esse conhecimento que tem sido compartilhado aqui.
0: Eu falei pouco misturado grego e português, me permite, gente, né?
1: Tá tudo bem. Nossos ouvintes têm um dom da interpretação de línguas, então, até breve. Deus abençoe a todos.
2: Gente, que legal, né? Esse Congresso Internacional de Arqueologia Bíblica em São Paulo vai até o dia 29 de agosto, portanto, até amanhã, no espaço da Igreja Quírios, que fica na Lapa. É um encontro, gente, de nível internacional. Muito legal. O Congresso é uma parceria internacional entre a Faculdade Batista Pioneira e o Moriá International Center. E o tema deste ano do Congresso é Jerusalém, Roma e Atenas, Arqueologia e Fé. E daqui a pouco, é claro que teremos mais informações diretamente deste Congresso. Você que não pôde comparecer, você que está em outro estado, fique tranquilo, fique tranquilo. Durante a programação, você confere flashes diretamente deste congresso. 9º Congresso Internacional de Arqueologia Bíblica em São Paulo. Jerusalém, Roma e Atenas. Arqueologia e Fé. Daqui a pouco, mais detalhes, mais informações diretamente do local. E agora, a gente vai para um rápido intervalo e na sequência teremos mais um episódio do programa Correndo para Vencer. A gente vai para um rápido intervalo e já já a gente está de volta.
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4: Muito bem, estamos de volta aqui com a programação da RTM Brasil, para todo mundo ouvir, nesta tarde de sexta-feira. Gente, como passou a semana rápido demais. Parece que ontem foi segunda e hoje já é sexta. É como eu sempre digo e acabo plagiando, né? Aquele antigo comercial de um banco que nem existe mais. O tempo passa, o tempo voa. São 2:34. Boa tarde para você. Muito bom ter você aqui com a gente. Como é gostoso ter você participando através do nosso WhatsApp 11974181456. Eu cansei de falar aqui, mas eu vou repetir porque eu acho isso fundamental, eu acho isso muito importante. Quando o ator está numa peça de teatro, né? A gente sabe que as pessoas estão acompanhando pelas risadas, pelas emoções, pelas palmas. E aqui no rádio a gente acompanha, sabe como? Através da sua participação pelo nosso WhatsApp 11974181456. Você que acompanha pelo site, você que nos acompanha pelo aplicativo ou até mesmo por uma rádio afiliada, eu gostaria muito de receber a sua mensagem nesta sexta-feira, porque eu quero saber por onde você ouve a programação da RTM Brasil. Em que estado, em que cidade você está ouvindo a melhor programação cristã do rádio brasileiro? Você está no sul do país, no sudeste, está acompanhando pelo centro-oeste, pela região norte, pela região Nordeste. Mande a sua mensagem, pode ser em texto ou em áudio, o que for melhor para você. É claro que, caso você nos envie uma mensagem em áudio, eu gostaria que você fizesse no máximo assim uns 50 segundos de gravação. Mas fique à vontade, o que for melhor para você, mensagem de texto ou mensagem de áudio, através do nosso WhatsApp 11974-181-456. E eu vou trazer agora, para você que está acompanhando a gente, o programa Correndo para Vencer, que é um programa que tem um propósito que eu acho muito legal. O propósito do programa é ajudar você, meu amigo, ajudar você, amiga, ajudar você, meu irmão, minha irmã querida, a seguirem o mapa de Deus que vai levar você na corrida da sua vida. E você vai vencer com a ajuda do programa Correndo para Vencer. Porque esse programa faz parte do ministério da Igreja Mude, lá nos Estados Unidos. Lá, esse programa era apresentado pelo pastor Erwin Lutzer. E aqui no Brasil, ele é apresentado pelo pastor pastor Paulo Biasi e também pelo Héctor Nóbrega. E no tema de hoje, a gente continua essa série, hoje é a terceira parte do Alvejando a Idolatria. E eu tenho perguntado, né, durante a semana, durante esses dias dessa série de estudo, o que leva uma pessoa à idolatria? O que faz com que a pessoa acaba idolatrando algo? Pode ser um carro, pode idolatrar um filho, pode idolatrar o trabalho, idolatrar o seu corpo, a sua classe social. Eu quero que você me responda, o que leva uma pessoa à idolatria? Na sua opinião, você que é cristão, você que há um tempo está nessa caminhada, o que leva uma pessoa a idolatrar? De repente, você pode falar até da sua experiência própria, de repente você já foi um idólatra e gostaria muito de trazer a sua experiência, trazer o seu testemunho, o seu depoimento em relação a isso. O que leva uma pessoa à idolatria? Participe com a gente. 0-11-974-181-456.
5: 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Esta série sobre a vida e tempos de Moisés se chama Aproximando-se de Deus. Do capítulo 32 de Êxodo, o pastor Paulo Biasi encerra a mensagem chamada Alvejando a Idolatria. Depois de confrontar o povo de Israel pelos seus pecados, Moisés entra em ação.
6: O que Moisés fez foi convocar todos os que ficaram do lado da justiça para ficarem do lado dele. Abra a primeira carta de Paulo aos Coríntios no capítulo 10. Aqui encontramos um comentário do Novo Testamento sobre esse episódio da idolatria que também nos ajuda a entender onde nós nos encaixamos nessa questão. Vamos até a primeira carta aos Coríntios, capítulo 10. Paulo está dizendo que essas histórias do Antigo Testamento não foram registradas apenas como relatos antigos. Elas nos trazem lições que precisamos aprender. Veja o que diz o versículo 5. No entanto, Deus não se agradou da maioria deles, e seus corpos ficaram espalhados pelo deserto. A maioria dos que saíram do Egito morreu. Quase todos, exceto por Caleb, Josué e Moisés, que também morreu antes de entrar na terra prometida. Voltando para o texto, nos versículos 6 a 10. Tais coisas aconteceram como advertência para nós, a fim de que não cobicemos o que é mau, como eles cobiçaram, nem adoremos ídolos, como alguns deles adoraram. Segundo as Escrituras, todos comeram e beberam e se entregaram à farra. E não devemos praticar a imoralidade sexual, como alguns deles praticaram, e morreram 23 mil pessoas num só dia. Este foi outro episódio que temos registrado no livro de Números. Também não devemos pôr Cristo à prova, como alguns deles puseram, e foram mortos por serpentes. E não se queixem, como alguns deles se queixaram, e foram destruídos pelo anjo da morte. Então, agora, o que é que tudo isso significa? Que ídolos do coração são esses que eu e você protegemos, desejamos, nos curvamos diante deles e até construímos altares secretos para cultuá-los? Primeiro, a imoralidade. Sim, a imoralidade. Segundo, a gula. Sabia que foi por causa disso que o povo de Israel reclamava? Eles não gostaram da comida que Deus lhes dava milagrosamente no deserto. Foi por causa disso que Deus enviou serpentes venenosas para o meio do acampamento deles. É disso que esse texto está falando. E talvez alguém esteja pensando: ah, exagerar na comida não pode ser idolatria. Se você pensa assim, é porque nunca conversou com alguém que luta contra a gula. Existe o alcoolismo, as drogas, o orgulho, o dinheiro. Todas essas coisas competem com a lealdade que devemos ao Deus Todo-Poderoso. O que estou lhe dizendo hoje é o seguinte: precisamos de Deus até para identificar os nossos ídolos. Eles não são tão fáceis de serem reconhecidos, porque muitas vezes nós não queremos enxergá-los. Se, quando terminarmos esta mensagem, lhe vier um pensamento como: Pastor Lutzer, eu não sei, tem alguma coisa errada na minha vida, mas eu não sei o que é. Eu devo ter algum ídolo, mas não consigo identificar. Eu tenho uma sugestão para lhe fazer. Ajoelhe-se e tente adivinhar. Simplesmente chute. Pode ser que acerte. Quando você está disposto perante Deus, é fácil descobrir qual é o seu ídolo. Em primeiro lugar, o que é que ocupa os seus pensamentos quando você tem tempo livre para pensar? Segundo, quem ou o que você mais deseja agradar? Esse é o seu ídolo e é assim que eu identifico o meu. O conhecido professor britânico C.S. Lewis, autor e apologista cristão, que combinou razão e imaginação para explicar verdades espirituais, se refere ao nosso ídolo como o nosso primeiro e irresistível desejo. Eu gosto muito dessa definição dele. Então, pergunte a si mesmo, como eu também me pergunto. Estou lhe fazendo a mesma pergunta que me faço. Qual é esse primeiro e irresistível desejo, essa paixão dominante na sua vida? Pode ser que esse seja o ídolo do nosso coração, aquele que Deus precisa arrancar de nós. Portanto, primeiro, precisamos identificar os nossos ídolos. Depois, precisamos nos arrepender deles. O arrependimento é o destruidor de ídolos. É por meio do arrependimento que reconhecemos o nosso pecado perante Deus e permitimos que a verdade seja revelada para lidarmos com a idolatria. E permita-me dizer que Martinho Lutero estava absolutamente certo quando afirmou: o cristão vive uma vida de arrependimento todos os dias. Porque não é de agora que temos ídolos no coração. É como tentar limpar um jardim. No começo, aqueles matinhos parecem insignificantes e não parecem roubar energia nem luz do que queremos cultivar. Mas com o tempo, eles se tornam mais fortes e mesmo quando os arrancamos pela raiz, É preciso repetir o processo de novo e de novo, vez após vez. Porque somos idólatras por natureza. Queremos adorar um Deus que se pareça conosco, aprovando nossas vontades. E é esse falso Deus que seguimos. Então, depois de o identificarmos e nos arrependermos, precisamos substituir o ídolo pelo Deus verdadeiro. Sim, substituir o ídolo pelo Deus verdadeiro. Agora vou falar claramente. Alguns de vocês estão presos a ídolos de que não conseguem se livrar. Vocês já se curvaram diante deles, já se entregaram a eles em submissão, já adoraram nos altares deles e já procuraram o prazer oferecido por esses ídolos. Mas vocês também sabem que estão presos na armadilha deles sem conseguir forças para se afastar deles. Se eu lhes dissesse hoje, quero que vocês se afastem desses ídolos, sabemos muito bem que mesmo que vocês tentassem, seria de forma insincera. Porque sabem que já tentaram antes e que esse seu ídolo é mais forte do que você. É por isso que a Bíblia, que é tão precisa em sua teologia, diz no versículo 9 do capítulo 1 da primeira carta aos Tessalonicenses. Aqui, Paulo elogia os cristãos dali dizendo: as pessoas têm comentado como deixaram os ídolos a fim de servir ao Deus vivo e verdadeiro. Ele não disse, vocês se afastaram dos ídolos e depois se voltaram para Deus. Não, muita gente não tem forças para fazer isso. Na verdade, nenhum de nós consegue fazer isso. Os ídolos são fortes demais. Por isso, em vez de enfatizar o nosso afastamento dos ídolos, nós nos voltamos para Deus. Em nossa completa falta de forças, e buscamos a Ele com arrependimento e fé. Nós nos aproximamos do Deus que é mais forte do que os ídolos. Nos achegamos ao Deus verdadeiro e vivo que já derrotou todos os ídolos. E chegamos perante o Salvador, que foi ressuscitado e levado ao céu como prova da sua vitória absoluta e total. É para esse Salvador que lhe convidamos a vir hoje. Esse é o ponto central. A essência da vida é saber se colocar na segunda posição. Mas saber quem deve ocupar o primeiro lugar é a questão mais fundamental da nossa existência. E esse primeiro lugar pertence a Cristo. Sim, esse lugar pertence a Cristo. Você provavelmente já me ouviu citar esse verso aqui do púlpito. Os ídolos mais queridos que conheci, sejam eles quais forem, me ajude, ó Pai, a arrancá-los do trono para adorar somente a Ti. Mas nós não conseguimos arrancá-los do trono sem a ajuda de Deus. Nesse momento, nossa incapacidade se torna evidente e a graça de Deus se torna maravilhosa. Hoje, eu lhe convido para vir ao Salvador que pode purificar a sua vida, remover essa maldição da idolatria e nos capacitar a cumprir o primeiro mandamento. Não tenha outros deuses além de mim. Êxodo 20, versículo 3. Como ser humano, eu amo ídolos, enquanto Deus odeia ídolos. Por isso, venho a Deus sem nenhum recurso próprio para Ele me libertar. Ore comigo. Pai, se formos sinceros, admitiríamos que nesta semana nós nos curvamos diante de alguns ídolos. Fizemos escolhas, tomamos decisões que sabíamos estar erradas. Mas o coração deseja o que deseja. O forno parece moldar aquilo que queremos. Será que o Senhor, em sua graça, poderia nos mostrar esses ídolos? Para isso, nos voltamos para o Senhor. Não conseguimos nos afastar dos ídolos porque são fortes demais, mas nos voltamos para o Senhor, pedindo, ó Deus, que o Senhor nos livre deles. Para alguns, o ídolo é um relacionamento que precisa urgentemente ser rompido. Para outros, é uma ambição impura que precisa ser apagada. Para alguns, pai, é uma carreira e um objetivo de vida que precisam ser colocados aos seus pés. Mas, por nossa conta, nós somos incapazes, porque não somos nada melhores do que o povo lá em Êxodo capítulo 32. Temos um coração igual. E se a sua graça e misericórdia não nos invadirem, deixaremos esta mensagem na mesma idolatria com que a iniciamos. Nos ajude, ó Senhor. E para aqueles que estão lutando, que conhecem muito bem a vontade de Deus nessa questão, mas que vêm inventando desculpas para não obedecerem, Pai, eles precisam de ajuda, porque as situações não são fáceis. E todas as promessas dos falsos deuses estão diante dos olhos deles neste momento. Nos ajude, ó Senhor. Então, antes de eu encerrar essa oração, ore agora. Olhe para Deus, identifique o seu ídolo e diga: Pai, diante deste ídolo sou incapaz, mas me ajude por amor ao teu nome, livra-me dos ídolos. Diga isso a ele, porque ele está esperando. Obrigado, Senhor Jesus, por ouvir essa nossa oração. Comece uma obra em nós e depois continue essa obra incansavelmente, mesmo quando esquecermos dela, até que o Senhor cumpra a sua vontade e realize os seus planos, não os nossos. Oramos em nome de Jesus. Amém.
5: O Santo Deus não tolera rivais. É esta a mensagem do Monte Sinai. E cada um de nós precisa abandonar os ídolos particulares para não enfrentar a severa disciplina de Deus. O pastor Paulo Biasi encerrou a mensagem alvejando a idolatria, que foi a décima numa série de 12 mensagens sobre a vida e os tempos de Moisés, um homem que viveu aproximando-se de Deus. Sou Héctor Nóbrega. Nos acompanhe na próxima edição em que Moisés procurará conhecer mais do seu Deus, na nossa próxima oportunidade em Correndo para Vencer. Planeje estar conosco para ouvir sobre quando Moisés pede para ter uma breve visão da glória de Deus.
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4: Muito bem, a gente começa com o destaque nacional. O Brasil chegou a 214 milhões e 200 mil habitantes em 1º de julho de 2026, segundo dados divulgados hoje pelo IBGE. O crescimento da população foi de 0,37% em relação ao ano anterior. São Paulo é a cidade mais populosa do país, com quase 11 milhões e 900 mil habitantes. Na sequência, aparecem Rio de Janeiro, Brasília, Fortaleza e Salvador. Juntas, as cinco cidades concentram 12,5% da população brasileira. Já Serra da Saudade, em Minas Gerais, é o município menos populoso, com apenas 857 habitantes. Agora o destaque internacional. A República Democrática do Congo iniciou a vacinação de profissionais de saúde contra o ebola. Mais de 50 mil doses da vacina Ervebo foram recebidas pelo país. A vacina é aprovada contra a espécie Zaire do vírus, mas o atual surto é causado pela espécie Bundibugyo, que ainda não possui vacina ou tratamento aprovado. Por isso, parte das doses será utilizada em um estudo para avaliar a eficácia da vacina. O surto, iniciado em maio, já infectou cerca de 5.800 pessoas e causou mais de 2.700 mortes, sendo considerado o maior e mais letal já registrado no país.
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4: E o Giro do Esporte com a nossa querida Karina Joubert. Boa tarde, Karina.
7: Boa tarde, tudo bem?
4: Graças a Deus. E você, como é que você tá?
7: Tô bem também.
4: Quais os destaques de hoje, Ká?
7: A 25ª rodada da Série B do Campeonato Brasileiro tem 3 partidas hoje. Às 7h30 da noite, Goiás e São Bernardo se enfrentam na Serrinha. O Goiás, com 33 pontos, busca voltar a vencer após 3 rodadas. O São Bernardo tem 32 pontos e tenta reencontrar o caminho das vitórias. Às 8h30, o Novo Horizontino recebe o Sport. Quarto colocado com 40 pontos, o time paulista vem de 2 vitórias seguidas e tem o melhor ataque da competição. O Sport é o 6º com 38 pontos. No mesmo horário, o Náutico recebe o Atlético Clube, nos Aflitos. O time pernambucano tem 31 pontos e busca se afastar da zona de rebaixamento. Já o Atlético, com 34 pontos, tenta se recuperar após 2 derrotas consecutivas.
4: E com os destaques da Karina Joubert sobre o esporte, ela que volta na segunda-feira, neste mesmo horário, trazendo as informações do esporte. Amanhã você está de folga, amanhã é você.
7: Não, mas eu.
4: Amanhã a Karina estará por aqui, na verdade, home office, mas acompanhando, trazendo todos os detalhes para a gente do mundo esportivo. Com fontes G1, CNN Brasil e Globo Esporte, estes foram os destaques da hora.
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5: São 3 horas em ponto, uma ótima tarde para você que está na sintonia da RTM Brasil. Eu sou o Cacá Rodrigues e vamos juntos até às 7 da noite. E tá chegando mais um episódio desse programa que eu sou fã, gosto demais. E quero aproveitar e mandar um abraço pro meu querido amigo, pastor, músico, cantor Carlinhos Veiga, que é o apresentador e produtor do programa Novos Acordes. Para você que está chegando agora e não conhece muito a programação da RTM, o Novos Acordes é um programa que apresenta ao público da RTM Brasil os lançamentos musicais de artistas cristãos brasileiros. É uma versão em áudio da coluna de mesmo nome que há 21 anos é veiculada pela revista Ultimato. E no episódio de hoje, o tema é Gerson Borges, né? Vamos ouvir a música Aurora, tem a música Contempla, uma nova canção, Quando Me Preocupo Eu Oro, Noite e Dia e muito mais. Tá preparado? Então aumente o volume do seu rádio e vamos juntos curtir este programaço que é o Novos Acordes.
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7: Olá, ouvinte, chega para você mais uma edição de Novos Acordes, um programa da RTM Brasil em parceria com a editora Ultimato. Hoje temos um convidado, ou melhor, convidados mais que especiais. Vamos entrevistar Gerson Borges sobre o seu mais recente trabalho, Feche os Olhos, lançado recentemente em parceria com o Coletivo Candeeiro. Ou seja, o programa de hoje está lindo demais. Venha com a gente, eu sou Carlinhos Veiga e estaremos juntos nessa próxima meia hora.
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Gerson Borges é músico, compositor, escritor e pastor reconhecido por uma trajetória que une música brasileira e espiritualidade cristã. Desde o início de sua carreira, Gerson realiza um trabalho de qualidade e respeito pela linguagem musical e poética, que são as ferramentas por onde ele comunica o evangelho e realiza sua vocação pastoral. Com 10 álbuns gravados até o momento, Gerson lançou Reche os Olhos, numa parceria com o coletivo Candeeiro. E é sobre este trabalho que vamos conversar no programa de hoje. E começamos com a canção Contempla, com Gerson Borges e coletivo Candeeiro.

0: dupla, com Gerson Borges e Coletivo Candeeiro.
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2: Hoje nós temos a alegria e o prazer de receber no Novos Acordes Gerson Borges, que além de um grande músico, compositor, pastor, é também um grande amigo. Gerson, conta pra gente como foi que a sua carreira musical teve início.
3: Querido amigo, público ouvinte desse precioso programa que é o Novos Acordes, uma honra enorme e verdadeira que eu estou aqui com vocês. Bem, minha carreira começa na adolescência na igreja, Carlinhos. Meu pai, hoje ele está com 84 anos e sempre gostou muito de música, toca violão até hoje. Meu pai me incentivou muito a aprender violão, a apreciar a boa música brasileira. Nós somos cariocas, então ele sempre gostou muito de chorinho, roda de choro, a música instrumental. E foi assim, nesse ambiente doméstico que estimulava a apreciação de boa música e no ambiente da igreja, tocando com os adolescentes, depois com os jovens. E como eu conto em alguns dos meus textos, por exemplo, no livro Ser Evangélico Sem Deixar de Ser Brasileiro, que é um livro que eu trabalho um pouco a nossa dificuldade com a cultura, dificuldade que o cristão protestante de matriz evangélica, de formação evangélica, de confissão evangélica, batista, presbiteriana e por aí afora, mas especialmente os nossos irmãos nesse substrato pentecostal, que era a origem da minha família, tem muita dificuldade com a cultura brasileira. Se bem que o ambiente batista, que é o segundo ambiente que me formou espiritualmente, também tinha muita dificuldade em fazer essa transposição, ou a desenvolver um olhar para a música brasileira capaz de redimi-la, de apreciá-la. E é assim, então foi nesse ambiente que eu comecei a compor e a cantar na igreja e em casa, na minha infância e adolescência.
2: Ao todo, Gerson, você tem quantos trabalhos gravados?
3: Então, meu caro, eu tenho 10 álbuns que começam em 1991, com De Manhã, até o último, Fecha os Olhos, 2026. Mas tenho vários EPs também e diversos singles que eu venho gravando ao longo desses mais de 30 e tantos anos de carreira musical e de ministério musical nas igrejas. Como o tempo passa rápido, eu tive que parar aqui para fazer as contas, mas são 10 álbuns e vários singles e EPs também, e muitas participações. Outro dia eu fiz uma playlist chamada Duos no Spotify, nas plataformas, e eu fiquei surpreso de quantos feats eu fiz, quantos duos, quantas parceragens. Você tem um álbum bacana chamado Parceragens, eu já fiz também ao longo da minha jornada.
2: No Novos Acordes de hoje, a gente está apresentando o seu álbum Feche os Olhos. Como foi que surgiu esse trabalho e o que você pretende com ele?
3: Então, essa é uma boa pergunta. Eu me dei conta que depois de tua presença vai me transformar.

0: de 2004 e de Quero Aprender a Orar de 2014, ou seja, 10 anos depois, eu gravei um segundo álbum sobre oração, 2004, depois 2014. Não foram 10 anos depois, mas 12 anos depois, eu percebi que havia composto novas canções sobre esse tema, com diferenças na abordagem, talvez canções que sejam mais contemplativas ou que encorajam mais a busca da oração contemplativa, da experiência de oração mais silenciosa, mais no recolhimento do quarto secreto, como aprendemos em Mateus 6, no ensino de Jesus sobre o Sermão do Monte. E, então, essa é uma coletânea de canções, eu diria, que funciona como um terceiro título para fechar essa trilogia desses três álbuns, 2004, 2014 e agora 2026, uma trilogia de canções sobre oração, sobre a vida devocional. É assim que eu estou entendendo esse projeto, sabe? Fecho os olhos como um emblema. Aliás, essa canção é parceria minha com o Marcos Almeida, como um emblema, como uma metáfora dessa intencionalidade na vida devocional, na vida de oração.
1: E vamos ouvir a canção Quando Me Preocupo, Eu Oro. Gerson Borges divide a interpretação com Catarina Vambora e Coletivo Candeeiro.
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0: Quando me preocupo, eu oro. Com Gerson Borges, Catarina Vambora e Coletivo Candeeiro.
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2: No Novos Acordes de hoje, eu tô batendo papo com Gerson Borges, falando sobre o seu trabalho, lançado agora em 2026, Feche os Olhos. Gerson, você divide esse trabalho com o Coletivo Candeeiro. Como foi que surgiu a ideia de vocês trabalharem juntos?
3: Ah, essa é uma questão muito interessante. Os meninos do Candeeiro, jovens talentosos, nordestinos, não apenas de João Pessoa, da Paraíba, mas de outros estados como Rio Grande do Norte, como Pernambuco, Bahia, os queridos amigos músicos e poetas e artistas do Coletivo Candeeiro. Eles me acompanham já há bastante tempo, desde o meu álbum, os meus álbuns, A Volta do Filho Pródigo, Nordestinamente e Quero Aprender a Orar. Eles apreciam, especialmente alguns deles, como o Marco Teles, como o Felipe da Guia. Eles sempre olharam para o meu trabalho com um apreço, com um carinho, com um respeito, assim, que me surpreendeu quando eu os conheci. E nossos primeiros encontros, há uns 3 anos, eu fiquei surpreso de saber como eles conheciam a minha música, como eles comentavam, não apenas a letra, a poética, mas também a harmonia, as melodias, os conceitos, porque eu sempre trabalho com conceitos nos álbuns, né? Eu gosto da ideia de um álbum conceitual. Não sei se é a influência dos artistas que eu ouvi, você também aprecia isso, eu tenho certeza. E a partir então dessa troca de afeto e de consideração, a gente começou a sonhar de algum dia fazer alguma coisa juntos, né? E foi meio natural quando eu mostrei essas canções o desejo da gente gravar. Eles haviam montado um estúdio lá em João Pessoa para produzir os trabalhos do coletivo e eles me convidaram, assim. E me honram me chamando de pastor, me honram me ouvindo, me honram me perguntando e se aconselhando comigo a respeito de questões do ministério. Me honram me aconselhando comigo a respeito de questões do ministério.

0: Eu agradeço a tua perseverança, a tua insistência, o teu empenho amoroso, a tua permanência nesse projeto, um projeto muito importante e que nos abençoa também nos textos, na coluna, na revista Ultimato, mas de forma especial no rádio. Eu, como amante do rádio, alguém que cresceu ouvindo rádio, que aprendeu a gostar de música também ouvindo rádio, sou muito fã e muito grato a Deus pela Rádio Transmundial e pelos novos acordes, por esse programa tão, tão precioso. Que Deus te fortaleça, te capacite, e obrigado por divulgar mais esse trabalho, mais esse projeto, e que ele chegue ao coração, à mente, à vida de muita gente. E eu desejo mesmo para as tuas canções e para os teus álbuns e para a tua música tão, tão brasileira e tão bíblica, tão poética e tão teológica. Grande abraço, meu querido.
1: Trazemos agora a faixa título do álbum Feche os Olhos, na interpretação de Gerson Borges, Marco Teles e Coletivo Candeeiro.

0: Feche os olhos. Gerson Borges, Marco Teles e Coletivo Candeeiro. Tudo que é bom passa rápido. Chegamos ao final do Novos Acordes de hoje, um programa produzido pela RTM Brasil em parceria com a editora Ultimato. Esse programa vai ao ar na RTM todas as sextas-feiras, às 15 horas, em edição inédita. Todas as demais edições estão disponíveis no site da rádio, no aplicativo da editora Ultimato e no Spotify. 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Um grande abraço para você e nós voltamos a nos falar na próxima edição de Novos Acordes. Até lá!
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3: Muito bem, estamos de volta com a programação da RTM Brasil, para todo mundo ouvir, 3h31. E eu quero fazer um convite para lá de especial. Esse convite, eu acho que é um dos convites mais importantes que eu faço durante o meu horário aqui na RTM Brasil. Eu quero te convidar para que juntos possamos fazer a nossa devocional de hoje. Se você ainda não leu o seu presente diário, eu quero convidá-lo, quero convidá-la para que juntos possamos fazer a nossa devocional. Então vamos dedicar alguns minutinhos para que Deus possa falar aos nossos corações através da mensagem do presente diário. Então já pegue a sua Bíblia, pegue aí o seu PD, o seu bloquinho de anotações, a sua canetinha marca textos, porque nós vamos juntos, nós vamos dedicar alguns minutinhos para que a gente possa ouvir o que Deus tem para falar para todos nós.
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3: Hoje é o dia 28 de agosto e o título do Presente Diário é Oferta Perigosa. A leitura bíblica está em Salmo 124, do versículo 6 ao versículo 8. Não se deixem enganar, de Deus não se zomba, pois o que o homem semear, isso também colherá. Gálatas, capítulo 6, versículo 7. Certo dia, um lobo muito magro e faminto começou a refletir sobre as dificuldades da vida quando, de repente, avistou um cão robusto, de pelo brilhante e bem cuidado. Aproximando-se, o lobo a admirou. Que pernas fortes, que pelo visto, e que pelo vistoso. E o cão respondeu: de fato, eu sou bem tratado, mas você também pode ter uma vida assim. Basta abandonar esta vida errante e se adaptar como eu. Posso apresentá-lo ao meu dono, que lhe dará bons ossos de galinha, restos de carne, um canil confortável e muitos carinhos. Tudo o que precisa fazer é guardar o quintal, impedir a entrada de ladrões e agradar a família, abanando o rabo e demonstrando afeto. Aceito, concordou o lobo. Juntos, seguiram rumo à casa do cachorro. No caminho, o lobo percebeu algo estranho no pescoço do companheiro. O que é isso que você está usando? Perguntou. Ah, é uma coleira. Ela serve para me prenderem à corrente. Então, você não é livre para ir onde quiser? Bem, nem sempre. Às vezes passo vários dias preso conforme a vontade do meu dono. Mas compensa. Tenho um abrigo, a comida boa e na hora certa. O lobo então parou, refletiu e concluiu. Sabe de uma coisa? Prefiro ser magro e livre, dono do meu próprio caminho, a viver gordo e preso por uma coleira. Muitas coleiras estão espalhadas pelo mundo. Um trabalho, por exemplo. Mas a pior delas é a coleira do pecado, que acarreta consequências graves, tanto na vida quanto no relacionamento com Deus, afastando o indivíduo do Senhor e gerando conflitos e sofrimento. Dar as costas aos princípios e mandamentos divinos pode oferecer alguns prazeres, mas o preço que essa atitude nos cobrará é muito alto. Devemos preferir ser livres, mesmo que isso implique deixar algumas vontades pessoais. É melhor servir a Deus do que servir aos prazeres do pecado. Somente em Jesus somos realmente livres.
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0: 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Livre. Agora são 3h41, 3 horas mais 41 minutos. O nosso querido Ricardo Santos, ele está acompanhando o 9º Congresso Internacional de Arqueologia Bíblica, congresso que está sendo realizado no espaço da Igreja Quírios, na Lapa. Esse evento vai até amanhã, sábado, e é um evento de nível internacional que fala sobre Jerusalém, Roma e Atenas, arqueologia e fé. Esse evento, gente, é uma parceria entre a Faculdade Batista Pioneira e o Moriá International Center. E o Ricardo Santos, ele está acompanhando diretamente do local e traz informações, traz detalhes do que está acontecendo neste momento. Ricardo Santos, mais uma vez, bem-vindo à programação da RTM Brasil.
1: De volta com você direto do 9º encontro do 9º Congresso de Arqueologia Bíblica, Congresso Internacional de Arqueologia Bíblica, aqui no espaço Moriá Center. E estamos aqui também com os nossos parceiros do Embarque. Ao meu lado aqui, o Tiago Sinato, já conhecido dos ouvintes da RTM Brasil, Cacá Rodrigues, Marcos, equipe que está aí presente nos estúdios. E temos aqui um acervo que o Tiago vai explicar aqui para quem está presente no evento. Tudo bem, Tiago?
2: Tudo bem, Ricardo. Prazer falar com você, encontrar os amigos da RTM, mandar um abraço para todos os ouvintes e pro pessoal que tá lá na rádio trabalhando, enquanto você tá curtindo aqui o congresso com a gente.
1: Ô, Tiago, há quanto tempo você está envolvido com esse tipo de trabalho, envolvendo arqueologia? Como é que você se envolveu com isso?
2: A gente começou isso em 2014, numa viagem com o professor Luiz Saião para Israel. Foi um amigo meu, Samuel, que foi o idealizador desse projeto. Ele comprou algumas peças para coleção pessoal e trouxe para o Brasil. E por eu ter ascendência judaica, gostar muito de história, desse contexto, a gente falou, vamos criar uma aula, vamos criar um curso para a nossa comunidade. E a gente percebeu que a absorção do conteúdo foi muito legal, porque as peças têm um efeito pedagógico interessante. E a partir daí a gente começou a montar, então, de fato, um acervo para ampliar esse alcance, para ampliar esse conhecimento sobre arqueologia. Então, desde 2014, a gente vem estudando e cada vez mais se aprofundando sobre o assunto. E hoje, graças a Deus, pela misericórdia dele, o acervo já tem 600 peças.
1: E o IBAC, conta para quem não conhece ainda, ele oferece um curso, como que é o contexto?
2: Legal, o IBAC, ele tem esse acervo de peças, então ele oferece as visitas monitoradas, ele vai oferecer cursos a partir deste ano, e também tem materiais que a gente tem como souvenir, como réplica de peças e outras coisas que servem para financiar o nosso projeto, que é sem fins lucrativos.
1: E olha só, a gente tem aqui na mesa, daqui a pouquinho vou mandar as fotografias aqui para a equipe. O que que você tem ali? Ali tem um quadro, Vinci, que eu, quando estudava na sexta, sétima série, aula de história, é um quadrinho com os personagens da Mesopotâmia, né? É uma réplica de um quadro de dos caldeus, não é isso?
2: É isso mesmo, é o estandarte de Ur, o original está no Museu Britânico, em Londres. É muito interessante porque esse quadro, ele é o primeiro mosaico, né? O mosaico mais antigo do mundo, em lápis azul, então é bastante bonito de se ver, e ele mostra um pouquinho do cotidiano dessa região da Mesopotâmia.
1: E tem até uma réplica do Segundo Templo, não é isso?
2: Tem também uma maquete do Segundo Templo, pra gente falar um pouquinho do templo que Jesus frequentou e dessa época romana na terra de Israel.
1: Para você, assim, o Congresso de Arqueologia, o que que ele representa para você?
2: Ah, eu acho que é uma integração de muitos conhecimentos, de curiosos, de especialistas, de apaixonados por Bíblia, por arqueologia. Então é sempre importante participar e se envolver, por isso que o IBARC sempre tenta marcar presença nesse tipo de evento.
1: Deixa uma mensagem para quem está ouvindo você nesse instante, quer conhecer o IBARC e também quer se aprofundar nas escrituras e aprofundar também no conhecimento com o auxílio do IBARC.
2: Poxa, legal. A gente espera vocês, a partir de outubro estamos num período de reforma, vai ser um novo espaço, um novo local para receber cada um que ama a Bíblia, que ama história, que ama arqueologia, porque a gente costuma dizer, mesmo aqueles que não gostam tanto da Bíblia, a gente recebe muitas pessoas que não são do ambiente judaico, muitas pessoas que não gostam do ambiente judaico, cristão, religioso, mas se interessam pela história, a gente mostra a Bíblia como um documento histórico, legal, confiável, e que a gente consegue aproximar essas pessoas um pouquinho mais do texto bíblico por meio da história e da arqueologia. Então acaba sendo não é um projeto missionário, porque a gente não vai fazer um evangelismo, mas a gente aproxima e conduz esse diálogo. Então é legal e gera um repertório para conversar com quem às vezes não entende nada de Bíblia, mas gosta um pouquinho do Egito Antigo, da Pérsia, de Roma. Então tem muito material.
1: Olha, querido ouvinte, você que está do outro lado, conheça o Ibarque. Tem as redes sociais também, né? Repete aqui pra gente.
2: @Ibarque, de Instituto Bíblico de Arqueologia, ibarque.br.
1: Para conhecer, tem que agendar. Como é que faz?
2: As visitas são todas agendadas, porque elas são monitoradas, e a partir de outubro estaremos abertos novamente para público.
1: Repita.
2: Sempre com agendamento prévio, senão você vai dar com a cara na porta. A gente precisa se organizar para poder te receber, porque as visitas são todas monitoradas. Em outubro a gente está de volta às atividades.
1: E no Instagram?
2: @ibarque.br.
1: E o site também ou não?
2: ibarque.org.br.
1: Muito bem, valeu, Thiago.
2: Obrigado, cara. Um grande abraço pra você e pra toda a turma da RTM.
1: Sempre bem-vindo conosco, viu?
2: Prazer estar com vocês sempre.
1: Obrigado, voltando com você, RTM Brasil, pra todo mundo ouvir.
0: Valeu, Ricardo. Grande abraço pra você. Um abraço bem apertado aí pro nosso querido o Thiago Sinato, da Ibarque. Obrigado, Thiagão. Grande abraço e tem que vir aqui à tarde, hein? Aqui na programação da RTM Brasil. Será um grande prazer recebê-lo. Agora são 3h47, boa tarde para você que tá curtindo a gente. Quero agradecer aqui as participações, tem muita gente participando. E você, já mandou a sua mensagem? Ainda não?
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0: Agradecendo a participação da nossa querida Mara Beth, ela que está ouvindo a gente lá em Fortaleza, lá no Ceará, na Terra do Sol. Grande abraço para você, Maria Beth. Ó, já encaminhei a sua pergunta para o pastor e professor Marcelo Santos, da História da Igreja, tá bom? Um grande abraço. Obrigado, Mara. A nossa Cris Feijó, curtindo a gente lá no Rio de Janeiro. Ô, Cacazinho, ó, receba meu abraço com carinho e um cafuné para o incircunciso. será dado. Lídia, em São Paulo, também participando conosco. Oi, Cacá, boa tarde, estou ouvindo a RTM Brasil diretamente de Jacareí, lá no Vale do Paraíba. Que Deus te abençoe grandemente. Brigadão, Lídia. O José Luiz, ele tá ouvindo a programação da RTM, sabe aonde? Ele tá curtindo a gente, falou aqui, ó, ô Cacá, paz do Senhor Jesus, ouvindo a programação aqui de São Borja, no Rio Grande do Sul. Aqui é o irmão José Luiz, ele mandou um recado pra gente, então vamos ouvir aqui o recado do nosso querido irmão, o José Luiz, diretamente de São Borja. Alô, José Luiz, boa tarde.
4: A paz do Senhor, meu irmão, estamos aqui na audiência do programa Na Fronteira Oeste, em São Borja, Rio Grande do Sul. Aqui quem fala é o irmão José Luiz. Deus vos abençoe a todos.
0: Um abraço, Zé Luiz, diretamente de São Borja. Também participando conosco a nossa querida Magnólia, de Macau, Rio Grande do Norte. Oi, Magnólia.
5: Boa tarde, Cacá.
0: Boa tarde.
5: Aqui é Magnólia, professora aposentada da Assembleia de Deus Macau, Rio Grande do Norte. Eu escuto a rádio por um aplicativo do meu celular.
0: Que bom.
5: Que Deus abençoe a todos que fazem essa rádio, os ouvintes e todos que fazem parte dessa rádio.
0: Que bom. Obrigado, Magnólia. Um grande abraço para a nossa querida Magnólia, curtindo a gente lá em Macau, Rio Grande do Norte. E você que ainda não mandou aqui a sua participação, não mandou a sua mensagem, tá liberadíssimo. 0 operadora 11 97 4 181 456, esse é o número do nosso WhatsApp.
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0: Faltando 10 minutos para as 4. Vavá Rodrigues, Sueli Gondim e Coral Casa da Rocha, Campos de Trigo.

0: de oração, chamados à vitória, para ser um homem de acordo com a vontade de Deus. Hoje é dia 28 de agosto e o tema é Oração pelo Governo. Na primeira carta de Paulo a Timóteo, capítulo 2, versículos 1 ao 2, diz: Antes de tudo, recomendo que se façam súplicas, orações e intercessões e ações de graças por todos os homens, pelos reis e por todos os que exercem autoridade, para que tenhamos uma vida tranquila e pacífica, com toda piedade e dignidade. Estamos em uma guerra espiritual. Faça diferença. Seja um intercessor. Eu sou Ricardo Santos e é sempre muito bom estar com você. 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
3: Horas em ponto. Boa tarde para você que tá com a gente acompanhando a programação da RTM Brasil para todo mundo ouvir. E aí, você tá bem? Tá tudo bem contigo? Tá legal? É. Eu já pedi licença para entrar na sua casa hoje? Não pedi ainda? Não acredito. É verdade? Então, ô comadre, ô compadre, ô irmão querido, minha irmã querida. Dá licença. Tô entrando, hein? Ô de casa, prende os cachorros aí, hein? Ô de casa, dá licença, tô chegando, tô entrando. Para mais esse encontro da família cristã brasileira através das ondas da RTM Brasil, para você que está conosco por uma rádio afiliada, para você que acompanha através do site e também através do aplicativo, lembrando que você pode baixar o aplicativo aí pela sua loja virtual, tanto para o sistema iOS quanto para o sistema Android. E a vantagem de você acompanhar pelo site ou pelo aplicativo é que você lá tem a opção Estúdio ao Vivo. E quando você clica em Estúdio ao Vivo, aparece aí um ícone de play. Aí você vai playar e sabe o que vai acontecer? Você terá as imagens diretamente do estúdio ao vivo e em cores. Então acesse rtmbrasil.org.br, que é o nosso site, ou se você preferir, você pode baixar o aplicativo disponível aí na sua loja virtual, aplicativo da RTM Brasil. 4:01. 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
7: Olá, seja bem-vindo para esse bate-papo aqui. Eu sou o pastor Reinaldo Júnior, estamos numa conversa entre gerações, uma conversa pastoral entre pastores com 50 anos de diferença de idade, mas uma proximidade afetiva e ministerial. Pastor Irlande, hoje o nosso tema é família. E família e ministério, já que o ministério acaba sendo tudo que a gente é e faz, em função do nosso chamado. Como é que foi? Como é que o senhor construiu? O senhor tem um casamento muito longevo. Eu queria que o senhor compartilhasse sobre isso, até para nos inspirar também. O papel da família no ministério.
8: A família é muito importante no ministério. Eu sei que alguns podem não ter o dom de casar. Pode ter o dom do celibato. Eu conheci um pastor Reinaldo Purim, do Rio de Janeiro, pastor por mais de 50 anos, professor do Seminário do Sul, foi solteiro a vida toda. Isso é, tinha esse dom. Jesus fala desse dom.
7: Pai do Purim Júnior?
8: Não, avô.
7: Avô.
8: É pai do Purim Filho. O Purim Júnior é João Reinaldo Purim Júnior. O pai é João Reinaldo Purim. Filho do Reinaldo Purim. Aliás, sobrinho do Reinaldo Purim. Bem, meus irmãos, quando eu fui chamado para o ministério, eu fiz uma oração a Deus. Senhor, mostra-me aquela que deve ser minha companheira para toda a nossa vida. Que ela seja uma crente verdadeira, que ame a igreja, ame a tua palavra, tenha a disposição de te servir sempre, aonde o Senhor nos enviar. Mostra-me, Senhor. E Deus me mostrou. Ele mostrou uma jovem, fora batizada aos 7 anos de idade, tinha 17. Começamos a namorar. 4 anos depois, casamos.
7: Quantos anos vocês começaram a namorar?
8: Eu tinha 18 anos, ela tinha 16 e meio, mais ou menos. E casamos 4 anos depois. E meus irmãos, a família do pastor é uma bênção. Porque o pastor aprende o que é família tendo família. Lógico, ele aprendeu quando vivia com seus pais. Mas deixará o homem, seu pai, sua mãe, se unirá à sua mulher. As coisas boas que ele aprendeu, ele vai transmitir para a nova família. O que a esposa aprendeu de bom, vai transmitir também. Não vamos repetir coisas negativas, coisas que não foram tão boas. Mas a família do pastor é muito importante para a vida do pastor. Há uma incompreensão da parte de muitas igrejas, e no passado era pior, com relação aos filhos de pastor. Alguns entendiam que o filho de pastor era uma espécie de pastorzinho, que a filha de pastor era uma missionariazinha. Então o comportamento devia ser diferente de outras crianças. Quando filhos de pastor são como filhos de todo crente. São crianças quando crianças, são adolescentes como adolescentes, são jovens como jovens. Então, eu tenho dito a pastores que assumem pastorado, que conversem com a liderança da igreja. Meus irmãos, eu tenho filhos, eu tenho uma esposa. Os irmãos estão me convidando como pastor. O convite não é para minha esposa ser presidente disto ou daquilo, meus filhos serem diferentes dos seus filhos. Eles serão crianças, vão brincar, vão brigar, vão usar o gabinete do pastor como extensão da sua casa, vão pegar papel, riscar no chão, desenhar, serão piores do que os seus filhos. Mas são crianças. Então, compreendam isso. Agora, a minha esposa tem talentos, tem dons. Ela pode vir a exercer uma função ou outra, mas, por favor, não acumulem de cargos. Porque ela tem a primeira missão de cuidar da família. Como eu tenho a missão de cuidar dela e dos filhos. Então, que a minha esposa seja bênção para a igreja nas áreas em que pode ser uma grande bênção, mas não se eternize nos cargos. Eu orientava a minha esposa nas igrejas. Ela foi presidente da União Feminina naquele tempo, hoje MCA, MCM, várias vezes. Mas depois do terceiro ano eu dizia, bem, chegou o tempo de você preparar uma líder para suceder você. Você treine, você convide a estar com você, vendo como se faz uma ordem do dia para uma assembleia, como se planeja as várias ações, mensageiro do rei e tal, eventos. E ela fez isso. A minha esposa preparou em todas as igrejas grandes mulheres líderes. Meus filhos foram bênção. Um deles deu algum trabalho durante uns 3 ou 4 anos. Mas porque a semente estava plantada no coração dele, ele voltou para a igreja, para o Senhor. Hoje é pastor. Então, a família do pastor é uma bênção. Agora, tem que ser compreendida. Quando o meu filho Davi, o menor, era pequeno, ele, nós recebemos em casa a visita de uma diaconisa idosa, cujo filho era também diácono. Ela pôs a mão na cabeça dele, não gostava disso, de apertar a cabeça dele. Disse, menino, não faça bagunça na igreja, porque você é filho de pastor. Ele olhou para ela e respondeu, eu sou filho de pastor, e daí? A minha esposa brigou com ele, que malcriação da vida. Eu disse aos meus botões, que resposta preciosa. Eu sou filho de pastor, e daí? Ele é criança. Então precisamos de compreender isso. Agora, eu ensinei meus filhos a valorizarem a igreja, valorizarem o povo de Deus. Não fiquei a contar tristezas em casa, não é? Ingratidão de um ao outro, mesmo porque eu esquecia. Nunca guardei mágoa de ninguém. Perdoei de graça. Ah, pastor, quando pediu perdão, não, perdoei já, do começo. Jesus me deu esse exemplo. Jesus orou no Calvário, Pai, perdoa-lhes, porque não fazem, não sabem o que fazem. Estevão, o primeiro mártir, orou, não lhes imputes este pecado, porque eu vou exigir, se me pedir perdão, perdoo. Não, já está perdoado. Agora, se ele se arrepender, vai se apropriar do perdão. Não se arrepender, o problema dele. Mas eu vou amá-lo e desejar o bem para ele ou para ela. Então, a família do pastor é uma bênção, é um apoio. Agora, a família do pastor tem certas frustrações. Quantas vezes eu programava um piquenique, ou aliás, um camping, porque eu tinha barraca grande, bonita, avancei, upside, sala, cozinha e tal. E aí morria uma pessoa na véspera. Davi, o filho menor, sempre foi muito, digamos, amigo de encontros, etc. Ele ia dormir na véspera de um piquenique, de um passeio, de um camping, ia dormir 8 horas da noite. Lá para 11 horas acordava e perguntava à mãe, hoje já é amanhã? Só que às vezes eu tinha que dizer a ele, filho, Nós não vamos fazer amanhã camping, porque morreu o irmão da igreja. E o pai tem que ir ao funeral, tem que estar com a família, confortar. Você imagine, se fosse você que morresse, o seu irmão, você não gostaria que a igreja lhe desse assistência? Então o pai tem que assistir. Ah, pai, fico triste, nós vamos arranjar outro dia. Então nós temos que preparar o coração dos nossos filhos para essas frustrações. Agora, a igreja olha para a maneira como nós dirigimos nossa família, como nós cuidamos de nossa família, como nós lidamos com a esposa, como nós honramos nossa esposa, como nos dias em que somos homenageados, chamamos a esposa para estar junto. Ela é nossa metade. Ela merece ser homenageada conosco. Então, desse jeito, a família te passou uma bênção. Se o filho gostar de música e tocar, outro filho gosta de bateria, pode tocar a bateria, que ele seja bênção. Mas não obrigar, você tem que ser porque você é filho de pastor. Não. Você tem, se você tem talento, gosta de fazer e faz para a glória de Deus.
7: Muito bom, pastor.
8: É isso aí.
7: Pastor, eu queria até entrar um pouquinho nessa questão dos filhos, porque o senhor é uma referência para muita gente em muitos aspectos. Mas mesmo sendo uma grande referência para muita gente em muitos aspectos, o senhor teve as suas dificuldades quando seu filho se afastou da igreja, tal, houve até um envolvimento com drogas, talvez, ou alguma coisa desse tipo. Compartilha com a gente, assim, como é que foi essa luta e como é que o senhor passou ela como pastor, como pai de família?
8: Foram 3 anos, 3 e meio de sofrimento. Porque ele, jovenzinho, ele começou primeiro a fumar cigarro, depois passou a usar, com influência de colegas, usar maconha. Ele pediu exclusão da igreja, ele tinha consciência de como crente não podia agir assim. E se afastou de nós, só vinha dormir e nós orando. Nós pusemos nossos joelhos no chão, pedindo que Deus operasse em sua vida. Ele havia recebido toda a instrução na igreja e em casa, que o irmão havia recebido. Mas assim como aconteceu na história do filho pródigo, um filho resolveu desobedecer e sair, e até matar o pai, porque só se fala em herança quando o pai morre. Dá-me a parte da herança que me toca. Meus irmãos, foi um momento de quebrantamento. Eu e minha esposa orávamos todo dia por ele. Houve um dia em que ele, à meia-noite, ouviu um assobio lá embaixo no prédio. Ele desceu. Morávamos no mesmo endereço que moramos hoje, na rua Cardoso de Almeida, 977. E ele saiu e passou 3 dias fora de casa. Eu andava pelas ruas de Perdizes, de Pompeia, à procura dele, não achava. Um dia eu cheguei em casa, na hora do almoço, minha esposa me esperava. Disse, bem, nosso filho ligou. Não, bem. Vamos orar antes de almoçar. Fomos para o quarto, nos ajoelhamos. Derramamos o nosso coração diante de Deus. Senhor, tem misericórdia do nosso filho. Quando levantamos os joelhos, chegamos à sala, ele chegou. E essa foi a frase dele. Papai, eu quero mudar de vida. E aí começou a bênção. Nós o encaminhamos para o ministério de um pastor que foi meu seminarista lá no Meyer. Pastor Reuel Pereira Feitosa, fundador do Desafio Jovem PNL. Passou lá 3 meses. Voltou completamente mudado. Sentiu a chamada de Deus para o ministério. Terminou o curso colegial no Colégio Batista. Disse depois: papai, eu quero ir para um seminário em que eu trabalhe também. Eu preciso trabalhar, preciso da disciplina do trabalho. Ele foi para o seminário Betânia, no Paraná. Ele trabalhava 4 horas por dia, intensamente, de 8 a meio-dia. Ele estudava à tarde e à noite. Meus irmãos, Deus transformou a vida dele. Então, Deus faz isso. Eu quero dizer ao colega, se estiver enfrentando algum problema com um filho ou uma filha, confie no Senhor. Jesus disse, aliás, a Bíblia diz que a palavra jamais voltará vazia. Se você educou o seu filho, você instruiu o seu filho nos caminhos do Senhor, a palavra ficará. Ele voltará para o Senhor. Pode crer. Dependa do Senhor. Chore diante do Senhor. E o Senhor satisfará o desejo de seu coração. O seu filho será uma bênção. E hoje tem os filhos. Este filho tem 8 netos. Uma neta vai fazer aniversário amanhã, sexta-feira. Tem 3 netas nos Estados Unidos e 3 no Brasil. Ele tem 8. Assim, e 2 lá em Friburgo. Então são 8. Meus irmãos, é uma bênção. Esses netos vão sendo instruídos, esses bisnetos, no caminho do Senhor. Então só tem de agradecer. Meu segundo filho tem 9 netos. Então eu tenho 17 bisnetos. 9, 8, 17. Se a minha aritmética estiver certa. E eu ainda espero mais. Mas bem, espero sim. Também, irmãos, um tataraneto ou tataraneta. Ou se quiserem, trineto ou trineta. Porque eu tenho uma bisneta casada. E tenho uma bisneta que vai casar no ano que vem. Eu espero que pelo menos uma delas me dê a alegria de segurar nos braços um tataraneto como meu pai tomou nos seus braços. A família é uma bênção. Pode crer.
9: Que bênção, pastor.
8: Amém.
9: Pastor, e qual o segredo desse namoro com Dona Zilá? Há mais de 70 anos de namoro, acho que 73, 74, 73 de namoro e quase 70 de casamento.
8: É.
9: Qual é o segredo para a gente chegar lá?
8: Olha, é uma porção de coisas. É a graça de Deus. A graça que nos fez amar de verdade um ao outro. É a graça de tratarmos bem ao outro. De procurarmos adivinhar o que faz bem ao outro. Torna o outro feliz. Vocês terem uma ideia, eu vou ao mercado e vejo as coisas de que ela gosta. Eu compro e levo para ela. Ontem mesmo eu fiz isso. Então, e mostrei ela, meu bem, eu trouxe. Ela gosta demais, por exemplo, de pés de galinha. Ela come com muita classe. Ela pega o pé de galinha, ela tira os ossinhos dos dedos do pé de galinha e tira da boca, coloca. Então, e ela gosta, eu comprei outras coisas que ela gosta. Quer dizer, eu procuro torná-la feliz e ela sempre fez tudo para me fazer feliz. A minha esposa sempre compartilhou comigo, nós tomamos decisões juntos. Quando tinha um convite, eu orava com ela, meu bem, vamos orar. Eu chegava à decisão depois de orarmos. E ela concordando. Mesmo doentinha, ela foi comigo para o Rio de Janeiro. Para eu exercer um pastorado interino de 1 ano e meio na Igreja Batista do Meier. Quando levamos para a igreja o pastor Purim, e agora está aqui em São Paulo. Então, ela morou na casa pastoral, lá no Meier, no apartamento pastoral. Sempre minha companheira. Eu dou graças a Deus por ela. Eu casaria com ela outra vez, eu costumo dizer isso. Se houvesse um túnel do tempo, eu entrasse no túnel, chegasse à década de 50, e Deus me dissesse, essa moça vai ter um ABC, vai ficar hemiplégica, vai ser cadeirante. Você quer casar com ela a si mesmo? Quero, Senhor. Conhecendo o que ela é,

0: ou um cuidado familiar?
1: Foi uma luta, é muito difícil. Mas a minha esposa, ao casar, sabia que casava com um pastor. Um pastor que já na juventude liderava uma associação de juventude no Rio de Janeiro. E já na juventude fora redator de O Crisol, jornal da juventude batista carioca, que já tinha convites, antes de ser pastor, para pregar em igrejas. Ela compreende, então. Nós combinamos. Enquanto eu estudava, por exemplo, quando fiz todos os meus cursos superiores, eu fiz casado. E a minha esposa sempre me ajudou no cuidado dos filhos. Me cuidou com muita dedicação. E eu pude fazer o possível para ela. E eu digo ao irmão, e digo aos que me ouvem, ouvem e ouvem, eu tentei ao máximo equilibrar. Por exemplo, toda vez que eu era eleito, eu dizia a ela: meu bem, pode acontecer de eu ser eleito. Alguns colegas me dizendo, vão apresentar meu nome. Eu dizia tanto a ela como à liderança da igreja que eu estava pastoreando: pode acontecer. O que os irmãos acham? O que você acha, meu bem? Se você achar que eu não devo aceitar, não vou aceitar. Pois sempre com o consentimento deles, dela e deles. E assim trabalhamos. No fim de cada mandato, tanto na Convenção Brasileira como Convenção Estadual, não no dia da eleição e na posse, mas na minha despedida, eu transmiti o cargo, eu chamava minha esposa. Diante do povo de Deus, da Assembleia Convencional, para agradecer a ela toda a liberdade que ela me dera, todo o apoio que me dera para que eu exercesse aquela função. Então, sempre tivemos harmonia nisso. E graças a Deus, meus filhos não sentiram. Alguém pode dizer: pastor, esse filho mais velho não seria o caso. Não, não foi não. Porque o mesmo tipo de atenção que eu dei a um, dei a outro. Por umas diferenças humanas, de temperamentos. A educação não é um determinismo. Por isso que eu entendo aquele texto: instrua o menino no caminho que deve andar, e até quando envelhecer, ainda que envelheça. Porque nós não podemos garantir que um filho ande nos caminhos do Senhor, porque Deus não obriga. Deus não impõe. Deus respeita a liberdade, o arbítrio humano. Então, nós temos que fazer a nossa parte. A outra parte é de Deus. E Deus busca, e Deus traz, e Deus restaura, e Deus usa. Graças a Deus por minha família. Eu sou muito abençoado. E Deus abençoe a sua família também, colega. Eu oro por 700 e tantos pastores toda semana. Escrevo o nome deles no meu livro de oração. Talvez o seu esteja. Que Deus o abençoe.
0: Amém, pastor. Muito obrigado. Seu ministério, sua família são uma inspiração para nós. Eu espero que inspire a todos que nos ouvem e nos assistem. Um grande abraço. Continua caminhando com a gente, porque haverá uma sequência muito boa dessa conversa pastoral intergeracional. Obrigado.
1: Aliás, pastor, eu quero dizer ao irmão que eu devo estas entrevistas, a sua determinação e a sua persistência nesse projeto, desde muitos anos. E eu dou graças a Deus por estar aqui. Deus me dá saúde para estar aqui. Recentemente estive internado, fui operado, mas saí do hospital. Quando o irmão me consultou sobre essa data, eu aceitei. Marquei na minha agenda para que pudéssemos comparecer à Rádio Transmundial para fazer este programa. Que Deus o abençoe. Muito obrigado por sua persistência. E que Deus o use como uma bênção para esta geração.
0: Amém, pastor. Muito obrigado. E obrigado.

0: Por sua generosidade de compartilhar conosco, já disse outras vezes e repito. Muito obrigado. Ficamos por aqui.
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3: Gente, eu vou falar por mim, tá? Eu estava aqui acompanhando esse bate-papo do pastor Irlande e também do pastor Reinaldo. E que aprendizado a gente tem com o pastor Irlande? É uma referência mesmo, é algo que a gente tem que imitar, principalmente pelo amor que ele tem pelo pastoreio, né? E que legal o programa de hoje. Parabéns ao Reinaldo Júnior, ele que é apresentador e produtor deste programa. Agradecendo ao pastor Irlande Pereira de Azevedo, como a gente sempre fala, é uma das maiores referências pastorais aqui no Brasil. E que programa gostoso de ouvir, quanto aprendizado. Agora, o que realmente me chama a atenção é a simplicidade, é a humildade do pastor Irlande Pereira de Azevedo. E eu queria também ouvir a sua opinião. Na verdade, eu gostaria de ler a sua opinião sobre esse programa, Entre Gerações. Como é que este programa tem falado ao seu coração? Como é que este programa tem impactado a sua vida cristã? Quais os aprendizados que você tem tido através do programa Entre Gerações? Envie uma mensagem de texto através do nosso WhatsApp 11 974 181 456. Ficarei muito feliz e eu tenho certeza que o pastor Irlande e o pastor Reinaldo, eles também ficarão felizes em receber esse feedback, em receber esse retorno, em receber o seu depoimento. Então mande pra gente. O nosso WhatsApp, repetindo, é o 11 974 181 456.
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3: Deixa eu mandar um abraço aqui para o nosso querido ouvinte. Ele é o Osvaldo Sampaio. Ele acompanha a programação diretamente de Araçatuba, no interior de São Paulo. Ele pergunta: ô Cacá, como é que tá o Congresso, né? Eu liguei o rádio agora e eu gostaria de saber como é que tá o Congresso, o que tá rolando, quem tá participando. Então vamos fazer o seguinte, meu querido ouvinte, Osvaldo Sampaio de Araçatuba, vamos chamar então o Ricardo Santos, que está lá acompanhando o 9º Congresso Internacional de Arqueologia Bíblica, evento que acontece no espaço da Igreja Quírios, na Lapa. Então vamos chamar o Ricardo. Ô Ricardo, quem que está com você aí? Me traz novidades, o que está rolando nesse 9º Congresso de Arqueologia Bíblica, Ricardo?
4: Voltando com você, direto do 9º encontro do 9º Congresso Internacional de Arqueologia Bíblica aqui em São Paulo, que acontece até amanhã. Olha, já tivemos palestras sobre os muros de Jerusalém, sobre linguística, envolvendo também o hebraico, o contexto bíblico. Tivemos também palestras com o professor e pastor Luiz Saião. Enfim, algo incrível está acontecendo nesses dias e você pode ainda fazer a sua inscrição, hein? Acesse lá, arroba Moriah Center, no link da bio você faz também a sua inscrição e participa. Termina amanhã, dá tempo, corra lá. Comigo aqui, André Castilho, nosso diretor da RTM Brasil, também aqui trabalhando com a gente. André, boa tarde.
5: Boa tarde, Ricardo, boa tarde a todos que estão acompanhando a programação da RTM Brasil. E nós estamos aqui neste evento que tem como foco as últimas descobertas arqueológicas na Cidade Santa, em Jerusalém, que era a capital da Israel antiga, a capital tanto política quanto religiosa, né, Ricardo? E eles mostraram pra gente muita coisa interessante. Ó, Ricardo, me chamou muita atenção quando eles estavam pesquisando o muro bizantino feita por uma rainha bizantina lá no
4: Eudóquia.
5: Eudóquia. E aí, ela inclusive acreditava estar cumprindo uma promessa lá nos Salmos. E aí, fazendo a escavação desse muro, eles descobriram um outro muro, um muro do primeiro templo, né? Então foi, assim, é muito emocionante, né? Quando você vê eles descobrindo e vendo depois inscrições que comprovam a antiguidade daquele muro, encontraram inscrições que têm relação até com Neemias. Então, olha, é algo emocionante, realmente, né?
4: O interessante é que quando você lê a Bíblia e vai lendo o texto bíblico e tem um pouco de um conhecimento já desenvolvido em relação à arqueologia, é como uma televisão branco e preto, uma televisão Full HD em alta resolução, né? A gente consegue imaginar, assim, pelos olhos, assim, na leitura, a gente consegue se situar, enfim, é o que a gente está vivendo aqui. Aliás, não tem como passar aqui tudo que a gente está recebendo aqui, ouvinte. Quem participa do congresso recebe, mas é algo incrível, porque são descobertas e descobertas que estão acontecendo e em breve teremos mais aqui, mas você que está aí do outro lado, acompanhando a RTM Brasil, vai sempre estar por dentro do que é novo acontecendo e edificante para a sua vida.
5: E assim, isso que é legal, né? Nós que acreditamos no texto bíblico, recebemos essas informações para poder comprovar que a nossa fé não é simplesmente um conto ou só uma mitologia, realmente fala de fatos que aconteceram, que muitos deles há comprovação e a ciência tem descoberto. Então, assim, é muito legal, eu acho fascinante estudar a Bíblia e estudar a arqueologia e ter acesso a essas descobertas. Então, assim, para mim, tem sido um momento muito bom. E o Ricardo, né, Ricardo, você tá aqui empolgadíssimo, é um playground aqui para todos
4: nós. É um playground, mas sabe o que eu achei interessante também? É a oportunidade de conversar com os palestrantes. Aliás, todos eles foram muito cordiais, muito acessíveis. É claro que todos têm o seu jeitão, né, o seu contexto, mas todos nos atenderam com cordialidade, com acessibilidade. Falei com o Yehiel Zellinger, falei com o Tsahi Zvira, sua esposa também linguista, Rivka Devira, falamos com o pastor Clayton Kunz, falamos com o professor grego também, né,
5: Tsotsos.
4: Gente boa demais, e assim, oportunidade de bater um papo com eles. Agora mesmo, a gente viu ali o casal, né, Devira, a Rivka e o Zahri conversando com o público ali.
5: É verdade, acaba sendo um ambiente muito amistoso, muito, muito cordial, né, muito tranquilo, mas é um ambiente acadêmico, né, assim, não é exatamente um ambiente palestra religiosa. Eles estão falando de descobertas acadêmicas, elas são acadêmicos, muitos deles, na verdade a maioria, professam outra fé, o judaísmo, mas são pessoas que estão fazendo descoberta e creem na Bíblia, né? Então vendo aquilo que acontece na Bíblia, no que nós cremos que é a palavra de Deus, estamos numa igreja, então é aquela mistura, né? Daquilo que é feito, que o fazer científico, mas que está apoiando a nossa fé e fortalecendo também, acaba fortalecendo aquilo que a gente crê.
4: Vale a pena, né, André? Pessoal, se inscrever, participar dos eventos promovidos pelo Moriá Center.
5: Vale total a pena, mesmo porque para a gente poder responder adequadamente a razão da esperança que é em nós, como está lá em 1 Pedro, e a gente precisa ter conhecimento, a gente precisa saber daquilo que a gente está falando, entender e para poder argumentar, para poder ensinar também, né, ensinar as pessoas que estão nas nossas comunidades de fé, as pessoas que estão ao nosso redor e as novas gerações também, os nossos filhos, sobrinhos e netos. Então é muito importante para a gente poder falar sobre a Bíblia, nós precisamos conhecer a Bíblia e ter acesso a todas as ferramentas que nos permitem conhecê-la adequadamente, com profundidade e sabedoria.
4: André, só para fechar, lembrando também da parceria da Faculdade Batista Pioneira, né? Pastor Clayton Kunz, inclusive aqui parceiro da RTM Brasil, faz um trabalho incrível. Também a Faculdade Batista Pioneira, que promove cursos de teologia, de aprofundamento da Bíblia, do contexto também arqueológico, nessa parceria é incrível, né?
5: Sim, a Pioneira, que é parceira nossa também, né, e está nessa área de educação, trabalhando para divulgar, e tem vários alunos aqui que conheceram mais sobre a arqueologia bíblica, que tem conhecido mais a respeito dessas descobertas e tendo acesso a esse conteúdo, que estão aqui também para poder aprofundar em loco com esses grandes arqueólogos e cientistas. Então, é realmente um trabalho muito importante que a Faculdade Batista Pioneira faz, e a gente está muito feliz de poder estar junto com eles promovendo educação, ensino, informação verídica e de qualidade séria para todo mundo.
4: Obrigado, André, mais uma vez aqui. Continuamos no evento.
5: Obrigado, Ricardo. Obrigado a todos os ouvintes, toda a equipe. Valeu.
4: Obrigado, voltando com vocês, Cacá, obrigado, obrigado a Renata, ao Marcos, a toda a equipe aí que está na alternância aí, também compartilhando o que produzimos aqui na RTM Brasil, agradecendo também a Michelle, a toda a equipe maravilhosa, seguindo com vocês aí, RTM Brasil, para todo mundo ouvir.
3: Legal, Ricardo, obrigado aí pela entrevista, pelo bate-papo com o André Castilho. E daqui a pouco você volta com mais convidados, hein? Tá intimado, não tá convidado não, você tá intimado a voltar com mais convidados durante esse 9º Congresso Internacional de Arqueologia Bíblica, congresso que vai até amanhã e está sendo realizado no espaço da Igreja Quirios, na Lapa. E se você quiser ter mais informações, acesse o Instagram, @ Faculdade Batista Pioneira. Ainda dá tempo de você participar amanhã, último dia do congresso, mas amanhã vai ter muita coisa legal e ainda dá tempo de você se inscrever, @ Faculdade Batista Pioneira. Faltando agora 18 minutos para 5, vamos, já que falamos aqui de congresso, de arqueologia, de história, o Samuel Matos está chegando em mais um episódio do programa História das Missões.
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0: Olá, sou Samuel Matos em mais um História das Missões. Hoje conheceremos o missionário Samuel Marinus Zwelmer. Ele nasceu em Michigan, Estados Unidos, em 1867. Foi um missionário e um verdadeiro intelectual. Sua formação compreendia teologia, direito e doutorado, resultado de sua vasta produção literária e também profundo conhecimento na língua e cultura árabe e também do Alcorão. Ele concluiu seus estudos no Seminário Teológico de New Brunswick e foi nesta instituição que ele e seu colega James Cantine decidiram fundar a Missão Árabe. Samuel Zwelmer casou-se com Amy Elizabeth Wilkes e, após a sua ordenação, não conseguiu o apoio da Sociedade Missionária Americana, o que o levou a seguir sozinho para o mundo árabe. Zwelmer seria missionário no Bahrein, onde ajudou a fundar um hospital, e também em outros locais da Península Arábica e no Egito. Pregou também em diversas partes da Ásia Menor, recebendo até homenagens da Royal Geographical Society de Londres, como viajante e erudito. De volta ao seu país, foi nomeado professor de História da Religião e Missões Cristãs no Seminário Teológico de Princeton. De acordo com seus biógrafos, os convertidos de Samuel Zwelmer foram poucos durante seus quase 40 anos de serviço, mas sua contribuição para as missões foi a de despertar nos cristãos a necessidade de evangelização entre os povos árabes.
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0: Em sua biografia encontramos o ministério de Zwelmer dividido em três partes: evangelismo, literatura e recrutamento. Seu primeiro marco no ministério foi a partida para a Arábia, para trabalhar diretamente com a comunidade muçulmana. Nessa época, seu principal modo de evangelização era a distribuição de literatura e a conversa pessoal. Ele combinava modelos de confronto com uma abordagem mais pacífica para apresentar o amor de Cristo. Histórias de sua interação espontânea com as pessoas sugerem que ele era um evangelista pessoal capaz e criativo. O segundo marco de seu ministério é a sua literatura. Zwelmer deixou um poderoso legado de publicações impressas, quase que um livro por ano, durante mais de meio século. Como resultado da Conferência Missionária Mundial de Edimburgo em 1910, ele fundou o periódico The Muslim World, que existe ainda hoje. O objetivo do periódico era fornecer dados, pesquisas e estratégias para missionários cristãos que trabalhavam em terras árabes, buscando entender a cultura, a teologia e a história muçulmana e assim facilitar o diálogo. Ele escreveu: "Se as igrejas da cristandade quiserem alcançar o mundo com o evangelho, elas precisam conhecê-lo." Ele editou até 1947 o periódico, financiando grande parte dele com recursos próprios. Fundou também a American Christian Literature Society, que arrecadou milhares de dólares para a produção de literatura evangélica. Zwelmer cria que a página impressa tem um valor único como meio de levar o evangelho. Ela encontra uma entrada em muitas portas fechadas, levando a mensagem de forma persistente, destemida e eficaz. Outra expressão de Zwelmer foi: "A literatura são como folhas para a cura das nações." O terceiro marco de Zwelmer foi o recrutamento. Ao aceitar uma cátedra em Princeton, deu início a uma era de capacitação para o movimento missionário. Embora esse já fosse significativo de sua carreira, durante um longo período de licença,

0: ele foi representante itinerante do movimento estudantil voluntário, e sua habilidade de oratória para motivar pessoas para missões era famosa. Durante um ano, ele proferiu 151 discursos em 113 dias, por todos os Estados Unidos, desafiando jovens ao serviço missionário. Seu talento para arrecadar fundos era igualmente impressionante, tendo conseguido fundos para a manutenção e o envio de muitos missionários. Foi dito sobre Zwelmer: provavelmente ele influenciou mais jovens, tanto homens como mulheres, a entrar no serviço missionário do que qualquer outro em toda a história cristã.
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0: O legado deixado por Samuel Zwelmer foram muitos, destacando-se 4 estações missionárias estabelecidas e, embora em pequeno número, os convertidos demonstraram coragem incomum ao professar a sua fé. A Igreja Evangélica Nacional do Bahrein, que existe ainda nos dias de hoje. É impossível saber quantas pessoas foram impactadas pelo grande volume de folhetos e escrituras que ele ajudou a distribuir. Seus livros continuam a fazer uma diferença significativa hoje, e seu periódico permanece em publicação com grande relevância no meio acadêmico. Através do trabalho do movimento estudantil voluntário, motivou a partida de cerca de 14 mil jovens ao campo missionário. E o Centro Zwelmer oferece cursos abrangentes sobre o Islã, facilitando pesquisas, promovendo diálogos, oferecendo seminários e realizando treinamentos e recursos.
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0: A supremacia de Deus em todas as coisas. Os textos bíblicos emanavam de seu vocabulário. Suas obras prediletas e consideradas as mais importantes foram A Glória da Manjedoura e A Glória da Cruz. Embora esses temas fossem um obstáculo no mundo islão, ele as considerava cruciais na evangelização. Para Zwelmer, o principal objetivo das missões não é a salvação dos homens, mas a glória de Deus. Deus criou o mundo inteiro para que ele fosse o palco de sua glória por meio da propagação de seu evangelho. Foi essa crença inabalável no poder infinito e na supremacia de Deus que o levou ao mundo islã, como uma demonstração da glória do impossível. Sua confiança na vitória do Evangelho no Oriente era igualmente inabalável. Essa missiologia da vitória é fundamentalmente moldada pela cruz. As vitórias de Cristo sempre foram obtidas por meio de perdas, humilhações e sofrimento. E isso não era algo meramente acadêmico para Zwelmer, visto que ele havia perdido um irmão e 2 filhas no campo missionário. A abordagem de Zwelmer era cristocêntrica e antropológica, isto é, a mensagem do Evangelho é a maior necessidade dos povos, mais do que programas filantróficos ou a própria educação. O próprio Zwelmer resume a sua teologia da missão assim: com a soberania de Deus como base, a glória de Deus como objetivo e a vontade de Deus como motivação, a empreitada missionária pode enfrentar até a mais difícil de todas as tarefas, mas será alcançada. Para Zwelmer, a igreja era preciosa porque era, de fato, a igreja de Cristo, que ele comprou com seu próprio sangue. Sua visão sobre as denominações era ecumênica e generosa. O Conselho Árabe que ele fundou era expressamente não denominacional. Seu editorial de abertura do magazine The Bonslem World declarava que o objetivo era não representar nenhuma facção ou fração da igreja, mas ser amplo no melhor sentido da palavra. Seu lema era: no essencial, busca a unidade; no não essencial, a liberdade; e em todas as coisas, o amor. Zwelmer era claro e preciso sobre os pontos que não eram essenciais. Joelmer editou a revista The Muslim World por 35 anos. Foi influente na mobilização de muitos cristãos, especialmente médicos, enfermeiros, pregadores e professores para o trabalho missionário em diversos países. Joelmer aposentou-se do trabalho ativo no corpo docente de Princeton aos 70 anos, mas continuou a escrever e publicar livros e artigos, além de realizar palestras públicas. Joelmer morreu na cidade de Nova York aos 84 anos. No História das Missões de hoje, Samuel Marinos Joelmer. A produção e apresentação foram de Samuel Matos, direção André Castilho. Escreva-nos um e-mail: rtm@rtmbrasil.org.br. Vamos ficando por aqui. Te convido a ouvir em breve mais um episódio de
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2: Muito legal também a história das missões. Obrigado, Samuca, pelas informações. Gente, agradecendo aqui a participação, Elis. Oi, Cacá, boa tarde. Aqui é Elis, de São José dos Pinhais. Estou aqui fazendo uma faxina com meu filho Carlos Magno e ouvindo você. Que bênção. E que bênção também ouvir aí o Entre Gerações com o pastor Irlande. E falar com tanto amor da esposa, do ministério, da obra de Deus, isso aí faz a gente renovar a nossa fé. É verdade, verdade, Elis. É um exemplo, como eu disse no finalzinho do programa, é um exemplo que a gente deve seguir, né? E com certeza o pastor Irlande sempre nos emociona em cada episódio do programa. Stephanie, curtindo a gente em Canoas, no Rio Grande do Sul. Oi, Cacá, boa tarde, querido. Dia de chuva aqui. Abraços para os conterrâneos do Sul. Stephanie, obrigado, Stephanie. O nosso querido ouvinte, Matheus Castro, tá em Campo Limpo, São Paulo, acompanhando a gente. Oi, Matheus, boa tarde.
3: Boa tarde, Cacá, ligado aqui na RTM. Grande abraço a todos. Sempre que tenho tempo, ouço essa rádio. Essa rádio é, para mim, uma das melhores rádios teológicas do Brasil.
2: Ô, Matheus, obrigado, meu querido. Um grande abraço para você e para todo o pessoal aí de Campo Limpo. O Gerlan, em Castanhal, no Pará. Ô, Cacá, uma ótima tarde. Sextou, verdade, sextou e é a última sexta-feira do mês. Agradeço aí pela leitura do presente diário, meu irmão. Foi. Obrigado, Gerlan. A gente faz com todo amor e com todo carinho, viu? E você que não mandou a sua mensagem ainda, participe com a gente. Já já eu ligo mais, né? Tem bastante mensagem aqui, então daqui a pouquinho, quem sabe, a próxima mensagem a ser lida será a sua. Faltando 4 minutos para 5, a gente vai para um rápido intervalo. Daqui a pouquinho tem calendário de oração do Ministério Mulheres de Esperança. Daqui a pouquinho também tem o pastor Kleber Lima em mais um episódio do programa Família Hoje. Então, não saia daí. A gente volta já já.
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2: Você tem um compromisso às 5 da tarde? Tem? Então, já são 5 horas. Se você não foi ainda, você tá atrasado, hein? São 5 horas em ponto. Boa tarde para você. Que bom ter você com a gente nesta sexta-feira. Como sempre diz o Fabinho, né? O Fábio Zamana, pela manhã, sextou. 5 em ponto. Boa tarde para você que tá na sintonia através de uma rádio afiliada, para você que tá conectado conosco através do site, através do aplicativo e também você que acompanha a programação da RTM no nosso canal do YouTube. 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Vamos juntos aproveitar esse momento, já que estamos aqui reunidos. Onde é que você tá? Tá ouvindo a rádio aí na cozinha, na sala? Tá no quarto juntando a roupa, passando aquela roupa? Tá trabalhando, tá na mecânica? O que você tá fazendo? Se você puder mandar uma foto de onde você tá trabalhando, eu recebi aqui o vídeo do meu primo, ele tá trabalhando, acho que é torneiro, funilaria, não sei o que é. E ele tá dançando demais. E você, o que você tá fazendo agora? Se puder enviar, mandar uma foto aí pra gente, mostrando onde é que você trabalha, eu ficarei muito feliz. 5 horas e 2 minutos. Então vamos juntos aproveitar esse momento e vamos participar do momento de oração do calendário de oração do Ministério Mulheres de Esperança.
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9: Pai, amoroso e bondoso, obrigado por não nos retribuir conforme a nossa maldade, mas de acordo com a tua misericórdia. Nessa confiança de que tens o melhor para nós, intercedemos pela população idosa na Coreia do Sul. Pai, que aqueles que estão com mais idade e fora do mercado de trabalho não sejam esquecidos por seus parentes. Que a comunidade de fé os abrace, lhes dê valor e seja reflexo do que a tua palavra diz no Salmo 73. Diz que o Senhor não nos rejeita na velhice e nem nos desampara. Dessa forma, que os idosos na Coreia do Sul e pelo mundo saibam que há um Deus que se importa com eles, e que todos os que temem o Senhor se importam também e demonstram de maneira prática. Oramos assim no nome de Jesus. Amém. Eu sou Marcelo Fávero e sou grato por suas orações.
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Marquinhos Gomes, Quarto Secreto. Eu quero aproveitar esse momento aqui. Você sabe que todos nós, como cristãos, a gente tem família, a gente tem o nosso trabalho, a gente tem filhos, né? Esposas, parentes, familiares. E muitas vezes a gente acaba enfrentando alguns problemas que fazem parte da nossa vida, né? Jesus mesmo nos disse: no mundo tereis aflições, mas tende bom ânimo, porque eu venci o mundo. E o programa Família Hoje, que é produzido pela nossa querida Michele Gomes e apresentado e também produzido pelo pastor Kleber Lima, o pastor Kleber Lima, que além de pastor, ele também é psicólogo clínico. E ele sempre traz respostas às dúvidas, aos problemas, às dificuldades que os nossos ouvintes encaminham para a gente. E para você enviar algum problema, alguma dúvida, alguma pergunta ao pastor Kleber Lima, você só precisa mandar a mensagem para o nosso WhatsApp 11974-181-456. Ou se você quiser escrever um texto um pouquinho maior contando a história, você pode enviar pelo e-mail ouvinte@rtmbrasil.org.br. Toda quarta-feira, o pastor Kleber Lima responde a pergunta do ouvinte. Porque o Família Hoje é um programa que busca auxiliar e orientar famílias em questões conjugais, criação de filhos, relacionamento, família ampliada, dependência química, desordens psíquicas, psicológicas e até mesmo espirituais. E o pastor Kleber sempre traz respostas dentro da perspectiva bíblica cristã. E no episódio de hoje, o pastor Kleber vai trazer o seguinte tema: perigosos inimigos domésticos.

0: eu sou o Cacá Rodrigues e no programa de hoje o pastor Kleber Lima traz um tema muito interessante. Acompanhe.
1: Perigosos inimigos domésticos. Miqueias capítulo 7, verso 6 diz assim: pois o filho despreza o pai, a filha se rebela contra a mãe, a nora contra a sogra. Os inimigos do homem são os da sua própria casa. Miqueias profetizou em um tempo de profunda deterioração espiritual, moral e social. Ao denunciar os pecados de Israel e Judá, mostrou que seus efeitos não permaneciam apenas nas ruas, nos tribunais ou entre os governantes. Haviam chegado também às relações mais íntimas. Em Miqueias capítulo 7, o profeta descreve uma sociedade em que a injustiça, a desonra e a quebra da confiança haviam invadido até mesmo os lares. Quando os valores de Deus são abandonados, aqueles que deveriam viver como aliados podem acabar se tratando como inimigos. Algumas lições que esse texto nos traz. A primeira: a prática da injustiça destrói impiedosamente a realidade da vida familiar. O profeta lamenta que os piedosos haviam desaparecido e afirma que todos estão à espreita para derramar sangue. Cada um caça o seu irmão com uma armadilha, diz o verso 2 deste capítulo. A injustiça havia contaminado os relacionamentos e transformado o próximo em alguém a ser explorado, ferido ou vencido. Quando esse espírito entra em casa, a família deixa de ser um lugar de cuidado mútuo e passa a reproduzir disputas, egoísmo e sofrimento. Por isso, sejam justos também dentro de casa. Não usem a proximidade para ferir, manipular ou impor sempre a própria vontade. Considerem as necessidades uns dos outros e tratem cada membro da família com a mesma justiça, bondade e misericórdia que esperam receber. Segunda lição: a desonra rouba a beleza e a dignidade das relações familiares. Parte do verso 6 diz: o filho despreza o pai, a filha se rebela contra a mãe. Miqueias apresenta a inversão de relações que deveriam ser marcadas por honra e respeito. O pecado havia deteriorado de tal maneira a convivência que os vínculos familiares permaneciam, mas a consideração devida às pessoas havia desaparecido. Por isso, cultivem a honra dentro de casa. Pais, filhos, sogros, noras, genros e demais familiares precisam aprender a discordar sem desprezar, corrigir sem humilhar e conviver sem desrespeitar. A familiaridade nunca deve nos levar a tratar com desprezo justamente aqueles que estão mais próximos de nós. A terceira lição: a quebra da confiança troca a segurança pelo medo na intimidade familiar. Antes de dizer que os inimigos do homem são os da própria casa, o profeta Miqueias adverte: não confiem nos vizinhos, não acreditem nos amigos. Verso 5. É o retrato doloroso de uma sociedade em que já não se sabe em quem confiar. Quando essa realidade alcança a família, perde-se algo essencial: a segurança de poder estar entre pessoas diante das quais não precisamos viver em permanente defesa. Por isso, protejam a confiança dentro de casa. Sejam verdadeiros nas palavras, fiéis nos compromissos, cuidadosos com confidências e coerentes entre aquilo que dizem e aquilo que fazem. Quando errarem, reconheçam. Quando ferirem, peçam perdão. Quando a confiança for quebrada, trabalhem para reconstruí-la. Que a nossa casa seja um lugar onde não precisemos temer uns aos outros, mas onde encontramos segurança para amar e ser amado. Por isso pense, Miqueias nos adverte que os relacionamentos mais próximos podem ser profundamente feridos quando a prática da injustiça, a desonra e a desconfiança encontram espaço dentro da casa.
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0: É isso.
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0: 5:17, aqui pra mim aparece 17:17. Ó, a Leida Bispo, lá de São Luís, Maranhão, ela escreve o seguinte: oi, Cacá, boa tarde. O programa Entre Gerações tem sido uma aula e também uma nostalgia, porque quando escuto a voz do pastor Irlande Azevedo, eu lembro da voz do meu saudoso avô Luiz e a forma como ele contava as suas histórias para os netos, inclusive eu, né? Ouvindo pelo app da Rádio Transmundial, a Leida e família em São Luís, Maranhão. Obrigado, Aleida. Aleida Bispo, São Luís, um grande abraço. Muito bom ter você com a gente. A minha amiga Ana Teca também participando aqui da programação da RTM Brasil. Oi, Aninha.
1: Boa tarde, Cacá.
0: Boa tarde.
1: Louvado seja Deus, é verdade. A última semana desse mês de agosto, né?
0: Passa rápido, né?
1: Louvado seja Deus, dá até só segunda-feira, que é 31. Mas é isso aí, tamo junto. Me dando esse mês. E nós aqui, Deus conosco, nos guardando, nos ajudando em tudo. Tamo na escuta, Cacá, tamo juntos. Louvado seja Deus para todos sempre. Amém, Cacazinho. Ô, glória, aleluia. Amém.
0: Um abraço, Aninha. A Ana também é de São Luís, Maranhão, tá participando com a gente aqui da programação da RTM. Obrigado, Aninha, um grande abraço para você, muito bom ter você aqui com a gente. Agora tem Wesley e Marlene cantando Espera em Deus. 5:18. Fala assim, aqueles locutores de antigamente, né, que falava 5:18. Boa tarde.

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0: Como você sabe, até amanhã acontece em São Paulo, no espaço da Igreja Quírios na Lapa, o 9º Congresso Internacional de Arqueologia Bíblica. Esse congresso, gente, é maravilhoso e amanhã é o último dia, ainda dá tempo de você se inscrever. Basta você acessar o Instagram @ Faculdade Batista Pioneira. Este congresso é uma parceria internacional entre a Faculdade Batista Pioneira e o Moriá International Center.

0: Isso mesmo, Rick. Boa tarde para você.
1: Voltamos com você aqui na RTM Brasil, direto do 9º Congresso Internacional de Arqueologia Bíblica, que acontece aqui no Espaço Quírios, na Igreja Quírios, na Lapa, em São Paulo. E hoje, continuando com o tema, reunindo as cidades da Bíblia, cidades como Jerusalém, Roma e Atenas. É o segundo dia, daqui a pouquinho continuamos com o evento. Estamos aqui também ao lado de participantes que vêm de outros estados. Está comigo aqui o pastor, deixa eu ver o crachá dele aqui, o pastor Altair Marcos Salles da Paz. A paz, pastor, tudo bem?
2: Amém, meu irmão, graça e paz, em nome de Jesus. Ricardo, tem sido um tempo de Deus, cara. Eu entendo que o Senhor me trouxe para esse lugar aqui, e aqui a gente acabou não aprendendo apenas sobre arqueologia, história e geografia bíblica, mas a gente tem feito contatos, como tenho feito com você, com outros irmãos aqui, com outros pastores, com líderes também, com irmãos de outras denominações. Então tem sido um tempo em que a graça de Deus tem sido mais que abundante na minha vida. Louvado seja o Senhor por isso.
1: O senhor vem de Pernambuco?
2: Venho, cara.
1: O senhor é de Pernambuco?
2: Venho lá de Recife, Pernambuco, né? Sou pastor da Igreja Episcopal Carismática do Brasil, né? O meu bispo é o bispo Ivan Rocha, um amigão, né? E eu atualmente estou pastoreando a Missão da Graça, que é uma igreja que fica lá no bairro do Ipsep, né? Então desde já eu mando a alegria do Senhor, a nossa força, como eu sempre inicio os cultos da nossa comunidade cristã.
1: Como é que o senhor conheceu o evento, participando desse contexto, né, de aprendizado de escavações na terra bíblica, nas terras bíblicas, né, e levando a palavra? Como é que o senhor concilia tudo isso para levar a palavra para alguém lá na sua igreja?
2: Cara, na realidade, eu sou formado em teologia, né, pelo seminário presbiteriano. É uma mistura, né, cara? Bem legal tudo isso. Então, assim, eu sempre gostei muito de história e geografia, muito mesmo, né? E aí eu conheci o Moriá, conheci a igreja, acho que é pioneira,
1: Batista
2: Pioneira do Saião. E aí eu conheci também que o curso de pós-graduação em arqueologia, história e geografia. Sim. Comecei, já sou aluno, né?
1: Opa.
2: E aí soube através da irmã que nos atende lá, a Gisele.
1: Uhum.
2: A Gisele me falou que queria ter esse congresso internacional, cara. Eu fiquei louco, né? E Deus derramou a misericórdia dele, mandou o sustento, levantou. Acabou que eu vim bater nesse lugar aqui. Cara, tem sido uma experiência, assim, emocionante. Tem sido uma experiência, assim, extraordinária, cara. Uma coisa de Deus, cara. Uma coisa de Deus.
1: Tendo oportunidade, vai conhecer também os estúdios lá da RTM Brasil. Já conheceu o diretor, né? O André Castilho.
2: Cara,
1: conheceu aqui alguém, cara. Ricardo Santos, mas seja convidado também a ir lá e conhecer a missão.
2: Cara, vê só. Eu já conheci André, já conheci Ricardo, já conheci aqui o pastor Edson.
1: Edson Energino, da Bíblia na Quebrada.
2: O Saião também, cara. Pastor Silas aqui, pastor da igreja. Então, assim, acaba que agora vi que muita gente tem ligação com o Nordeste, que é essa rádio querida aqui já está também, com a graça de Deus, além de já ter o Rota 66 lá em Palmares, no Saião, agora está com a ideia de fazer também uma programação lá em Palmares. Sim. Com relação a
1: Uma FM
2: da Quebrada, né?
1: Sim.
2: Cara, então assim, nada é coincidência no reino de Deus, né? Então eu creio que foi uma cristocidência para eu estar aqui e também, quem sabe aí, a gente fazer uma parceria e poder abençoar também, mais do que a gente está sendo abençoado já nesse momento.
1: Você recomenda para todo mundo aí também participar do evento, do congresso dos próximos que virão?
2: Cara, Tiago 4, 13, 14, 15, assim, se Deus quiser, então, se Deus quiser que eu já esteja aqui ano que vem, né, que eu esteja aqui ano que vem e que eu venha trazendo outras pessoas, porque eu vou convidar outras pessoas para estarem comigo. E olha, eu, assim, se você está me ouvindo, cara, comece a se organizar, porque fantástico o evento. Eu indico para todo, super indico para todo mundo.
1: Pastor, muito obrigado pela sua participação aqui com a gente, viu?
2: Cara, Ricardo, eu que agradeço. A minha oração é que Deus esteja abençoando você, cara, abençoando seu lar, sua casa, seus objetivos, seus sonhos, e que todos eles, o Senhor nosso Deus, ele possa estar derramando do perdão, da graça, do amor, da misericórdia constante sobre sua vida, sua família, o teu ministério, em nome de Jesus, irmão.
1: Obrigado, pastor.
2: Amém, cara.
1: Muito bem, voltando com você direto aí dos estúdios da RTM Brasil, para todo mundo ouvir.
0: Valeu, Ricardo. Obrigado pela participação. Um abraço aí para o pastor Altair Salles, de Recife, Pernambuco, terra da nossa querida Poliana Andrade, né?

0: Ô, Polly, Polly tá lá nos States, tá lá nos Estados Unidos. Sempre que a gente pode, a gente conversa, a gente proseia. Um abraço então aí ao nosso querido pastor Altair Salles. Um abraço também a toda a comunidade que acompanha a programação da RTM, pessoal de Recife, pessoal de Pernambuco. Obrigado aí pelo carinho, pela audiência. A gente vai para um rápido intervalo, porque na sequência nós teremos mais uma edição do programa Palavra e Viola com o nosso querido Vitor Quevedo. A gente volta já já.
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0: Cinco e trinta e um, 5:31. Boa tarde para você. Tá chegando mais um episódio do programa Palavra e Viola com o nosso querido Vitor Quevedo, um programa que traz louvores ao som da viola caipira. Se você gosta da autêntica, da verdadeira música sertaneja, eu tenho certeza que você vai gostar demais do programa Palavra e Viola. Inclusive, eu falo por mim, eu gosto demais da música sertaneja, eu realmente gosto da música sertaneja raiz. Ontem, no meu Instagram, até fiz uma postagem trazendo, o pessoal chama de TBT, né? Que na verdade é alguma lembrança que você traz e você acaba postando no Instagram. Ontem, no meu Instagram, eu postei um TBT que eu coloquei 3 fotos. Com pessoas ligadas à autêntica, à verdadeira música sertaneja raiz. Eu coloquei uma foto minha, eu estava bem novo, foi uma das rádios que eu trabalhei. Eu coloquei uma foto minha com o Mococa, que fez dupla durante muitos anos com o Paraíso, então era Mococa e Paraíso. Coloquei foto também das Galvão, antigamente eram as irmãs Galvão, depois elas adotaram o nome As Galvão, e também com a dupla Ataíde e Alexandre, que hoje usam o seguinte nome: Altair e Alexandre, né? Eles mudaram o nome, antigamente era Ataíde e Alexandre, e hoje Altair e Alexandre. Se você quiser ver, inclusive eu tô bem novinho, eu tô alguns quilos a menos. Para você que é curioso e quer ver, é só você começar a me seguir no Instagram, @kkradialista, kk com a letra K, @kkradialista, e você terá a oportunidade de ver essas fotos que eu coloquei ontem para recordar no meu Instagram. Até brinquei, falei que a minha recordação de ontem ela estava bem sertaneja. Falando em sertanejo, então o Vitor Quevedo, chega mais, traga pra gente esse programa maravilhoso que traz a autêntica, a verdadeira música sertaneja e louvores ao som da viola caipira.

Seus minutinhos de fé e esperança ao som da viola caipira. Eu sou o Vitor Quevedo e te faço companhia. Que alegria estar ao seu lado, que bênção te encontrar novamente aqui no rádio. Daqui a pouco tem uma memória do cancioneiro cristão, hinos tradicionais ao som da viola. Tem a leitura da palavra de Deus no Salmo 135, já deixa sua Bíblia aberta, mas a gente começa com uma seleção musical abençoadora para sua vida. Tá ligado no Palavra e Viola? Manda para mim uma mensagem no Instagram, @VitorQuevedo no Instagram, dizendo de onde você está ouvindo Palavra e Viola, que a gente quer conhecer mais a nossa audiência, tá bom? Aparece por lá, Deus abençoe! E você fica agora com uma seleção musical maravilhosa. Daqui a pouquinho eu volto, tá bom?

cantando ainda, né? Eu que tô falando por cima. Lá no comecinho teve Bem Caipira, canção de minha autoria. E agora você ouve uma memória do Cancioneiro Cristão. Você tá ouvindo Palavra e Viola.

0: os Salmos, Salmo 135, após esse hino maravilhoso, ações de graças, a palavra de Deus nos diz: aleluia, louvai o nome do Senhor, louvai os servos do Senhor, vós que assistis na casa do Senhor, nos átrios da casa do nosso Deus, louvai ao Senhor, porque o Senhor é bom, cantai louvores ao seu nome, porque é agradável, pois o Senhor escolheu para si Jacó e a Israel para a sua possessão. Continue lendo esse salmo aí na sua casa, Salmo 135. Entenda o plano de Deus da salvação contida nesses versículos. Entenda como nós devemos adorar a Deus em todo tempo, em todas as circunstâncias. Cai bem, é agradável, vai bem cantarmos louvores ao nosso Deus. Bom, encerrando o nosso programa, tem uns recadinhos, né? Você já sabe, a gente deixa aqui pro final, porque a gente quer entregar a mensagem de Deus primeiro, né? 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Bom, você que gosta de louvor ao som da viola caipira, Vitor Quevedo TV no YouTube e arroba Vitor Quevedo no Instagram. Anotou aí? Vitor Quevedo TV no YouTube, arroba Vitor Quevedo no Instagram. São os meus canais mais ativos, vamos dizer assim, os oficiais, para que você possa continuar ouvindo louvores ao som da viola caipira e no seu dia a dia. Combinado? Eu te aguardo após o Palavra e Viola nesses nossos meios de comunicação, nesses nossos canais, para que você continue ouvindo a palavra de Deus cantada como a gente sempre faz aqui. Que Deus abençoe você e toda a sua família. Muito obrigado pelo carinho da sua audiência. Obrigado você que mandou mensagem para mim aqui no Instagram, dizendo de onde você está ouvindo Palavra e Viola. Se você ainda não fez, dá tempo ainda, tá bom? E a gente se encontra na próxima edição. Muito obrigado pela sua audiência. Que o Senhor Jesus abençoe e alcance todos da sua família. Até a próxima, viu? Tchau, tchau.
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2: 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A Luciene Nunes, ela tá ouvindo a gente em Rio Grande do Norte. Ô Lu, como é que você tá? Uma ótima tarde, seja bem-vinda à programação da RTM Brasil.
3: Oi Cacá, boa tarde. Sou Luciene Nunes, falo aqui de Itaipu, Rio Grande do Norte. Eu queria pedir uma canção aí, qualquer canção de Feliciano Amaral, se for possível.
2: Claro, seu pedido é uma ordem.

Feliciano Amaral, aqui na programação da RTM Brasil. Jesus, meu Salvador. Uma ótima tarde para você que está na sintonia. Ó, daqui a pouquinho nós teremos notícia, daqui a pouco nós teremos informação. 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

0: Faltando 4 minutos para as 6 da tarde. Esse foi o Rubão Lima cantando pra gente Tempo. Faltando 4 minutos para 6, tá chegando a notícia.
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0: 38 escolas tiveram as aulas suspensas hoje no complexo de Senador Camará, na zona oeste do Rio de Janeiro, por causa de uma operação da Polícia Militar. Segundo a PM, a ação é realizada por agentes do 14º Batalhão de Bangu em comunidades como Sapo, Sossego, 48 e Santo André. O objetivo é combater a atuação do crime organizado na região. No início da manhã, foram registradas barricadas em chamas. Ainda não há informações sobre quem colocou fogo nos obstáculos. Até o momento, a Polícia Militar não informou sobre prisões ou apreensões. O Irã prepara uma lista de condições para reabrir o Estreito de Hormuz, importante rota internacional de transporte de petróleo. A decisão foi anunciada após uma reunião com o primeiro-ministro do Catar, que pediu respeito à liberdade de navegação. Entre as possíveis exigências estão o fim das sanções e do bloqueio aos portos iranianos. Os Estados Unidos defendem a manutenção do estreito aberto ao tráfego internacional.
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0: E o Chelsea acertou a contratação do goleiro argentino Emiliano Martinez do Aston Villa por cerca de 52 milhões de reais. Aos 33 anos, Martinez deve assinar por 2 temporadas com opção de renovação por mais uma após realizar exames médicos. A contratação acontece em meio à pressão sobre Robert Sanchez, que vem sendo questionado por erros recentes. Martinez deixa o Aston Villa após 6 anos no clube e chega para reforçar a posição no Chelsea. Com fontes G1, CNN Brasil e Globo Esporte, estes foram os destaques da hora.
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4: E 2, vamos estudar com o professor Itamir Neves em mais um episódio do programa Através da Bíblia. E como você sabe, o programa estuda a Bíblia num período de 5 anos, a Bíblia completa. Estamos chegando ao final e vamos reiniciar os estudos. E hoje nós vamos estudar o livro de Apocalipse, capítulo 21, do versículo 22 ao versículo 27. E o tema de hoje é Vislumbres da Glória Celeste.

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1: Querido amigo, hoje o nosso alvo é estudarmos a parte final do capítulo 21 do livro de Apocalipse, isto é, o penúltimo capítulo do livro de Apocalipse. Nós vamos estudar, vamos refletir sobre Apocalipse 21, 22 até 27. Esses últimos versos do penúltimo capítulo de Apocalipse são versos que nos ajudam a vislumbrar ainda de maneira mais nítida alguns dos aspectos da nova vida que teremos com o Senhor na eternidade. Esses versos descrevem o reino de Deus eterno e consumado. Esses versos também descrevem para nós os santos na nova terra. Como o mundo das nações tem que compreender e assimilar a influência divina desse novo céu e nova terra, assim também o mundo da natureza, da criação, não será aniquilado, mas será transfigurado, será transformado por completo nessa nova etapa que está por vir. A humanidade tem experimentado ultrapassar diversas fronteiras. Os mares e os continentes já foram conquistados. Aventuras no espaço, que pareciam ficção, já se tornaram realidade. As máquinas espaciais e os robôs já desceram até o profundo mar. E também máquinas espaciais têm ido até outros planetas, por exemplo, Marte. Contudo, há uma fronteira que nunca será ultrapassada. Qual é a fronteira? O futuro. Não podemos nos adiantar ao tempo e tentar imaginá-lo. Só podemos vislumbrar aquilo que nos foi revelado. Veja bem, muitos procuram respaldar-se nas suas interpretações para profetizar que a volta do Senhor ocorrerá em tal data, numa data específica. O que nos chama a atenção é que as Escrituras são enfáticas quanto à impossibilidade de qualquer cristão saber de antemão a data da volta de Jesus. O próprio Senhor Jesus tinha dito aos seus discípulos: "Mas a respeito daquele dia e hora ninguém sabe, nem os anjos do céu, nem o Filho, senão o Pai." Mateus 24:36. E aí ele acrescentou também o seguinte: "Ficai também vós apercebidos, porque a hora em que não cuidais, o Filho do Homem virá, conforme ele disse lá em Lucas 12:40. E por fim, logo antes da sua partida, ele disse aos que com ele estavam: "Não vos compete conhecer tempos ou épocas que o Pai reservou para a sua exclusiva autoridade." Isso ele disse, está registrado em Atos capítulo 1, versículo 7. Querido amigo, somente depois que pessoas se decepcionam por terem fixado datas, alguns têm reconhecido a clareza do aviso bíblico para não se marcar mais qualquer dia da vinda do Senhor Jesus, esse retorno tão esperado. Na verdade, o dia do Senhor é composto de diversos eventos. Você sabe, você tem acompanhado, nós temos estudado. Então, esse dia maravilhoso é, de fato, composto por diversos eventos, diversos acontecimentos. Mas, mesmo assim, não podemos usar esses eventos para marcar ou especificar o dia da volta do Senhor. Mas, como temos visto, o dia do Senhor será real, isso é, vai acontecer mesmo. Ele acontecerá de fato, e nesses versos finais desse capítulo, nós conhecemos a descrição que João faz da renovação feita pela poderosa mão de Deus, pela presença maravilhosa do Senhor Jesus, voltando agora não mais como Salvador, mas como juiz. Vamos estudar então esses versos, dando a eles o seguinte título: Vislumbres da Glória Celeste. Eu repito, com base então em Apocalipse 21, 22 a 27, sem querermos marcar data da volta do Senhor Jesus, Vamos estudar esse texto, dando a ele então esse título: Vislumbres da Glória Celeste. A terra foi amaldiçoada por causa dos homens, porém ela foi redimida pelo segundo Adão, pelo homem Deus, pelo Deus homem, por Senhor Jesus Cristo. A hora da igreja está chegando. O futuro no reino de Deus está chegando. O dia do Senhor e a mudança da terra, nós já estudamos em 2 Pedro capítulo 3. Porém, a expressão dia se usa muitas vezes para especificar um período que compreende um longo tempo onde eventos importantes devem acontecer. Nesse caso, dia do Senhor certamente se refere a eventos intimamente relacionados com a segunda vinda do Senhor, a transformação completa da terra, o juízo e depois, finalmente, a habitação no lar celestial. João viu e registrou a dissolução do sistema antigo, o desaparecimento do céu, da terra e do mar. Mas, como constatamos, ele manteve a sua forma didática de escrever e assim, nesse capítulo 21, ele repetiu aquilo que ele já tinha mencionado lá no capítulo 20, versículo 11. João nos apresenta essa mudança, essa novidade toda, e assim nos faz relembrar de um texto bem importante lá do Antigo Testamento, como Isaías 65, 17 e 18 e 66, 22. Depois você pode anotar esses versículos, eu vou repeti-los e você pode conferir. Isaías 65, 17 e 18 e Isaías 66, 22. Depois então de nos mostrar vislumbres do céu, do novo céu e da nova terra, depois de nos mostrar vislumbres da nova Jerusalém, nesse finalzinho de capítulo, João vai nos mostrar mais detalhes da glória celeste. Assim, o princípio que extraímos desse texto se vê nessa frase. Anote aí, se você tiver condições, porque esse é o resumo, então, de Apocalipse 21, 22 a 27. Somente os salvos terão o privilégio de usufruir da nova Jerusalém preparada por Jesus. Eu repito, somente os salvos terão o privilégio de usufruir da nova Jerusalém preparada por Jesus. E nesses versículos nós vamos encontrar três vislumbres da nova Jerusalém preparada por Jesus. Vamos verificar então cada um desses vislumbres dessa nova Jerusalém, dessa nova situação em que todos os salvos poderão usufruir desse local tão especial, desse preparo tão especial que o Senhor Jesus está fazendo para nós. O primeiro vislumbre da nova Jerusalém refere-se à presença gloriosa de Deus como sua luz e claridade. Versículos 22 e 23. Diz assim o versículo 22: nela não vi santuário, porque o seu santuário é o Senhor, o Deus Todo-Poderoso e o Cordeiro. Querido amigo, João registra então aquilo que ele estava vendo, mas registra também o que ele não viu. Claramente ele aponta que não viu nenhum templo nessa nova maravilhosa cidade. Como um bom judeu, João sabia da importância do templo de Jerusalém. Mesmo depois de ter se tornado cristão, João sabia também da importância de um local para adoração coletiva. Mas a razão pela qual não havia templo nessa nova cidade é que o próprio Deus e o Cordeiro são o seu templo. O santuário do tabernáculo e depois do templo, lá no Antigo Testamento, servia para quê? Para representar a presença de Deus no meio do povo. Era uma sombra da comunhão íntima dos santos com o Senhor. Mas o Cordeiro de Deus, o Senhor Jesus Cristo, trouxe essa íntima comunhão de uma forma especial. Lembre-se que ele nos ensinou a dizer o quê? Pai Nosso. Não era mais aquele Senhor afastado, o Senhor dos exércitos poderoso, mas é o nosso Pai, Papai, Abba Pai, diz o Espírito Santo. Ele habitou entre nós e prometeu fazer morada eterna nos fiéis, isso através do Espírito Santo. Então veja bem, como Deus agora mora na igreja espiritual, que é o seu templo, que somos nós, A igreja foi perfeita, foi feita, na verdade, de uma maneira correta, perfeita, para ser a morada dele como seu templo. Essa perfeição, essa santidade, vem através da obra do Espírito Santo. Nós podemos perceber isso lá em 1 Pedro 2, 5 e 6, em Efésios 2, 19 e 22. Então, como a igreja era o santuário dele na eternidade, ele mesmo será o santuário dela. É muito interessante essa troca. Como a igreja foi o santuário e é o santuário dele aqui, enquanto nós estamos nessa dimensão, na eternidade ele será o santuário da igreja. Os meios da graça terminarão quando chegar o fim dessa época, da época da graça. As ordenanças da igreja darão lugar ao Deus das ordenanças. A comunhão sem interrupção, imediata e direta, será com ele, com Deus e com o Cordeiro. E isso tudo, então, substituirá as cerimônias que eram feitas anteriormente, que são feitas hoje. No Apocalipse, Deus estende sobre os fiéis o seu santuário, o seu manto. Ele é o santuário verdadeiro dos seus servos. O versículo 23 ainda diz: a cidade não precisa nem de sol nem de lua para lhe darem claridade. Por quê? Porque a glória de Deus a iluminou e o Cordeiro é a sua lâmpada. Assim, então, além de oferecer a proteção como santuário, Deus também é a única fonte de luz, pois ele é luz. O próprio João tinha afirmado isso quando escreveu a sua primeira carta. Ora, a mensagem que da parte dele temos ouvido e vos anunciamos é essa: que Deus é luz e não há nele treva nenhuma. 1 João, capítulo 1, versículo 5. Querido amigo, no universo físico, quando da criação, Deus colocou o sol, a lua, as estrelas para alumiar a terra. Mas a luz já existia antes da criação desses luzeiros. Isaías usou o mesmo conceito para descrever a bênção da comunhão do reino messiânico. Jesus afirmou claramente: eu sou a luz do mundo. Quem me segue não andará nas trevas, pelo contrário, terá a luz da vida. João 8:12. Então, além disso, devemos notar que o texto do versículo 23 diz que a glória do Senhor a iluminou, isso é, iluminou aquela cidade maravilhosa. Essa expressão deve ser bem entendida, pois ela nos dá um grande motivo de louvor a Deus. A glória de Deus, a glória Shekinah, vem desde o Antigo Testamento. Nesse texto, então, a palavra glória aparece 3 vezes, no versículo 23, no versículo 24 e no versículo 26. E nessas ocasiões, a mente joanina certamente reflete sobre a glória Shekinah. João cita Isaías: nunca mais te servirá o sol para a luz do dia, nem como seu resplendor a lua te alumiará, mas o Senhor será a tua luz perpétua e o Deus a tua glória. Nunca mais se porá o teu sol, nem a tua lua minguará. Por quê? Porque o Senhor será a tua luz perpétua. Isaías 60, 19 e 20. Certamente, querido amigo, passagens como Êxodo 40, onde temos a descrição da inauguração do tabernáculo, e 1 Reis 8, ou 2 Crônicas, capítulo 5, onde temos a descrição da inauguração do templo, certamente essas passagens estavam na mente de João, porque a glória de Deus foi tão maravilhosa nessas duas ocasiões, ela foi tão marcante, foi tão densa, que os sacerdotes que ministravam não tiveram condições de permanecer no tabernáculo ou no templo, porque a glória do Senhor enchia aquelas casas de adoração. A glória de Deus iluminará essa fantástica cidade. A presença gloriosa de Deus será a luz, será a claridade dessa cidade. Deus e o Cordeiro serão a nossa luz. Por isso, então, chegamos ao segundo vislumbre da Nova Jerusalém, que refere-se ao quê? À glorificação constante que Deus obterá de todos os remidos. Veja bem, João vê esse vislumbre da glória celeste, da glória desse ambiente da Nova Jerusalém. E esse ambiente refere-se à glorificação constante que os remidos darão a Deus. Versículos 24, 25 e 26. As nações andarão mediante a sua luz e os reis da terra lhe trazem a sua glória. No capítulo 60 de Isaías, que nós já mencionamos, no versículo 3, o profeta olhou para a glória futura do reino de Cristo e falou que as nações e reis iam caminhar na direção da luz de Deus. Elas andariam na sua luz, no seu caminho. Essa é uma das várias profecias da salvação dos gentios, cumpridas a partir da conversão da família de Cornélio. Lembre-se lá de Atos 10. Alguns têm interpretado essas palavras dizendo que João estaria descrevendo a Jerusalém da época do milênio. Mas o que João está fazendo de fato é muito mais do que isso. João está descrevendo, em termos humanos convencionais, a universalidade do conhecimento de Deus na nova dispensação recém-inaugurada, isso é, na eternidade. Ele mostra a necessidade de entendermos que o grupo semântico, andar, caminhar, perambular, na frase, as nações e os povos andarão mediante a sua luz, não define uma troca de lugar com um alvo definido, mas a permanência andante num lugar determinado. Isto é, os salvos de todas as nações andarão nessa nova cidade habitada, vivendo uma vida movimentada, no desenvolvimento da sua própria vida, agrupada em torno do seu centro, que é o tabernáculo de Deus, que é a própria presença de Deus. Isso é, nós estaremos andando nessa cidade maravilhosa, cujo templo, cujo o centro é o Senhor, é o tabernáculo de Deus entre nós. Esses reis da terra que trarão a sua glória a Deus não devem ser confundidos com aqueles reis que pertencem ao grupo seguidor da Babilônia. Não. Esses reis pertencem ao reinado novo, que reinam com o Cordeiro. São salvos cujos nomes estão escritos no livro da vida. Toda honra e glória pertence a Deus. E por isso, então, esses reis que estarão reinando com o Senhor Jesus, todos nós lhe prestaremos tributo e gratidão. As suas portas nunca jamais se fecharão, diz o versículo 25, porque nela não haverá noite. As portas da cidade celeste nunca serão fechadas, porque sempre será dia. Normalmente se fechavam as portas da cidade no período noturno como medida de segurança, porém não haverá mais noite, portanto as portas não serão fechadas. Haverá livre ingresso, haverá livre e contínua entrada na cidade para todos os que nela habitam. Mesmo estando abertas, essas portas dão absoluta segurança e completa liberdade para todos que estão dentro dessa cidade. É lógico entender também que somente os salvos estarão transitando nessa cidade. A luz do Senhor iluminará os seus passos, o seu caminhar, e todos lhe darão glória e a honra das nações, versículo 26. Novamente, a ideia é essa daqui. Embora todos formem um conjunto, em conjunto, a noiva do Cordeiro, é provável que haverá várias ordens entre os remidos, semelhantes às divisões das nações na terra. Chegamos então agora ao terceiro vislumbre da Nova Jerusalém, que refere-se à identificação dos habitantes, versículo 27. Nela jamais penetrará coisa alguma contaminada, nem o que pratica abominação e mentira, mas somente os inscritos no livro da vida. Desse livro é do Cordeiro. Querido amigo, embora essa afirmação já tinha sido dada por João no capítulo 20, versículo 15, aqui João repete exatamente aquilo que Isaías, 800 anos antes da vinda do Senhor Jesus, quando teve essa visão, ele disse, Isaías disse assim, e ali haverá bom caminho, caminho que se chamará o caminho santo. O imundo não passará por ele, pois será somente para o seu povo. Isaías 35, versículo 8, Isaías 52, versículo 1. Querido amigo, a igreja é composta dos santificados. A igreja é a nação santa. Seria um bom momento de você verificar Se você

0: Eu oro por você e para mim, para que tenhamos certeza de modo absoluta, porque a nossa vida foi lavada pelo sangue de Cristo, de que um dia nós estaremos nessa grande e nessa bela cidade, porque o Senhor Jesus nos salvou. Que Deus te abençoe, um grande abraço e até o próximo programa.
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4: São 6:29, uma ótima noite para você. Muito obrigado a você pelo carinho, pela audiência. Alô, meu amigo Gerlan, de Castanhal, no Pará. Ô, Cacá, boa noite, agradeço muito o estudo de hoje. Bom descanso aí, vai com Deus, Cacá. Um abraço, Gerlan. A nossa querida Graça Imperial, conosco, diretamente de Natal, Rio Grande do Norte. O amigo, irmão querido, Berg, de Manaus. Já tô na escuta, Cacá. Bom final de semana com Jesus. Que lugar bonito é esse, Berg? Que piscina é essa, rapaz? Lugar bonitão, hein? Ó, passar um final de semana aí, show de bola, um abraço. Hernani Filho, curtindo a gente em Marabá, no Pará. Ô, Cacá, boa tarde, graça e paz. Estou ligado na

0: Programação daqui de Anápolis, Goiás. Ah, você tá em Anápolis? É um lugar que eu gosto muito, viu? Anápolis, gosto demais. Tá ouvindo a gente pelo aplicativo. Desejo uma abençoada noite a você e a todos os ouvintes da RTM. A nossa ouvinte de carteirinha também já tá por aqui. Alô, Elcinete Coutinho. Uma ótima noite para você e muito obrigado pela sintonia. Mas agora, 6:30, tá chegando o professor Luiz. Luiz Saião.
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2: Está acontecendo aqui no nosso cenário. É apenas isso. É importante ainda ressaltar que essa questão da escatologia individual, do que acontece depois da morte,
1: 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A série no livro de Eclesiastes chega no penúltimo estudo e está pegando fogo. 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Debaixo do sol, não adianta esquentar a cabeça. Capítulos 9 e 10, onde o medo está presente, a sabedoria não consegue estar, não é verdade? Se você anda preocupado, pensando nas contas a pagar e com medo do futuro, então fique ligado, colado nessa mensagem que foi preparada especialmente para quem deseja viver um dia de cada vez. 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
2: Rota 66, em nossa jornada pelo livro de Eclesiastes. Sim, hoje nós vamos estudar os capítulos 9 e 10, e o título de nossa reflexão é o seguinte: debaixo do sol, não adianta esquentar a cabeça. Chegando ao capítulo 9 de Eclesiastes, nós vamos ver mais um pouco de reflexão a partir da sabedoria debaixo do sol. O que acontece neste mundo? Qual é a solução diante dos enigmas, das contradições que se nos apresentam nesta vida? Nós vamos aqui descobrir que o mestre, o Coelete de Eclesiastes, vai trazer aí uma reflexão cujo resumo é dizer basicamente o seguinte: olha, não vamos entender muitas coisas da vida, então em vez de tentar decifrar, explicar os detalhes, é melhor não esquentar a cabeça. Quando vemos as coisas apenas debaixo do sol, não há dúvida, não vale a pena esquentar a cabeça, porque as peças não vão se encaixar plenamente. Assim ele começa a discorrer sobre estes enigmas. E ele então diz: refleti nisso tudo e cheguei à conclusão de que os justos e os sábios e aquilo que eles fazem estão nas mãos de Deus. O que os espera, seja o amor ou o ódio, ninguém sabe. Todos partilham um destino comum, o justo e o ímpio, o bom e o mal, o puro e o impuro, o que oferece sacrifícios e o que não os oferece, diz o texto da NVI nos versículos 1 e 2. E o texto prossegue: o que acontece com o homem bom, acontece com o pecador. O que acontece com quem faz juramentos, acontece com quem teme fazê-los. O nosso autor está desestimulado de tentar compreender os detalhes da vida, porque ele percebe e entende que a morte atinge a todos. E por isso ele diz no verso 3: este é o mal que há em tudo que acontece debaixo do sol. O destino de todos é o mesmo. O coração dos homens, além do mais, está cheio de maldade, de loucura durante toda a vida. E por fim, eles se juntarão aos mortos. Quem está entre os vivos tem esperança. Até um cachorro vivo é melhor do que um leão morto. Observando a vida debaixo do sol e percebendo a realidade dos limites que nos são impostos pela nossa condição de fragilidade humana, aqui a sabedoria do mestre de Eclesiastes nos leva a pensar mais profundamente sobre a vida. E ele vai prosseguir em sua reflexão e diz: pois os vivos sabem que morrerão, mas os mortos nada sabem. Para eles não haverá mais recompensa e já não se tem lembrança deles. Para eles o amor, o ódio, a inveja muito desapareceram, nunca mais terão parte em nada do que acontece debaixo do sol. O que acontece na nossa vida, no nosso dia a dia, na nossa sociedade, de maneira alguma interfere ou atinge o mundo dos mortos. Eles estão em outra dimensão, longe da vida agitada que transcorre no curso do nosso cotidiano. E o texto prossegue na sua reflexão dizendo, portanto, vá, coma com prazer a sua comida e beba o seu vinho de coração alegre, pois Deus já se agradou do que você faz. E mais adiante ele vai dizer no verso 9, desfrute a vida com a mulher a quem você ama. Todos os dias desta vida sem sentido que Deus dá a você debaixo do sol, todos os seus dias sem sentido. Pois essa é a sua recompensa na vida pelo seu árduo trabalho debaixo do sol. O que as suas mãos tiverem que fazer, que o façam com toda a sua força, pois na sepultura, para onde você vai, não há atividade, nem planejamento, não há conhecimento, nem sabedoria. Observando a vida debaixo do sol, o mestre de Eclesiastes, de fato, diz, olha, não adianta esquentar a cabeça. Por mais que a gente procure entender as contradições e os problemas, isso não é possível. Portanto, não vale a pena ficar tentando entrar, escarafunchar os detalhes da realidade do mundo que nos circunda. Vamos, pelo menos enquanto temos vida, força e energia, fazer o possível para que a nossa vida seja recompensada a partir daquilo que fazemos. Então, o importante, diz ele, é desfrutar da vida, é comer bem, é beber o vinho de coração alegre, é desfrutar a vida com a mulher a quem você ama, porque nós devemos entender que os nossos dias são limitados, que nós não podemos planejar todas as coisas como se fôssemos eternos. A morte é o nosso limite neste mundo. O autor não discute a vida após a morte, ele apenas observa a nossa limitação debaixo do sol. E ele vai adiante e diz outras coisas que muitas vezes nos levam a pensar e a refletir com bastante intensidade. Percebi ainda outra coisa debaixo do sol. Olhando debaixo do sol, ele reflete, e reflete bastante. Os velozes nem sempre vencem a corrida, os fortes nem sempre triunfam na guerra. Os sábios nem sempre têm comida, os prudentes nem sempre são ricos. Os instruídos nem sempre têm prestígio, pois o tempo e o acaso afetam a todos. Além do mais, ninguém sabe quando virá a sua hora. Assim como os peixes são apanhados numa rede fatal e os pássaros são pegos numa armadilha, também os homens são enredados pelos tempos de desgraça que caem inesperadamente sobre eles. A limitação, a fragilidade humana, a condição de ser humano limitado é claramente descrita não só pela brevidade da vida, não só pela condição de inescrutabilidade do universo à nossa volta, mas também por aquelas coisas que parecem sem explicação. Quem você acha que deveria ter riqueza, quem você acha que deveria ser vencedor, aquele que você imaginava que deveria ter prestígio, parece que em grande parte o mundo está de ponta cabeça, as coisas não estão no lugar e, para complicar ainda mais, nós vemos como os desastres ou as fatalidades caem, atingem as pessoas de maneira inesperada, sem que a gente possa se planejar para enfrentá-los. E então, ele vai adiante e diz, também vi debaixo do sol este exemplo de sabedoria que muito me impressionou. Havia uma pequena cidade, poucos habitantes, um rei poderoso veio contra ela, cercou-a, fazendo ali a sua guerra, e naquela cidade vivia um homem pobre, sábio, e com a sua sabedoria ele salvou a cidade. No entanto, ninguém se lembrou mais daquele pobre. Por isso pensei, embora a sabedoria seja melhor do que a força, a sabedoria do pobre é desprezada, e logo suas palavras são esquecidas. O mundo não só tem coisas fora do lugar, é um mundo marcado por ingratidão e marcado por injustiças, e o mestre de Eclesiastes sente isso e mais uma vez está desanimado de esquentar a cabeça debaixo do sol. A sabedoria é melhor do que as armas de guerra, mas um só pecador destrói muita coisa boa, diz o verso 18 do capítulo 9. É impressionante como é importante e válido ser sábio, mas como uma só bobagem, uma só tolice faz coisas extraordinariamente negativas. E ele prossegue pensando, refletindo aquilo que muitas vezes nós nos recusamos a pensar e a refletir, e ainda nos diz mais coisas para pensarmos sobre a vida, mas sem pensar demais, porque debaixo do sol não vale a pena esquentar demais a cabeça. Há outro mal, diz o texto da NVI no verso 5 do capítulo 10, há outro mal que vi debaixo do sol, um erro cometido pelos que governam. Tolos são postos em cargos elevados, enquanto ricos ocupam cargos inferiores. Tenho visto servos andando a cavalo e príncipes andando a pé como servos. Quem cava um poço cairá nele, quem derruba o muro será picado por uma cobra, quem arranca pedras com ela se ferirá, quem racha lenha se arrisca. O comportamento humano muitas vezes é incompreensível e muitas vezes observamos os resultados das ações impensadas atingindo as pessoas. E ele ainda, diante dessa realidade, a fugidia desse mundo incompreensível, ele vai dar algumas breves palavras de sabedoria prática para lidar com essa vida. E então ele diz: as palavras do sábio lhe trazem benefícios, mas os lábios do insensato o destroem. No início as suas palavras são mera tolice, mas no final são loucura perversa. Embora o tolo fale sem parar, ninguém sabe o que está para vir. Quem poderá dizer a outro o que lhe acontecerá depois? Talvez você já viu muita gente dizendo que sabe o futuro, que está prevendo isso e aquilo, mas a grande verdade é que depois de examinado, nós vamos ver que nenhum ser humano é capaz de antecipar o futuro. O trabalho do tolo o deixa tão exausto que ele nem consegue achar o caminho de casa. Pobre da terra cujo rei é jovem demais e cujos líderes fazem banquetes logo de manhã. Feliz é a terra cujo rei é de origem nobre, cujos líderes comem no devido tempo para recuperar as forças e não para embriagar-se. E aqui ele pensa e reflete sobre as coisas que acontecem na nossa vida, no dia a dia, e observa os problemas decorrentes dessas ações impensadas ou o sucesso de algo que é feito corretamente. E ele vai terminar dizendo: por causa da preguiça o telhado se enverga, por causa das mãos indolentes a casa tem goteiras. O banquete é feito para divertir e o vinho torna a vida alegre, mas isso tudo se paga com dinheiro. Nem em pensamento insulte o rei, nem mesmo em seu quarto amaldiçoe o rico, porque uma ave do céu poderá levar as suas palavras e seres alados poderão divulgar o que você quiser. Observe que a reflexão do mestre o atinge de tal forma que no final do capítulo 10 ele lança diversos conselhos, observações, reflexões de maneira pulverizada sobre a vida. A verdade que deve ser destacada aqui é a expressão clara do reconhecimento das limitações e da fragilidade humana. É fato absolutamente claro nas Escrituras que, se nós não levarmos em consideração a realidade de Deus, a sua revelação específica, e nos dedicarmos a refletir, a pensar única e exclusivamente com os parâmetros que temos debaixo do sol, certamente apenas esquentaremos a cabeça e chegaremos a conclusões semelhantes ao nosso mestre de Eclesiastes. Por isso, ele pelo menos toma uma certa solução provisória, olhando tudo à minha volta, vendo aí este emaranhado, esse labirinto que é a vida. Olhando a vida debaixo do sol, não vale a pena esquentar a cabeça, é preciso enxergar a nossa realidade, a nossa limitação, que, aliás, nos coloca numa posição de humilhação. Reflita também sobre isso no seu coração.
1: Continue com a gente. O professor Saião volta já. Este é o programa Rota 66, o caminho para entender o ensino teológico dos 66 livros da Bíblia. Estamos na reta final do livro de Eclesiastes, nos capítulos 9 e 10. Tema: debaixo do sol não adianta esquentar a cabeça. 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Vamos colocar a cabeça para funcionar, respondendo as perguntas. Acompanhe.
3: Professor Luiz Saião, a questão que chama atenção logo nos primeiros versículos do capítulo 9 é exatamente sobre os mortos. Será que eles não têm mais consciência depois da morte? Será que eles não sabem mais nada do que acontece? Eu, olhando o versículo 5, me chamou a atenção.
2: Pois é, pastor Alberto, muitas pessoas lendo esse texto de Eclesiastes às vezes tiram conclusões teológicas imperfeitas, porque à primeira vista parece isso mesmo, né? Porque ele diz aqui que os mortos nada sabem, para eles não haverá mais recompensa e já não se tem lembrança deles. É importante prestar atenção que Eclesiastes não está fazendo declarações teológicas absolutas, até porque, como nós vimos aqui, é a palavra, né, do autor que está pensando debaixo do sol, exclusivamente com a experiência que nós temos debaixo do sol, ou seja, neste mundo aqui agora, sem pensar na outra vida. Quando ele diz que os mortos nada sabem, ele está dizendo o seguinte: que os mortos não estão presentes agora aqui na nossa vida, na nossa sociedade. Eles não sabem do que está acontecendo aqui no nosso cenário. É apenas isso. É importante ainda ressaltar que essa questão da escatologia individual, do que acontece depois da morte, nem é trabalhada e desenvolvida no Antigo Testamento. Nós vamos chegar no Novo Testamento e lá sim as ideias vão ser diferentes. O próprio apóstolo Paulo vai dizer, por exemplo, que ele estaria pronto para partir e encontrar-se com Cristo, mostrando que ele tem um enfoque diferente do que aparece aqui em Eclesiastes. Portanto, esse texto não pode ser utilizado para defender a ideia de uma inconsciência depois da morte.
3: Sabe que a gente fica curioso, né? Falou no mundo do além, depois da morte, né? A gente começa a investigar a situação. E olhando aqui o verso 10 do capítulo 9 de Eclesiastes, eu olhei, mas peraí, do outro lado da vida, como dizem as pessoas, não tem projetos, não há conhecimentos, sabedoria, ou seja, não temos atividade alguma do outro lado. É, vai ser um don't faniente lá, chega lá e pronto, fica um olhando para o outro.
2: Pois é, Alberto, você até já está falando italiano aí para tentar entender a vida depois da morte. Vamos ver aqui o que o texto diz para nós. Diz que o que as suas mãos tiverem que fazer, que o façam com toda a sua força, pois na sepultura, para onde você vai, não há atividade, nem planejamento, não há conhecimento, nem sabedoria. Então vamos de novo entender o foco de interpretação que o autor de Eclesiastes nos apresenta. O que ele está dizendo? Ele está dizendo o seguinte: olha, eu estou vendo essa vida debaixo do sol, é uma vida muito complicada, cheia de contradições, e para piorar, a gente morre e morre inesperadamente. Portanto, o que a gente pode fazer nesta vida debaixo do sol tem que ser feito agora. Portanto, o que vocês tiverem que fazer, vocês façam agora com sabedoria, vocês façam com dedicação, né, com toda a sua força. Por quê? Porque quando você morrer, aqui você não faz mais nada. É este o enfoque. Ele não vai, né, sugerir que há assim uma espécie de grande desemprego celestial, né? O grande desemprego pós-morte, aqui que lá ninguém faz nada, ou todo mundo descansa e dorme o dia inteiro. A ideia não é essa, né? De novo, é importante ressaltar como o autor de Eclesiastes enfatiza a vida, como ela se apresenta para nós debaixo do sol.
3: Bom, vamos falar então da vida. A vida, existe assim o acaso, como é mencionado no verso 11? Porque se Deus está controlando tudo, é soberano, como eu vou entender esse verso 11? Que afirma que as coisas acontecem assim, por acaso, de repente assim, do tempo, do acaso.
2: É excelente a pergunta, pastor Alberto, e olha só, se o autor, se o nosso ouvinte, né, viu bem o que o autor disse, por acaso prestou atenção no que o texto está dizendo, ele vai perceber que, de fato, olhando a coisa do ponto de vista do cenário humano, as coisas de fato não têm explicação. Você vê gente sendo injustiçada, você vê gente que deveria ter melhor emprego que não tem, outro que é injusto e mal está bem de vida. Você vê injustiças na guerra, no dia a dia, na área profissional, em todas as áreas a gente observa isso. Então a impressão é que dá é que o acaso domina tudo e nada tem explicação. E veja bem, olhando a coisa só do lado de cá, de fato, nós vamos chegar a essa conclusão. Mas a Bíblia vai nos ensinar que o problema não é que o acaso domina tudo, é que nós não entendemos o papel dessas coisas no cenário maior da vida. É como alguém que começa escrevendo um risco numa folha de papel. Você vê um risco, você vê um rabisco, e alguém pensa, poxa, isso não tem significado nenhum. Aí, quando um desenhista que é capacitado começa a desenvolver além daquele risco, você vai ver que aquilo tem forma, que aquilo tem significado. Então Deus permite, às vezes provoca situações que nós não compreendemos, mas o desenho final certamente fará sentido. O acaso é um acaso aparente, porque nós só podemos olhar a coisa do jeito que ela se nos apresenta debaixo do sol.
3: É, e por acaso eu encontrei no final do capítulo 10, aqui de Eclesiastes, falando sobre uma ave que leva as palavras de um lugar para o outro. Que ave misteriosa é essa aí que está a nos escutar?
2: Pois é, a gente tem de prestar atenção. Diz que a ave do céu leva as palavras e os seres alados poderão divulgar o que você disser. Com certeza não são as ondas do rádio que levam as palavras para longe, não é esta. É, com certeza a gente deve imaginar, como aqui algumas pessoas poderiam pensar, com certeza não é um papagaio ou uma arara, né? Não, é importante observar que, especialmente nos livros poéticos, nós temos muita linguagem não literal. Então isso é uma espécie de provérbio antigo que fala que um passarinho ouviu, né, essas palavras, como a gente diz popularmente, isso foi um passarinho que me contou, mas não literalmente. Então ninguém deve imaginar que essa ave é o diabo, ninguém deve imaginar que essa ave é uma ave literalmente, é apenas uma expressão não literal, metafórica, que diz que a gente deve tomar cuidado com as palavras porque elas vão acabar sendo ouvidas. É apenas esse o conselho.
3: Bom, você que está nos acompanhando agora, para esfriar a cabeça, vem aí a conclusão desse estudo.
2: Hoje no Rota 66, você acompanhou conosco os capítulos 9 e 10 de Eclesiastes. Nós falamos sobre o tema debaixo do sol não adianta esquentar a cabeça. Você pôde observar e acompanhar aqui a reflexão do mestre de Eclesiastes, que nos fala sobre as questões complexas da vida e como é difícil decifrar e entender o mundo. Mas, além de pensar e refletir sobre isso, ele diz, olha, você deve lidar com a sua vida da melhor maneira possível, desfrutar o que você tem à sua disposição e agir com a vida de maneira responsável, porque nós precisamos enxergar e entender os nossos limites e a nossa fragilidade. A grande lição, a verdadeira aplicação que temos aqui é a seguinte: viva a vida com dedicação e sabedoria, porque poucos são os nossos dias.
1: Rota 66 de hoje vai se despedindo. Voltaremos nesta sintonia e horário com a última parte deste estudo em Eclesiastes. Até o próximo programa e visite o site transmundial.com.br. Tudo de bom e um forte abraço.
0: Ah, e com o término do Rota 66, também termina o meu horário. Dinho Oliveira já chegou, Marcos Olivares também, para comandarem a noite da programação da RTM. Muito obrigado a você que acompanhou um pedacinho do nosso horário. Que você tenha um ótimo início de noite. E amanhã nós temos um encontro marcado a partir das 2 da tarde, se Deus quiser. Tchau, gente. Um grande abraço e até amanhã.
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0: boa noite! Estamos chegando, hein, para mais uma edição do nosso Noite RTM. Seja muito bem-vindo, seja muito bem-vinda, tudo bem contigo? Hoje é sexta-feira, hein, 28 de agosto de 2026. No ar, o nosso Noite RTM a partir de agora até as 22 horas, se Deus quiser, aqui na programação da RTM Brasil. Nesta noite de sexta-feira, vamos começar com o nosso Hinos que Tocam, como fazemos costumeiramente. Também nós teremos aula do curso básico de teologia. A missionária Dorothy vai passar por aqui. Sexta-feira é dia de arquivo RTM, apresentado pelo Samuel Matos, contando um pouquinho da história da RTM Brasil através de programas que já passaram por aqui em algum momento dessa história da RTM aqui no nosso país, desde 1970 até os dias atuais, não é? E olha, hoje também nós vamos falar sobre a família, orar pelos homens, pelas mulheres, ouvir boa música, enfim, muito legal vai ser essa programação até as 22 horas, eu tenho certeza que vai abençoar a sua vida e você também nos abençoa com a sua audiência, com o seu carinho, com a sua participação através do nosso WhatsApp 11974181456. Fique à vontade para participar a partir de agora da nossa programação. Se quiser já aproveitar para pedir o seu hino clássico, né? Nesse primeiro momento, nós vamos trazer o nosso Hinos que Tocam. E aí, se você tem aquele hino clássico que você gosta muito, que faz muito tempo que você não ouve, ou que marcou um momento especial da sua vida, e aproveite para oferecer para aquela pessoa querida, participe no 11974181456. Você que já estava aí na boa companhia do Cacá Rodrigues, né? Junte-se a nós aqui no Noite RTM. Você que está chegando junto comigo agora nessa programação, né? Seja abençoado também. Eu sou o Marcos Olivares, estou aqui no estúdio E da RTM Brasil e este estúdio está conectado ao nosso estúdio C em São Paulo, capital, onde temos a sede da RTM Brasil, nossa central de operações, todo o nosso aparato tecnológico, nesse momento, sob o olhar e a supervisão dele, Dinho Oliveira, que também apresenta o Noite RTM junto comigo. Boa noite, Dinho Oliveira, seja bem-vindo a esta programação. Como é que você está, meu chafém? Tudo bem contigo?
1: Muito boa noite, meu chafém. Tudo bem comigo? Graças a Deus, feliz da vida por estar aqui para mais uma missão maravilhosa, né? Então, quero dar o meu boa noite para o Olivares. Muito bom vê-lo e ouvi-lo. Quero dar boa noite também para os nossos ouvintes. Para você que está chegando agora, para você que já estava acompanhando a programação junto com Cacá Rodrigues, receba todos o meu boa noite.
0: Que beleza, muito bem. É sexta-feira, hein, meu jovem? Chegou a sexta-feira. Foi fácil de chegar aí na rádio hoje, né? Um pouquinho de calor lá fora, um pouquinho de trânsito, mais ou menos, um pouquinho mais de gente na rua, né? Afinal é sexta-feira, mas foi tudo bem?
1: Foi tudo bem. Bom, trânsito é aquela alegria de sempre, né? Pra quem tá em São Paulo.
0: Não tem jeito.
1: Né? As grandes, na verdade, né? Não sei, em Curitiba também tem bastante trânsito ali em alguns lugares. Então, acho que, no modo geral, nas grandes cidades tem trânsito. Claro que São Paulo é um pouco exagerado. Em tamanho e proporção, exageradamente um pouquinho, né? Porque dependendo do lugar, geralmente, assim, por exemplo, Curitiba, tem alguns pontos de acesso ali que tem um trânsito ali, que é, né? É, mas se você saiu daquele eixo ali, né, que permeia o centro da cidade, aí já fica mais tranquilo, né? Agora aqui em São Paulo não, porque você sai de um centro, de uma cidade metropolitana que tem trânsito, e vai em direção a outro que tem trânsito também.
0: Tem trânsito também, é verdade.
1: Pra vir de lá pra cá, Olivares, eu passo aí, né, por duas cidades, praticamente, né?
0: Pra verdade, né? Aqui.
1: É, corto ali. Pois, dependendo do lugar, né, são duas cidades, né? São duas cidades que eu corto pra. Ah, meu amigo, é muito bom.
0: Mas você sabe que você... moto. Sim, de moto é melhor, salva a vida de muita gente, né, com relação ao horário, com relação a compromissos, né, a moto ajuda bastante, né, num lugar como São Paulo e grande São Paulo, que tem um trânsito muito intenso, né, o tempo todo, dia e noite, viu? Você sabe que eu trabalhava...
1: É verdade.
0: Eu trabalhava de madrugada, né, entrava meia-noite, né, uma grande emissora em São Paulo, e pegava ali a Avenida dos Bandeirantes, é a avenida que dá acesso aí ao aeroporto de Congonhas, fica pertinho da RTM, e às vezes, e tem aquelas aquelas pontes que passam em cima dessa avenida, né? Assim, da Avenida Santo Amaro, Avenida Ibirapuera. Às vezes eles iam fazer manutenção na ponte. Então,
1: tipo, 11 da noite. Isso.
0: Mas eles só ocupavam uma faixa. Meu amigo, bastava isso pro trânsito parar. E isso 11 da noite. Ele chegava o trânsito todo parado, eu não sabia o que era, depois que a gente ia ver que era uma manutenção preventiva ali que estavam fazendo, trabalhando à noite, mesmo assim, congestionava o trânsito.
1: Você sabe que tem, eles fazem isso, só que é pior, quando é uma faixa só ainda vai, né? Mas aqui tem os túneis, né? Aqui quando eu pego a 23 de maio e vou embora ali, túneis, aí eles bloqueiam tudo.
0: Às vezes eles bloqueiam mesmo,
1: né? E às vezes não é tão necessário, assim, mas eles gostam, né, de dar uma causada,
0: senão,
1: né?
0: Senão não dá um tumultinho, né?
1: É mostrar que tá trabalhando.
0: Exatamente. Mas você sabe...
1: Coitado, né, dos caras, mas eu não sei se é... Não, a culpa não é do pessoal operacional que está ali trabalhando, é da engenharia de trânsito,
0: né? Exatamente.
1: Que exagera, né?
0: Mas é pra garantir a segurança, né?
1: Mas você sabe que São Paulo não tem ultimamente, que nem domingo, né? Domingo é um dia que era pra ser mais tranquilo, né? Mas não tem mais isso, não. Sábado e domingo, meu amigo.
0: Não foi o tempo.
1: Inclusive à noite, viu?
0: Sim,
1: eu domingo à noite eu fiquei assustado, né? Eu tive que me deslocar de um ponto a outro, né? Aqui perto da rádio, um pouquinho mais lá em sentido Santo Amaro. Que é trânsito à noite, meu amigo.
0: Muito trânsito. Mas são as grandes cidades, né? Você sabe que agora, às vezes, quando eu preciso ir para São Paulo, se eu volto no domingo, final de tarde, início de noite, meu amigo, é trânsito pesado.
1: Do mesmo jeito.
0: Para poder atravessar a cidade, é trânsito pesado, não tem jeito. Né? Mas, enfim, são as grandes cidades.
1: Exercício espiritual ali.
0: Exercício de paciência. De tudo, né? Pois é. Mas o importante é que você está aí, você chegou, você está bem apessoado, viu?
1: Então, tá com. Ah, não, tá, né?
0: Eu chego. De quem está bem alimentado.
1: Ah, que ali no camarim ali, masculino.
0: De Cacá Rodrigues ou de Fábio Zamana?
1: Do Cacá Rodrigues, né? Nesse horário, né? E aí eu vou ali no camarim ali, dou um talento, porque vem de capacete uma vez e foi engraçado. Às vezes tem que lavar o rosto, porque eu venho de moto, com a viseira aberta, aparece que não, mas a poluição fica tudo. Aí o André.
0: Em volta dos olhos, né?
1: Eu cheguei, tirei o capacete, o André olhou assim. Ah, você tá estranho, hein? Vai lá lavar o rosto. Falei que eu tinha, assim, fica... Rapaz, parece que não, mas a poluição, ela pega, se você passar um... como é que fala? Um algodão. Você vê o tanto de sujeira que sai, fica o rosto assim, tudo sujo, encardido. Faz parte, né?
0: Dos escapamentos da grande cidade. É, meu amigo, não é fácil não. Mas é importante que você está aí, bem apessoado, isso. Né? O estúdio também tá bonito, tá tudo limpinho, tá cheiroso.
1: Gostou da minha?
0: Então, meu amigo.
1: Minha camisa tricolor?
0: Tricolor não é minhas favoritas, mas, né, pra você.
1: E você tá de verde hoje, hein? É verde?
0: Não, é cinza.
1: Cinza?
0: Jamais
1: eu sou
0: daria
1: meio,
0: de verde.
1: Eu acho que eu sou meio...
0: É que às vezes a câmera, ela desce a tonalidade.
1: Quase que eu vi um símbolo do Palmeiras.
0: Se fosse verde, eu já tinha jogado ela pela canal há anos. Mas é só um comentário. Meu amigo, vamos então. Vamos então apertar o REC, que é um botão vermelho, e vamos à edição de hoje do nosso Hinos que Tocam.
1: Então vamos lá.
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0: Bem-vindo ao programa Hinos que Tocam. A partir de hoje e nos próximos programas, vamos ouvir hinos gravados para a série Hinos Belos Hinos, aqui da RTM Brasil. E nos primeiros programas, vamos destacar hinos gravados pelo casal Wesley e Marlene. O primeiro hino que vamos trazer para você, que é nosso ouvinte, aqui do Hinos que Tocam é Oração da Noite. Esse hino foi composto pelo ministro Morávio Petrus Herbert e publicado em 1566. Ele contribuiu com as letras de muitos hinos de cânticos da igreja. Herbert foi ordenado ministro em 1562 e morreu em 1571. A música, tal qual conhecemos hoje, foi composta por F.W. Blunt, que nasceu em 1839 e faleceu em 1921. Vamos destacar hoje o volume 2 desta série, que foi o primeiro gravado pela dupla que integrava na época o grupo Milade. O casal Wesley e Marlene já era missionário da Transmundial e tinha inclusive lançado seu disco de 25 anos pela RTM, quando a direção decidiu iniciar uma série de hinos, com novos arranjos, resgatando os clássicos da nossa história. Vamos ouvir então o hino Oração da Noite? Claro, com Wesley e Marlene.

0: 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Ouvimos nas vozes de Wesley e Marlene, Oração da Noite, o hino que nós destacamos aqui no nosso Hinos que Tocam de hoje. E vamos continuar com esta série, trazendo hinos da coleção Hinos Belos Hinos, da RTM Brasil, nos próximos programas aqui do Hinos que Tocam. E hoje vamos seguir ainda ouvindo mais belos hinos clássicos da nossa programação. Você pode nos ajudar a fazer esta edição participando através do WhatsApp 5511-974-181-456. E enquanto você vai participando, já vamos ouvir o próximo hino do programa de hoje. Dinho Oliveira, qual hino então que vamos ouvir agora?
1: Olivares, chegou a hora. É o hino que vamos ouvir agora por Arautos do Rei.

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1: São hinos que muito nos abençoam, não é? Que nos remetem momentos importantes das nossas vidas e sempre somos abençoados ouvindo aqui no nosso Hinos que Tocam. Já vamos ouvir então, próximo hino do programa de hoje. Dinho Oliveira, que hino vamos ouvir então?
2: Olivares, Preciso de Jesus, é o hino que vamos ouvir agora por cantores do Exército de Salvação.

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1: E olha, daqui a pouquinho vamos agradecer a você que está participando com a gente aqui da edição de hoje do Hinos que Tocam, sugerindo um belo hino, interagindo conosco, nos abençoando aqui através do WhatsApp 11974181456. Mas antes, ainda dá tempo de ouvirmos mais um hino clássico no programa de hoje. Dinho Oliveira, que hino vamos ouvir então agora?
2: Olivares, o hino que vamos ouvir agora é Sou Feliz com Jesus, por Grupo Elas.

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1: E chegou a hora de nós agradecermos a você que participa conosco, não é? Você que tira esse tempinho para enviar sua mensagem e nos abençoar com a sua interação aqui no nosso Hinos que Tocam. Então, nosso muito obrigado de hoje vai para quem, meu caro Dinho Oliveira?
2: Olivares, nosso muito obrigado de hoje vai para Jonathan Oliveira, que está sempre ouvindo, acompanhando a programação diretamente de Macaé, Rio de Janeiro. Como sempre ali no quiosque da mamãe, ouvindo aqui, né? Coisa boa, né? Ouvindo hinos que tocam, tomando aguinha de coco. Ah, que bom, né?
1: Pois é.
2: Olha só, a nossa querida Elcinete Coutinho, de São Luís do Maranhão, também está por aqui. Lá de São Luís do Maranhão também temos aqui nosso querido Lima, taxista, acompanhando a programação. O Wilton, ele que tem uma banda chamada Livres em Cristo Jesus, ele que está no Paraná, aqui Campo Mourão, está participando aqui da programação, viu, Olivares?
1: Que bom, bem-vindo.
2: De Curitiba, aqui temos o Márcio Zanon, ele que está em Piraquara, região metropolitana. Temos aqui o Ricardo Santos. Não é o nosso Ricardo Santos, não.
1: É homônimo, homônimo.
2: É, o Ricardo Santos, que está em Mato Grosso do Sul. Ele falou que é pertinho de Santa Fé do Sul, viu, Olivares? Onde ele está.
1: Bacana.
2: Na beira do rio. Ele que é paulista, viu? E o Olivares... São essas as participações de hoje aqui na programação do Hinos que Tocam, viu?
1: Muito bem, nós agradecemos a todos os nossos ouvintes, né, que enviam suas mensagens, interagem com a gente, nos abençoam através do nosso WhatsApp e também solicitam belos hinos clássicos aqui para o nosso programa Hinos que Tocam. E olha, o programa de hoje fica por aqui e amanhã, sábado, depois domingo, mas na segunda-feira a gente volta, se Deus quiser, com uma nova edição inédita aqui do Hinos que Tocam, trazendo mais hinos clássicos para você, sempre a partir das 7 da noite no horário de Brasília. E é claro que você já está convidado a começar a próxima semana com a gente, acompanhando as edições do Hinos que Tocam. Começamos hoje, né, uma série de programas dentro do Hinos que Tocam sobre a série produzida pela RTM Brasil, né, Hinos, Belos Hinos, temos do volume 1 até o volume 6, e é claro que a gente vai destacar alguns hinos dessa coletânea nos próximos programas. Você vai seguir acompanhando com a gente, tá bom? Então, na próxima segunda, se Deus quiser, a gente volta com uma nova edição do Hinos que Tocam para você que acompanha a nossa programação. Mas o Noite RTM de hoje está só começando, tem muito mais ainda para abençoar sua vida e a gente convida você a permanecer conosco nessa programação. Agora a gente vai para o intervalo bem rapidinho, na volta mais belas canções, daqui a pouquinho aula do curso básico de teologia com o professor Itamir Neves. Então fica por aí, intervalo é rápido, tem muito ainda para abençoar sua vida nessa programação. A gente volta já.
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3: Muito bem, são 7 horas e 47 minutos, né? Acabamos de ouvir aí o professor Luiz Saião falando sobre o 9º Congresso de Arqueologia Bíblica. E olha, a Ricardo Santos, né, continua lá na cobertura e é possível que ele entre a qualquer momento trazendo mais informações aqui também pra gente, né, pro público do nosso Noite RTM, tá certo? Então, vamos aguardar aqui, né? Vamos ver se o Ricardo Santos vai participar com a gente mais uma vez aqui da programação do Noite RTM. Faltando 12 minutos agora para as 8 da noite. Meu caro Dinho Oliveira, daqui a pouquinho tem aula do curso básico de teologia. Até lá dá para a gente ouvir boa música, que é aquela música justamente para nos preparar para essa próxima aula, que tem um assunto muito interessante, né? Homilética, trazida pelo professor Itamir Neves, que nos explica de uma maneira simples, né? Ele, assim como o professor Luiz Saião, professor Itamir Neves, torna o assunto simples. Assuntos complicados se tornam simples, né, quando trazidos por eles. Eles conseguem trazer uma linguagem simples, dar bons exemplos, dar aquela clareada na nossa mente. Não é verdade? Né? Parece que, uma coisa que estava meio enevoada assim, fica clara. A gente achava que era difícil, mas não é. E a aula começa daqui a pouquinho, às 8 da noite. Então, até lá a gente vai de boa música por aqui, né? Só pra gente ir se preparando para essa boa aula. E é claro que o Dinho Oliveira estava ali durante o intervalo que eu vi na nossa câmera interna. Ele fica digitando. Aí puxa uma música, digita, puxa outra. Esse menino é muito rápido. E aí, o que você separou pra gente, meu jovem?
4: Olivares, olha, quem vai apresentar pra gente aqui hoje é essa cantora aqui. Deixa eu só preparar aqui, Olivares. Certo. Ela que vai estar junto com aqui, né, na programação. Olha só, ela mandou um recadinho aqui pra gente.
3: Ah,
4: né?
3: Que maravilha.
4: Pro Noite. Diga. Especial pro Noite, noite, né? Vamos ouvir aqui, sim. Então. Vamos ver quem.
5: Olá, pessoal. Aqui é a Jerusa Liashi, da banda Rara. Quero mandar um abraço a todos os ouvintes do Noite RTM, com os meus amigos Dinho Oliveira e Marcos Olivares. Opa. Um abraço. Deus abençoe a todos.
3: Aí sim.
4: Agora deu pra descobrir quem é que vai tocar agora?
3: Ô, benção. Agora sim, banda Rara, na voz dela, né? Estrela
4: da Manhã.

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0: Muito bem, vamos lá então para mais uma hora juntos aqui no nosso Noite RTM desta sexta-feira. Hoje é 28 de agosto de 2026, é o nosso Noite RTM no ar para você até as 22 horas. E olha, começando mais esta hora aqui, vamos trazer a aula do curso básico de teologia, né? Pastor, professor Tamir Neves falando sobre homilética, um assunto que parece difícil, às vezes parece chato, não sei. Mas quando você começa a acompanhar as aulas com o pastor Itamir Neves, fica legal demais, viu? Você tem uma outra visão da matéria, do assunto, tá certo? Só lembrando a você que estas aulas são fruto de uma parceria entre a RTM Brasil e a Faculdade Teológica Batista de São Paulo, né? Nos proporcionam todas as aulas e de todas as disciplinas deste curso básico. E você que acompanha sempre as aulas, faz as suas anotações, tá com tudo pronto aí, só esperando a aula de hoje começar. Vamos lá então, uma boa aula para você.
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2: Agora alguns exemplos de pregação textual. Três exemplos também para que você possa obter algumas dicas para que você possa preparar um sermão textual ou então reconhecer quando você ouvir uma mensagem se é textual, se é tópico ou temático ou se é uma pregação expositiva. Um exemplo de uma pregação baseada também em Romanos, capítulo 1, versículos 16 e 17. Então veja só, é um texto pequeno, só dois versículos. E aí, a palavra que nós chamamos de afirmação teológica é o próprio versículo. Pois não me envergonho do evangelho, porque é o poder de Deus para a salvação de todo aquele que crê, visto que a justiça se revela no evangelho de fé em fé, como está escrito, o justo viverá pela fé. E aqui nós vamos ver sete verdades sobre esse Evangelho de Deus. Então, o título é o Evangelho de Deus, a proposição é o próprio versículo, isso é, os dois versículos, é o próprio texto, e agora as sete verdades, palavra-chave verdades, para que a gente possa entender o Evangelho de Deus. A primeira verdade mostra que o Evangelho é divino. A segunda verdade mostra que o Evangelho é poderoso. A terceira verdade mostra que o Evangelho é salvador. A quarta verdade mostra as exigências que o Evangelho faz para cada um de nós. O Evangelho, por exemplo, exige fé. O Evangelho exige arrependimento, mudança de vida. Na quinta verdade, nós temos uma mostra que o Evangelho é revelador. Ele revela a justiça de Deus, ele revela que Deus é um Deus de amor também. Então, essa é uma mensagem textual. Veja que os próprios pontos, as divisões maiores dessa mensagem, saíram de palavras do próprio texto. Mas eu quero dar agora um outro exemplo na sequência, que é a sexta verdade. Na verdade, é uma sequência daquilo que nós estamos falando. O Evangelho mostra que ele é histórico. Isso é, a base histórica iniciou-se em Abraão. A base histórica foi confirmada pelos profetas, pela Escritura. E a sétima verdade desse Evangelho de Deus é que a sétima verdade mostra que o Evangelho é santificador. Isso é, o Evangelho produz justificação, um ato de salvação que é um processo. A justificação é um ato. A salvação é um processo. O Evangelho revela o caminho para a santificação, isso é, de fé em fé, constantemente. E depois de ter usado, então, o mesmo texto de Abacuque 2, versículo 4, na sua carta aos Gálatas, Paulo também faz uso dessa citação na sua definição de Evangelho. O Evangelho é o poder de Deus para a salvação de todo aquele que crê. Diante disso, então, nós temos que esperar e perceber que Deus tem para nós sempre, sempre, novidades especiais. O seu Evangelho são as boas novas, boa novidade, que é a vida do Senhor Jesus entregue por nós para a salvação, para que todo aquele que nele crê não pereça, mas tenha a vida eterna. Agora eu quero passar para você um outro exemplo, só que esse exemplo vem do livro de Atos. E o texto que eu quero mostrar para você é apenas um texto, veja só, um só versículo. Atos 9:31. Características de uma igreja singular, uma igreja singular que eu já tinha falado alguma coisa para você, e agora temos aqui uma palavra bem especial de uma pregação textual. O que nós temos aqui em 9:31 de Atos? Temos um resumo editorial que Lucas, no seu relato da história da igreja, estava fazendo. Esses acontecimentos ocorreram por volta de 39 d.C., mais ou menos. Nessa época, o imperador era Calígula, que resolveu colocar sua imagem no Templo de Jerusalém, causando então muita agitação entre os judeus. Diante dessas circunstâncias, os judeus desviam sua atenção para a primeira igreja. E o ambiente preparado por Deus era propício ao desenvolvimento da igreja. E aí então, podemos ter como uma afirmação teológica a seguinte frase: somente uma igreja que vive singularmente aproveita todas as circunstâncias. E nesse texto encontramos cinco características de uma igreja singular. Características, então, é a palavra-chave. Quais são essas características? Então, veja só, aquela pergunta interrogativa que talvez esteja na mente do ouvinte: quais são as características? Necessariamente você não precisa falar isso na sua pregação, mas aí você vai colocar as características. A primeira característica é que essa igreja vive em concordância. Olha para o texto, ela vive em paz. Essa igreja, segunda característica, é que ela vive construindo-se, isso é, ela se edifica, ela edifica-se a si mesma. A terceira característica é que essa igreja vive caminhando no temor do Senhor. A quarta característica é que essa igreja vive no conforto, no consolo do Espírito Santo. Uma igreja direcionada, dirigida pelo Espírito Santo. E a quinta característica dessa igreja singular, é que essa igreja vive e experimenta um crescimento numérico. Ora, diante disso, nós chegamos a uma conclusão muito interessante. E a pergunta é fundamental para ver a aplicação. Nossa igreja vive essas características? Essa igreja é uma igreja comum ou é uma igreja singular? Como igreja, temos consciência de um viver diferenciado? Temos ajudado a minha igreja a ser singular? Tenho eu ajudado a minha igreja a ser uma igreja singular? Eu tenho me empenhado em promover a paz, viver em temor, edificar meus irmãos e fazer possível para promover o crescimento numérico da igreja? São perguntas que vão levar o ouvinte a se posicionar e assim você conclui mais uma pregação textual.
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2: Você está percebendo que nós estamos dando alguns exemplos dos três tipos de pregações. Já demos três exemplos para as pregações tópicas ou temáticas. Já demos dois exemplos para as pregações textuais. E agora eu quero dar o terceiro exemplo da pregação textual. E logo depois nós vamos dar também três exemplos de pregações expositivas temáticas. Tudo isso para quê? Para que você, além daquilo que nós já temos falado, você já possa perceber como que essas pregações são diferentes uma das outras. A próxima etapa nossa é trabalhar com um tema muito importante na nossa matéria, que é passos para elaboração de um sermão expositivo temático. Passos para a elaboração de um sermão expositivo temático. Mas só que antes desse momento tão importante, porque vai se tornar prático para você, eu quero dar então esse terceiro exemplo de uma pregação textual e depois três exemplos de uma pregação expositiva temática antes de nós darmos os passos para você elaborar uma pregação expositiva temática. O texto que eu escolhi para dar esse terceiro exemplo da pregação textual é o texto de Atos 19, 21 e 22. Então veja só, novamente, um texto pequeno, conciso em si, completo em si, e que vai nos dar então uma pregação textual. O título que eu dei para esse texto é Um Ministério Amadurecido. Um Ministério Amadurecido. Então, quando nós lemos o texto do Atos 19, no versículo 20, Lucas finalizou a quinta sessão do seu relato sobre a expansão do Evangelho pelo mundo. E nesses versículos 21 e 22, ele dá início a uma nova e, na verdade, última sessão do seu relato histórico. A partir dali, então, é que a gente vai perceber que Paulo está se dirigindo para Jerusalém, e depois de Jerusalém ele quer alcançar Roma e depois Espanha. Então Paulo faz esse projeto e Lucas está mostrando para nós como que é esse ministério do apóstolo Paulo. O alvo de Paulo era ir até Roma e depois também ir até Espanha. E Jesus também, é importante que a gente diga isso, que Jesus queria que Paulo testemunhasse do seu nome também lá em Roma. Se você quiser olhar, anote aí Atos 23:11, mostrando então que o Senhor Jesus também tinha esse projeto para Paulo, que ele pregasse o seu evangelho lá em Roma. Entretanto, Paulo, no seu espírito, ele desejava visitar primeiramente Jerusalém, até para dar notícias do seu trabalho, da sua tarefa, que estava sendo cumprida. E aí, a partir daí, então, eu tenho a seguinte afirmação teológica. Todo líder cristão deve ter como objetivo desenvolver um ministério amadurecido. E eu repito, todo líder cristão deve ter como objetivo desenvolver um ministério amadurecido. E esses versículos nos mostram o quê? Três lições sobre o ministério amadurecido. Então, a palavra-chave é lições, e são três os pontos do nosso sermão. Então, a primeira lição mostra que um ministério amadurecido, ele é preparado espiritualmente. Veja a primeira parte do versículo 21. Paulo está dizendo que ele decidiu no seu espírito, isso é, a relação entre o Espírito Santo e o espírito dele, demonstrando que um ministério amadurecido é preparado espiritualmente. A segunda lição nos mostra que um ministério amadurecido é planejado amorosamente. Paulo queria levar ofertas, queria estar com a igreja de Jerusalém, queria dar relatório do seu ministério para aqueles irmãos que estavam orando por ele. Versículos 21a, b e versículo 22a. A terceira lição de um ministério amadurecido mostra que ele é projetado para o futuro. Um ministério amadurecido, ele pensa no futuro, isso é, ele quer ver o que Deus pode fazer, o que Deus quer fazer com ele. E esse texto, então, é o 21b e o 21 e o 22b. 21b e 22b. Tudo isso para mostrar o quê? Que ele quer chegar até Jerusalém ele quer chegar também aonde? Até a Espanha, porque é esse o seu desejo. Diante disso, então, ele planeja o seu ministério. Um ministério amadurecido é um ministério bem planejado, de acordo com a vontade de Deus. Concluindo, então, esse exemplo e concluindo essa mensagem, de uma mensagem textual, a pergunta e as colocações que nós podemos fazer são as seguintes: devemos planejar o progresso do ministério enquanto dependemos da liderança do Espírito Santo? Com certeza. Ele está nos dirigindo, ele mesmo está planejando para nós quais são os próximos passos. A cooperação de irmãos dedicados é valiosa quando queremos que o nosso ministério seja desenvolvido. E, finalmente, manter uma visão global da obra de Deus é fundamental, e o Senhor pode concedê-la a nós. Esse é o terceiro exemplo de uma pregação textual, um ministério amadurecido. Atos 19, 21 e 22. Eu espero que você esteja entendendo e possa absorver esses exemplos, e logo mais vamos partir para os exemplos da pregação expositiva temática.
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0: Legal, e a próxima aula do curso básico de teologia na segunda-feira, se Deus quiser, sempre a partir das 8 da noite, no horário de Brasília, só aqui no nosso Noite RTM, tá bom? E olha, hoje, sexta-feira, é dia de Conexão Missionária, apresentada pelo pastor Marcos Grava, trazendo informações, né, sobre o campo missionário, as estratégias, as missões, o que anda acontecendo por aí. A gente vai saber tudo a partir de agora.

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0: 6:14. 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Hoje vamos continuar ouvindo o pastor Kleber Balaniuk, diretor da Missão Pioneiros, nos falar como podemos levar a esperança aos povos não alcançados em sua segunda reflexão.
1: Para levarmos esperança, é preciso viver pela fé, não pelas circunstâncias. Querido, não permita que os problemas, as lutas, as dificuldades do seu dia a dia impeça você de ver o que Deus pode fazer, o que Deus pode operar, aonde você está, onde Ele te colocou. Imagina essa menina, ela perdeu tudo. Ela foi tirada do seu povo, foi levada como escrava, perdeu amigos, perdeu a sua língua, perdeu a sua cultura, ela perdeu a sua família, ela perdeu liberdade. Essa menina escrava, ela poderia muito bem ter perdido a sua fé facilmente. Quando nós vemos em nossos dias, né, infelizmente em alguns locais você encontra situações em algumas igrejas. Eu já vi isso lá no meu lado de Mato Grosso do Sul, né? Pessoas que deixam, abandonam a igreja porque o pastor não cumprimentou ela no final do culto. Abandonam a igreja porque o irmãozinho falou isso, aquilo e eu não gostei. Tô de mal e nunca mais volta. E alguns não voltam mesmo. Vão para casa e são aqueles famosos desigrejados. Não preciso da igreja, não preciso do corpo de Cristo. E vivem dessa maneira. Essa menina nos ensina que nós vemos aqui nesse texto que a fé das pessoas não deve ser movida por aquilo que nós pensamos ou achamos. Ela poderia ter perdido a sua fé. Infelizmente hoje a fé de muitos é movida por aquilo que tem, por aquilo que possui ou por aquilo que desejam ter. Mas a fé dessa menina não caiu por causa da sua situação em que ela estava vivendo. Aí nós aprendemos que fé é conviver com perguntas sem resposta. Talvez perguntas que nós temos que nunca teremos a resposta nessa terra e talvez nem lá. Mas hoje nós vivemos a confiança da palavra de Deus. Esse Deus que nos alcançou. E nós precisamos aprender com aquela menina que mesmo em meio a problemas, dificuldades, nós devemos resplandecer a glória de Deus. É fácil? Sim ou não? Não é fácil. Não é, nem um pouquinho. E aí eu posso começar contando uma experiência que eu vivi. Esse daí na cama sou eu. Ali está o Togo, né, aquele sinalzinho vermelho. Primeira semana que nós chegamos no Togo. Foi em dezembro de 2016. Né? Primeira semana fomos convidados para um casamento. E a África, quando você vai para um casamento, você é o convidado de honra. Estrangeiro é convidado de honra. Aí você espera, pode esperar de tudo, né? Pro convidado de honra, né? Tudo, eu digo, até uma cabeça de bode em frente da sua mesa para você comer aquela cabeça de bode, comer os olhos, porque é um prato, né, delicioso em algumas culturas. Então eles vão dar o melhor para você. E você tem que comer. Mas nesse caso foi algo diferente. Não teve a cabeça de bode. A festa, o casamento maravilhoso, aquele casamento longo, entra a noiva dançando, entra o noivo dançando, entra os best friends dançando, é festa, é alegria, tal, né? Casamento longo, acabou o casamento, eles servem ali um pãozinho com alguma coisa para os convidados de honra vão para uma sala, e ali eles trazem já a comida pronta, trouxeram uma salada crua. África, nunca coma uma salada crua. Né? Minha esposa é nutricionista, nós sabemos disso. Né? 2016 já estava há muitos anos na África. Convidados de honra, chegando. Aquela salada crua aí, de maionese, que foi feita de manhã. Estava na geladeira? Não, né? Tal. Eu com uma fome, só provei a Gleice já, pá, né? Mas só provei, estava com fome, beleza, deixei de lado. Aí veio o segundo prato, um arroz iogurá. Um arroz cheio de pimenta, carne, né? Outra coisa, o missionário, já deve ter ouvido isso muitas vezes. Missionário, você nunca pergunta o que está no prato, você ora e come, né? Então você nunca sabe o que está ali, e é melhor não saber. E ali comemos, né? Quando eu coloquei na boca, pimenta pura. Eu tenho problema de estômago sério. Eu falei, não posso comer, eu com fome. Eu falei, vou voltar para a salada.

0: Primeiro, isso era um sábado. Primeiro domingo no Togo, na igreja. Eu era uma bica, lá é quente, mas eu era uma bica, falei, é o calor. Segunda-feira, começaram os episódios, né? Os irmãos sabem, né? Preciso entrar em detalhes. Começaram os episódios, reinado, né? Tal. Quarta-feira, nós fomos conhecer uma casa, que a gente ia alugar a casa. Vi a casa, saí da casa direto para o hospital. Entrei no hospital sendo carregado pela minha esposa e pelo outro missionário. Né? O médico olhou, já examinou, pegou aqui a pele puxando, desidratação. Já internou. Vou resumir a história porque o tempo é curto. Né? Cinco dias. Né? Eu perdi 8 quilos. Chegou um ponto que era por cima e por baixo. Eu achei que ia morrer. Depois de muito tempo, eu fiquei sabendo que no segundo dia que eu estava internado, minha esposa foi lá de fora e me entregou para Deus. Essa é outra testemunha. Entregou assim, falou, Senhor, se eu cheguei aqui para ver meu esposo partir, que o Senhor prepare meu coração. Essa foi a oração da minha esposa. Eu fiquei sabendo isso muito depois, né? Mas nós achamos que eu ia partir. E ali, acho que foi no segundo dia mesmo, final da tarde, ela chegou, estava na casa do missionário preparando a comida, que o hospital esquece, né, em África. Tem muito detalhe aí que não dá tempo, mas ela chegou e nós oramos ali, choramos muito naquele de segundo dia. Falei, Senhor, o Senhor me trouxe de lá para morrer na primeira semana aqui. E foi difícil. Aquela luta foi, acho que a mais difícil que eu tive. Teve 3 ocasiões em África que eu achei que esse corpo ficaria lá. Essa foi a última delas. E oramos, choramos, beleza. Beleza não, né? Foi triste. No terceiro dia, a Gleice foi preparar a alimentação. E lá ela recebeu uma mensagem de uma amiga aqui do Brasil. Ninguém sabia, não deu tempo de avisar ninguém. Família, ninguém estava sabendo. Eu não tinha nem chip de telefone lá ainda. E a mensagem chegou para ela, porque ela conseguiu internet lá, tal, e caiu a mensagem no celular dela. E essa pessoa aqui no Brasil falou, olha, eu não sei porque Deus me incomodou, estou orando por você. Escute essa música. E é uma música que até hoje eu não sei o título, mas fala que Deus cuida de você, Deus cuida de você. E ela chorou lá, foi para o hospital, me contou tudo o que aconteceu. E eu comecei a escutar aquela música. Eu comecei a chorar. Missionário chora, né? Eu acho que vocês sabem disso. Pastor, eu não sei, mas missionário chora. E choramos muito ali juntos. Só que foi um choro diferente do dia anterior. Esse choro era um choro, Senhor, estamos aqui para te servir. Cumpra a tua vontade. Naquele dia o médico descobriu que eu tinha. É um bichinho chamado entamoeba histolística. Né? Um bichinho bravo que vai no intestino e faz o estrago e pode perfurar órgãos. Descobriram, entraram com tratamento pesado. Mas depois de 5, 6 dias, nós saímos dali. Foi fácil? Não é. Eu poderia ter ficado naquele momento no Togo? Poderia. Como muitos outros missionários já passaram por isto. E ali é onde nós temos esse texto tão conhecido, Filipenses 4, 12 e 13. Sei o que é passar necessidade, sei também o que é ter em abundância. Aprendi o segredo de toda e qualquer circunstância, tanto de estar alimentado como de ter fome, tanto de ter em abundância como de passar necessidade. Tudo posso naquele que me fortalece. Ele não está dizendo, Paulo, aqui, eu posso ter meu carro do ano, eu posso ter minha casa, eu posso ter isso, posso ter aquilo. Não, ele está falando, eu posso estar no caminho da morte, né? Na sombra do vale da morte, ali eu posso estar ali, eu posso estar ali nas últimas, posso estar passando necessidade, posso passar as situações mais difíceis, mas tudo posso, porque eu sei quem me fortalece. Não é a minha força, não é a minha igreja, é o próprio Senhor Jesus. É fácil? Não é, irmãos. Mas nós precisamos ter essa certeza em nosso coração como irmãos, como cristãos. A escrava, nesse momento, ela diz para sua senhora, há um profeta em Samaria.
1: Estamos encerrando mais um Conexão Missionária. 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As vinhetas foram gravadas gentilmente por Sandra Simões. 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
3: Muito bem, de volta às 8 horas e 38 minutos aqui no horário de Brasília, você acompanhando o nosso Noite RTM. Olha, segue valendo a sua participação, viu? Dinho Oliveira, quem vai falar o seu nome no ar daqui a pouquinho aqui na nossa programação. Olha, tá lá esperando a sua mensagem chegar lá no nosso tablet oficial, né? Exclusivo para receber a sua mensagem, tá bom? 11974181456. Interage com a gente aqui no nosso Noite RTM desta sexta-feira, meu amigo, minha amiga. Ah, que beleza. Olha, o Dinho Oliveira, as mensagens estão chegando por aí ou dá pra melhorar, hein?
4: Dá pra melhorar, hein? Dá pra melhorar.
3: Olha só, é isso, tá vendo? Então, o Dinho Oliveira tá esperando aí as mensagens chegarem, mas dá pra melhorar, então... Vamos lá, enviar sua mensagem, interagir com a gente. É sexta-feira, meu amigo. Se anima, é sexta-feira. E manda sua mensagem aqui pro nosso Noite RTM. Enquanto isso, a gente chama atenção, especialmente das mulheres que estão conectadas, ligadas, acompanhando a nossa programação, porque a missionária Dorothy Bennett, ela tem o seu devocional feito pensando em atingir o coração das mulheres, falando das coisas de Deus, né? Falando sobre a salvação em Jesus, sobre essa caminhada com Cristo, mas de uma forma que fala diretamente ao coração das mulheres, com palavras, com exemplos, né? O jeito que ela traz a mensagem, e ela tem esse ministério, né? Para falar com as mulheres. É claro que quando fala das coisas de Deus, fala ao coração de todos nós, mas ela tem esse ministério pensado para falar com as mulheres. Então, você... mulher que está nos ouvindo, se puder, para um pouquinho o que está fazendo agora, seja abençoada com o devocional Dorothy.
5: Olá, aqui é a Dorothy. Estou lendo em João 15 e que grande alegria invade meu coração quando eu leio esse texto. Quando leio a palavra de Deus, eu quero que Deus aplique essa palavra à minha vida. Eu não uso a palavra como algo que eu posso falar a respeito e compartilhar com outras pessoas como se eu soubesse tudo e você não soubesse nada. Não! Nós chegamos juntas em total dependência de que o Espírito Santo torne sua palavra real ao nosso coração. Por isso, nós estamos aos pés de Jesus, aprendendo dele nesta manhã. Ao lermos João 15 e compreendermos que o Senhor diz que Ele é a videira e que precisamos permanecer nele, algo acontece. Quando estou em Cristo e Cristo está em mim, algo é produzido de que o mundo precisa desesperadamente. É o seu amor. Quando estou em Cristo, veja, eu fico cheia dele. Assim é o seu amor que é derramado através de meu coração. Como o Pai me amou, assim também eu vos amei. Ele dá o mandamento. Permanecei no meu amor. Bem, há uma grande diferença do amor que há lá fora. Falamos de forma sentimental sobre isso. Cantamos sobre isso. Nós gostamos das rosas e toda a comoção que vem com o maravilhoso amor dos filhos, irmãos, amigos e tudo mais. Mas estamos falando sobre o amor de Deus. Para que esse amor esteja em nós e agindo através de nós, esse amor dinâmico tem de ser aquele que é fruto de nossa obediência ao que Jesus diz. Se obedecerdes aos meus mandamentos, permanecereis no meu amor. Do que ele está falando? Do mesmo modo que eu tenho obedecido aos mandamentos de meu Pai e permaneço no seu amor. A palavra-chave está em mandamentos. Assim como o Pai enviou o Filho para que este pudesse ser totalmente dependente dele, o mandamento é que devemos fazer o mesmo. Pois o texto diz, permanecei no meu amor. Isso significa que eu tenho de ser dependente do Filho, quando ele me enviar em seu nome, e dessa forma ele receberá a glória. Ele tem um plano tremendo elaborado. Não só as grandes coisas, como onde vou viver, se terei filhos, quando isso acontecerá. Não, ele tem um plano detalhado para cada segundo do dia. Por isso eu abro os meus olhos no início do dia e digo, Senhor, eu o adoro, eu o amo, eu o venero. O Senhor é a minha vida. Venha com toda a plenitude de seu Espírito Santo agora. Que o dia de hoje conte para o Senhor. E entrego deliberadamente minha vida ao Senhor pelo dia de hoje. Bem, se você ainda precisa se levantar, se vestir, tomar seu café da manhã e tudo mais, mas o tempo todo em seu espírito você está falando com o Senhor. Você está ouvindo e obedecendo ao que ele diz. Você pode estar correndo pela porta e de repente você entende que o Senhor está dizendo no espírito para ligar para alguém ou talvez outra coisa apareça, mas você está nessa constante comunhão. Com essa comunhão vem esse amor dinâmico. Você descobrirá que o que está fazendo é motivado por amor. Não é algo que você faz porque acha que é obrigada. Então pensa, graças a Deus terminei. Agora eu vou relaxar, esqueci isso. Não. Esse amor dinâmico que tem tal comando sobre as pessoas que você encontra, para que elas fiquem sob uma convicção. Algumas pessoas odeiam você por causa disso, em você, ou outras pessoas são atraídas a você. Você não reivindica nenhum crédito. É o Senhor. Pois o texto continua dizendo, eu vos tenho dito essas coisas para que a minha alegria permaneça em vós e a vossa alegria seja plena. Não existe esse amor incrível e borbulhante em sua vida sem entender ao mesmo tempo que existe uma alegria. Essa alegria vem mesmo das piores situações. Mora bem no fundo do seu coração. Esta comunhão, esta companhia, o espírito dele falando ao seu espírito, enquanto você obedece e segue, pois o texto diz, o meu mandamento é este, amai-vos uns aos outros assim como eu vos amei, que não se trata mais da minha existência e do que vai acontecer com a minha vida. Esse amor simplesmente transborda. Não importa qual a cor da sua pele, não importa a sua nacionalidade, o poder vinculativo é o amor de Deus através do meu coração. É esse poder vinculativo que nada espera do outro crente, exceto o pecado e o fracasso, se Cristo não estiver reinando em sua vida. Ele afasta o espírito de julgamento. Ele afasta o sentimento de superioridade que tenho sobre o outro. Ele afasta o grande orgulho de que de alguma forma estou no centro de tudo. De repente, é esse amor, essa alegria de simplesmente ver que a única coisa boa no outro crente é o próprio Jesus Cristo. Que tal deixar que este amor trabalhe em sua vida hoje? Que tal começar a obedecer este mandamento? Que tal deixar o próprio Senhor ser sua alegria e a sua força

Eu simplesmente estou louvando ao Senhor enquanto juntas nós colocamos aos seus pés dizendo, sim, Senhor, é isso que eu quero e o Senhor conhece meu coração agora e eu creio no Senhor por isso. No nome de Jesus, amém.

0: Tá aí, linda música pra gente ser edificados aqui no nosso Noite RTM desta sexta-feira. E por falar em sexta-feira, hoje é dia de Arquivo RTM, produzido e apresentado pelo Samuel Matos, trazendo pra gente, né, um pouquinho da história da RTM Brasil através de bons programas que já passaram aqui na nossa grade de programação em algum momento dessa história da Transmundial aqui no nosso país, desde os anos 70 até os dias atuais. Vamos acompanhar então o episódio de hoje.
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2: Olá, aqui é Samuel Matos na apresentação de mais um Arquivo RTM. No programa de hoje falaremos sobre o primeiro apresentador em português da rede de rádio TWR. Como já dissemos em outro programa, a Rádio Transmundial do Brasil faz parte da rede internacional de emissoras da TWR ou Trans World Radio. Tudo começou com a estratégia usada pelo missionário Dr. Paul Fried, que em 1954 se utilizou de uma emissora no norte da África, em Tanger, para transmitir para a Espanha na Europa.
3: I will never forget them as long as I live. Actually, the very first sounds, which were some 25 years ago, were from Tangier, that little tiny 2500 watt station there. Just with that very simple start there, overlooking the Straits of Gibraltar, seeing Spain, and on the African continent, God started this work, and we thank him for it.
4: This is the evangelical voice of Tangier.
2: A partir daí, a rede de rádio foi se espalhando até que em 1964 surgiu a estação de Bonaire no Caribe, onde uma programação começou a ser veiculada para a América Central, Caribe e América do Sul.
5: From the Caribbean island of the Flamingos, Bonaire, Netherlands Antilles, Transworld Radio broadcast to North, Central and South America, Europe, the Middle East and the Far East.
6: Radio Transmundial de Bonaire, Antillas Holandesas, le agradece sinceramente por su sintonía.
2: A potência de seu transmissor, 500 kW, considerado um dos maiores da sua época, alcançava até o sul do Brasil e Uruguai. Considerando que em linha reta a distância entre Bonaire até Assunção, no Uruguai, é de aproximadamente 5 mil quilômetros, e levando-se em conta que na época as condições de interferência e de outras emissoras eram muito pequenas, mesmo assim o alcance desta emissora, operando em OM 800 kHz com 500 kW de potência, realmente cobria o continente todo. Mas voltando às transmissões de Bonaire para o Brasil, havia a necessidade de se produzir programas em português para que as emissões para o Brasil fossem o mais contextualizadas o possível. Assim, uma pequena equipe de brasileiros foi enviada a Bonaire e de lá diversos programas eram produzidos e veiculados nesta língua. O pastor Israel de Lima foi então a primeira voz em português a ir ao ar pelos potentes transmissores da TWR em Bonaire.
7: Diretamente da ilha de Bonaire, nas Antilhas Holandesas, o paraíso dos pescadores, esta, amigo ouvinte, é sua emissora Rádio Transmundial.
2: O pastor Israel Florencio de Lima, falecido em fevereiro de 2017, era natural de São José de Mipibu, no Rio Grande do Norte. Foi convocado ao trabalho como locutor da TWR em Bonaire em 15 de abril de 1964, onde atuou por 18 anos. Além de ter sido o primeiro locutor de rádio em língua portuguesa da TWR, também foi responsável pelo Departamento de Transmissão, Gravação de Notícias e Programas Radiofônicos Evangélicos na nossa língua. O programa Seleção de Música Sacra, apresentado por Israel de Lima, com a participação de sua esposa Eudália, era o que mais recebia cartas de ouvintes com pedidos musicais.

Quando iniciou seu trabalho no rádio, ainda era solteiro. Porém, no ano seguinte, casou-se com Eudália Bezerra de Moura, na cidade de Natal, no Rio Grande do Norte. Israel foi um dos fundadores da Associação Nacional de Igrejas Regulares do Brasil, além de pastor na cidade de Caicó, no Rio Grande do Norte, e da Igreja Batista Regular de Natal, no bairro de Lagoa Seca. Depois, retornou definitivamente para o Brasil em 1982 e dedicou 29 anos de sua vida como pastor na Igreja Batista de Cachoeirinha, no Amazonas, onde aconselhou, pregou a palavra e marcou muitas gerações.

Jesus disse que o que a sua presença significa é júbilo, felicidade, alegria. Vista-se, prezado amigo, com suas vestimentas festivas. É tempo de alegria, é tempo de júbilo. Jesus é vindo. Jesus, entretanto, acrescenta que haverá tempo quando a tristeza há de voltar. Disse ele, os dias virão em que lhes será tirado o esposo e então jejuarão naqueles dias. Jesus sabia o que o esperava em seu ministério. Traição, prisão, tortura e morte o arrebatariam dos seus discípulos, seus seguidores, e a tristeza se converteria em amargo sofrimento. Cristo morreu, prezado ouvinte, mas ressuscitou.